0: desenvolve a indústria nacional. Quando você compra de lá, você não desenvolve tecnologia aqui. Quando você compra de lá, você não gera emprego aqui.
1: O programa Mar Aberto prevê a construção de 96 embarcações até 2032, com investimentos estimados de R$32 bilhões na indústria naval brasileira. Mais cedo, o presidente Lula participou em Itajaí da cerimônia de lançamento ao mar da fragata Cunha Moreira. Com 107 metros de comprimento, com vés de voo e hangar para helicópteros, a fragata conta ainda com radares, sistemas de armas avançados e sensores integrados. Nesse projeto, o governo do Brasil está construindo 4 navios de guerra, com investimentos de quase 14 bilhões de reais do Programa de Aceleração do Crescimento, o novo PAC. Reportagem Graziele Bezerra.
2: A taxa de desocupação entre março e maio desse ano foi de 5,6%, menor patamar da série histórica.
3: E o rendimento médio do brasileiro aumentou.
2: Dados mostrados pela PNAD Contínua, divulgada hoje pelo IBGE.
4: O número de brasileiros procurando por uma oportunidade de trabalho retornou ao menor patamar da série histórica, iniciada em 2012. A taxa de desocupação no trimestre encerrado em maio foi de 5,6%. O índice ficou estável na comparação com o trimestre anterior e teve queda de 0,6 pontos percentuais em relação ao mesmo período do ano passado. Outro destaque da Pesquisa Nacional por Amostra de Domicílios Contínua foi a queda na taxa de subutilização, que atingiu 13,3%, o menor nível da série histórica, como explica o analista do IBGE, William Kratochwil.
5: Mais importante é quando observamos a subutilização do mercado de trabalho, ou seja, aqueles que trabalhavam menos horas do que gostariam, aqueles que estavam desalentados, aqueles que estavam fora do mercado de trabalho, mas estão potencialmente ligados a ele, que apresentaram reduções nos seus contingentes, e isso diminuiu a taxa de subutilização do mercado de trabalho, o que é um fator importante, mostrando que o mercado ele continua absorvendo a mão de obra que não estava sendo utilizada.
4: No caso dos empregados com carteira de trabalho assinada, o índice se manteve estável, com quase 40 milhões de pessoas formalizadas. No começo do ano, a gerente Fabiana Barros foi contratada em uma loja no centro de Brasília. Para ela, o cargo com carteira assinada representa tranquilidade.
6: Eu acredito que a vantagem ela é muito boa, porque além de ter os benefícios que a própria empresa fornece, que é o 13º, as férias, então assim, é muito bom.
4: O rendimento médio do brasileiro também subiu, como explica o subsecretário de Política Macroeconômica do Ministério da Fazenda, Rafael Ramires Leão.
7: O rendimento médio real dos trabalhadores no trimestre foi de R$3.726, uma alta de 4% em relação ao mesmo período do ano anterior. E na comparação com 2022, esse rendimento está 20% mais alto, um avanço que mostra que a queda no desemprego veio acompanhada de ganho real no bolso do trabalhador.
4: A taxa de ocupação medida pelo IBGE leva em conta empregados com ou sem carteira assinada, funcionários públicos, trabalhadores domésticos e trabalhadores que atuam por conta própria. O número de brasileiros ocupados chegou a 102 milhões e 700 mil, uma alta de 0,5% em relação ao trimestre anterior, o que representa 558 mil pessoas a mais incluídas no mercado de trabalho. Reportagem Luana Karen.
3: O governo do Brasil trabalha para tentar atualizar o teto dos microempreendedores individuais.
2: Durante participação no programa Bom Dia Ministro, produzido pela empresa Brasil de Comunicação, o ministro do Planejamento e Orçamento, Bruno Moretti, explicou que um projeto de lei será enviado ao Congresso e prevê atualização entre 2027 e 2028.
8: A gente está trabalhando aqui com a perspectiva de atualizar esse teto para um patamar aí entre 130 e 140 mil, que é mais ou menos a reposição da inflação. Isso é absorvível desde que isso seja feito de maneira escalonada, entre 2027 e 2028. Fazendo isso de forma escalonada, a gente consegue absorver nas contas públicas, a gente consegue, inclusive, cumprir todo o nosso regramento orçamentário e fiscal.
3: Criação de gado irregular, garimpo ilegal e desmatamento em área de conservação.
2: Todos esses crimes foram desarticulados em uma operação do ICMBio no estado do Pará, que terminou essa semana.
3: Durante a ação de fiscalização, o órgão encontrou fortes indícios de criação clandestina de gado dentro da estação ecológica da Terra do Meio.
9: Uma área de proteção ambiental que abriga diversas plantas e animais, como o macaco-aranha da testa branca, que está em perigo de extinção. Essa é a estação ecológica Terra do Meio, localizada entre os rios Xingu e Iriri, no Pará. Foi nessa importante área de proteção ambiental que o Instituto Chico Mendes de Conservação da Biodiversidade realizou a Operação Pasto Nulos para acabar com o desmatamento ilegal, a criação de gado irregular e o garimpo ilegal. A ação começou no dia 3 de junho e foi marcada por resistência dos invasores, que ameaçaram policiais, destruíram pontes e tentaram furtar o gado apreendido. Ao todo, foram aplicados 6 milhões e 500 mil reais em multas, além de bens retidos, como escavadeiras, trator, motocicletas e motores estacionários. Fiscais também apreenderam ouro ilegal e mercúrio, que é um metal altamente tóxico que contamina água, peixes e seres humanos, e 436 cabeças de gado, que agora terão outro destino, como explica o presidente do ICMBio, Mauro Pires.
10: E esse gado depois foi destinado para programas sociais, né? Para combate à fome, para a merenda escolar, né? De escolas municipais, também para hospitais, é importante dizer.
9: De acordo com Mauro Pires, os criminosos eram reincidentes, já tinham sido multados e foi encontrada uma grande rede de atividades ilegais.
10: E não se trata ali de um pequeno produtor que tinha duas, três vacas de produção leiteira ou para sua família. A gente estava falando de uma rede clandestina de criação de animais em áreas protegidas e prejudicando aqueles produtores que seguem as regras, aquele produtor que vacina os seus animais, registra os seus animais no órgão sanitário estadual.
9: Além do ICMBio, a Operação Pasto Nulos contou com o apoio da Força Nacional, Polícia Federal, Polícia Militar do Pará e IBAMA. Reportagem Raquel Mariano.
2: O INSS inaugurou hoje a 7ª unidade do Previ Barco, a agência flutuante da Previdência que leva atendimento a comunidades afastadas dos centros urbanos.
3: O novo Previ Barco foi inaugurado em Belém, no Pará, e vai atender municípios do arquipélago do Marajó e do Amapá.
11: Uma nova agência flutuante do INSS foi inaugurada nesta sexta-feira em Belém, no Pará. O Previ Barco Belém 2 vai levar serviços previdenciários e assistenciais a comunidades ribeirinhas, indígenas e quilombolas de difícil acesso no Marajó e no Amapá. Os atendimentos ocorrem de forma direta, sem a necessidade de agendamento prévio. Durante a solenidade, o ministro da Previdência Social, Volne Queiroz, revelou o impacto pessoal que a iniciativa causou em sua gestão.
12: Esse Previ Barco, desde quando nós tivemos o primeiro contato na Previdência Social com a política do Previ Barco, foi uma coisa que me emocionou, chamou minha atenção e fez com que eu quisesse me dedicar a aumentar o número de Previ Barcos e a fortalecer essa política.
11: A presidente do INSS, Ana Cristina Silveira, defende que a nova estrutura flutuante consolida uma previdência social mais inclusiva e acolhedora.
13: O Previ Barco é, acima de tudo, um símbolo. Símbolo do Estado que cada vez abrimos para chegar às pessoas. Símbolo de uma gestão que não espera cidadão. Que vai para ele e garantindo que nenhum brasileiro fique para trás.
11: O modelo operacional destaca-se por ser resolutivo, ou seja, ele permite que o cidadão saia com o resultado do requerimento na hora. O tratorista Isaías Rosário da Silva, de 65 anos, conseguiu a concessão da aposentadoria diretamente no barco e celebrou a agilidade do serviço.
14: Fico feliz porque já estou com a carta já aposentado. Vai ajudar bastante. Tem nem palavra, né? E agora foi maravilhoso.
11: Com a chegada do Belém 2, o Ministério da Previdência Social eleva para 7 o número de PrevBarcos em atividade simultânea nos rios da região norte. Reportagem Pedro Sardinha.
2: Das Relações Exteriores confirmou as mortes de uma brasileira e um brasileiro entre as vítimas dos fortes terremotos que atingiram a Venezuela na última quarta-feira.
3: O Itamaraty afirmou em uma rede social que está prestando assistência consular às famílias das vítimas.
2: Hoje, uma missão humanitária do Brasil partiu de Guarulhos, em São Paulo, com destino a Maracay, na Venezuela.
3: Foram enviados cães, farejadores e equipamentos especializados para busca e resgate urbano, além de equipes e materiais médicos para cuidado das vítimas.
15: O Brasil enviou nesta sexta-feira ajuda humanitária para a Venezuela. A aeronave KC-390 Millennium da Força Aérea Brasileira decolou de Guarulhos, em São Paulo, com destino a Macaray, na Venezuela. Foram enviados médicos, cães farejadores e equipamentos especializados para apoiar a Venezuela após os terremotos da última terça-feira. São 12 toneladas de material de apoio e uma equipe de busca e resgate urbano, que reúne profissionais da Secretaria Nacional de Promoção e Defesa Civil, de militares do Corpo de Bombeiros de Minas Gerais, São Paulo e do Paraná, além de especialistas da Agência Nacional de Telecomunicações, a Anatel. A missão humanitária brasileira é coordenada pela Agência Brasileira de Cooperação do Ministério das Relações Exteriores. Priscila Machado, para a Voz do Brasil.
2: De acordo com o último balanço divulgado pelo governo da Venezuela, 920 pessoas morreram e mais de 3 mil ficaram feridas.
3: Ainda segundo o governo venezuelano, mais de 4 mil pessoas estão desalojadas e mais de 300 edificações foram afetadas.
2: Agora há pouco, a Força Aérea Brasileira informou que um hospital de campanha da Marinha do Brasil será transportado neste sábado para apoiar a Venezuela após os terremotos registrados na última quarta-feira.
3: A FAB disse que a aeronave KC-390 Millennium vai transportar, além de estrutura do hospital, equipe médica que prestará apoio aos venezuelanos.
2: A decolagem está prevista para as 8 horas da manhã, horário de Brasília, na base aérea do Galeão, no Rio de Janeiro.
3: Um estudo promovido entre pacientes com obesidade grave ou associada a outras comorbidades, como hipertensão, vai medir os impactos de canetas emagrecedoras à base de semaglutida sobre o Sistema Único de Saúde.
2: Anunciado hoje pelo ministro da Saúde, Alexandre Padilha, o estudo vai ser feito ao longo dos próximos 2 anos, com 250 pacientes do Grupo Hospitalar Conceição, do Rio Grande do Sul.
3: O ministro explicou que um dos objetivos é observar as vantagens da aplicação da medicação para o SUS e para os pacientes que por vezes não estão aptos à cirurgia bariátrica, por exemplo.
16: Pessoas que estão esperando na fila de cirurgia bariátrica, mas que não tem condições clínicas sequer de fazer a cirurgia. Então, se pacientes que estavam esperando conseguem reunir as condições clínicas para fazer a cirurgia bariátrica, ou mesmo se tem um impacto a ponto de reduzir a necessidade de fazer a cirurgia bariátrica. Como também nós vamos observar pacientes que têm obesidade e comprometimento cardíaco. Então, o que isso tem de impacto nesses pacientes?
2: Padilha destacou também que a adoção das canetas emagrecedoras como protocolo permanente do SUS contra a obesidade e outras doenças depende da produção da medicação no Brasil.
16: Mais da metade da população brasileira tem sobrepeso a partir da pesquisa feita pelo Vigitel do Ministério da Saúde, que faz a vigilância nas capitais do país, e 1/4 da população brasileira que estão obesas. Então, nós estamos falando de dezenas de milhões de pessoas. Toda vez que você fala medicação para larga escala de uso no SUS, você tem que conseguir produzir no Brasil, ou senão você não tem sustentabilidade dessa oferta.
3: A pesquisa será realizada com recursos transferidos ao hospital pela Fundação de Apoio da Universidade Federal do Rio Grande do Sul, provenientes de aporte financeiro da produtora do medicamento.
2: Educação pública brasileira avançou em indicadores importantes.
3: A taxa de reprovação no ensino médio e de abandono escolar caíram em torno de 60% em 3 anos.
2: Por outro lado, aumentou a taxa de aprovação dos estudantes.
3: Resultados do censo escolar divulgados hoje pelo Ministério da Educação
2: contribuíram para o resultado um conjunto de políticas públicas, com destaque para o programa Pé de Meia.
17: Mais estudantes permanecendo na escola, passando de ano e concluindo o ensino médio. É o que mostram os dados do censo escolar divulgados pelo Ministério da Educação nesta sexta-feira. Entre 2022 e 2025, a reprovação no ensino médio caiu 62%. O abandono escolar diminuiu 61%, enquanto a distorção idade-série, indicador que mede o atraso escolar, foi reduzida em 28% em 3 anos. No mesmo período, a taxa de aprovação aumentou 11%. Uma revolução na educação brasileira, avaliou Leonardo Barchini, ministro da Educação.
18: Para todos os indicadores, a gente teve uma melhoria significativa que a gente há muito tempo não via. E pela primeira vez, esses três indicadores estão juntos. Diminuição do abandono, diminuição da repetência e diminuição da distorção. A gente, em história recente do Brasil, nessa revolução que a gente fez nas últimas décadas de botar todo mundo para dentro da escola, a gente não tinha visto que esses fatores concomitantemente melhoraram no país.
17: De acordo com o Ministério da Educação, os resultados refletem um conjunto de políticas voltadas à permanência dos estudantes na escola. Entre elas, o programa Pé de Meia, que oferece incentivo financeiro para que alunos do ensino médio frequentem as aulas, concluam os estudos e participem do Enem. Foi o que destacou o ministro Leonardo Barchini.
18: A retomada dos programas do MEC, dinheiro direto na escola, a melhoria da alimentação escolar, do recurso para alimentação escolar, para o transporte escolar, tudo isso contribui para um conjunto de melhorias que nós vislumbramos nos últimos 4 anos. Mas eu poderia dizer que o Pé de Meia é o carro-chefe dessa política toda de melhoria que foi implementada desde 2023.
17: O censo também aponta avanços em outras áreas da educação. As inscrições de concluintes da rede pública no Enem cresceram 46% entre 2022 e 2025. A educação em tempo integral passou de 15% para 25,8% das matrículas, atendendo quase 9 milhões de estudantes. E o número de escolas com internet para uso pedagógico aumentou 43,7%, beneficiando cerca de 24 milhões de alunos. Os resultados são confirmados pela PNAD contínua do IBGE. Em apenas 1 ano, aumentou o número de jovens de 15 a 17 anos matriculados no ensino médio e caiu a proporção de estudantes fora da escola. Reportagem Pablo Mundim.
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3: Quando obras visuais não são cuidadas, cores se desbotam, traços se perdem e até o mais importante, pode se apagar, aquilo que as obras representam para a história.
2: Por décadas, isso ocorreu com um mural de 15 metros que habita o 9º andar do edifício sede do Ministério da Educação em Brasília.
3: A obra da artista carioca Gilda Reis, batizada de Educação, é um retrato das desigualdades do país e um lembrete de que o conhecimento é o caminho para a justiça social.
2: Na reportagem especial de Thaís Antônio, você vai saber como a restauração desse mural é também um resgate do direito à memória.
20: Uma obra marcada pela passagem do tempo, mas que passou por meses de restauração para recuperar suas cores, formas e a identidade artística originais. O mural Educação fica no 9º andar do edifício sede do MEC em Brasília. Produzido nos anos 60, a convite de Oscar Niemeyer, um mural de 15 metros quadrados integra o projeto original do prédio e retrata desigualdades sociais brasileiras, destacando a educação como instrumento de transformação. A obra é da artista carioca Gilda Reis Neto. A filha de Gilda, Marta Reis, participou da cerimônia de entrega do painel restaurado. Ela não conhecia o painel pessoalmente, mas relembra que ouvia a mãe se queixar do estado em que a obra se encontrava.
21: Ela sonhou em ver esse painel restaurado. Ela passou muitos anos fora do Brasil. Quando ela voltou, ela veio a Brasília e ela disse: alguém tem que fazer alguma coisa, não pode deixar.
20: A restauração do painel contou com a participação de mais de 30 pessoas da Universidade Federal de Pelotas. Um trabalho complexo, que envolveu muita pesquisa e inovação, como lembra a professora Karen Caldas, que atuou ativamente durante o processo.
0: Esse é um painel que tem uma simbologia gigantesca. Ele fala de inclusão, ele fala de educação, ele tem tudo a ver também com um projeto de pensar a educação como base.
20: João Ribeiro, servidor do MEC, se impactou ao encontrar a obra desgastada quando entrou para o quadro do Ministério há mais de 20 anos. Desde então, acompanhou e defendeu a ideia de ver a restauração acontecer. Agora, ao acompanhar o resultado final, João conta que a emoção falou mais alto.
1: Essa utopia de Brasília, essas realidades que são mostradas aqui, nessa inclusão, nessa tentativa de inclusão, de construir uma sociedade democrática, essa ideia da democracia que a gente precisa construir diariamente, né?
20: O processo de restauro do mural preserva uma obra que atravessa décadas e ajuda a contar parte da história do Ministério e também de Brasília, como destaca o ministro da Educação, Leonardo Barchini.
22: Essa reinauguração dessa obra de arte é um dia muito marcante, especialmente para mim, e desde o começo vim aqui visitar o nono andar e ficava matutando por que que esse painel estava tão escondido e tão maltratado. Hoje é um dia de muita emoção para nós e para todos aqui que são servidores do MEC, que estão aqui há muito tempo.
20: A reinauguração encerra uma trajetória de abandono da obra que chegou a ficar coberta por tapumes. Em 1992, técnicos do IFAM redescobriram o mural já deteriorado. Na época, uma tentativa de restauração não avançou e o Ministério optou apenas por proteger o mural com portas de vidro. O processo de restauro começou em 2025 e foi concluído este ano com suas características originais. Reportagem Thaís Antônio.
3: Essas foram as notícias do Governo do Brasil.
2: Uma realização da Secretaria de Comunicação Social da Presidência da República.
3: Com produção da Empresa Brasil de Comunicação.
2: E agora com as notícias do Poder Judiciário e do Congresso Nacional. Boa noite, um bom fim de semana.
3: A gente volta na segunda-feira. Boa noite.
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25: Justiça em números 2026. Estoque de processos cai e ano de maior demanda da série histórica.
26: STJ determina a criação de plano para a atuação da PM Paulista em manifestações públicas.
25: Justiça do Trabalho determina que empresa recontrate tratorista demitido após voltar de internação psiquiátrica.
26: Boa noite, eu sou o Arthur Filho.
25: E eu sou Walter Lima.
26: O Poder Judiciário encerrou 2025 com 75 milhões e meio de processos em tramitação, segundo dados consolidados do relatório Justiça em Números 2026, apresentados pelo Conselho Nacional de Justiça.
25: O resultado representa redução de 3 milhões e 400 mil processos em relação ao ano anterior e deixa o acervo em patamar inferior ao registrado entre 2020 e 2023, período em que chegou a 84 milhões e 300 mil processos.
26: Os dados evidenciam que a redução do estoque processual ocorreu de um ano de alta demanda. Em 2025, ingressaram 40 milhões e 900 mil processos judiciais, 1 milhão e 400 mil a mais do que em 2024. Esse foi o maior volume de casos novos da série histórica iniciada em 2009.
25: O relatório também traz dados sobre a presença do judiciário no território nacional. Dos 5.571 municípios brasileiros, quase metade são sedes de comarca na Justiça Estadual.
26: STJ determina que o Estado de São Paulo apresente protocolo para a atuação da Polícia Militar em manifestações públicas.
25: O plano deverá ser apresentado em 60 dias corridos após a elaboração de diagnóstico inicial. Fátima Uchoa.
27: Entre as diretrizes do plano está a proibição do uso de armas de fogo fora das hipóteses legais. Caberá ao juízo da execução aprová-lo e acompanhar a implementação. A decisão da primeira turma do STJ atendeu a pedido da Defensoria Pública de São Paulo, que apontou abusos da PM durante manifestações como detenções indevidas, uso excessivo da força, de bombas de efeito moral e balas de borracha sem justificativa. O colegiado concluiu ser legítima a intervenção judicial no caso, pois a omissão do Estado em regulamentar e controlar eventuais excessos da PM e não há protocolo atual com parâmetros de atuação policial em manifestações públicas. O relator foi o ministro Paulo Sérgio Domingues.
26: A empresa deve recontratar tratorista demitido após voltar de internação psiquiátrica.
25: Para a Justiça do Trabalho, a demissão foi discriminatória. Marla Lacerda.
4: Trabalhador foi afastado das atividades por orientação médica, após quadros severos de depressão. 8 dias após retornar ao trabalho, foi dispensado. O reconhecimento de demissão discriminatória foi negado em primeira instância, mas o TRT reconheceu a gravidade da doença e condenou a empresa ao pagamento de R$6.000 de indenização e a reintegrar o tratorista. A discussão foi levada ao TST. O colegiado manteve a condenação, porque teria havido preconceito por parte da empresa, o que já é de entendimento do TST sobre casos que envolvam doenças psiquiátricas graves, como é o caso do trabalhador.
26: Estão abertas as inscrições para a 30ª edição do curso para candidatas eleitorais Edição Brasil, voltado à formação de mulheres que vão disputar as eleições gerais de 2026.
25: A ideia é fortalecer a participação feminina na política. Adriana Carrara.
5: O curso será realizado em formato híbrido. Nos dias 8 e 9 de julho, as atividades presenciais acontecem em Brasília. Já a etapa virtual será realizada no dia 17 de julho. Ao todo, serão selecionadas 480 candidatas para a modalidade online e até 100 participantes para a etapa presencial. O curso para candidatas eleitorais é promovido pela Comissão Interamericana de Mulheres da Organização dos Estados Americanos, em parceria com a Escola de Governo da OEA e a Associação Nacional das Defensoras e Defensores Públicos, com apoio do Tribunal Superior Eleitoral e do Governo da França. A abertura do evento será transmitida ao vivo pelo canal da Justiça Eleitoral no YouTube e pela TV Justiça. As inscrições podem ser feitas até o dia 30 de junho por meio de formulário que está disponível no site tse.jus.br.
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26: A você, uma boa noite.
25: Bom fim de semana e até segunda-feira.
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7: Eu sou Paula Groba.
8: E eu sou Ricardo Nakaoka.
7: E estes são os destaques de hoje do Jornal do Senado, que começa agora.
8: Avançam medidas para combater evasão escolar de pais e mães jovens.
7: Projeto sobre atendimento médico em instituições para idosos gera debate no Senado.
8: Senadores manifestam solidariedade às vítimas de terremotos na Venezuela.
7: Boa noite.
8: Boa noite.
7: A evasão escolar provocada pela maternidade, paternidade e parentalidade precoce pode ganhar um novo enfrentamento no país. Avançou no Senado um projeto que estabelece uma série de medidas para garantir a permanência de estudantes na escola nessa situação.
8: Entre as ações previstas está a obrigação de as instituições de ensino oferecerem condições adequadas para o aleitamento materno. O repórter Bruno Lourenço traz os detalhes.
9: O projeto de lei aprovado na Comissão de Direitos Humanos impõe às redes de ensino o dever de criar condições específicas de acolhimento para que a gestação ou a chegada de um filho não signifiquem um fim dos estudos para jovens. A proposta prevê a formação de uma rede de proteção para evitar que mães, pais ou mesmo pessoas próximas responsáveis por crianças pequenas sejam privadas da formação escolar. A relatora, a senadora Ivete da Silveira, do MDB de Santa Catarina, defendeu as medidas.
10: A falta dessa proteção, sabemos bem, cria pessoas que ao algumas das capacidades mais necessárias para a vida social, entre as quais se contam o aprendizado de padrões éticos, universais e racionais, algo diferente daqueles aprendidos no ambiente familiar, bem como a educação científica necessária como fundamento da qualificação da mão de obra, o que será imprescindível para que o futuro adulto possa adquirir bom padrão de vida.
9: O projeto, que já havia sido aprovado na Comissão de Assuntos Sociais, seguiu para a Comissão de Educação.
7: E o tratamento da hemofilia no Brasil ainda esbarra em desafios importantes, especialmente nas desigualdades de acesso a medicamentos e terapias mais avançadas entre as diferentes regiões do país.
8: Esse foi o tema de uma audiência pública realizada na Comissão de Assuntos Sociais do Senado, que buscou discutir formas de ampliar e qualificar o cuidado oferecido aos pacientes. Repórter Marcela Diniz.
11: O tratamento preventivo básico é oferecido no SUS e recentemente foram incorporados medicamentos mais tecnológicos e menos invasivos para alguns tipos de hemofilia, doença que afeta a coagulação do sangue. O Brasil é referência internacional no tratamento da doença, mas o acesso ainda não é equitativo. Pessoas que vivem longe de capitais ou regiões metropolitanas são as mais prejudicadas, segundo a presidente executiva da Associação Brasileira de Pessoas com Hemofilia, Indianara Galhardo.
12: Chega lá, olha, não tem a dose total do mês, tem a dose da semana e volta para casa e tem que ir toda semana. E geralmente o hemocentro não notifica antes o paciente.
11: A inclusão da hemofilia na Política Nacional de Doenças Raras e a construção de uma linha de cuidados no SUS foram outras reivindicações apresentadas durante a audiência. O senador Flávio Arnes, do PSB do Paraná, se comprometeu a elaborar um documento sistematizando essas demandas.
13: Nós vamos elaborar no Senado, como desdobramento dessa audiência pública, também um documento da linha de cuidados, ciclo da vida. Ciclo da vida é o acompanhamento de políticas públicas e precisamos avançar para coisas novas.
11: O Programa Nacional de Coagulopatias Hereditárias acompanha atualmente 35.852 pacientes. 34% deles têm hemofilia do tipo A, a mais comum, e 6% hemofilia do tipo B.
7: E o projeto que garante atendimento médico em instituições de longa permanência para idosos foi tema de debate na Comissão de Direitos Humanos do Senado. A proposta, já aprovada pela Câmara dos Deputados, recebeu críticas de todos os participantes da audiência.
8: As preocupações giram em torno da forma como o texto foi construído e dos impactos da medida na rede de cuidados aos idosos. Repórter Márcio Maturana.
14: O projeto foi criticado por todos os debatedores. O texto determina que esses estabelecimentos atuem em conjunto com o Sistema Único de Assistência Social e com o Sistema Único de Saúde. Foram apontados problemas pela representante do governo, Daniela Jenkins, do Ministério do Desenvolvimento e Assistência Social.
15: Caso isso passe, a gente vai ter um resultado absurdo, desastroso, né? E também aumentar a desigualdade. Por quê? Porque se a gente não tem um serviço público, quem depende de serviço público não vai ter acesso. Agora, quem pode pagar, vai ter.
14: A presidente da comissão, Damaris Alves, do Republicanos do Distrito Federal, quer debater mais o assunto.
16: Escrever um texto sem ouvir realmente quem precisava ser ouvido. E eu tô sentindo o peso da minha responsabilidade agora.
14: Depois da Comissão de Direitos Humanos, o texto precisa ser analisado ainda na Comissão de Assuntos Sociais.
7: E está pronto para ser analisado pelo plenário do Senado um projeto que obriga órgãos públicos de proteção e defesa do consumidor a oferecer atendimento à distância, preferencialmente pela internet. Pelo texto, o poder público fica obrigado a garantir à população acesso a esses serviços para o recebimento e processamento de representações e denúncias.
8: De acordo com a relatora da medida, senadora Damaris Alves, do Republicanos do Distrito Federal, a falta de atendimento digital eficiente dificulta a proteção do consumidor no cenário do comércio eletrônico. A parlamentar ainda pontua que a proposta fortalece a cidadania, amplia a transparência e garante que os direitos do consumidor sejam protegidos na prática.
16: A ausência de canais digitais eficientes de atendimento público compromete a efetividade da proteção do consumidor. É necessária uma solução urgente, pois a cada ano mais e mais brasileiros são afetados e o fluxo de comércio continua a crescer aceleradamente.
7: O plenário do Senado fez um minuto de silêncio em homenagem às vítimas dos terremotos que atingiram a Venezuela. Senadores também manifestaram solidariedade às famílias e defenderam o apoio humanitário do Brasil ao país vizinho.
8: O presidente da Comissão de Relações Exteriores, senador Nelsinho Trade, do PSD de Mato Grosso do Sul, destacou a participação de equipes brasileiras na missão de ajuda e ressaltou a importância do fortalecimento dos corpos de bombeiros para atuação em emergências e resgates.
7: O Capital Moto Week, encontro de motociclistas, música e gastronomia que acontece todos os anos em Brasília, pode passar a fazer parte do calendário turístico oficial do Brasil.
8: Um projeto apresentado no Senado reconhece o evento como de relevante interesse turístico nacional. Repórter Henrique Nascimento.
0: Brasília já é parada obrigatória para motociclistas de várias partes do país durante o Capital Moto Week. O evento reúne motos, shows, gastronomia, camping e programação cultural todos os anos na capital federal. A Vanderleia de Oliveira acompanha de perto essa movimentação e diz que o encontro já virou tradição.
1: É um evento maravilhoso, tem gastronomia, tem como você pagar e montar sua barraca para dormir, tem shows, tem de tudo.
0: Um projeto da senadora Leila Barros, do PDT do Distrito Federal, reconhece o Capital Moto Week como evento de relevante interesse turístico nacional e inclui um encontro no calendário turístico oficial do Brasil. Esse calendário foi criado para divulgar festas e eventos capazes de atrair visitantes e movimentar a economia local. Durante a discussão da proposta que criou o calendário, o então senador Fernando Farias de Alagoas destacou o potencial turístico da medida.
17: São festas e eventos que marcam os diversos calendários municipais e que poderão atrair mais turistas, desenvolvendo inclusive regiões menos conhecidas desse nosso país de dimensões continentais.
0: O projeto que reconhece o Capital Moto Week como evento de relevante interesse turístico nacional ainda vai passar pelas comissões do Senado.
8: Edição de Paula Groba e trabalhos técnicos de João Lira, o Jornal do Senado fica por aqui. Acompanhe agora as notícias do Tribunal de Contas da União e da Câmara dos Deputados. Boa noite.
7: Boa noite e um bom fim de semana.
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19: 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Uma das razões é a falta de monitoramento, que impede que as informações sejam acompanhadas de forma adequada. 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
20: Comissão aprova infiltração policial em apuração de exploração sexual.
21: Avança projeto que impõe medidas mais rígidas ao acusado reincidente.
20: Deputados estudam manter auxílio alimentação nas férias do trabalhador.
21: Proposta define atendimento para pessoas com deficiência em desastres.
20: Boa noite. Comissão aprova projeto que estabelece protocolo para pessoas com deficiência em casos de desastre ambiental. A repórter Júlia Lopes tem detalhes sobre a proposta.
22: Segundo o Serviço Geológico do Brasil, quase 4 milhões de pessoas vivem atualmente em áreas de risco no país. Dentro desse grupo estão cidadãos com algum tipo de deficiência ou dificuldade de mobilidade, que se encontram entre os mais vulneráveis. Diante desse cenário, a Comissão de Integração Nacional e Desenvolvimento Regional aprovou o projeto que estabelece regras específicas para o atendimento de pessoas com deficiência ou com mobilidade reduzida em situações de emergência. O texto aprovado incorporou as modificações da Comissão de Defesa dos Direitos das Pessoas com Deficiência e define que o Sistema Nacional de Proteção e Defesa Civil será responsável pela coordenação, implementação e monitoramento desses protocolos. O relator da proposta, deputado Tiago De Joaldo, destaca que essas pessoas enfrentam barreiras físicas, comunicacionais e sociais que dificultam a evacuação e o acesso à ajuda e que a adoção desses protocolos é fundamental para garantir mais segurança.
2: A gente sabe da dificuldade que as pessoas com deficiência principalmente têm, né, de participar do processo de evacuação, do processo de resgate, e esse projeto de lei ele busca exatamente trabalhar antecipadamente, né, a política nacional voltada a se prever, inclusive a identificação de mapas, onde é que existem pessoas com deficiências, em lugares de riscos, para que antecipadamente a Defesa Civil possa preparar planos de evacuação específico, que aqueles lugares que poderão servir como local de concentração das pessoas evacuadas e resgatadas tenham acessibilidade, enfim, de uma forma que essas pessoas sofram menos quando essas situações difíceis acontecerem.
22: De acordo com o IBGE, o Brasil tem mais de 14 milhões de pessoas com deficiência, o que representa 7,3% da população com 2 anos ou mais. Esses números reforçam a necessidade de políticas públicas específicas para garantir segurança e atendimento adequado em momentos de emergência. Entre as medidas previstas na proposta estão a identificação e o cadastramento de pessoas com deficiência que vivem em áreas de risco, a inclusão de um capítulo específico nos planos de contingência, a capacitação de agentes para atendimento especializado, além de garantia de acessibilidade em abrigos e centros de assistência. O projeto também prevê a divulgação de informações em formatos acessíveis e a criação de mecanismos de coordenação entre órgãos públicos, a sociedade civil e instituições especializadas. O projeto, que busca melhorar os protocolos de segurança e atendimento das pessoas com deficiência ou com dificuldade de mobilidade no âmbito da Política Nacional de Proteção e Defesa Civil, agora aguarda análise na Comissão de Constituição e Justiça. Da Rádio Câmara de Brasília, Júlia Lopes.
3: Meio Ambiente.
4: Felipe Beccari, do Podemos de São Paulo, apresentou o projeto que institui a Virada Nacional da Castração de Cães e Gatos. A iniciativa prevê a realização anual de mutirões gratuitos de esterilização em todo o país, com prioridade para famílias de baixa renda e animais em situação de rua.
5: Segundo Felipe Beccari, a proposta busca reduzir a superpopulação e o abandono de animais, além de prevenir doenças que podem afetar a saúde pública. O texto também prevê a ações de educação para guarda responsável e integração com campanhas de vacinação e proteção animal.
3: Transportes.
4: Comissão aprova projeto que aumenta a segurança de pedestres com deficiência. A repórter Maria Neves tem mais informações sobre o texto.
23: A Comissão de Viação e Transportes da Câmara aprovou o projeto do deputado Murilo Galdino, do Republicanos da Paraíba, que visa aumentar a proteção da pessoa com deficiência ou com mobilidade reduzida no trânsito. A proposta prevê expressamente que condutores de qualquer tipo de veículo serão sempre responsáveis pela segurança dos pedestres, especialmente das pessoas com problemas de locomoção. Como ressalta o relator, deputado Alexandre Guimarães, do MDB do Tocantins, o Código de Trânsito já determina que os motoristas são responsáveis pela segurança dos pedestres, mas não faz menção específica à proteção das pessoas com deficiência.
25: O projeto visa alterar do artigo 29 do Código de Trânsito Brasileiro, que é um artigo que visa a proteção dos carros maiores para os menores, dos menores para os ciclistas e motocicletas, dos ciclistas e motocicletas todos para os pedestres. Traz uma condição declaratória de proteção ainda maior para as pessoas com vulnerabilidade e deficiência no trânsito. Então essas pessoas com capacidade reduzida e deficiência são inseridas agora no corpo desse texto.
23: Alexandre Guimarães ressalta que o Brasil já conta com normas que reforçam a proteção das pessoas com deficiência no trânsito, como a Lei Brasileira de Inclusão. O deputado sublinha que essa legislação impõe ao poder público e aos particulares o dever de garantir a acessibilidade e segurança no uso das vias públicas e dos serviços de mobilidade urbana. No entanto, na opinião do deputado, ainda assim, as mudanças na lei são fundamentais por dar ênfase ainda maior à responsabilidade dos motoristas. Segundo ele, sem isso, a proteção dos pedestres com deficiência ou mobilidade reduzida permaneceria prejudicada. A proposta que reforça a proteção de pessoas com deficiência ou mobilidade reduzida no trânsito ainda será analisada pela Comissão de Constituição e Justiça. Da Rádio Câmara de Brasília, Maria Neves.
3: Direitos Humanos.
20: Comissão aprova infiltração policial para investigar exploração sexual de crianças e adolescentes. A repórter Mônica Tati explica a questão.
6: Projeto aprovado pela Comissão de Segurança Pública e Combate ao Crime Organizado da Câmara dos Deputados prevê medidas de reforço contra o tráfico, a prostituição e a exploração sexual de crianças e adolescentes. O texto reconhece essas práticas como atividades típicas de organizações criminosas e permite a adoção de instrumentos legais, como a infiltração de agentes policiais. Segundo o autor do projeto, o deputado delegado Paulo Bilinski, do PL de São Paulo, a infiltração já está prevista na Lei das Organizações Criminosas, mas é preciso prever uma nova legislação no caso específico de crimes sexuais contra crianças e adolescentes. Paulo Bilinski ressalta que muitos aliciadores e intermediadores operam por meio de redes sociais, fóruns fechados e plataformas de comunicação criptografadas, de difícil acesso para investigação.
9: A característica do crime de pedofilia, de tráfico de crianças, a principal característica é que são ambientes extremamente fechados. Como você investiga um lugar da onde não sai informação? A única forma de investigar é com a infiltração. O Brasil tem uma dificuldade de fazer infiltração policial, que é um ambiente sem a prática e sem o costume. É um método de produção de prova que existe no Brasil, na legislação, faz tempo, mas não é empregado dessa forma, com essa facilidade.
6: O texto também amplia as medidas de proteção aos agentes infiltrados e aos seus familiares, como escolta, alteração de identidade, mudança de domicílio e eventual inclusão em programas especiais. A proposta busca ainda aprimorar a cooperação internacional, facilitando o intercâmbio de informações e operações com outros países. O projeto, que reforça o enfrentamento ao tráfico e à exploração sexual infanto-juvenil, será analisado pelas comissões de Previdência, Assistência Social, Infância, Adolescência e Família e de Constituição e Justiça e de Cidadania. Depois seguirá para a votação no plenário da Câmara. Da Rádio Câmara de Brasília, Mônica Tati.
3: Saúde.
4: Josivaldo JP, do União do Maranhão, defende a aprovação de projeto que cria uma política nacional de apoio a crianças e adolescentes neurodivergentes. Autor da proposta, ele explica que o objetivo é ampliar o acesso a diagnóstico, terapias e apoio escolar, com prioridade para famílias em vulnerabilidade.
20: Josivaldo JP também aponta que o projeto prevê a criação de um fundo nacional para financiamento de centros de atendimento, serviços itinerantes e formação de profissionais especializados. De acordo com o congressista, a maior parte dos recursos será destinada a famílias inscritas no CadÚnico.
3: Segurança Pública.
4: Proposta em debate na Câmara impõe medidas mais rígidas para acusados que cometam novos crimes. Saiba mais na reportagem de José Carlos Oliveira.
10: A Câmara dos Deputados analisa a proposta que altera o Código de Processo Penal para impor regras mais duras para criminosos reincidentes. O texto do deputado Domingos Sávio, do PL de Minas Gerais, permite à Justiça decretar a prisão preventiva de acusado preso novamente em flagrante após ter sido liberado em uma primeira audiência de custódia. Domingos Sávio argumenta que a medida vai prevenir a repetição de crimes cometidos por pessoas que já possuem histórico criminal e processos pendentes.
11: Prendeu uma vez, teve audiência de custódia, você tem o direito de ficar livre para responder em liberdade, mas foi preso pela segunda vez, houve uma reincidência, ele fica preso preventivamente enquanto tramita o seu julgamento para decidir qual é a pena. Ou seja, acaba com esse prende e solta. Isso está desmoralizando a polícia e incentivando o crime. Portanto, o meu projeto de lei que irá contribuir nessa guerra contra o crime.
10: A proposta foi aprovada na Comissão de Segurança Pública, inclusive com novas regras para facilitar a ação policial nas prisões em flagrante. Uma das alterações valida o flagrante baseado em denúncia anônima ou fundada suspeita, desde que haja descrição detalhada das circunstâncias objetivas que levaram à ação policial. O texto aguarda a análise da Comissão de Constituição e Justiça, onde já recebeu o apoio da relatora. A aprovação definitiva na Câmara depende da apreciação do plenário. Da Rádio Câmara de Brasília, José Carlos Oliveira.
12: Comissões.
20: Relatório de comissão externa sobre feminicídios no Rio Grande do Sul, aprovado neste primeiro semestre, propõe diversas medidas para combater o problema. A repórter Daniele Lessa nos conta as medidas sugeridas.
13: O feriado de Páscoa do ano de 2025, com 12 assassinatos de mulheres, foi o motivo de criação da comissão externa sobre feminicídios no Rio Grande do Sul, que após realizar 43 reuniões e ouvir mais de 300 pessoas, aprovou seu relatório. Relatório final com um diagnóstico da violência e com 95 propostas para o Estado e para uma política nacional de enfrentamento. A coordenadora da comissão, deputada Fernanda Melchiona, do PSOL Gaúcho, disse que o trabalho continua, agora levando as propostas a diferentes órgãos e cobrando medidas efetivas.
15: E a ideia não é um relatório final da comissão, é um relatório parcial para que a gente possa, até o ano de 2026, final do ano, a nossa comissão tem até janeiro de 2027, cobrar o que está sendo feito.
13: Entre as propostas estão o aumento da estrutura de atendimento à mulher, especialmente em pequenas cidades rurais e no litoral norte, que não conta com nenhuma delegacia da mulher, ampliar o alcance de ações que funcionam, como

0: homicídios consumados e 264 tentativas. Da Rádio Câmara de Brasília, Daniele Lessa.
1: Justiça.
2: A Comissão de Relações Exteriores aprovou o projeto que restringe a prisão preventiva de policiais investigados por ações em serviço. A reportagem é de Luiz Cláudio Canuto.
3: A Comissão de Relações Exteriores e de Defesa Nacional da Câmara aprovou o projeto que restringe a prisão preventiva e medidas cautelares contra agentes de segurança investigados por atos praticados durante o serviço. O texto altera o Código de Processo Penal. Segundo o projeto, juízes só poderão determinar prisão preventiva ou medidas cautelares daqueles profissionais se houver demonstração inequívoca de que a conduta não ocorreu em legítima defesa ou no estrito cumprimento do dever legal. O autor da proposta, deputado Coronel Assis, afirmou que o objetivo é proteger quem atua em situações de alto risco. O relator, deputado General Girão, do PL do Rio Grande do Norte, recomendou a aprovação do texto. Na avaliação dele, a proposta não afrouxa o controle penal, mas exige uma motivação mais robusta para que não haja a prisão do policial.
4: Esse poder de polícia nunca foi tão desmoralizado no nosso país. Nós precisamos tratar com rigor a criminalidade. E é claro, e precisamos dar respaldo aos nossos policiais que combatem a criminalidade para que eles não sejam perseguidos. O que se vivencia hoje no Brasil é isso. Muitas decisões são tomadas derrumpante por magistrados, condenando policiais, às vezes até mesmo dentro da própria corporação, tirando da rua, proibindo promoções policiais, policiais que foram envolvidos em algum tipo de atuação de enfrentamento ao crime, já considerados no carimbo na testa como sendo culpados. Não, não é assim que deve se tratar o policial. A gente tem que dar respaldo para que ele possa ter, sim, a autoridade de defender a sociedade.
3: A regra valeria para policiais, militares, policiais penais e, por sugestão do relator, também para os integrantes de polícias legislativas. Segundo o texto, para decretar a prisão, a autoridade judicial deve comprovar que o ato do agente não se enquadra em duas situações específicas: excludente de ilicitude prevista no Código Penal, como legítima defesa, e estrito cumprimento do dever legal. E também contexto de risco iminente ou ameaça grave à ordem pública ou à integridade física, inclusive de outra pessoa, em que o uso da força tenha sido necessário e proporcional. O projeto que restringe a prisão preventiva de agentes de segurança em serviço está na Comissão de Segurança Pública e Combate ao Crime Organizado. Em seguida, vai à Comissão de Constituição e Justiça antes de seguir para o plenário. Da Rádio Câmara de Brasília, Luiz Cláudio Canuto.
1: Trabalho.
2: Para debate proposta que garante a manutenção do auxílio alimentação durante as férias. O texto já está sendo analisado pelas comissões, como informa a repórter Sofia Peçanha.
5: A legislação trabalhista considera que o auxílio alimentação não integra a remuneração do empregado. E com isso, muitas empresas descontam o valor do vale quando o trabalhador sai de férias ou de licença, por exemplo. Esse entendimento, no entanto, pode mudar se avançar na Câmara dos Deputados o projeto sobre o assunto. O autor da proposta, o deputado Acácio Favacho, do MDB do Amapá, entende que quando a empresa concede o auxílio alimentação, o empregado passa a contar com o valor no orçamento, não sendo justo reduzi-lo em situações justificadas de ausência, como férias, uso de banco de horas, motivo de doença comprovada, acidente de trabalho, licença maternidade e licença paternidade. O projeto já foi aprovado pela Comissão de Trabalho, onde o relator, o deputado Ricardo Maia, do MDB da Bahia, reforçou que a alimentação é um direito social essencial à dignidade e ao bem-estar do trabalhador. Ele concordou que a manutenção do benefício em períodos justificados de ausência é uma forma de garantir segurança alimentar e proteção social.
6: A finalidade principal do auxílio alimentação é promover a segurança alimentar, um pilar que não pode ser removido justamente quando o trabalhador mais precisa dar tranquilidade para o seu descanso e recuperação.
5: Segundo a proposta, a regra não vale para afastamentos com recebimento de benefício previdenciário, como nos casos de auxílio doença pago pelo INSS. O projeto que proíbe o desconto do auxílio alimentação durante as férias e outras faltas justificadas será analisado agora pela Comissão de Constituição e Justiça. No entanto, o deputado Jorge Guitten, do Republicanos de Santa Catarina, apresentou um requerimento de redistribuição para que o texto também seja analisado pela Comissão de Finanças e Tributação. Esse pedido ainda aguarda a decisão da Câmara.

0: Da Rádio Câmara de Brasília, Sofia Peçanha.
1: Votação. Glauber Braga, do PSOL do Rio de Janeiro, reclama da demora do Senado para votar o fim da escala 6-1 já aprovado na Câmara. O parlamentar cobra que os senadores avancem na análise da matéria sem novos adiamentos.
2: Glauber Braga argumenta que o fim da escala 6-1 dará mais tempo de descanso e melhores condições de vida para os brasileiros. O parlamentar afirma que o modelo atual prejudica trabalhadores submetidos a jornadas exaustivas, especialmente em atividades de maior desgaste físico.
1: Termina agora o Jornal Câmara dos Deputados, produzido pela Rádio Câmara, com trabalhos técnicos de Wellington Teles e a apresentação de Val Monteiro e Luciana Vieira. Uma boa noite para você.
2: A Voz do Brasil volta na segunda-feira. Boa noite e bom fim de semana.
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3: Em nome do Pai e do Filho e do Espírito Santo. Amém. Estamos aqui com alegria para rezarmos esse terço que quer nos unir a Jesus e a Maria. Hoje nós vamos meditar os mistérios dolorosos, a paixão dolorosa de Jesus Cristo, tudo que ele fez por amor a nós, tudo que ele fez para nos salvar, tanta dor, mas tanto amor por nós. Meditemos, irmãos e irmãs, os mistérios da nossa salvação. Creio em Deus Pai, Todo-Poderoso, Criador do céu e da terra, e em Jesus Cristo, seu único Filho, nosso Senhor, que foi concebido pelo poder do Espírito Santo, nasceu da Virgem Maria, padeceu sob Pôncio Pilatos, foi crucificado, morto e sepultado, desceu à mansão dos mortos, ressuscitou ao terceiro dia, subiu aos céus, está sentado à direita de Deus Pai Todo-Poderoso, de onde há de vir a julgar os vivos e os mortos. Creio no Espírito Santo, na Santa Igreja Católica, na comunhão dos santos, na remissão dos pecados, na ressurreição da carne e na vida eterna. Amém. Pai nosso, que estais nos céus, santificado seja o vosso nome, venha a nós o vosso reino, seja feita a vossa vontade, assim na terra como no céu. O pão nosso de cada dia dai-nos hoje, perdoai as nossas ofensas, assim como nós perdoamos a quem nos tem ofendido. E não nos deixeis cair em tentação, mas livrai-nos do mal. Amém. Ave Maria, cheia de graça, o Senhor é convosco. Bendita sois vós entre as mulheres e bendito é o fruto do vosso ventre, Jesus. Santa Maria, Mãe de Deus, rogai por nós, pecadores, agora e na hora de nossa morte. Amém. Ave Maria, cheia de graça, o Senhor é convosco. Bendita sois vós entre as mulheres e bendito é o fruto do vosso ventre, Jesus. Santa Maria, Mãe de Deus, rogai por nós, pecadores, agora e na hora de nossa morte. Amém. Ave Maria, cheia de graça, o Senhor é convosco. Bendita sois vós entre as mulheres e bendito é o fruto do vosso ventre, Jesus. Santa Maria, Mãe de Deus, rogai por nós, pecadores, agora e na hora de nossa morte. Amém.

0: Glória ao Pai, ao Filho e ao Espírito Santo, como era no princípio, agora e sempre. Amém. Primeiro mistério doloroso. Nós queremos contemplar a agonia de Jesus no Horto das Oliveiras. Jesus soa sangue. Jesus sabe que a sua morte se aproxima. E o seu lado humano, Jesus era 100% homem, ele começa a se angustiar, ele começa a sofrer, ele começa a suar sangue. Mas ele não arreda, ele não desiste da vontade do Pai. E ele reza: faze, ó Pai, não a minha vontade, mas a tua vontade. Que mesmo na dor, nós tenhamos a coragem de fazer a vontade de Deus em nossa vida. Pai nosso, que estais nos céus, santificado seja o vosso nome, venha a nós o vosso reino, seja feita a vossa vontade, assim na terra como no céu. O pão nosso de cada dia nos dai hoje, perdoai as nossas ofensas, assim como nós perdoamos a quem nos tem ofendido. E não nos deixeis cair em tentação, mas livrai-nos do mal. Amém. Ave Maria, cheia de graça, o Senhor é convosco. Bendita sois vós entre as mulheres, e bendito é o fruto do vosso ventre, Jesus. Santa Maria, Mãe de Deus, rogai por nós, pecadores, agora e na hora de nossa morte. Amém. Ave Maria, cheia de graça, o Senhor é convosco. Bendita sois vós entre as mulheres, e bendito é o fruto do vosso ventre, Jesus. Santa Maria, Mãe de Deus, rogai por nós, pecadores, agora e na hora de nossa morte. Amém. Ave Maria, cheia de graça, o Senhor é convosco. Bendita sois vós entre as mulheres. Bendito é o fruto do vosso ventre, Jesus. Santa Maria, Mãe de Deus, rogai por nós, pecadores, agora e na hora de nossa morte. Amém. Ave Maria, cheia de graça, o Senhor é convosco. Bendita sois vós entre as mulheres, e bendito é o fruto do vosso ventre, Jesus. Santa Maria, Mãe de Deus, rogai por nós, pecadores, agora e na hora de nossa morte. Amém. Ave Maria, cheia de graça, o Senhor é convosco. Bendita sois vós entre as mulheres, e bendito é o fruto do vosso ventre, Jesus. Santa Maria, Mãe de Deus, rogai por nós, pecadores, agora e na hora de nossa morte. Amém. Ave Maria, cheia de graça, o Senhor é convosco. Bendita sois vós entre as mulheres, e bendito é o fruto do vosso ventre, Jesus. Santa Maria, Mãe de Deus, rogai por nós, pecadores, agora e na hora de nossa morte. Amém. Ave Maria, cheia de graça, o Senhor é convosco. Bendita sois vós entre as mulheres, e bendito é o fruto do vosso ventre, Jesus. Santa Maria, Mãe de Deus, rogai por nós, pecadores, agora e na hora de nossa morte. Amém. Ave Maria, cheia de graça, o Senhor é convosco. Bendita sois vós entre as mulheres, e bendito é o fruto do vosso ventre, Jesus. Santa Maria, Mãe de Deus, rogai por nós, pecadores, agora e na hora de nossa morte. Amém. Ave Maria, cheia de graça, o Senhor é convosco. Bendita sois vós entre as mulheres, e bendito é o fruto do vosso ventre, Jesus. Santa Maria, Mãe de Deus, rogai por nós, pecadores, agora e na hora de nossa morte. Amém. Ave Maria, cheia de graça, o Senhor é convosco. Bendita sois vós entre as mulheres, e bendito é o fruto do vosso ventre, Jesus. Santa Maria, Mãe de Deus, rogai por nós, pecadores, agora e na hora de nossa morte. Amém. Glória ao Pai, ao Filho e ao Espírito Santo, como era no princípio, agora e sempre. Amém. Ó meu Jesus, perdoai-me, livrai-me do fogo do inferno, levai as almas todas para o céu e socorrei principalmente as que mais precisarem da vossa misericórdia. Nossa Senhora do Carmo, rogai por nós. Padre Pio de Peteutina, rogai por nós. Segundo mistério doloroso, nós queremos contemplar a flagelação de Jesus Cristo. Jesus Cristo, de uma forma desumana, é flagelado. Batem nele, fazem dele uma chaga só. Muito sangue, muita dor, muito sofrimento. Mas ele sabe por que ele está sofrendo, por causa dos nossos pecados. Ele está assumindo o pecado de toda a humanidade. Isso é muito duro, é um fardo muito grande, mas tudo ele está passando por amor. Meditemos esse mistério. Você também talvez esteja sofrendo hoje, mas unido a Cristo, você também pode vencer todos os seus sofrimentos. Pai nosso, que estais nos céus, santificado seja o vosso nome, venha a nós o vosso reino. Seja feita a vossa vontade, assim na terra como no céu. O pão nosso de cada dia nos dai hoje, perdoai as nossas ofensas, assim como nós perdoamos a quem nos tem ofendido. E não nos deixeis cair em tentação, mas livrai-nos do mal. Amém. Ave Maria, cheia de graça, o Senhor é convosco. Bendita sois vós entre as mulheres, e bendito é o fruto do vosso ventre, Jesus. Santa Maria, Mãe de Deus, rogai por nós, pecadores, agora e na hora de nossa morte. Amém. Ave Maria, cheia de graça, o Senhor é convosco. Bendita sois vós entre as mulheres, e bendito é o fruto do vosso ventre, Jesus. Santa Maria, Mãe de Deus, rogai por nós, pecadores, agora e na hora de nossa morte. Amém. Ave Maria, cheia de graça, o Senhor é convosco. Bendita sois vós entre as mulheres, e bendito é o fruto do vosso ventre, Jesus. Santa Maria, Mãe de Deus, rogai por nós, pecadores, agora e na hora de nossa morte. Amém. Ave Maria, cheia de graça, o Senhor é convosco. Bendita sois vós entre as mulheres, e bendito é o fruto do vosso ventre, Jesus. Santa Maria, Mãe de Deus, rogai por nós, pecadores, agora e na hora de nossa morte. Amém. Ave Maria, cheia de graça, o Senhor é convosco. Bendita sois vós entre as mulheres, e bendito é o fruto do vosso ventre, Jesus. Santa Maria, Mãe de Deus, rogai por nós, pecadores, agora e na hora de nossa morte. Amém. Ave Maria, cheia de graça, o Senhor é convosco. Bendita sois vós entre as mulheres, e bendito é o fruto do vosso ventre, Jesus. Santa Maria, Mãe de Deus, rogai por nós, pecadores, agora e na hora de nossa morte. Amém. Ave Maria, cheia de graça, o Senhor é convosco. Bendita sois vós entre as mulheres, e bendito é o fruto do vosso ventre, Jesus. Santa Maria, Mãe de Deus, rogai por nós, pecadores, agora e na hora de nossa morte. Amém. Ave Maria, cheia de graça, o Senhor é convosco. Bendita sois vós entre as mulheres, e bendito é o fruto do vosso ventre, Jesus. Santa Maria, Mãe de Deus, rogai por nós, pecadores, agora e na hora de nossa morte. Amém. Ave Maria, cheia de graça, o Senhor é convosco. Bendita sois vós entre as mulheres, e bendito é o fruto do vosso ventre, Jesus. Santa Maria, Mãe de Deus, rogai por nós, pecadores, agora e na hora de nossa morte. Amém. Ave Maria, cheia de graça, o Senhor é convosco. Bendita sois vós entre as mulheres, e bendito é o fruto do vosso ventre, Jesus. Santa Maria, Mãe de Deus, rogai por nós, pecadores, agora e na hora de nossa morte. Amém. Glória ao Pai, ao Filho e ao Espírito Santo, como era no princípio, agora e sempre. Amém. Ó meu Jesus, perdoai-me, livrai-me do fogo do inferno. Levai as almas todas para o céu e socorrei principalmente as que mais precisarem da vossa misericórdia. Nossa Senhora do Carmo, rogai por nós. São Padre Pio, rogai por nós. Terceiro mistério doloroso. Nós vamos contemplar a coroação de espinhos de nosso Senhor. Ele é o Rei do Universo, mas a coroa que ele recebe não é de ouro, é de espinhos. Ele sofre por nós, ele sofre por amor de nós, ele passa humilhação. Mas ele sabia que ele ia passar por tudo isso por amor de nós. Na carta aos Filipenses, Paulo já diz: ele esvaziou-se de si mesmo para nos encontrar. Ele esvaziou-se de si mesmo, ele aceitou a humilhação para vir ao nosso encontro. Rezemos com muito amor. Talvez você também na sua vida tenha passado humilhações, tenha passado sofrimentos. Deus está contigo nesta hora. Pai nosso, que estais nos céus, santificado seja o vosso nome. Venha a nós o vosso reino, seja feita a vossa vontade, assim na terra como no céu. O pão nosso de cada dia nos dai hoje, perdoai as nossas ofensas, assim como nós perdoamos a quem nos tem ofendido. E não nos deixeis cair em tentação, mas livrai-nos do mal. Amém. Ave Maria, cheia de graça, o Senhor é convosco. Bendita sois vós entre as mulheres, e bendito é o fruto do vosso ventre, Jesus. Santa Maria, Mãe de Deus, rogai por nós, pecadores, agora e na hora de nossa morte. Ave Maria, cheia de graça, o Senhor é convosco. Bendita sois vós entre as mulheres e bendito é o fruto do vosso ventre, Jesus. Santa Maria, Mãe de Deus, rogai por nós, pecadores, agora e na hora de nossa morte. Amém. Ave Maria, cheia de graça, o Senhor é convosco. Bendita sois vós entre as mulheres e bendito é o fruto do vosso ventre, Jesus. Santa Maria, Mãe de Deus, rogai por nós, pecadores, agora e na hora de nossa morte. Amém. Ave Maria, cheia de graça, o Senhor é convosco. Bendita sois vós entre as mulheres e bendito é o fruto do vosso ventre, Jesus. Santa Maria, Mãe de Deus, rogai por nós, pecadores, agora e na hora de nossa morte. Amém. Ave Maria, cheia de graça, o Senhor é convosco. Bendita sois vós entre as mulheres e bendito é o fruto do vosso ventre, Jesus. Santa Maria, Mãe de Deus, rogai por nós, pecadores, agora e na hora de nossa morte. Amém. Ave Maria, cheia de graça, o Senhor é convosco. Bendita sois vós entre as mulheres e bendito é o fruto do vosso ventre, Jesus. Santa Maria, Mãe de Deus, rogai por nós, pecadores, agora e na hora de nossa morte. Amém. Ave Maria, cheia de graça, o Senhor é convosco. Bendita sois vós entre as mulheres e bendito é o fruto do vosso ventre, Jesus. Santa Maria, Mãe de Deus, rogai por nós, pecadores, agora e na hora de nossa morte. Amém. Ave Maria, cheia de graça, o Senhor é convosco. Bendita sois vós entre as mulheres e bendito é o fruto do vosso ventre, Jesus. Santa Maria, Mãe de Deus, rogai por nós, pecadores, agora e na hora de nossa morte. Amém. Ave Maria, cheia de graça, o Senhor é convosco. Bendita sois vós entre as mulheres e bendito é o fruto do vosso ventre, Jesus. Santa Maria, Mãe de Deus, rogai por nós, pecadores, agora e na hora de nossa morte. Amém. Ave Maria, cheia de graça, o Senhor é convosco. Bendita sois vós entre as mulheres e bendito é o fruto do vosso ventre, Jesus. Santa Maria, Mãe de Deus, rogai por nós, pecadores, agora e na hora de nossa morte. Amém. Glória ao Pai, ao Filho e ao Espírito Santo, como era no princípio, agora e sempre. Amém. Ó meu Jesus, perdoai-me, livrai-me do fogo do inferno, levai as almas todas para o céu e socorrei principalmente as que mais precisarem da vossa misericórdia. Nossa Senhora do Carmo, rogai por nós. São João da Cruz, rogai por nós. Quarto mistério doloroso. Nós queremos contemplar Jesus carregando a cruz para o Calvário. Jesus carregando o fardo dos nossos pecados. Jesus carregando o nosso sofrimento. Jesus carregando a nossa dor. Você também talvez está carregando uma cruz hoje, uma cruz pesada. Mas pode ter certeza que Cristo está carregando ela com você. Cristo já carregou a nossa cruz. E depois da cruz vem a vitória. Depois da cruz vem a glória. Quanto maior for o nosso sofrimento, diz a palavra, maior será a nossa vitória. Pai nosso, que estais nos céus, santificado seja o vosso nome, venha a nós o vosso reino. Seja feita a vossa vontade, assim na terra como no céu. O pão nosso de cada dia nos dai hoje. Perdoai as nossas ofensas, assim como nós perdoamos a quem nos tem ofendido. E não nos deixeis cair em tentação, mas livrai-nos do mal. Amém. Ave Maria, cheia de graça, o Senhor é convosco. Bendita sois vós entre as mulheres. E bendito é o fruto do vosso ventre, Jesus. Santa Maria, Mãe de Deus, rogai por nós, pecadores, agora e na hora de nossa morte. Amém. Ave Maria, cheia de graça, o Senhor é convosco. Bendita sois vós entre as mulheres e bendito é o fruto do vosso ventre, Jesus. Santa Maria, Mãe de Deus, rogai por nós, pecadores, agora e na hora de nossa morte. Amém. Ave Maria, cheia de graça, o Senhor é convosco. Bendita sois vós entre as mulheres e bendito é o fruto do vosso ventre, Jesus. Santa Maria, Mãe de Deus, rogai por nós, pecadores, agora e na hora de nossa morte. Amém. Ave Maria, cheia de graça, o Senhor é convosco. Bendita sois vós entre as mulheres e bendito é o fruto do vosso ventre, Jesus. Santa Maria, Mãe de Deus, rogai por nós, pecadores, agora e na hora de nossa morte. Amém. Ave Maria, cheia de graça, o Senhor é convosco. Bendita sois vós entre as mulheres e bendito é o fruto do vosso ventre, Jesus. Santa Maria, Mãe de Deus, rogai por nós, pecadores, agora e na hora de nossa morte. Amém. Ave Maria, cheia de graça, o Senhor é convosco. Bendita sois vós entre as mulheres e bendito é o fruto do vosso ventre, Jesus. Santa Maria, Mãe de Deus, rogai por nós, pecadores, agora e na hora de nossa morte. Amém. Ave Maria, cheia de graça, o Senhor é convosco. Bendita sois vós entre as mulheres e bendito é o fruto do vosso ventre, Jesus. Santa Maria, Mãe de Deus, rogai por nós, pecadores, agora e na hora de nossa morte. Amém. Ave Maria, cheia de graça, o Senhor é convosco. Bendita sois vós entre as mulheres e bendito é o fruto do vosso ventre, Jesus. Santa Maria, Mãe de Deus, rogai por nós, pecadores, agora e na hora de nossa morte. Amém. Ave Maria, cheia de graça, o Senhor é convosco. Bendita sois vós entre as mulheres e bendito é o fruto do vosso ventre, Jesus. Santa Maria, Mãe de Deus, rogai por nós, pecadores, agora e na hora de nossa morte. Amém. Ave Maria, cheia de graça, o Senhor é convosco. Bendita sois vós entre as mulheres e bendito é o fruto do vosso ventre, Jesus. Santa Maria, Mãe de Deus, rogai por nós, pecadores, agora e na hora de nossa morte. Amém. Glória ao Pai, ao Filho e ao Espírito Santo, como era no princípio, agora e sempre. Amém. Ó meu Jesus, perdoai-me, livrai-me do fogo do inferno. Levai as almas todas para o céu e socorrei principalmente as que mais precisarem da vossa misericórdia. Quinto e último mistério doloroso. Nós queremos contemplar a morte de Jesus na cruz. Jesus, por amor, morre por nós. O justo dá a sua vida pelos injustos. Ele morre a nossa morte. Ele assume o nosso pecado para nos trazer vida, vida em abundância, para nos salvar. Com muito amor, com muito carinho, rezemos este mistério, o mistério da nossa salvação. Cristo nos resgatou, Cristo nos salvou, nos tirou das garras de Satanás, para que você seja livre, para que você seja feliz, para que você tenha vitória. Pai nosso, que estais nos céus, santificado seja o vosso nome, venha a nós o vosso reino, seja feita a vossa vontade, assim na terra como no céu. O pão nosso de cada dia nos dai hoje. Perdoai as nossas ofensas, assim como nós perdoamos a quem nos tem ofendido. E não nos deixeis cair em tentação, mas livrai-nos do mal. Amém. Ave Maria, cheia de graça, o Senhor é convosco. Bendita sois vós entre as mulheres, e bendito é o fruto do vosso ventre, Jesus. Santa Maria, Mãe de Deus, rogai por nós, pecadores, agora e na hora de nossa morte. Amém. Ave Maria, cheia de graça, o Senhor é convosco. Bendita sois vós entre as mulheres e bendito é o fruto do vosso ventre, Jesus. Santa Maria, Mãe de Deus, rogai por nós, pecadores, agora e na hora de nossa morte. Amém. Ave Maria, cheia de graça, o Senhor é convosco. Bendita sois vós entre as mulheres e bendito é o fruto do vosso ventre, Jesus. Santa Maria, Mãe de Deus, rogai por nós, pecadores, agora e na hora de nossa morte. Amém. Ave Maria, cheia de graça, o Senhor é convosco. Bendita sois vós entre as mulheres e bendito é o fruto do vosso ventre, Jesus. Santa Maria, Mãe de Deus, rogai por nós, pecadores, agora e na hora de nossa morte. Amém. Ave Maria, cheia de graça, o Senhor é convosco. Bendita sois vós entre as mulheres e bendito é o fruto do vosso ventre, Jesus. Santa Maria, Mãe de Deus, rogai por nós, pecadores, agora e na hora de nossa morte. Amém. Ave Maria, cheia de graça, o Senhor é convosco. Bendita sois vós entre as mulheres e bendito é o fruto do vosso ventre, Jesus. Santa Maria, Mãe de Deus, rogai por nós, pecadores, agora e na hora de nossa morte. Amém. Ave Maria, cheia de graça, o Senhor é convosco. Bendita sois vós entre as mulheres e bendito é o fruto do vosso ventre, Jesus. Santa Maria, Mãe de Deus, rogai por nós, pecadores, agora e na hora de nossa morte. Amém. Ave Maria, cheia de graça, o Senhor é convosco. Bendita sois vós entre as mulheres e bendito é o fruto do vosso ventre, Jesus. Santa Maria, Mãe de Deus, rogai por nós, pecadores, agora e na hora de nossa morte. Amém. Ave Maria, cheia de graça, o Senhor é convosco. Bendita sois vós entre as mulheres e bendito é o fruto do vosso ventre, Jesus. Santa Maria, Mãe de Deus, rogai por nós, pecadores, agora e na hora de nossa morte. Amém. Ave Maria, cheia de graça, o Senhor é convosco. Bendita sois vós entre as mulheres e bendito é o fruto do vosso ventre, Jesus. Santa Maria, Mãe de Deus, rogai por nós, pecadores, agora e na hora de nossa morte. Amém. Glória ao Pai, ao Filho e ao Espírito Santo, como era no princípio, agora e sempre. Amém. Ó meu Jesus, perdoai-me e livrai-me do fogo do inferno. Levai as almas todas para o céu e socorrei principalmente as que mais precisarem da vossa misericórdia. Nossa Senhora do Carmo, rogai por nós. São Padre Pio, rogai por nós. Salve Rainha, Mãe de Misericórdia, vida, doçura e esperança nossa salve. A vós bradamos os degredados filhos de Eva, a vós suspirando, gemendo e chorando neste vale de lágrimas. Eis a pois, advogada nossa, esses vossos olhos, misericordiosa nós volvei. E depois deste desterro, mostrai-nos, Jesus. Bendito é o fruto do teu ventre, ó clemente, ó piedosa, ó doce sempre Virgem Maria. Rogai por nós, Santa Mãe de Deus, para que sejamos dignos das promessas de Cristo. Amém. Foi uma alegria imensa rezar com você este terço. Que Deus te abençoe. Em nome do Pai, e do Filho, e do Espírito Santo. Amém.
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3: Senhor, no silêncio deste dia que amanhece, venho pedir-te saúde, força, paz e sabedoria. Quero olhar hoje o mundo com os olhos cheios de amor, ser paciente, compreensivo, manso e prudente. Quero ver teus filhos além das aparências como tu mesmo os vês, e assim não ver senão o bem em cada um. Deixa meus ouvidos a toda calúnia. Guarda minha língua de toda maldade. Que só de bênçãos se enche o meu espírito. Que eu seja tão bondoso e alegre que todos quantos se achegarem a mim sintam tua presença. Reveste-me, Senhor, com tua beleza. E que no decurso desse dia eu te revele a todos.
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5: Muito bom dia, meu amigo, muito bom dia, minha amiga, que bom, estamos começando dia 26, hoje é sexta-feira, estamos vivendo hoje o dia em que recordamos a Revolução Francesa, lembramos as bem-aventuradas Gabriela Fontaine, Francisca Lanel, Teresa Fantô e Joana Giraud. Daqui a pouco estarei dizendo quem foram elas. E hoje também dia de Santo Antelmo e de São Sálvio. É importante lembrar que às vezes uma vida pode mudar a história. Foi o que aconteceu com Gabriele Fontaine, mudando os rumos da história e da Revolução Francesa, tão sangrenta

grande abraço, fico feliz em começar a nossa manhã, Deus te abençoe, força, coragem, saúde, vida e muita alegria. É, meu amigo, minha amiga, estamos começando a nossa manhã de sexta-feira, estamos chegando aí a pertinho do sábado, depois do domingo, e estaremos aí celebrando, né? Celebrando com muita alegria, né? A graça de podermos chegar, né? Aos apóstolos São Pedro e São Paulo, a cada dia que passa, estamos aí vivendo esta graça destes homens, né? Que não mediram esforços, né? Não mediram esforços ao longo de sua vida, ao longo de sua existência. Então, e a igreja, quando chega a festa de São Pedro e São Paulo, a festa desses apóstolos, destas colunas, a igreja faz um mundo, o chamado óbolo de São Pedro. E o óbolo de São Pedro, muitos ouvem esse nome e imaginam tratar-se de algo que não conseguem entender. Mas quero dizer que o óbolo de São Pedro carrega um significado teológico e espiritual profundíssimo, que remonta às raízes da nossa fé. Ele representa a união inquebrável de cada católico com o Papa ou com o sucessor de Pedro, e o nosso compromisso ativo com as necessidades dos mais pobres e das igrejas que sofrem perseguição e miséria em todo o mundo. Para compreendermos a raiz e a beleza dessa tradição, precisamos abrir os Atos dos Apóstolos e observar com atenção como a primeira geração dos cristãos vivia. São Lucas relata com clareza que a multidão dos fiéis era um só coração, uma só alma. Eles não consideravam suas propriedades como algo exclusivamente seu. Movidos pelo fogo do Espírito Santo e pela urgência do Evangelho, eles vendiam terras e casas, depositavam o valor arrecadado aos pés dos apóstolos. Observe, meu amigo, minha amiga, a força desse gesto. Eles não distribuíam o dinheiro de forma autônoma, isolada ou desordenada. Eles entregavam a autoridade apostólica para que Pedro e os outros apóstolos administrassem e distribuíssem conforme a necessidade de cada um, garantindo que não houvesse necessitados entre eles. O óbolo, portanto, meu amigo, minha amiga, o óbolo de São Pedro prolonga exatamente essa dinâmica da igreja primitiva nos dias de hoje. Quando depositamos a nossa oferta nessa coleta, nós estamos em espírito colocando os nossos bens aos pés do sucessor de Pedro, o Papa, confiando na sua paternidade espiritual para socorrer as feridas abertas da humanidade. A palavra óbolo significa originalmente uma moeda de pequeno valor. Esse nome nos remete diretamente a uma lição evangélica essencial que Jesus nos deixou. O Evangelho de São Marcos nos relata o momento exato em que Jesus se senta diante do cofre do templo e observa as pessoas depositando as suas ofertas. Muitos depositavam grandes quantias e faziam questão de demonstrar o seu poderio, mas tiravam daquilo que lhe sobrava. O sacrifício deles era ilusório. De repente, aproxima-se uma viúva pobre. Ela depositava duas moedas que valiam muito pouco financeiramente. Jesus imediatamente chama os seus discípulos e profere um ensinamento que subverte radicalmente a lógica. E essa pobre viúva deu mais do que todos os outros, pois todos deram do que lhes sobrava. Ela, porém, da sua pobreza, deu do que tudo possuía. Por isso, meu amigo, minha amiga, Cristo nos ensina que o céu não mede a quantidade do dinheiro, mas mede a quantidade do amor e o tamanho do sacrifício. A viúva entregou a sua própria subsistência nas mãos de Deus. Ela confiou cegamente que o Senhor providenciaria o seu sustento. O óbolo, portanto, baseia-se exatamente nessa oferta corajosa da viúva. A igreja não exige de você doações exorbitantes que destruam o seu orçamento. A igreja convida você a dar algo que lhe custe, algo que represente um verdadeiro ato de amor e de desapego. Um pequeno sacrifício feito por milhões
em todo mundo, transforma-se em um oceano de católicos em todo mundo. Portanto, transforma-se num grande gesto de solidariedade e amor.

Um grande abraço, fico feliz em começar a nossa manhã. Deus te abençoe, força, coragem, saúde, vida e muita alegria. Isso mesmo. Então, meu amigo, minha amiga, como é bom nós começarmos cada manhã. Estamos aí vivendo a nossa manhã de sexta-feira. Então, eu quero dizer, meu amigo, minha amiga, que neste domingo Jesus desafia a nossa fé e nos convida então a vencer o medo, a vencer a escassez. Assim como no domingo passado, por 3 vezes Jesus disse: não tenhais medo, não tenhais medo. Então, neste domingo, aproximemos-nos dessa coleta com o coração largo, livre e generoso, daquela viúva do Evangelho. Sejamos generosos em colaborar e não fechemos as mãos diante da dor, mas procuremos ser sempre homens e mulheres capazes de produzir gestos de bondade, caridade.

E nesta manhã convido você, vamos rezar juntos? Então vamos. Pai nosso que estais nos céus, santificado seja o vosso nome. Venha a nós o vosso reino. Seja feita a vossa vontade, assim na terra como no céu. O pão nosso e cada dia nos dai hoje. Perdoai as nossas ofensas, assim como nós perdoamos a quem nos tem ofendido. E não nos deixeis cair em tentação, mas livrai-nos do mal. Amém. Ave Maria, cheia de graça, o Senhor é convosco. Bendita sois vós entre as mulheres, e bendito é o fruto do vosso ventre, Jesus. Santa Maria, Mãe de Deus, rogai por nós, pecadores, agora e na hora de nossa morte. Amém. E que a bênção de Deus desça e permaneça, Pai e Filho, Espírito Santo. Amém. Na sequência, teremos as primeiras notícias e depois a boa música.

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1: Sexta-feira, hoje, 26 de junho de 2026, é dia de São José Maria, Escrivá de Balaguer. Hoje é Dia Internacional contra o Abuso e Tráfico Ilícito de Drogas. Dia Internacional de Apoio às Vítimas de Tortura. Dia Nacional do Diabetes e Dia do Metrologista. Show do Rádio tem a apresentação de Bruno Vandresen. 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Os trabalhos técnicos de Everton Luiz. As gravações de Lucas Marcos de Carvalho e a direção geral do Padre Rafael Liano.
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1: Amigos, estamos no inverno, tempo bom em Tubarão, temperatura marcando agora 5 graus e a umidade relativa do ar em 66%. Vamos juntos, são 2 horas e meia de muitas informações para você. Nos acompanhe pelo 104.9, live no YouTube e pelo aplicativo Rádios Net. Vamos agora aos destaques do programa. Hoje aqui no Show do Rádio, uma entrevista ao vivo com o deputado estadual José Milton Schaefer, que cumpre a agenda em nossa região. Festa do Senhor Bom Jesus terá programação religiosa, almoço e rifa solidária online. CPE de Imbituba avança com publicação de edital e previsão de 66 milhões em investimentos. Fundação de Educação de Tubarão inicia obra de 275 mil na Escola Maria Emília Rocha. Micro e pequenas empresas lideram geração de empregos na região sul de Santa Catarina. No programa ainda, as informações do setor policial das últimas horas. Eu mantenho contato agora com Ramon Silveira, ele traz o seu destaque. Ramon, bom dia.
3: Muito bom dia, Bruno, amigos do Show do Rádio. E continua hoje a grandiosa festa de São João Batista na paróquia de Capivari de Baixo. O pároco, Padre José Eduardo Bidencourt, fala da programação de hoje, de amanhã, sábado e de domingo, às 8:30, no Repórter Tubá.
1: Ok, contato agora com Gabriel Rodrigues, ele também traz o seu destaque. Gabriel, bom dia.
4: Bom dia, projeto CRAS nos bairros acontece neste sábado no bairro São Raimundo.
1: Contato com Giovanni Martins também, trazendo o seu destaque. Diga lá, Giovanni, bom dia.
5: Bom dia, municípios do 8º Comando Regional da Polícia Militar registram 14 homicídios em 2026, mas índices seguem abaixo da média estadual.
1: Bom, Lucas Marques chegando também, trazendo o seu destaque. Lucas, bom dia.
6: Bom dia. Governo de Santa Catarina lança edital para a construção da Via Mar, prometendo maior obra rodoviária da história do estado.
1: Ok, teremos ainda o quadro Papo Reto com Haroldo Silva, o Dura. Um show de informações para você. O Show do Rádio está só começando.
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1: Ok, vamos iniciando então com o Jornal Diário do Sul, a mais alta do Sul. Tubaronense alcança o topo da montanha. Tamires Barreiros fez percurso de 19 horas com grupo até o pico do Paraná. Após 35 anos, estado lança edital de concessão da ZPE de Imbituba. Previsão, é de que o setor privado invista cerca de 66 milhões nos próximos 35 anos. Pequenos negócios mantém quase 200 mil empregos no sul. Dia das micro e pequenas empresas destaca a importância do setor para a economia. Domingo, Ercílio Luz joga em casa na rodada. Estreias, Cine Show apresenta 2 novos filmes. Previsões através da arte. Jenny Keller viralizou nas redes sociais após acertar lances e escalações dos últimos jogos do Brasil em pinturas. Ela é natural de Tubarão. Mundo de Sombras, livro será lançado nesta sexta-feira. Rô Santana lançará obra no Café Cultura, no Farol Shopping, a partir das 18h30. São destaques, então, do Jornal Diário do Sul. Vamos com o Diário Catarinense. Visita de Lula a Santa Catarina nesta sexta terá inauguração de fragata e reencontro com aliados. Advogado que pediu condenação de cliente já estava morto há dias em apartamento em Santa Catarina. Alerta de ciclone. Frio congelante já tem data para ser substituído por chuvas e ventos de até 60 quilômetros por hora. Anvisa proíbe venda de suplemento alimentar e barra lotes de creatina queridinha, composição desconhecida. Mendonça decide por transferência de Vorcaro para a Papudinha. Veja prazo. É um calor opressor. Catarinenses relatam como onda extrema de 40 graus mudou drasticamente a vida em Paris. Mendonça decide por transferência de Vorcaro para a Papudinha. Salário médio em Santa Catarina supera 3,7 mil e coloca estado no top 5 do país. Pré-candidatos ao governo de Santa Catarina aceleram agendas. BNDES libera 100 milhões para a fábrica de Santa Catarina aumentar em 70% produção diária de papel. E ainda a montadora com fábrica em Santa Catarina anuncia novo investimento de 3,5 bilhões no Brasil. São destaques então do Jornal Diário Catarinense. Bom, vamos agora ao Folha Regional. Amistoso da seleção de vôlei em Tubarão ultrapassa 1.000 ingressos vendidos. Confronto está marcado para o dia 7 de julho na Arena Multiuso. Expectativa é de casa cheia. Laguna substitui lâmpadas antigas e ultrapassa 2,3 mil pontos de LED. Funcionários do Hospital de Jaguaruna ameaçam paralisação. Diretoria nega suspensão de atendimentos. Advogado que pediu condenação de próprio cliente é encontrado morto em Santa Catarina. E ainda a Polícia Civil incinera cerca de 120 quilos, né, de drogas aqui em Tubarão. São os destaques então do Folha Regional. Principais jornais que já estão circulando pelo país, iniciando pelo Folha de São Paulo. Venezuela tem centenas de mortes no terremoto mais forte desde 1900. No estado de São Paulo, operação da PF mira acionistas da Americanas. Justiça bloqueia até 54 bilhões. No Globo, crise econômica e de estrutura agrava a tragédia na Venezuela. No Correio Brasiliense, dois brasileiros entre os mortos na Venezuela. No Zero Hora, PF mira acionistas da Americanas e executivos de bancos em nova fase da operação. E ainda no Notícias do Dia, parceria entre Cresci e Sebrae fortalece mercado imobiliário catarinense.
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1: Bom, são 7h15 agora. Comunidade Senhor Bom Jesus em Tubarão já está com tudo preparado para a tradicional festa em honra ao Senhor Bom Jesus. A programação será realizada entre os dias 31 de julho e 2 de agosto. E neste ano traz uma novidade: o lançamento de uma rifa solidária totalmente online. Pela primeira vez, os fiéis e apoiadores poderão comprar os números da rifa pela internet de forma rápida e segura. Ao todo, serão sorteados 40 prêmios, entre eles uma moto elétrica, valores em dinheiro, eletrodomésticos e outros brindes doados por patrocinadores e parceiros da comunidade. Toda a renda será destinada a melhorias na estrutura da paróquia, como a climatização da pastoral social e do salão de eventos, além da reforma do telhado, pintura da igreja e construção da nova casa paroquial. A programação religiosa começa sexta-feira dia 31 de julho, às 19h30, com a missa presidida pelo padre Avelino de Souza e participação do Ministério de Música Chama Viva. Depois da celebração, haverá as tradicionais barraquinhas. No sábado, dia 1 de agosto, a missa será às 18h, presidida pelo padre André Borges da Silva, com participação do grupo de canto Senhor Bom Jesus. Na sequência, a comunidade promove novamente as barraquinhas e o tradicional binguinho. O encerramento será no domingo, dia 2. Às 10h, a missa será presidida pelo padre Auricélio, com participação do Ministério Infantil Nossa Senhora Aparecida. Depois da celebração, haverá almoço festivo, café, bingo e o sorteio, então, da rifa solidária. Ingressos para o almoço estão à venda com os festeiros da comunidade. Bom, 7h17 agora, a Fundação Municipal de Educação de Tubarão iniciou a reforma do telhado da Escola Municipal de Educação Básica Maria Hermínia Rocha. O investimento é de R$ 275.800. E a previsão é de que a obra seja concluída em até 180 dias. A intervenção será realizada em uma parte da escola que apresentava problemas na cobertura. Durante a execução de serviços, os alunos foram transferidos para salas provisórias, garantindo segurança e a continuidade das atividades escolares. Segundo a diretora presidente da Fundação Municipal de Educação, Marlise Gisela Nunes, a obra exige adaptações por parte da comunidade escolar, mas é necessária para oferecer mais segurança e tranquilidade a estudantes e também aos profissionais que lá atuam. A reforma faz parte do programa de manutenção e melhoria da infraestrutura das unidades da rede municipal de ensino. De acordo com a fundação, o remanejamento das turmas foi planejado para preservar a rotina pedagógica e evitar prejuízos ao calendário escolar. Com a conclusão dos trabalhos, a Escola Maria Emília Rocha contará com uma estrutura mais segura e adequada para atender alunos, professores e também os servidores. São 7h18, municípios do 8º Comando Regional da Polícia Militar registram 14 homicídios em 2026, mas índices seguem abaixo da média estadual. A reportagem é de Giovanni Martins.
5: Eu vou conversar com o comandante do 8º Comando Regional de Polícia Militar, que é da nossa região, Coronel Wilson Schlickman. Vamos falar sobre segurança, sobre assassinatos. Começando pelo município de Tubarão. Tubarão estava há quase um ano sem registrar homicídio. O último havia acontecido em junho do ano passado, em 28 de junho do ano passado, e agora, na semana passada, tivemos um duplo homicídio. Como que a Polícia Militar recebe esse tipo de ocorrência? Tudo bem com o senhor, comandante?
7: É, claro que a Polícia Militar, ela recebe isso com preocupação. Já vista, né, que homicídios a gente não deseja, e desejamos sim, né, que haja o máximo possível de segurança e as pessoas possam transitar, possam circular com tranquilidade. Mas infelizmente é algo que acontece, né, algo que faz parte da índole humana, né, diante de algum desentendimento, de algum desequilíbrio psíquico, né, e acabar resultando, né, cometendo assassinatos na nossa região, né. Infelizmente, ainda assim, ainda temos um número baixo, né, para Tubarão, como você comentou, nós ficamos quase um ano sem nenhum tipo de homicídio, e hoje a nossa taxa, né, que é de homicídio por 100 mil habitantes, é uma taxa baixíssima, né, de 2,32 pessoas por cada 100 mil habitantes que falecem, né, que faleceram nesse último ano. Infelizmente é o que acontece, por isso me dá ter feito as suas ações, né? Mas tem algumas questões que infelizmente fogem ao nosso controle.
5: Bom, pegando a nossa região aqui de Tubarão, os municípios que o senhor atende, que o 8º Comando acaba atendendo, tem algum município que preocupa vocês quanto a assassinatos, números que são registrados?
7: Todos os locais onde ocorre homicídio, nós temos uma preocupação, né, em verificar o que está ocorrendo, se é algo passional, se é algo em virtude de atividade de tráfico, né, ou ainda latrocínio, né, que é a morte resultado em ocorrência de roubo, né. Felizmente, assim, claro que nós nos preocupamos com geral. Hoje nós temos um registro de 14 óbitos na nossa região, uma população de 447 mil pessoas, né? Dá uma taxa de 3,43 para cada 100 mil pessoas. Mas tem um município que fuja ao nosso controle, né? Hoje o jornal que pega os 20 municípios, né? Pega os 18 Tamboré-Lopes, é a segunda região com menor índice de homicídios de todo o estado, perdendo apenas para São Miguel do Oeste. Considerando, claro, né, que nossa população aqui é de quase 500 mil habitantes e São Miguel do Oeste, a região lá, é 275 mil, né? Ou seja, uma diferença grande, né, entre as duas populações. Então, podemos dizer com tranquilidade que a nossa região é uma região segura, né, em relação à quantidade de homicídios. Ao contrário, por exemplo, da Grande Florianópolis, de Itajaí, aquela região que são regiões que realmente preocupa pela quantidade de homicídios. Né? Então, nós temos um número baixo, né? Infelizmente há, né? Não algo que a gente deseja, né? Desejaríamos, né, que não houvesse nenhum tipo de ocorrência que resultasse na morte de pessoas, mas infelizmente há, mas ainda assim é um número muito baixo, né? Considerando os indicadores estaduais, nacionais e até mundiais.
5: Então, em cima desse número de 14 homicídios registrados em nossa região em 20 municípios, a maioria deles são homicídios ocasionados por arma de fogo, alguns por arma branca, faca, e são vários motivos em cima desses homicídios?
7: A maior parte é resultado de arma de fogo, né? Revólveres, pistolas, né? Temos também registro de esfaqueamentos, né? Mas a maior parte é realmente de arma de fogo, né? Então são ocorrências com várias origens, né? A maior parte delas, né? Como essa última, que aqui tomaram esse duplo homicídio, né? Foi por um motivo fútil, né? Primeiro foi uma briga com o proprietário de um estabelecimento comercial e a segunda foi uma questão passional, né? Onde foi vitimado o atual marido da ex-esposa do agente, né? Do criminoso, né? Então são questões que nos chama a atenção, mas são questões, né, que a gente não tem muito o que fazer, se você for olhar, né? São questões que alguém depende, vai lá e toma ação. Na região, nós não temos registro, por exemplo, de brigas, né, de guerra entre facções criminosas. Então, os registros que nós temos, ou é virtude de Maria da Penha, tivemos registro esse ano em Braço do Norte, né, de um esfaqueamento de uma senhora pelo ex-marido, e a outras questões é relacionado a desentendimento entre pessoas, né? Tivemos um caso de um desentendimento entre o atual namorado de uma mulher, e o ex-marido dela foi defender e acabou sendo vitimado, né? Saqueado pelo agente. Então são questões, na maior parte, passionais, né, ou de desentendimento entre as partes, né, geralmente em bares, né, as pessoas são embriagadas e acabam cometendo esse tipo de crime.
5: Quando ocorre um homicídio, a polícia militar vai até o local, aí a polícia civil também é acionada, como que funciona o trabalho da polícia militar num caso de homicídio?
7: Quando ocorre de homicídio, a polícia militar vai ao local, averigua a questão, verifica como é que está o estado da vítima, se ela já entrou em óbito ou não. Entrando em óbito, a gente faz o acionamento do ML e também a Polícia Civil e a Polícia Penal, desculpa, a Polícia Científica, né, que vai fazer o recolhimento e também a análise, né, o registro do fato ali, fazer a perícia criminal. Em seguida, nós, concomitantemente, na verdade, a gente pega os dados do agente, né, descrição, vídeos, né, e sai a busca dele, né, para fazer a prisão em flagrante do criminoso, né? Foi que aconteceu, né, esse último que nós tivemos agora, em conjunto com a Polícia Civil, fizemos a prisão dele em Jaguaruna, né? Então, são essas questões, né? A gente faz o atendimento de pessoas feridas no local, o isolamento do local do crime, o acionamento da Polícia Científica e através do ML também, que faz o recolhimento para fazer a perícia no corpo da vítima, né? E a polícia, e cabe à Polícia Civil, a apuração dos fatos, né? E a apresentação do agente à justiça para que ela possa fazer o julgamento, submeter ele ao processo legal, visando lá na sua frente, né? Esclarecer os fatos e, se for o caso, a condenação projeto.
5: Cidadão que nos ouve aqui em Tubarão, na região, então pode se sentir seguro, deve se sentir seguro, contar com a Polícia Militar, e vocês sempre estão trabalhando para a segurança.
7: Certamente, né? Certamente a população toda da nossa região pode contar com a Polícia Militar está na rua, está fazendo policiamento, fazendo as ações. Em relação a o homicídio, é importante que as pessoas tomem também medidas preventivas, né? Evite circular em estabelecimentos onde há venda de bebida alcoólica, com bares, né? Evitem levar provocações, né? Esse desentendimento entre pessoas, aquele momento do sangue quente acaba resultando em alguém ferido ou morte, né? E quando a pessoa ela se dá conta, ela tá muito complicada, né? Respondendo no processo criminal por homicídio. Então, muitas vezes é melhor você respirar fundo, deixar aquela provocação passar, né? E se for o caso, também acione a Polícia Militar vai ao local e vai tomar as medidas cabíveis, né? Para conter aquela pessoa que está agressiva naquele local. A população, sim, da nossa região pode se sentir tranquila. Claro que nós não temos um mundo utópico onde não há ocorrência de crimes, né? O crime existe, né? Mas na nossa região, felizmente, né? Nós temos um índice muito baixo, né? Que propiciam que a população possa viver com tranquilidade, possa trabalhar, possa passear, se divertir, né? Com bastante segurança, né? Então, tanto a Polícia Militar quanto as demais organizações de segurança da região têm feito um trabalho excelente. E como falei, hoje nós, seguramente, né? Nós somos a terceira cidade mais segura do estado, que é Tubarão, perdendo apenas para Brusque e Jaraguá do Sul, né, e a décima do país. Então, são índices que demonstram esse trabalho efetivo das polícias, né, e também do Poder Judiciário, do Ministério Público, em dar tranquilidade à população. E claro que, né, a gente sempre busca e orienta a população a tomar cuidados, né, e sempre que se vê em alguma situação de perigo, né, ligue para o 190, que a Polícia Militar vai ao local para garantir a sua segurança.
5: Comandante Wilson Schilich, meu coronel, que comanda o 8º Comando Regional de Polícia Militar aqui de Tubarão, obrigado por atender a reportagem da Rádio Tubar, bom trabalho.
7: Muito obrigado, Giovanni, muito um bom trabalho a você e também a todos que nos escutam.
5: Destaque da reportagem, Giovanni Martins.
1: Ok, valeu, Giovanni Martins, agora são 7:28, você que tá vendo na live aí, ó, tá vendo que tô segurando aqui um chapéu de palha, né? Então, isso aqui foi cedido, foi um presente, e eu tô aqui agradecendo agora ao padre Valdir Claudino Ribeiro, pároco lá de Grão Pará. A gente fez a entrevista na sexta-feira da semana passada sobre a 69ª festa de São João, festa extremamente tradicional que acontece lá em Grão Pará, certo? Ele deixou alguns quitutes aqui para mim, né? Então, nesse chapéu aqui contém um copo personalizado da festa, um boné também de São João Batista, veio também um chaveiro com os nomes de São Cristóvão e São João, e alguns quitutes também, né? Pé de moleque, Everton Luiz, pé de moleque, uma delícia. Veio também um amendoinzinho doce, maravilha, e uma cocadinha, tá? Será com certeza consumida, se não por mim, pela minha filha, pela patroa. Padre Valdir, muito obrigado aí pelo carinho, né? Creio eu que a festa tenha sido mais uma vez um grande sucesso e tô aqui agradecendo também a lembrança, né? De ter vindo aqui ontem, estava na cúria, ele mandou recado para mim ontem à tarde, Bruno, estive na cúria e deixei uma lembrancinha, alguns quitutes para você ali na cúria, então já chegou aqui, já está em minhas mãos, Padre Valdir, muito obrigado e parabéns aí não só ao senhor, como toda a equipe do CPC, a equipe de festeiros que fez mais uma festa, uma grandiosa festa acontecer aí em Grão Pará, tá bom? Muito obrigado mesmo. Bom, rapidinho antes da outra notícia aqui, ó, o Matheus Aguiar, da Prefeitura Municipal de Tubarão, traz dados meteorológicos ali do cemitério Horto da Saudade. Tem

0: 300 mil postos de trabalho e representam em média 68% dos empregos formais nos municípios da região. Neste sábado é celebrado o Dia Internacional das Micro, Pequenas e Médias Empresas, criado pela Organização das Nações Unidas, para reconhecer a importância do setor na geração de emprego, renda e desenvolvimento econômico. Além do impacto na economia, os pequenos negócios também têm papel fundamental na inserção de jovens no mercado de trabalho. Segundo o Sebrae, 55% dos primeiros empregos são oferecidos por empresas desse porte. O gerente regional sul do Sebrae, João Alexandre Guzzi, destaca que a contribuição das micro e pequenas empresas vai além dos números. Segundo ele, esses empreendimentos também cumprem uma importante função social ao abrir portas para o primeiro emprego e para a construção da trajetória profissional de milhares de trabalhadores. Apesar da importância para a economia, o setor ainda enfrenta desafios, como o acesso ao crédito, contratação de mão de obra qualificada e o aumento da produtividade. Para apoiar empreendedores, o Sebrae oferece programas de capacitação, consultorias e ações em parceria com os municípios para fortalecer a gestão dos pequenos negócios. Agora são 7:32.
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0: Vamos então com as ocorrências do setor policial das últimas horas. Total de ocorrências atendidas no último plantão foram 97 e 6 relevantes. Iniciando com o cumprimento de mandado de prisão, bairro Mar Grosso, em Laguna, ontem às 12:29. Na tarde desta quinta-feira, a Polícia Militar de Santa Catarina cumpriu mandado de prisão contra um homem de 42 anos no bairro Mar Grosso, em Laguna. Durante rondas, os policiais visualizaram um homem em atitude suspeita e realizaram a abordagem, ocasião em que constataram a existência de um mandado de prisão expedido pela comarca de Sapucaia do Sul pelo crime de roubo. Diante dos fatos, o homem recebeu voz de prisão e foi conduzido à unidade prisional de Laguna para o cumprimento da ordem judicial. Cumprimento de mandado de prisão e direção perigosa no centro de Capivari de Baixo ontem às 12:41. Na tarde desta quinta-feira, a Polícia Militar cumpriu mandado de prisão contra um homem de 22 anos, procurado pelo crime de importunação sexual, após acompanhamento policial iniciado em Tubarão e encerrado em Capivari de Baixo. Os policiais receberam informações da agência de inteligência de que o homem conduzia um veículo e possuía mandado de prisão em aberto. Ao receber ordem de parada, ele fugiu, iniciando o acompanhamento policial pelas vias urbanas. Durante a fuga, o condutor realizou diversas manobras perigosas, trafegando em alta velocidade, utilizando acostamento para ultrapassagens e obrigando outros motoristas a desviarem para evitar colisões, colocando em risco a segurança de pedestres e demais usuários da via. Após ser interceptado, foi constatado o mandado de prisão expedido pelo crime de importunação sexual. Também foram lavrados os autos de infração de trânsito e confeccionado um termo circunstanciado pela direção perigosa. Ao final dos procedimentos, o homem foi conduzido ao estabelecimento prisional para o cumprimento da ordem judicial. Ocorrência de tráfico de drogas, bairro Sertão dos Correias, aqui em Tubarão, na tarde desta quinta-feira, às 15:56. A Polícia Militar de Santa Catarina prendeu duas mulheres de 23 e 22 anos por tráfico de drogas no bairro Sertão dos Correias, em Tubarão. A ação foi desencadeada após informações recebidas pela agência de inteligência do 5º Batalhão de Polícia Militar, indicando que as suspeitas realizavam a comercialização de entorpecentes na modalidade teleentrega, utilizando

0: carro. Com base nas informações, a agência de inteligência iniciou um monitoramento velado do automóvel, acompanhando a movimentação das suspeitas e flagrando duas comercializações de drogas em locais distintos da cidade. Após a confirmação da prática criminosa, policiais do Pelotão de Patrulhamento Tático PPT realizaram a abordagem do veículo no bairro Sertão dos Correias. Durante a revista veicular, os policiais localizaram dois torrões de maconha, pesando aproximadamente 48,7 gramas, 32 porções de cocaína, totalizando aproximadamente 30,9 gramas, além de R$ 732. Diante dos fatos, as duas mulheres receberam voz de prisão e foram conduzidas à delegacia de polícia civil, juntamente com o veículo e todo o material apreendido para os procedimentos legais cabíveis. Ocorrência de furto e receptação, bairro Maitá, em Tubarão, ontem à tarde, às 4:04. Durante rondas por Tubarão, a polícia militar prendeu um homem flagrante pelos crimes de furto e receptação. A abordagem ocorreu após a guarnição flagrar o indivíduo conduzindo uma motocicleta desligada pelo passeio público. Em consulta aos sistemas, os policiais constataram que o veículo possuía registro de furto. Durante a revista pessoal, foram localizados dois aparelhos celulares escondidos na roupa do suspeito. Além disso, na mochila que ele carregava foi encontrado mais um celular, 7 relógios, os cartões de banco em nome de outra pessoa e diversas ferramentas de origem não comprovada. Diante dos fatos, o homem que havia deixado o sistema prisional há cerca de 10 dias recebeu voz de prisão e foi conduzido à delegacia de polícia civil, juntamente com a motocicleta recuperada e todos os objetos apreendidos para os procedimentos cabíveis. Cumprimento de mandado de prisão, bairro Ibiraquera, em Bituba, ontem à tarde, às 5:37. A polícia militar cumpriu 2 mandados de prisão contra um homem de 29 anos do bairro Ibiraquera, em Bituba. Após informações repassadas pela agência de inteligência do 34º Batalhão de Polícia Militar, os policiais realizaram rondas e localizaram um homem que já foi abordado, cientificado das ordens judiciais e recebeu voz de prisão. As ordens judiciais referem-se a um processo por estupro de vulnerável e fornecimento de bebida alcoólica a adolescente com prisão preventiva, e a outro por tráfico de drogas e lesão corporal em contexto de violência doméstica decorrente de condenação transitada em julgado. Diante dos fatos, o homem foi encaminhado ao presídio de Imbituba para o cumprimento das determinações judiciais. Tráfico de drogas no centro de Braço do Norte, ontem às 7:45 da noite. A polícia militar prendeu um homem de 26 anos por tráfico de drogas no centro de Braço do Norte. A ação foi realizada por policiais do Pelotão de Patrulhamento Tático, da Agência de Inteligência, do Canil e da Rádio Patrulha do 35º Batalhão de Polícia Militar, após diversas denúncias e monitoramentos apontarem que a residência do suspeito era utilizada para o armazenamento, fracionamento e comercialização de drogas. Durante as diligências, os policiais identificaram movimentação típica do tráfico de drogas e abordaram um usuário que havia acabado de deixar o imóvel, sendo localizada uma porção de cocaína em sua posse. Diante dos elementos reunidos, os policiais realizaram a abordagem na residência monitorada, onde o homem foi localizado. Nas buscas do imóvel, foram encontradas escondidas em um tijolo na garagem 15 porções de cocaína prontas para venda, pesando aproximadamente 8,6 gramas. No quarto utilizado pelo suspeito, os policiais localizaram um tablete de maconha pesando cerca de 669,6 gramas, 35 porções de cocaína prontas para venda, totalizando 28,8 gramas, além de uma porção maior da mesma droga, pesando cerca de 62 gramas. Uma balança de precisão e ainda 3 rádios comunicadores. Com apoio do canil, ainda foram encontradas outras 3 porções de cocaína, pesando 2,4 gramas, escondidas em uma carteira de cigarros. Também foram apreendidos R$150 em dinheiro e um aparelho celular. Diante dos fatos, o homem recebeu voz de prisão e foi conduzido à delegacia de polícia civil para os procedimentos legais cabíveis. Estas as informações do setor policial das últimas horas aqui no Show do Rádio.
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0: Ok, agora são 7:42, intervalo. Na sequência, eu retorno então com mais informações.
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0: Ok, de volta agora às 7:48. Bom, daqui a pouco, né? Ao menos está agendado. Estamos no aguardo aí da presença ao vivo aqui no estúdio do deputado José Milton Schiffer. Ele que é um pré-candidato a deputado federal também, né? Já está há um bom tempo como deputado estadual, né? Há 4 legislaturas aí. 4 vezes 4 é 16. 16 anos já como deputado estadual. E agora vai tentar então uma eleição para deputado federal, né? Para trabalhar e representar aí a população do estado como um todo lá em Brasília. Daqui a pouco ele estará por aqui, participou ontem de uma reunião da CIT, né? A gente trouxe até ontem a informação aqui também em relação a Barra do Camacho, será um tema, enfim, outros tantos temas serão abordados nessa entrevista aqui daqui a pouco então com o deputado José Milton Schiffer. Vamos agora à previsão do tempo com o Daniel Panobianco.
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4: O amanhecer desta sexta-feira marcado pelo tempo firme e temperaturas bem baixas novamente em toda a nossa região. Em vários municípios há observação de formação de geada, mas especialmente nas baixadas. Previsão feita pelos meteorologistas do CPTEC impede rápida mudança das condições meteorológicas. Uma área de baixa pressão atmosférica vai avançar do estado do Paraná neste sábado e por isso a nebulosidade chega até nós. Pancadas de chuva, algumas com trovoadas e rajadas de vento são previstas para a nossa região pelo menos até domingo, com risco inclusive de queda de granizo. O tempo vai seguir mais instável em toda a nossa região no início da semana que vem, com de novo temperaturas mais baixas por conta do tempo chuvoso e umidade relativa do ar bastante elevada. Simulações numéricas indicam que em algumas áreas, especialmente do setor oeste do estado, o volume de chuva acumulado até a próxima quinta-feira, dia 1º de julho, pode superar os 100 milímetros. Temperatura máxima hoje de apenas 18 graus e frio na próxima madrugada de apenas 5 graus em Morro da Fumaça, Morro Grande, Orleans, Paulo Lopes, Rancho Queimado e Tubarão. Daniel Panobianco, da agência PD Radar, com exclusividade para a Tubá FM.
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0: Ok, Ok, agora 7:51, projeto CRAS nos bairros acontece neste sábado no bairro São Raimundo, reportagem de Gabriel Rodrigues.
5: Na linha comigo, Lilian Folchini, ela que é assistente social aqui da Secretaria de Assistência Social Mulher e Família de Tubarão. Vamos falar sobre o projeto CRAS nos bairros, novidade da Secretaria também da Prefeitura de Tubarão, projeto que já beneficiou alguns bairros do nosso município, dessa vez acontecerá em mais uma localidade aqui de Tubarão. Lilian, seja bem-vinda à reportagem aqui da Rádio Tubar. Fala pra gente qual será a comunidade a ser beneficiada pelo projeto, quando será também e no que ele consiste, no que significa fazer esse projeto CRAS nos bairros aqui para a população.
6: Então, o CRAS no bairro, nesse mês de junho, ele será realizado no próximo sábado, dia 27, na comunidade do São Raimundo, mais precisamente na escola estadual Alda Ilse. A escola, ela vai nos receber, né? Vai receber os serviços públicos, tanto da assistência social, como saúde e de outras políticas públicas, com o objetivo de levar para mais próximo da população os serviços ofertados pelo município de Tubarão. Então, lá nós vamos estar levando o atendimento do CRAS, do bairro Maitá, cujo comunidade, né, os bairros, eles pertencem, né, à comunidade de São Raimundo, Guarda, Bom Pastor, São João Margem Esquerda, fazem parte daquele território e são atendidos pelo CRAS Maitá. Por ser um território bastante extenso, né, um pouco longe do espaço do CRAS, que se localiza aqui próximo do Angelone Margem Esquerda, nós estaremos lá com os serviços da assistência, bem como o cadastro único, né, para aquelas famílias que se encontram em situação de vulnerabilidade, em situação de desemprego e que por algum motivo precisam acessar os benefícios através do cadastro único, né, que beneficia com o programa Bolsa Família, tarifa social de água, energia, entre outros benefícios. Levaremos também, através da Secretaria de Saúde, os profissionais que atuam nas unidades de saúde. Então estarão lá os enfermeiros, técnicos de enfermagem, dentista, fazendo aferição de pressão, teste de glicemia, testes rápidos, a vacinação, inclusive, para a população, né, será ofertada lá naquele momento na própria escola. A Secretaria de Proteção e Defesa Civil também estará presente, né, com orientações, visto que aquele território ele é bastante atingido em situações de inundações, né, tem locais com risco de deslizamentos. Então, essa secretaria também estará lá fazendo orientações à população. O CIE vai estar levando as suas ofertas de vagas para a inclusão dos jovens ao mercado de trabalho através dos programas de aprendizagem. Levaremos brinquedos infláveis e guloseimas, né, algodão doce, cachorro quente, pipoca para as crianças que estarão participando também. Uhum. Bem como o Instituto Nossa Família, nosso parceiro, fazendo distribuição de roupas. Então, visto que nós estamos vivendo um momento de frio intenso e muitas famílias que lá residem vêm do norte, nordeste e outros são ainda vindos de outros países, são imigrantes, uhum, e que chegam aqui sem, né, as roupas apropriadas para esse tempo de frio, nós estaremos fazendo distribuição também de roupas. Então, a escola tem sido um grande parceiro, né, recebendo todos esses serviços lá nesta ação que será realizada sábado, no próximo sábado, dia 27.
5: Como é que funciona essa parceria entre a Secretaria de Assistência Social e a Fundação Municipal de Educação? Sempre acontece nas escolas o projeto CRAS nos bairros?
6: Então, em alguns momentos ele acontece dentro dos espaços públicos que tem dentro do território, dentro da comunidade, né? Em alguns momentos eles vão acontecer dentro de salões paroquiais, em outros dentro de escolas. Então, nós temos uma parceria bastante grande nesse sentido, visto que o público que é atendido pelas escolas também é o público que é atendido pela assistência social, pela saúde, né? Então, são famílias que acessam os mais diversos serviços do município. Então, nós precisamos de forma articulada integrar essas ações e levar o serviço para a população.
5: Bacana, são várias atividades que vocês vão realizar. Uma das últimas tivemos aí no São Clemente. Vocês também realizaram, não sei se foi realizado com várias possibilidades, a questão dos empregos, né? Oportunidade de empregos ali também no São Clemente. Teve no São Martinho, né? Na escola básica Martinho Alves dos Santos, não sei se teve no São Clemente, mas essas oportunidades, elas garantem ainda mais, digamos, visibilidade para o projeto, né?
6: Isso, dar mais acesso para as pessoas, né? Visto que o município de Tubarão sempre tem bastante vagas de emprego, nesta ação, o Cine, ele não vai estar presente pelo motivo de que no próximo dia 30 haverá um mutirão do emprego no município, então eles vão estar envolvidos com esta ação. Mas, de qualquer forma, os profissionais que atuam no CRAS, né, nós somos uma política de proteção social, uma política de assistência social, mas nós trabalhamos com encaminhamentos. Então, os profissionais que estarão lá no sábado também farão encaminhamento para o mercado de trabalho, né? Isso que é o trabalho articulado que nós desenvolvemos, né, com as demais políticas públicas também. Então, o trabalho é de extrema importância, né? Porque uma das ações do CRAS é sempre fazer com que essa família lá tenha condição de prover o seu próprio sustento através do acesso ao mundo do trabalho.
5: Perfeito. Lilian, essa nova edição do CRAS nos bairros, ela acontece somente no período da manhã ou ela se estende durante todo o dia?
6: Então, a previsão, né, é que ela aconteça das 9 ao meio-dia, né, com todas essas ações acontecendo ao mesmo tempo. Então, a previsão é neste horário, né? A gente tem organizado para participar das 9 ao meio-dia, para ofertar esse serviço para a população.
5: Para finalizar a nossa entrevista, temos algum outro bairro já que vocês estão no radar aí, tentando ver, talvez no Maitá, o Maitá de Cima, Neon, Morrotes, enfim, do próximo projeto, da próxima edição?
6: Então, praticamente todos os bairros do município serão contemplados com a ação. A próxima ação nós já estamos organizando, já estamos planejando para ser realizada na comunidade de Santa Rita, ali próximo da Escola Cristina Ávila Wendhausen, né, um pouco após, então antes da Madre, né, então a gente vai atender todo aquele território também que ele pertence ao CRAS Passagem e que também fica um pouco distante do CRAS, né, então cada mês nós atendemos um bairro de um CRAS, uma localidade de um CRAS, e o próximo território a ser contemplado será este, né, visto que será organizado com os profissionais do CRAS Passagem. Então, posteriormente, né, no mês de agosto, nós voltaremos para outro bairro do município.
5: Perfeito. Lilian, muito obrigado por atender a Rádio Tubá, falar sobre esse projeto CRAS dos Bairros. Muito importante também essa iniciativa da Prefeitura de Tubarão, da Secretaria de Assistência Social Mulher e Família. A gente deseja sucesso e que seja de bom grado também essa visibilidade do projeto para com a população.
6: Muito obrigada, eu só gostaria de fazer um novo convite, né? Estender esse convite, claro, para que as pessoas participem e utilizem os serviços que serão ofertados, né? Vão até a Escola Aldaís no sábado e amanhã também nós estaremos realizando uma outra ação no município de Tubarão, que é uma campanha de arrecadação, é o dia de arrecadação de roupas, cobertores, aquilo que as famílias não estão utilizando, elas poderão nos doar, temos vários pontos de arrecadação, inclusive supermercados do município, secretarias, né, municipais, e um dos pontos será a Secretaria Municipal de Assistência Social, onde nós estaremos lá com uma tenda amanhã, então as famílias que desejam doar seus cobertores, roupas, né, para o frio, para atender as famílias mais vulneráveis, nós estaremos lá, né, não precisa nem estar descendo do carro, nós estaremos recebendo, só passando em frente à secretaria, nós estaremos com uma equipe para receber as suas doações.
0: Ok, tá aí então detalhes sobre mais um CRAS nos bairros, né? A terceira edição que acontece neste sábado ali na escola Aldo Ilse. Bom, 8 horas com pontualidade agora, antes do intervalo, mais uma informação aqui sobre o governo de Santa Catarina, que publicou nesta quinta-feira o edital de licitação para concessão da zona de processamento de exportação, a ZPE de Imbituba. A empresa vencedora será responsável pela construção, operação, exploração e gestão do empreendimento por um período de 35 anos. A previsão é de investimentos exclusivamente privados de cerca de R$66 milhões durante o período da concessão. O critério para definir a vencedora será a maior oferta de outorga fixa. Criada em 94, a ZPE de Imbituba nunca entrou em operação. A retomada do projeto ocorreu após mudanças na legislação federal que tornaram o modelo mais atrativo ao eliminar a obrigatoriedade de exportação da produção. Desde então, foram realizados estudos de viabilidade, planejamento e a definição do modelo de concessão. Segundo o governador, Jorginho Melo, a publicação do edital representa a concretização de um projeto aguardado há décadas e que deve impulsionar o desenvolvimento econômico do sul de Santa Catarina. O secretário de Portos, Aeroportos e Ferrovias, Ivan Amaral, afirmou que o trabalho conjunto entre os órgãos estaduais resultou em um modelo de concessão considerado atrativo para o mercado. O projeto prevê a implantação de uma plataforma industrial com 190 lotes em área alfandegada própria. A estrutura poderá receber empresas dos setores automotivo, eletrônico, mecânico, elétrico, químico, cerâmico, agroindustrial, têxtil, moveleiro e também de tecnologia. Localizada próxima ao porto de Imbituba, a ZPE contará com integração logística para facilitar as exportações. Estimativa é de uma movimentação de aproximadamente 160 mil toneladas por ano ao longo dos próximos 35 anos. O prefeito de Imbituba, o Michel Nunes, destacou que a publicação do edital representa um passo histórico para o município. Segundo ele, a expectativa é de atração de novos investimentos, geração de empregos e também fortalecimento da economia local e regional, consolidando Imbituba como um importante polo de desenvolvimento e comércio exterior. Agora, 8h02, eu vou a um breve intervalo comercial e torno na sequência então trazendo mais informações.
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8: A seleção da França chega à Copa do Mundo de 2026, consolidada como uma das principais candidatas ao título mundial, de acordo com analistas e mercados de apostas. O capitão e grande estrela da companhia é Kylian Mbappé. Com 12 gols marcados em Copas, o atacante do Real Madrid está a apenas 2 de superar o recorde histórico de Just Fontaine, que marcou 13 vezes em 1958. Para este Mundial, a França também renovou sua identidade visual com novos uniformes. O kit reserva batizado de Liberté é uma homenagem à Estátua da Liberdade, presente da França aos Estados Unidos em 1886, apresentando uma cor verde acinzentada que remete ao cobre oxidado do monumento. Os Le Bleu estão no grupo 1, junto com Senegal, Iraque e Noruega.
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0: Ok, de volta agora, 8h06.
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0: Acionando ele, Ramon Silveira, com as informações do trânsito. Diga, Ramon, bom dia.
9: Vamos então, Bruno, com o boletim de trânsito. Já temos movimento grande na SC-370, rodovia Ercílio Zappellini, ali no bairro São Martinho, aqui em Tubarão. Temos ali na BR-101, bem na BR-101, acesso norte, entrada da rodovia Ivani Freta Moreira, o trânsito com filas e em certos momentos fica parado devido aí ao movimento. Trânsito também com filas na rua São João, na divisa, viaduto com Morrotes, marginal com lentidão, ali do Morrotes, marginal da Patrícia Lima também com lentidão nesta primeira hora do dia, com filas para entrar na BR-101 ou para seguir na SC-370 ali na Patrício Lima, no trevo principal de Tubarão. O trânsito está parado, fica parado em certos momentos, bem no viaduto do bairro ali do São João com Morrotes devido ao movimento intenso. Trânsito parado na Avenida Pedro Zappellini. Ali na Pedro Zappellini, muito movimento também. Nós temos buraco na Silvio Canin, na Pedro Zappellini, na Silvio Búrico também. Trânsito moderado na marginal da BR-101 em Tubarão. Temos também o trânsito moderado na Rua Princesa Isabel, aqui no bairro Oficinas. E temos buraco ainda na Avenida Rodovalho, Rua Paulo Jacob Mai. Falando em trânsito, volto com você aí no estúdio, Bruno.
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0: Ok, valeu, Ramon, obrigado pelas informações. Bom, as faturas de energia elétrica em agosto no Brasil deverão contar com alívio no valor de 767,2 milhões relacionado ao bônus de Itaipu, segundo informações disponibilizadas pela Agência Nacional de Energia Elétrica, ANEEL, nesta quinta-feira. Pelos cálculos da ANEEL, unidades com consumo médio mensal de 116 kWh, valor próximo ao da média dos beneficiários, receberiam um crédito aproximado de R$ 9,16. O bônus de Itaipu é um valor distribuído a milhões de consumidores residenciais rurais todo ano após a apuração do saldo registrado na conta de comercialização de energia da usina hidrelétrica binacional do ano anterior. O resultado da conta de Itaipu, referente ao exercício de 2025, atingiu 1,29 bilhão. Para a distribuição do crédito aos consumidores, 524,4 milhões foram deduzidos do montante total para constituição de reserva técnica financeira para 2026, mecanismo criado para mitigar impactos associados a variações de fluxo de caixa e da tarifa da usina. A homologação dos valores está prevista para ocorrer na reunião da diretoria da ANEEL na próxima terça-feira, conforme a pauta divulgada nesta quinta-feira. A agência não indicou imediatamente qual seria o impacto na conta de luz. Bom, 8:10 agora, governo de Santa Catarina lança edital para construção da Via Mar, prometendo maior obra rodoviária da história do estado. A reportagem é de Lucas Marques.
10: O governo do estado lançou nesta semana o edital para licitação das obras do primeiro lote da Via Mar, a maior obra rodoviária da história de Santa Catarina, que conectará a Grande Florianópolis à região norte do estado. Com investimento previsto de 2,2 bilhões de reais, o trecho inicial tem 25,7 quilômetros de extensão entre a SC-486 em Itajaí e a SC-414, entre Luiz Alves e Navegantes. O segmento contará com 4 pontes, 4 viadutos e 3 obras de contenção e um trecho que cruza a BR-470 e a SC-412, a rodovia Jorge Lacerda. Ao todo, a Via Mar terá 145 quilômetros, ligando o contorno viário da Grande Florianópolis a Joinville. A nova rodovia contará com 3 pistas em cada sentido e velocidade máxima de 120 quilômetros por hora. O governador Jorginho Melo explica que a ideia é que o estado inicie a obra e os outros trechos sejam feitos por meio de parceria público-privada.
11: É um dia histórico hoje. A região colapsou. Vocês sabem disso. Todo dia vocês se debatem com isso. E nós não podemos mais esperar. Qual foi a decisão do governo? A decisão dessa obra de 145 quilômetros, nós abraçarmos o primeiro lote para materializar a obra. Nós vamos gastar, a licitação é 2 milhões 180. Lançamos hoje a licitação. Tem que ser uma empresa de porte, não interessa quem seja e da onde venha, com critérios técnicos, e depois tem 42 meses para fazer a obra. E aí, paralelamente, nós estamos tocando a PPP, que é o total da obra, os 145 quilômetros. Quem vencer a PPP vai nos devolver esses 2 bilhões que nós estamos aportando. Então é uma obra que vai definitivamente resolver. Então, como a gente não pode esperar, nós estamos fazendo, tomando essa iniciativa, uma atitude corajosa. A gente teve que arrumar 2 bilhões, fora os 5 que gastamos para recuperar a estrada, mais os 2,5 para a estrada rural, 2 bilhões que a gente gastou a mais na saúde. Enfim, nós arrumamos dinheiro para materializar essa obra.
10: Para a vice-governadora Marilisa Bem, a obra será um marco para Santa Catarina.
12: Hoje é um grande dia para Santa Catarina, é um marco histórico. A obra da Via Mar, tão esperada pelos catarinenses, e que só o governador Jorginho Melo teve a coragem de realizar. Hoje estamos lançando aqui uma obra histórica, que será lembrada por muitos e muitos anos. Por quê? Porque a nossa BR-101 está colapsada. Nós não conseguimos autorização para mexer nessa BR-101. E hoje, com a coragem, com a valentia e com a visão de futuro do nosso governador Jorginho Melo, nós estaremos lançando uma obra que realmente será lembrada pelos nossos netos.
10: O secretário de Estado de Infraestrutura e Mobilidade, Ricardo Grando, detalha os próximos passos para o início das obras.
13: O governador hoje assinou o decreto que já está publicado para que a gente possa começar o lote 4, que é o primeiro trecho de 145 quilômetros no total. Esse lote 4 são 24 quilômetros, aí iremos começar aqui por Itajaí, a partir da interseção da Antônio Raio, da 486, em direção a Luiz Alves, a 414, são mais de 24 quilômetros, e iniciaremos por aqui, um custo de 2 bilhões 180 milhões de reais, O processo licitatório foi lançado, nós iremos acolher as propostas no dia 21 de setembro, né? E a partir daí, obviamente, todo o rito para que a gente possa fazer a seleção da empresa e depois iniciar a obra. Uma obra que tem o prazo de 42 meses para finalizar. Uma obra que coroa aquilo que a engenharia catarinense pôde produzir. E nós temos certeza que esse é um marco para Santa Catarina, para o norte de Santa Catarina, para todo o sul do Brasil, que utiliza hoje a 101 colapsada. Então, uma iniciativa importante, né? Um projeto ousado, mas o governador Jorginho determinou que se fizesse e hoje aqui estamos materializando.
10: O presidente da Associação dos Municípios da Foz do Rio Itajaí e prefeito de Itajaí, Robson Coelho, comemora o fato da obra começar pela região.
14: Primeiro que a gente está muito lisonjeado com esse evento aqui na nossa cidade, é uma obra aguardada. O governador Jorginho Melo anunciou já no início do mandato. Nós cansamos da inércia e das falsas promessas com relação à BR-101. Nós estamos buscando a nossa alternativa com recursos próprios, a Via Mar, um projeto importante que vai conectar de Joinville até Florianópolis, passando obviamente por Itajaí, vai ajudar no escoamento de carga, segurança, mobilidade, geração de empregos aqui para todos nós. E a gente fica muito feliz porque são divididos em 5 lotes e o primeiro lote, né, que é o lote 4, o primeiro lote a ser anunciado, o lote 4, né, começa por Itajaí, envolvendo um trecho Luiz Alves Navegantes até Itajaí. E que vai ficar muito próximo de uma obra que nós estamos planejando aqui na nossa cidade, que é a conexão também da Jorge Lacerda e Antônio Raia. Então, uma obra importante, fundamental para o desenvolvimento da nossa cidade, da nossa região, do nosso estado. 3 pistas para ir, 3 pistas para voltar, então a gente está muito feliz com esse momento.
10: Segundo o Estado, o investimento total da obra deve superar os 7 bilhões de reais. Reportagem Lucas Marques.
0: Ok, valeu, Lucas. Agora 8h15. Tem que fazer mais um breve intervalo comercial. No retorno, então, já está aqui no estúdio o deputado estadual José Milton Schaefer. Vamos à entrevista na sequência. Eu volto já.
15: A leitura conecta você ao mundo.
16: Amor será dar de presente um ao outro a própria solidão? Pois é a coisa mais última que se pode dar de si. Mas há a vida, que é para ser intensamente vivida. Há o amor, que tem que ser vivido até a última gota, sem nenhum medo. Não mata. Clarice Lispector.
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0: Ok, de volta agora, 8h18. De volta então, vamos à nossa entrevista com o deputado estadual José Milton Schaefer, já está aqui no estúdio. Registro também a presença do professor Maurício da Silva, vereador, o Heraldo Pereira, enfim, a equipe de assessores também e marketing do deputado aqui presentes também. Deputado, seja muito bem-vindo, bom dia, tudo certo?
17: Bom dia Bruno, bom dia a todos os amigos que nos acompanham aqui pela nossa querida Rádio Tubá. E nada melhor do que começar uma sexta-feira, né? Falando aqui nessa emissora que a gente admira, respeita e conhece a história e a importância dela, né? Para todos nós aqui da região da Murel, não só da cidade de Tubarão. E fico muito feliz, né, de poder estar aqui acompanhado também do vereador Maurício, que nos acompanha nessa manhã. Manhã gelada, mas também é gostoso também, o friozinho, né?
0: É o inverno, né? Normal, né?
17: Do Giovanni também, que assessora aqui o vereador Zaga Reis, né? Que tá nos acompanhando, o Heraldo, que é suplente de vereador, que nos acompanha nesse momento, nessa entrevista aqui. E eu quero agradecer já de antemão a oportunidade de estar interagindo com toda a audiência da Rádio Tubá.
0: Ok, professor Maurício, bom dia, tudo bem? Bem-vindo também.
18: Bom dia, Bruno, bom dia, deputado Zé Milton, vereador Heraldo, toda a assessoria do deputado e os ouvintes da Rádio Tubá.
0: Ok, deputado, o senhor está no quarto mandato, né, como deputado estadual, né? A gente começar a nossa entrevista de maneira leve, até fazendo um geral das tuas ações na LESC, né? O que que dá para destacar desse teu trabalho, que é um trabalho bastante longevo, são 16 anos de atuação na LESC, né? O que que você gosta de destacar, visto que você já tem um projeto para esse ano de tentar, né, uma eleição a nível federal também para deputado?
17: Então, Bruno, eu na verdade eu sou um extensionista, eu sou engenheiro agrônomo e sou extensionista da EPAGRE. A minha vida profissional é essa. Hoje estou licenciado da EPAGRE. Eu costumo dizer que sou um extensionista rural que virou deputado estadual. E eu, outro dia me perguntava por quê. Eu gosto de trabalhar com pessoas. E a política me proporciona isso, de interagir, de trocar ideias e de aprender com as pessoas. Deputado Zé Milton, já passei pela prefeitura de Sombrio durante 8 anos. Fui presidente da FECAM. E tive depois, acabamos saindo da prefeitura, nos elegendo deputado estadual. E hoje estamos no quarto mandato de deputado estadual. E eu procurei, Bruno, sempre bandeiras que me identificasse com as pessoas, mesmo sem pensar, sem planejar isso, Maurício. Mas acabei, logo após a minha eleição, eu procurei alguns hospitais. Em 2011, a notícia que mais se ouvia era: está fechando hospitais. Hospital tal, aqueles hospitais pequenos, todos fechando. Uhum. E aquilo me chamava a atenção na prefeitura, própria experiência de prefeito também. Então procurei os hospitais grandes, como Nossa Senhora e o Hospital São José de Criciúma. Eles nem me conheciam nas primeiras visitas. Eu, antes de tomar posse, falei: olha, eu quero trabalhar em apoio tal, aos hospitais filantrópicos. Mas eu não entendia muito. E aí depois eles me procuraram uma vez ou duas para criar uma frente parlamentar. Eu disse: não, mas eu não conheço, tem que ser alguém que conheça, eu quero ajudar. Daí ele disse: ó, aqui na Assembleia todo mundo fala mal de hospital. E nós vamos caminhar contigo e vamos criar uma frente de apoio aos hospitais filantrópicos. E nós criamos lá em 2011 esse trabalho de apoio a hospitais filantrópicos de Santa Catarina. E eu até hoje trabalho muito nessa área. Criamos várias leis, entre elas uma chamada Política Hospitalar Catarinense, que agora foi transformada em Política de Valorização Hospitalar, com a criação de uma tabela. E até hoje eu presido essa frente de apoio a hospitais filantrópicos. Por quê? Porque nós temos 150 hospitais filantrópicos em Santa Catarina e eles atendem a população a qualquer hora pela tabela do SUS, num custo metade de um hospital público. Muito trabalho voluntariado, religioso, comunitário. Então essa é uma bandeira do deputado Zé Milton: a saúde e proteger e criar políticas públicas de apoio à filantropia, principalmente na área da saúde dos nossos hospitais. Caminho junto, e esse é um dos propósitos que está me levando a Brasília, que é lutar para a melhoria da tabela do SUS, que é lutar para que a gente receba o teto. Nós perdemos Santa Catarina, por falta de um deputado federal, mais de 450 milhões por ano do teto que nós temos direito. O Rio Grande do Sul está recebendo, Curitiba, Paraná está recebendo e nós não recebemos. Então tem que trabalhar com foco nisso. Outra área que foi natural comigo é a agricultura, o cooperativismo, que em função da minha formação, então eu hoje presidi a Comissão de Agricultura, hoje presido uma frente de apoio às cooperativas agropecuárias e também cooperativas de energia. Então, defendo a agricultura, tenho uma relação muito forte aqui com os agricultores, os produtores de arroz de toda a região da Muré, os produtores de suínos também e outras áreas. Já criei várias leis, né, para proteger os agricultores, diminuir a burocracia nessa caminhada, e essa é uma bandeira: defender a agricultura, defender quem bota a comida na mesa, né? A pessoa que está nos ouvindo agora num apartamento aqui, Bruno, em Tubarão, ela tem que entender que hoje, 6 horas da manhã, talvez uma mulher agricultora ou um homem agricultor estivesse lá no canteiro, né, de verdura, tratando disso para que ela pudesse ter ao meio-dia comida na mesa.
19: 6 horas está tarde ainda, 4:30, 5 horas, já tem pessoal trabalhando lá para botar comida na mesa, né?
17: Você que conhece a região sabe disso. Então, sim, eu trabalho muito para valorizar, é uma atividade muito difícil, mas temos trabalhando agora mesmo, em junto com a própria Copagro. A gente tem aqui um grande líder cooperativista, que é o Dionísio Bressan, que é um amigo da gente no tempo da Epagre, né? E que também ajuda muito nessa caminhada, mas eu também defendo muito as cooperativas de energia. Aliás, quero mandar um abraço aqui pro Gelson Bento, que está se recuperando aí de uma pequena cirurgia que ele fez no dia de ontem, mas também que é um presidente de uma cooperativa de energia. Por exemplo, o deputado Zé Milton é autor de uma lei que ela retém 20% do ICMS, vereador Maurício. A cooperativa Nossa Cegal, que ela deixa de pagar 20% do ICM, mas ela não pode ficar com o dinheiro, ela tem que investir em melhoria de rede, seja transformador, uma subestação ou uma rede trifásica para o agricultor. Isso esse ano vai colocar mais de 50 milhões em todas as cooperativas de energia de Santa Catarina de recurso para investimentos. Então esse é o trabalho de um deputado. Eu sou uma pessoa, Bruno, muito focado em resultado. Trabalho também na área da inclusão social, da geração de emprego. Em função de eu ter sido presidente da FECAM, eu sou um cara muito municipalista, um deputado muito municipalista, porque eu sei que o vereador, a vereadora, o prefeito, a prefeita, é quem está mais próximo do problema. Quem sabe o problema do bairro Maitá aqui, de Tubarão, é o vereador. É ele que está lá mais perto do cidadão. Então, o meu gabinete é um dos gabinetes mais visitados na Assembleia Legislativa, sempre atendendo demandas que chegam de vereadores, de prefeitos, de liberando recursos, às vezes abrindo portas no governo do estado para atender esses pleitos. Uhum. Então, o mandato nosso é assim, é um mandato municipalista, foco no desenvolvimento regional, em apoio aos municípios, em apoio à saúde, aos hospitais filantrópicos, à agricultura e também à inclusão social. Eu trabalho muito próximo das pessoas com síndrome de Down, tenho várias leis e faço muito trabalho nessa área também para ajudar. Então, são áreas bastante próximas das pessoas.
19: Deputado, no setor agropecuário, a gente teve alguns momentos de tensão, de que precisavam ações mais efetivas do governo e um apoio do legislativo também. A gente teve uma crise na suinocultura, teve a questão do arroz também, onde o valor foi subiu bastante, enfim, tiveram que ter ações voltadas a isso também. E também a questão do leite, né? O senhor envolveu-se diretamente nessas questões? Enfim, o que de prático foi feito para resolver essas questões?
17: Em todas elas, né? O arroz nós ainda estamos envolvidos, né? O arroz é uma crise, ela não é só nacional, ela é mundial, pelo excesso de produção que aconteceu no mundo inteiro. E o nosso produtor aqui, ele tem uma carga tributária para produzir arroz maior do que qualquer outro produtor do mundo. Na Índia, o produtor recebe dinheiro para plantar arroz. E lá nós produzimos 12 milhões de toneladas no Brasil, eles produzem 100 milhões lá. E eles recebem para isso, um super estoque. Eles vendem arroz a 30 reais o saco no mercado internacional, né? E ainda o produtor não faz diferença porque ele é subsidiado pelo governo. Aqui no Brasil, no sul do Brasil, a gente paga para produzir, concorre com o produto do Mercosul. Então nós temos um projeto lá para impedir incentivo fiscal para a indústria que beneficia arroz vindo do Mercosul. Uhum. E nós estamos lutando, mas como deputado estadual não alcanço, é para impedir, quando um produto agrícola brasileiro estiver abaixo do custo de produção, o Brasil não pode deixar entrar produto do Mercosul aqui. O leite está abaixo do custo de produção, não entra mais. Botar uma trave naquele momento ali, para o produtor não perder. O arroz, a mesma coisa. Nós gastamos R$75, um pouco mais, para produzir um saco de arroz. O produtor aqui hoje, aqui do Gravatal, do Tubarão, ele está vendendo isso a R$58, R$60 o saco. Então, nesse momento, e está entrando arroz do Paraguai. Porque quando foi feito o acordo do Mercosul, o Paraguai produzia muito pouco. Agora, o Paraguai produz bastante, a Argentina bastante, e eles vendem aqui dentro do Brasil, prejudicando o nosso agricultor. Então, nossa ideia é criar, já trabalhamos aqui na Secretaria da Fazenda nesse sentido, e vamos trabalhar a nível nacional para rever o acordo do Mercosul e criar uma espécie de uma trave. Sempre que um produto do Mercosul estiver abaixo do custo de produção, porque lá os impostos são menores, que aquele produto não possa ser vendido aqui no Brasil, para a gente proteger o nosso agricultor brasileiro, que não é, ele não pode financiar o desenvolvimento de outros países. Nisso, o governo federal está errando feio e está penalizando os nossos agricultores. Mesma regra vale para o produtor de leite também.
19: Perfeito. Trocando de assunto, e o assunto do momento aqui em Tubarão e na nossa região é a questão da Barra do Camacho. O senhor esteve em agenda aqui em Tubarão também, na reunião que aconteceu na CIT, né? Realizada pelo CONCET, para debater ações efetivas para a resolução desse problema. A gente fez inúmeras críticas em relação à morosidade, né? A falta de atenção com a Barra do Camacho. A obra foi feita lá de abertura dela em 2022, passaram-se 4 anos, nada foi feito, ninguém se preocupou e ela está assoreando de novo e vem ao ninho por aí gerando uma preocupação extra, porque ajuda muito na questão da vazão do rio Tubarão também, né? Como é que foi essa reunião ontem? Vou colocar o professor Maurício também nessa conversa, até porque a Câmara de Vereadores propôs também uma audiência pública para debater e achar soluções para esse problema.
17: Olha, foi uma reunião muito produtiva ontem. Na CIT, promovida pelo CONCET e também com outras lideranças regionais que estavam ali a respeito da Barra do Camacho. E Bruno, essa última terça-feira agora, o deputado Zé Milton, eu conheço a Barra do Camacho. Eu costumo dizer que sou camacheiro, uhum, porque eu conheço bem ali, me relaciono com os pescadores. Hoje o deputado Zé Milton é presidente da Comissão da Pesca na Assembleia. Eu me envolvi nessa celeuma da Tainha aí, até dias atrás.
19: Sim.
17: E agora, chamado por alguns pescadores, eu estive na última terça-feira na Barra do Camacho, em reunião com um pequeno grupo deles. Andei de barco ali dentro para saber o assoreamento, né, da coroa que tem na saída da lagoa para a barra. E a gente viu que aquilo ali está a menos de 20 centímetros. A água, o assoreamento chegou em cima.
19: Tem uma laminazinha.
17: Tem uma lâmina, o barco pequeno conosco, ele teve que fazer caminhos lá porque ele não conseguia passar. Uhum. Então, assim, eu não estou falando de alguma coisa que eu vi, eu conheço. A Barra do Camacho, quando foi para fixar as laterais delas, foi o deputado Zé Milton que pegou o projeto aqui, feito pela Murel, peguei, na verdade, da prefeitura de Jaguaruna, e levamos ao governo naquela época, e a gente conseguiu viabilizar naquele período 10 milhões de reais para fazer a fixação da barra. Sensibilizamos o governador da época, governador Moisés, mas eu era líder, a gente conhecia a região, levei nele os pescadores, o prefeito de Laguna e o prefeito de Jaguaruna, levamos lá, trabalhamos ali uns 6, 8 meses, que as coisas não são fáceis, né, Maurício? Para poder conquistar aquilo ali. E nós todos entendíamos que estava equacionado, mas não, né? Mas não. E a gente sempre aprende, ontem foi dito uma palavra, os pescadores são os grandes professores da Barra do Camacho. Nós temos que ouvir cada vez mais eles. Então, por isso que eu fiz questão de estar aqui na semana passada, quando fiquei sabendo da situação, para conhecer e conversando com eles. Então, ontem a reunião foi uma reunião muito produtiva, debate, foi feito um histórico da Barra do Camacho, de muitos anos, do que acontece ali e da necessidade de intervenção urgente, agora em função, inclusive, das questões de El Niño. Nós estamos absolutamente muito atrasados, né, no desassoreamento. Então, os pescadores indicaram alguns caminhos, ontem alguns técnicos ali da mesma forma no Conset, o vereador Maurício, que atua muito próximo dessa questão, que tem preocupação principalmente na prevenção de enchentes aqui em Tubarão, e eu acho que nós temos que ter essa preocupação pelo histórico da cidade, e foi uma reunião bastante produtiva, saímos dali com alguns encaminhamentos. Eu tive também conversa com o prefeito de Jaguaruna, o Laerte. A ideia agora é envolver a própria Amurel nesse processo. A prefeitura de Jaguaruna já está tomando algumas providências, já contratou a universidade para fazer um estudo ali de retirada, de abertura de um canal, que foi mais ou menos ontem no debate que a gente concluiu ali, que o caminho mais rápido, o que é possível fazer agora, é a abertura de um canal de escoamento. Não dá para retirar tudo aquela coroa nesse momento ali. Então, ontem debatemos bastante esse assunto, foi muito produtiva a reunião com o presidente da CIT, do Conset junto, diversas lideranças, técnicos ali do processo, e a gente saiu com uma missão de acelerar o processo de uma licença ambiental, que é para retirada de areia, não é para um projeto fixo, né, que está nesse momento no Instituto do Meio Ambiente. Eu ontem mesmo conversei com o secretário Fabiano, secretário da Defesa Civil, a pedido das lideranças que ali estavam, para ele buscar, através da Defesa Civil, agilizar isso no Instituto do Meio Ambiente. Então, na próxima segunda-feira, eu já tenho uma conversa com o secretário da Defesa Civil, e até lá, o prefeito Laerte também está agilizando com a Unesc, né, o projeto desse canal.
19: Uhum.
17: Mas a ideia agora é envolver, tratar a Barra do Camacho, principalmente nesse momento, a grande preocupação.
19: Esse canal extravasor seria o quê? Lateralmente?
17: Não, ele é um canal que vai drenar a lagoa.
19: Uhum.
17: Permitir que a água que venha, porque muitos rios aqui da região, eles passam pela Lagoa do Camacho. Muitos rios. A bacia hidrográfica, boa parcela dela,
19: sim,
17: passa por ali. Então, esse projeto estamos tratando, vamos envolver o deputado Pepe Colasso também nesse projeto, que ele já está, ontem não pôde participar porque tinha outra agenda, mas está envolvido também, deputado Volney Weber, reunir lideranças, prefeitos, né, os vereadores aqui de Tubarão, que envolve muito o vereador Maurício, que está trabalhando juntamente com outros vereadores nesse sentido, e também lideranças empresariais para que a gente pressione. Entendo esse caminho, talvez a Defesa Civil consiga romper algumas barreiras burocráticas de licenciamentos para que a gente possa intervir o mais rápido possível. Mas a gente está absolutamente bastante atrasado nisso. O vereador Maurício podia também contribuir aqui.
19: Verdade. Tanto que a Câmara de Vereadores de Tubarão propõe uma audiência pública também para debate desse assunto. Não sei se isso de fato vai acontecer ou o caminho é deixar esse, centralizar, no caso, esse debate, as ações, a partir dessa reunião do Conselho ontem, vereador.
18: O Bruno, antes de entrar na questão da Barra do Camacho, eu quero esticar um pouquinho da conversa do deputado Zé Milton, quando ele disse que também trabalha a questão da inclusão. E dentro da inclusão eu quero falar um pouquinho da educação. Eu nunca votei, nunca tinha votado no deputado Zé Milton. E no ano de 2020, no ano da pandemia, que as escolas foram todas fechadas, e nós não tínhamos deputado estadual, por meio do ex-vereador Moisés, eu cheguei ao deputado Zé Milton. E naquele momento, ele nos arrumou uma emenda de R$1 milhão para comprar os tablets. Acho que vocês estão lembrados dos tablets,
19: sim,
18: né?
19: Sim.
18: Exato, os primeiros tablets. Uhum. E a partir dali nós começamos a era digital nas nossas escolas, né? Depois nós tivemos a escola Angélica Cabral aqui no bairro São Bernardo, uma escola estadual que foi fechada, né? Aquela escola foi demolida, depredada, eu acho que tu acompanhasse toda aquela situação, né? E através de outra emenda do deputado Zé Milton, nós transformamos aquela ruína numa creche nova. E nós estávamos naquele processo de zerar a fila de crianças para creche, né? Então o deputado tem esta ação muito forte aqui na nossa região também com relação à educação, né? Eu sou testemunha porque na época eu era o secretário da educação. Sim. E estávamos ali diante da pandemia, né? Não tínhamos para onde correr, batemos na porta do deputado, ele prontamente nos atendeu, né? Com principalmente essas duas ações. Tiveram outras, mas essas foram as principais. Com relação à questão da Barra do Camacho, eu já tinha falado por um grupo de vereadores que eu não acho interessante, depois da reunião do Conselho, fazer uma audiência pública na Câmara sobre o mesmo assunto. Porque aí nós podemos estar dispersando forças quando eu acho que nós temos que concentrar forças.
19: Unificar, né?
18: Por exemplo, na audiência de ontem, o presidente Everson estava lá, não é? O presidente da Câmara, eu estava lá, o vereador Maduro estava lá, o vereador Matheus Madeira estava lá, eu acho que eram nós vereadores. Então eu acho que nós temos que concentrar as forças, porque senão daqui a pouco o coronel Fabiano começa a receber ofício, recebe um ofício da Câmara, recebe um ofício do Conselho, recebe um de lá, um de cá. Eu acho que o coronel Fabiano, que é o homem que vai destravar as licenças, tem que receber um ofício só, robusto, com todas as instituições da cidade. Então eu vou propor aos vereadores que não façam essa audiência pública, pelo contrário, vamos reforçar o que já aconteceu ontem à noite lá na CIT, que dá uma demonstração de unidade em vez de dispersão, não só da cidade, mas da região em torno dessa questão, né? É claro que tem outras ações que nós podemos atuar, inclusive o Giovanni me sugeria que a bancada solicitasse da Amurel um projeto para continuidade dos moles, que ontem foi uma questão bastante debatida, né? Vamos fazer isso, podemos fazer em nome de todos os vereadores, mas não vamos dispersar com várias reuniões, né? Não é com várias reuniões, é com reuniões com atores grupos diferentes. Não, vamos reunir todos os atores regionais, vamos. Tem aquela célebre frase do Tancredo Neves, né? Não vamos nos dispersar, né? Pelo contrário, vamos aglutinar as nossas forças em torno do projeto. Eu vou propor isso aos colegas vereadores e eu acho que isso vai ser muito mais produtivo neste momento. Mas todos sabem, né, Bruno, que eu estou desde 2008, deputado Zé Milton, eu organizo um seminário aqui em Tubarão para chamar a atenção que se nós não fizermos nada, nós vamos ser engolidos por outra tragédia, né? E ontem, quando eu cheguei lá na CIT, eu dizia, olha, pessoal, bendito é o Ninho, porque se não fosse o El Ninho, nós continuaríamos falando para as paredes. Agora, então, as pessoas sentiram que está na hora de. Aliás, a minha mãe já dizia que quando a água bate no pescoço, né? Não era bem no pescoço que ela dizia, era no outro lugar, né? Aí todo mundo se mexe, né? Então tá aí o perigo e tá aí a oportunidade para nós resolvermos um problema que nos assombra, né? Já há bastante tempo.
19: E nós tivemos a possibilidade de resolver esse problema, né? Todos sabiam à época, em 2022, que teria que ter um trabalho constante de manutenção. Chegou a ter uma draga da Cidasque cedida lá para Jaguaruna, ela apodreceu ao tempo lá e nada foi feito, né? Então, se tivesse sido feito esse trabalho de manutenção, a gente não estava conversando sobre isso hoje, né, deputado?
17: Ontem foi bastante debatido, o vereador Maurício também colocou essa questão, é preciso mudar o foco, mas eu saí muito otimista do envolvimento das pessoas. Claro que nós temos agora essa questão do El Niño, que nos preocupa muito, né? Toda a bacia do Rio Tubarão e todo o sul de Santa Catarina. Mas o primeiro passo realmente é projeto, Eu cito uma situação agora em função da Comissão da Pesca. Nos envolvemos com a construção de um molhes no município de Passo de Torres, na divisa, aquele rio Mampituba lá. Lá também a soreia, dá acidentes, às vezes alguns até com vítimas. O pescador, são mais de 40 embarcações que tem lá, que mais de 800 empregos do município de Passo de Torres no setor pesqueiro. E o pessoal sempre conversava muito, até que um dia fiz uma reunião, uma audiência pública com o presidente da Comissão da Pesca, e disse, vamos nos unir todos em torno disso. Prefeito, o senhor faz o projeto, né? Lá o prefeito fez o projeto dos molhes. Nós todos pensávamos que aquele projeto ia custar 50, 60 milhões. O projeto ficou pronto. Fizemos outra reunião com da Comissão da Pesca, da qual eu presido. Apresentamos para os pescadores e também o pessoal do turismo, que utiliza a saída lá. Porque lá também é quase igual aqui, a soreia. Aprovada, é isso. Marquei uma audiência com o governador. Governador, eu quero trazer aqui o prefeito, lideranças, presidente de colônia, pessoal do turismo, para conversar com o senhor sobre um projeto. Tá.

0: O vereador Maurício coloca isso muito bem, de todas as câmaras, todos os prefeitos juntos, porque é de interesse de quem nem está na margem do mar aqui. Claro, os pescadores também são preocupados ali, porque eles dependem daquela barra também para a sobrevivência deles. E a gente tem que ajudar nesse sentido. Mas nesse momento é defesa civil. Então eu cito o exemplo desse de Passo, que nós vamos buscar junto com o Concept, junto com as prefeituras de Laguna, Jaguaruna, Tubarão, nos unir, né? O prefeito Laerte está sempre também muito junto nesse projeto aqui, para que a gente consiga realmente viabilizar. O projeto dos moles tem que ser feito, e o órgão técnico para fazer isso é a Murel, né? Os técnicos da Murel aqui. E completar, e ali vai ter que ter correções e talvez até manutenções permanentemente.
1: Exato.
0: Pelo que a gente está ouvindo. E ouvir os pescadores. Então eu estou bem confiante nesse momento, nesse desenho que o Maurício coloca aqui para nós, né? Nessa questão da Barra do Camacho. A preocupação ontem também debatemos, mas como tem vários estudos em andamento, que a gente também se envolve enquanto deputado da Bancada do Sul, aqui mais liderados pelo deputado Pepe Colasso, por ser daqui de Tubarão, ele lidera esse debate da redragagem, né? Lá entre a Bancada do Sul. Ele lidera esse debate, a bancada liberou, atendendo um pedido do deputado Pepe Colasso, 5 milhões aí para fazer um estudo, principalmente daquela rocha que tem na saída do Rio Tubarão. Esse estudo está sendo feito pela Universidade Federal, deve concluir nos próximos dias, e já foi liberado também pela Bancada do Sul mais um valor para aumentar esse estudo para toda a bacia, incluindo inclusive a Lagoa do Camacho, vereador Maurício. Opa. Atendendo o pedido aqui da mobilização da cidade de Tubarão e um pedido também do deputado Pepe Colasso, a bancada também destinou esse recurso. Então acho que nós estamos caminhando, temos que acelerar, cobrar resultado e nos unir para também ter o apoio do governo do estado nesse projeto, nesse momento da Barra do Camacho e depois também do desassoreamento do Rio Tubarão, porque interessa para a prevenção da defesa civil, que é a prioridade número um, mas também para desenvolver o Porto de Laguna. Né? O Porto de Laguna, ele vai entrar numa nova fase nos próximos anos, através da gestão feita por Imbituba, e a gente precisa, mas o primeiro passo é, nós temos que fazer um projeto, tirar uma licença para destruir uma rocha na foz do Rio Tubarão.
1: Exato.
0: Se nós conseguir fazer isso lá, a gente já resolve boa parte disso e daí vamos trabalhar no outro projeto. Eu gosto de pegar as coisas pontuais e enfrentar.
2: Sim. Sobre a reunião de ontem, lideranças políticas e de repente pescadores da região tiveram presentes lá de Jaguaruna?
0: Jaguaruna nós tínhamos lideranças políticas e também a associação dos moradores, uhum, lá do bairro Camacho, 3, 4 pessoas juntos ali. Então foi bastante produtivo, tinha conhecimento. Sim. O Maurício participou de vários debates. Tinha pessoas com conhecimento prático, né? Eu acho que é isso, e eu também.
2: Que entendem a realidade, conhecem.
0: Conhece, que vivem naquele dia ali, sabe, do dia a dia, sabe o que precisa, né? E claro que a ideia agora, através do Concept, é a gente não deixar esfriar esse assunto mais.
2: Bom,
0: nenhum dos dois.
2: Bom, deputado, teriam outras tantas perguntas aqui a serem feitas, porém o tempo hoje aqui é um pouco curto, daqui a pouco tem um papo reto também com o Dura. Mas um último questionamento, né? O senhor, como eu bem falei, está há 16 anos aí como deputado estadual e agora com essa nova ambição de vir a ser deputado federal, né? O que te motivou a buscar então novos rumos dentro da política?
0: Eu vejo, Bruno, que a política precisa de pessoas que trabalhem com foco no resultado, resultado de ações que impactem, que melhorem a vida das pessoas. E principalmente a nível federal a gente vê uma grande carência dessa visão. E eu tenho uma experiência adquirida como extensionista da EPAGRE, prefeito por 2 mandatos, os mandatos de deputado estadual, tenho pautas que precisam ser mobilizadas a nível federal. Essa questão dos hospitais, da agricultura, do desenvolvimento regional. Ontem tive uma conversa com o Alexandro, com o Alex, presidente da ACIT, onde eu vim aqui me apresentar para ele à tarde, me colocar à disposição da ACIT para ajudar ele no encaminhamento das pautas que a ACIT tiver aqui para a região em termos de desenvolvimento social e econômico. E eu creio que com o mandato de deputado federal, com a experiência que nós temos, nós podemos fazer diferente e fazer mais pela região sul lá em Brasília. E é isso que me movimenta. Uma, eu gosto de trabalhar com gente e com pessoas. e tem uma experiência

0: para isso. E eu vejo que Brasília, a gente precisa mexer na Câmara Federal, levar para lá novas ideias e representar bem as pessoas dessa região. E é esse desafio que me fez aceitar o convite, né, como pré-candidato a deputado federal pelo sul de Santa Catarina. Como deputado estadual, eu sempre tive presente aqui, menos porque eu fui deputado com o Juarez Ponticelli. Quando me elegi, ele era deputado, ele representava a região e foi um parceiro, sempre me orientou nos primeiros passos na Assembleia Legislativa. Agora nós temos o deputado Pepe Colasso, que são deputados estaduais. Mas como deputado federal, eu coloquei ontem para o presidente da CIT e já tinha colocado também para o nosso prefeito municipal, eu quero ser o deputado federal de Tubarão e da região da Amurel. Quero representar essa região e vou trabalhar em parceria, né, com o nosso time. Nós temos vereadores, vereadoras que nos ajudam, que vão estar junto nesse time, como o vereador Maurício, o vereador Zaga, o vereador Gelson. Eu tenho uma amizade pessoal com a vereadora Ana, com a vereadora Paula Anacleto, uhum, né? Já de caminhadas dela dentro do nosso partido anteriormente. E a gente também vai trabalhar outros segmentos, né, para poder, obviamente, ter o espaço que a gente precisa. Mas um dos compromissos que o pré-candidato deputado Zé Milton vai ter é de ser o deputado federal de Tubarão, estar à disposição das pautas da população de Tubarão e da região. E essa motivação me dá vontade de seguir em frente, usar a experiência que nós tivemos até aqui para fazer o bem para as pessoas, para criar políticas públicas que melhorem a vida das pessoas, seja na área da educação, da saúde, do desenvolvimento econômico, da agricultura, da inclusão social, seja na área da infraestrutura, que é uma área que a gente trabalha bastante. Só nesse último mandato chegam a quase 4 milhões de reais que o deputado Zé Milton destinou de emendas. Nós estamos agora, nos próximos dias, iniciando aqui a pavimentação aqui no bairro São Cristóvão, da rua Ângelo de Bona, que ali tem um valor expressivo de emendas do deputado Zé Milton, né? O vereador Maurício já citou aqui a participação nossa quando ele esteve à frente da Secretaria de Educação, e assim eu quero ser também como deputado federal.
1: Ok, tem agenda em Tubarão hoje ou na região ainda?
0: Nós estaremos visitando algumas empresas aqui em Tubarão e à tarde eu tenho um encontro também, vou participar de uma audiência pública do setor plástico, é uma audiência provocada pelo Senado Federal, uhum, liderada aqui pelo senador Espiridião Amin, lá em São Lido Gero. Agora à tarde, né, a partir da, eu devo estar me deslocando a partir das 11 horas para lá e vou participar dessa audiência, que é um setor muito importante e a ideia é trabalhar políticas públicas que permita, vereador Maurício, uma transição, sim, assim como estamos fazendo com o carvão, também com o setor plástico. Sim. E os empresários estão abertos, vamos debater, ouvir os empresários ao lado do senador Espiridião Amin e também de outras lideranças que estarão lá. Então tem uma pauta hoje na região da Amurel que vai se estender até um pedaço da noite, né? Nesse sentido, nesse momento vamos ficar até meio-dia em Tubarão, depois São Lido Gero e no final da noite Braço do Norte e outros municípios dali.
1: Ok, conversei com o deputado estadual José Milton Schaefer, futuro deputado federal, né? Se for praga que pegue, né, deputado?
0: Olha, muito Bruno, vamos usar a palavra aqui. Próximo deputado federal.
1: Pois então.
0: Da Amurel, se Deus quiser.
1: Muito obrigado pela presença, tá?
0: Obrigado, agradeço aqui a oportunidade. Quero deixar aqui, Bruno, se me permitir, um abraço ao padre Rafael,
1: sim,
0: que é um grande amigo nosso. E ele outro dia, inclusive, me passava a preocupação dele com relação ao aeroporto, né, de ampliação do aeroporto, de melhor segurança. O padre Rafael é um amigo, a gente também comunga aí da mesma fé, né? E eu sei que a Rádio Tubá, ela é uma rádio importantíssima, tem ligada aqui as principais pautas da nossa região e a gente deve muito isso também a líderes e pessoas que se envolvem, como o padre Rafael, a você e a todos. E eu quero agradecer a oportunidade e a companhia aqui do Giovanni, que representa o vereador Zaga, do vereador Maurício, né, que nos acompanha aqui. Tem um grande conhecimento, né, de políticas públicas e da cidade, da realidade da cidade de Tubarão e das necessidades. Tem acrescentado muito para mim, né, essa caminhada junto com o vereador Maurício, que sempre traz novos temas para nós e esses desafios que a gente assumiu ontem junto com o Conset aqui de juntamente com outras lideranças políticas, prefeitos, deputados, seguimos em frente aí, principalmente na prevenção de enchentes aqui na bacia do Rio Tubarão. Agradeço a oportunidade, desejo uma ótima sexta-feira a todos os amigos ouvintes.
1: Ok, professor Maurício, obrigado também pela presença.
2: Muito obrigado.
1: Um grande abraço, Iraldo, Adriana que está por aqui também, Giovanni, enfim, todos presentes aqui. 8:52, intervalo. E eu volto na sequência então com mais informações.
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1: Ok, de volta, 8:57 agora.
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1: Bom, e continua hoje a festa de São João Batista na paróquia de Capivari de Baixo. Para o padre José Eduardo Bittencourt, fala da programação de hoje até este domingo.
6: Ok, ouvintes da Rádio Tubá, sexta-feira, sextou e a programação da festa de São João Batista da paróquia de Capivari de Baixo, a 108ª festa, continua. Estou com o pároco de Capivari, padre José Eduardo Bittencourt. Padre Eduardo, né? Expectativa desses últimos 3 dias de festa. Bom dia.
7: Bom dia, Ramon. Bom dia, ouvintes da Rádio Tubá. De fato, a programação está muito intensa, só que agora sempre a raspa do tacho, finalzinho, né? Aquela parte melhorzinha ficou agora, né? Então agora você que ainda não aproveitou, e você que já aproveitou, né? Aproveite mais. Então, de sexta a domingo, nós temos aí grandes eventos esperando para você.
6: Tá certo, já tivemos, né, grandes atrações desde o primeiro dia, primeira noite, né? São 10 dias de festa, como sempre acontece todos os anos aqui, no comando do nosso pároco, padre Eduardo Bittencourt. Hoje, padre Eduardo, sexta-feira, para começar o fim de semana, o que nós teremos hoje à noite?
7: Então, sexta-feira, agora nós temos 7:30 da noite a Santa Missa, que vem aqui o nosso vizinho padre Edson Miller, para celebrar. Depois da missa, já temos no palco central a escola de dança Alex Martins, que preparou um show especial também, junino.
6: Muito bom.
7: E nós temos 2 bandas para aquecer agora a sexta de noite. Cangaceiro e Jeito Louco. Pelo nome, não deve ser coisa calma, né? Deve ser coisa para espantar o frio. Então, e lembrando que temos o parquinho durante todo o período da festa.
6: Tá certo. No palco, quem é que se apresenta primeiro? É Cangaceiro ou Jeito Louco, ou Jeito Louco e Cangaceiro? Né? É surpresa?
7: Eu acho que primeiro é o Cangaceiro, porque eles estão combinando ali, até porque eles vão cantar até 1 da manhã, mas sempre termina um pouco antes. Estão negociando para quem toca primeiro, mas eu acho que primeiro é o Cangaceiro. Mas eu posso confirmar depois e lhe avisar, né? Eu sei que os dois vão cantar e os dois estão sendo muito esperados.
6: É, Cangaceiro, eu confesso, eu não conheço, mas o Jeito Louco, todo mundo conhece. Jeito Louco é Jeito Louco.
7: É, então, eu não conheço nem o Louco, nem o Jeito. E nem eu não sou, mas quando nós contratamos, vieram várias boas indicações, né? Então, e numa sexta noite de frio, a gente sabe que tem que ter uma atração um pouco melhor. Dia de semana, o povo trabalha, estuda, né? Agora, final de semana, a gente vai intensificar muito a nossa festa e essa banda vai nos ajudar também a trazer povo, né? Até porque o povo preparou muita coisa, né? É muita gastronomia, muita cultura. Então, vai ser uma noite muito especial nessa sexta.
6: Boa pedida hoje, né? Teremos aí a missa, começa às 19:30 com o pároco da passagem, o padre Edson. Depois, em seguida, após a missa, a escola de dança Alex Martins Cia, que promete fazer com certeza aí um show no palco, né? Com a coreografia sempre nota mil. E depois, como o padre Eduardo disse, Cangaceiro e Jeito Louco para fechar com chave de ouro a nossa noite de sexta, hoje à noite, no palco aqui da festa de São João Batista em Capivari. Amanhã sábado, dia 27, padre Eduardo.
7: Então, temos à tarde, como a gente teve no sábado anterior, a missa para os idosos, teremos a missa para as crianças, né? Então, às 3 da tarde, com o padre Mateus Scremin, vai ter a Santa Missa. Logo após a Santa Missa, o intervalo para outra missa das 18:30, nós teremos tardezinha do Canal da Graça. O grupo de oração Canal da Graça vai de uma forma muito leve, muito suave, né? Músicas religiosas, mas tem muitas dinâmicas para aquecer o coração. Então, das 4h30 até umas 18 horas, das 16h30 às 18, tardezinha do Canal da Graça. 18h30, Santa Missa, né? E aí já vem a parte da noite, o momento muito esperado, tanto para a festa quanto para as crianças do SEACA, é o Boi de Mamão. E eles preparam, organizam. E tio, quando vai ser a nossa apresentação? São mais de 60 atores e tem um Boi de Mamão dos mais adolescentes e o Kids. Então tem o Boi de Mamão, o Boi Grande e o Boi Pequeno, a capivarinha grande, então assim, ó, eles esperam, sabe, o show deles. Então vai ser uma noite muito especial, 8 da noite, e depois do show do SEACA, né, do Boi de Mamão, vai ter a Kátia Flávia, que vai até 1 da manhã aí esquentar os corações.
6: Beleza, com certeza, né? É sempre, sempre é um show à parte aí, a criançada do SEAC, os alunos do SEAC, quando se apresentam, é sucesso na certa. E depois, Kátia Flávia, para fechar também a nossa noite deste sábado. Domingo, último dia, dia 28, o que teremos?
7: Então, nós temos venda de galeto, farofa e pão aqui no salão, porque a gente não tem um almoço. A nossa festa é toda de noite. Mas teremos às 4 da tarde o sorteio da rifa da festa, né? Deve ter algum bilhete ainda aí, mas já está todo vendido, eu acho. 16h30, com o Padre Sérgio, a missa de encerramento, é uma missa muito frequentada, porque a gente encerra os festejos, né? Logo após a missa que o Padre Sérgio preside, nós teremos outro momento muito forte, que é a bênção e queima da fogueira, né? É um símbolo muito, e muitos vêm, Ramon, só por causa da fogueira. Como que isso, para algumas pessoas, é muito forte, né? Verdade. E depois da fogueira abençoada e já começando a queimar, temos show pirotécnico, né? Com sem os estampidos. E no final da noite, ali das 9 até meia-noite, a banda PH7 para concluir a 108ª festa em honra a São João Batista.
6: Muito bem, e a 109ª festa para 2027, o senhor com a sua equipe já estão programando. E vem novidades, com toda certeza, né, padre? O senhor já tem anunciado aí uma associação e tal, vem muita coisa boa.
7: Eu já tá aqui no cartaz, a ATAR, que é a Associação Tradição e Arte, né, que quer incrementar, por exemplo, temos muitos corais na região, né? Então, sabe, um show de corais, um show de música clássica. Falei com o Alex Martins também para ajudar, quem sabe, o show na parte de escolas de dança. Então a gente quer em 2027, né, 17 a 27 de, eu não sei a data certa, mas de junho de 2027, uma grande programação e contando com essa associação. Isso ajuda também a não só captar recursos, mas de garantir mais eventos e melhores eventos, porque hoje a gente tem que vender ali os quitutes para poder pagar assim algumas estruturas, né? Agora, como associação, a gente pode ter ajuda da prefeitura, dos empresários, mas a associação garante também, né, uma certa, um incremento nos eventos para 2027. Com certeza, Ramon, vai começar a ser ainda mais uma festa mais regional e mais cultural.
6: Para finalizar a sua mensagem, agradecer a todo o povo de toda a região da Murel que sempre vem participar na festa de São João Batista em Capivari.
7: Eles falam muito do Padre Eduardo, do Max, né? Nós somos na festa, eu acho que mais de 400 voluntários. Um grupo que preparou desde outubro do ano passado, um grupo que está aqui nas barracas, nesse frio, você que fica em casa, tem um grupo aqui fazendo Maçã do Amor, que é então pinhão, né? Então, a esses, a minha oração, a minha prece e gratidão. E a você que participa, né? Porque se a gente prepara tudo e você não vem, fica uma festa incompleta. Então, agradecer a todos que participaram, Rádio Tubá, através do Ramon, a sua presença, né? Todos aqueles que, de uma forma ou de outra, participam e divulgam a festa, até porque é uma festa religiosa, é uma festa cultural, gastronômica, e também o resultado financeiro é para concluir a nova matriz. Então, são só grandes objetivos, além da barraca do SEACA, que cuida das crianças, da barraca da SAM, que cuida dos idosos, e da Pastoral da Saúde. Então, todo mundo participa, todo mundo se beneficia, e aí, de certa forma, todo mundo é abençoado.
6: Parabéns, Padre Eduardo, né? Até logo mais. Hoje, sexta-feira, sextou com mais uma noite da festa de São João Batista.
7: Então, é o final do tacho ali, o restinho do bolo é a parte mais gostosa. Então, de sexta, de hoje até domingo, venha experimentar a nossa grande festa.
6: Muito obrigado, Padre Eduardo, pela entrevista. Volto com vocês nos estúdios.
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1: Bom, vamos então ao Papo Reto com Haroldo Silva Oldura. Hoje eu falei pra ele, Dura, me desculpa aí, mas vai atrasar um pouquinho, porque a entrevista com o Zé Milton se estendeu um pouquinho, o repórter Tubá sobre a festa tem que rodar. Ele ficou de boa, tá tranquilo hoje, né, Dura? Bom dia.
0: Muito tranquilo.
1: Não ficou nem brabo comigo hoje.
0: Sextou.
1: Sexta-feira, né?
0: Não, porque o Papo Reto, ele complementa o que você iniciou, né? Uma entrevista política também com o deputado estadual Zé Milton. Então, ele emenda, né? Ele emenda o Papo Reto, né? Mas bom dia, Bruno Vandres, amigo Tom. Jaqueta bonita hoje, Tom.
1: É, rapaz.
0: Jaqueta da China, uma coisa
1: elegante.
0: Muito legal aí. Um bom dia a você, amigo radiovinte, telespectadores, um bom dia ao Rock, um bom dia ao Césio, doutor Júlio Quinol, todo esse pessoal ligado aqui na Rádio Tubá.
1: Ok, o que norteou bastante a entrevista hoje com o deputado Zé Milton, tomou bastante tempo, foi a questão da Barra do Camacho. Tu teve presente ontem lá também na CIT, uma reunião, né, do CONCET, com lideranças políticas de Tubarão, da região, Jaguaruna e tudo mais. Além do que o deputado trouxe de informação aqui, tu queres complementar?
0: Uhum. Eu quero complementar, sim, eu quero complementar. Que a novela é a mesma e os atores mudam um pouquinho, né? Os atores mudam um pouquinho. Eu comecei a minha fala ontem com aquele friozinho ali. Justamente muita gente de regiões da Jaguaruna, né? Empresários, também o vereador estava lá, César Damiano estava lá, tinha
1: associação
0: outro vereador
1: de moradores do Camacho
0: estava lá, tinha muita gente, estava representativa a reunião. Uhum. Onde eu quero agradecer ao CONCET pelo convite e tal, enfim, estive lá. O deputado Zé Milton não poderia ser diferente, estar lá. O Pepe Golasso não esteve lá, né? Não esteve lá. Justifique, dê a justificativa que quiserem, mas não estava lá. O mais interessado não estava lá.
1: Mas em assuntos, né, críticos.
0: Então, Papo Reto é isso mesmo, tem que falar. Agora, quando se fala em redragagem, quando se fala em cheias, a Vila Moema hoje, eu não sei como é que vai ficar com aquela redragagem que está acontecendo, vai acontecer, que aquelas obras estão acontecendo na Pedro Zappellini e outras coisas. Mas ela enche qualquer chuvinha ali, não precisa nem de Erninho. Erninho, não precisa nada disso. Tá todo mundo falando do Erninho, super Erninho, Erninho, Erninho. Erninho dá um ano que vem também. Dá no outro no ano seguinte, ele não para. Só estão falando a palavra super Erninho. Aí assinam decretos, fazem decretos e tudo mais. Voltando à Barra do Camacho. É uma história que todo mundo já sabe, não é novidade para ninguém. Ontem, a Câmara de Vereadores de Tubarão, mérito para ela. Porque ela levanta uma situação... Né, os vereadores da cidade de Tubarão levantam uma situação que é de outra cidade, sabe? Mas que atinge diretamente a cidade de Tubarão, a Pedras Grandes, Orleans, atinge várias cidades.
1: Toda a bacia hidrográfica.
0: Toda a bacia hidrográfica de Tubarão, né? Ontem eu soube que tem nove rios que desembocam tudo ali. Uhum. No Rio Congonha, tudo na lagoa. Certo? E é um problema seríssimo, seríssimo. Ontem, tecnicamente, eu quero parabenizar Claudemir dos Santos, meu querido amigo, irmão, ele é engenheiro, e ele tá nessa história, e é verdade, quando ele fala...
1: Dura, ele já tá mandando recado para nós aqui, eu acho que até mais de um ano, olha, a Barra do Camacho, ela tá assoreando de novo.
0: E o Maurício tá há 40 anos dizendo que olha, cuidado, vamos redragar o rio. O Maurício tá falando há 40 anos, e ele fala há muito tempo.
1: Sim, mas muito mais simples resolver o problema da Barra do que o problema do Rio do Barão.
0: Mas ele é conhecedor tecnicamente, mas tem um negócio. Aí o que é que se vê nessa reunião? Burocratização nessas reuniões, certo? É documento pra cá, político adora documento, político adora papel, é papel pra cá, é papel pra lá, é isso, é assinatura aqui, é reunião lá, e o negócio é perguntar por quê? Que nós levamos 4 anos, eu vou ficar só nesses 4 anos. Por quê? Que depois de 2021, quando foi feita lá o enroncamento da Barra do Camacho, já tínhamos sido avisado de que a barra, ela se movimenta muito, a lagoa se movimenta muito com a entrada de água do mar, ela se movimenta e traz aquelas areias, o mar que traz aquelas areias, segundo o Claudemir ali, certo? Aí traz, então tem que ter uma máquina lá, uma draga permanente, permanente, porque ela sustenta lá mais de 1000 famílias, é uma economia muito forte para o município de Jaguaruna, para os pescadores. Tem que ter uma máquina permanente. E tinha essa máquina. Tinha essa máquina lá.
1: Não chegou, nem chegou a ser usada aquela máquina da cidade?
0: Sim, chegou a ser usada. É depois daquela história, quem que paga o dragueiro, quem que paga o óleo, quem que paga isso? Coisa de 50 mil reais.
1: Ninguém pagou nada e quem pagou o pato foi a gente.
0: Quem vai pagar o pato são os moradores dali, do Camacho, somos nós que vamos pagar o pato. Porque se der uma cheia mais forte, e a barra tá naquela situação, não adianta nada ter feito a abertura da barra do Camacho. Bom, aquela máquina ali, ela tem um fim triste. O Claudemir avisando, pô, aquela máquina tá apodrecendo. Nenhum político, ninguém, deputado A, B ou C, me desculpe, estão me ouvindo nessa hora, ninguém levantou uma questão dizendo: vamos colocar uma emenda para a prefeitura de Jaguaruna para tentar fazer a manutenção daquela máquina que está lá. Não vamos deixar estragar, não vamos. O Brasil tem uma cultura muito errada. O que é feito no teu governo e tu perde a eleição, eu ganho a eleição, eu não continuo o que você faz, mesmo sendo bom para a população. Isso é um erro. É um erro cultural que acontece no Brasil. O que é do. Antigamente tinha o PSD e a UDN, era assim: o que a UDN faz, o PSD não continua. Se o PSD faz, a UDN não continua.
1: Aquela briguinha de ego.
0: É briguinha, né? Aquela briguinha. Então, não adianta falar em redragar sobre de 1 bilhão de reais, chegou a 1 bilhão, era 100, 200, 300, 500, tal, porque não tem projeto, então ninguém sabe quanto é que é, O projeto que teve foi 2011, né? O Claudemir estava à frente disso ainda, e depois tal, tal. E outra coisa, os deputados também mérito, há 2 anos atrás, 3 anos atrás, Bruno, eles colocaram 5 milhões de reais ali para detonar uma pedra lá no Molhos de Laguna, que é importante, certo? Para entrada, para beneficiar praticamente o Porto de Laguna, a economia de Laguna. 5 milhões de emendas dos deputados, certo? Eles deram lá, mas não deram 500 mil para a prefeitura de Jaguaruna fazer a manutenção daquela máquina que apodreceu, tiveram que. Aliás, não tiveram que tirar, o prefeito exigiu que tirasse a máquina de lá e ela está jogada no pátio da Cidas, que vai a leilão agora. Bom.
1: Mas será que não tivemos uma inércia por parte do executivo de faltar
0: também,
1: ir lá e pedir?
0: Também, mas ele falou. Ele disse que comprava uma máquina, a manutenção que ele estava gastando, ele comprava uma máquina, 1 milhão e 500 e tal, mas não comprou também. Não comprou a máquina, tá? Não comprou. O que que aconteceu agora? Acontece que não tem dinheiro, não se importaram, agora todo mundo se importando, todo mundo levando a bandeira do Camacho, tal, tal, tal. Justiça seja feita ao governador Moisés, que pelo menos colocou lá 10 milhões lá dentro e fez o que tá lá, certo? Só que ele é mais governador, não tem, alguém tem que continuar a manutenção e não foi feito.
1: A barra tava fechada, né?
0: A barra tava praticamente, né? Fechada. Bom, o que acontece agora? Não tem dinheiro, manda carta pro IMAS, manda carta pra Defesa Civil, manda carta pra lá, burocratizamos. Eu cheguei e falei assim: eu vou lembrar vocês de uma coisa, eu lembro da, graças a Deus a memória ainda não me falha. Eu falei assim: o deputado PP Colasco, gravem isso que eu vou falar, gravem isso. Eu falei ontem, né? O deputado PP Colasco, em 2024, ele foi presidente da CCJ. Tá? Da CCJ, da Assembleia Legislativa. O que é CCJ? É uma comissão que analisa todos os projetos, que engaveta, desengaveta, ajuda o governo, piora o governo, trava a Assembleia, trava o governo, trava tudo. Então ele foi presidente, ele é o presidente lá. E ele fez um acordo com o governo, os deputados fizeram um acordo, principalmente os deputados do Sul, acredito, para que colocassem alguma coisa do orçamento da LDO, certo? Para o desassoreamento do Rio Tubarão. Como não tem projeto e ninguém sabe quanto é que custa esse desassoreamento, se é 1 bilhão, se é 500 mil, porque não tem projeto, 500 milhões e tal, mas ele colocou 87 milhões, o Claudemir me corrigiu ontem, 87 milhões de reais. Bom, se tem 87 milhões na LDO, eu falei pro Zé Milton aqui e falei ontem também. O que que pode fazer? Ninguém pode dizer que não tem mais dinheiro. Atenção, pescadores, não tem mais dinheiro. Atenção, prefeitos, prefeitos do Ciamurel, prefeitos da Murel. Não tem, tem dinheiro tem. Tá
8: lá na LDO do estado, colocado pelo Pepe Colasso, pela bancada ali do sul e tal, tá lá 87 milhões. Esse 87 milhões, ele tá lá paradinho. Ele tá lá, se ele colocou mesmo na LDO, que foi aprovado. Se estiver lá, essa rubrica lá, cheias de redregado do Rio Tubarão, eles podem fazer uma suplementação. Significa o seguinte: olha, a gente não vai gastar, a gente vai precisar desse 87 apenas para Barra do Camacho 10 milhões. Vamos pegar 10 milhões desse 80? Pode pegar 10 milhões, faz uma suplementação. E o deputado Zé Milton, inteligente que é, já assimilou o recado. Entra na Assembleia, fala com o governo, porque eles votam no governo, são governistas mesmo. E pega esses 10 milhões e joga na Barra do Camacho, sabe? E aluga ou compra uma máquina, enfim, faz um trabalho que tem que fazer. Eu compraria uma máquina, tá? O que é que acontece agora? Época de eleição, período eleitoral. Levaram 4 anos para pensar o que eu tô dizendo aqui, sabe? 80 milhões tem dinheiro, problema não é mais dinheiro agora. Só se não tiver.
1: Este valor anunciado para nós. Este valor anunciado pelo PP foi em 2024.
8: 23 para 24. Só se só. Nos enganaram.
1: Tem esse não ponto de interrogação ainda, se está lá.
8: Se está lá na LDO ou não.
1: Uhum.
8: Que a gente não fiscaliza.
1: Sim.
8: Eu lembrei dessa passagem ontem. Deve estar lá na LDO. Já foi aprovado pela Assembleia. Agora fazer a suplementação. Ah, Dura, não dá. Eu acho que não vai dar. Ah, não vai dar? Então vou falar um outro dado. 5 milhões que deixaram a bancada do Sul em 2025, 24 também, na CIT, para detonar as rochas da entrada do Morles da Laguna. 5 milhões. O projeto, relaxadamente, descuidadamente, está lá há 3 anos para ser feito pela Universidade Federal de Santa Catarina. Esse projeto parece que não vai custar mais 5, vai custar 3 milhões. Sobrou 2 milhões. O deputado falou ontem, o deputado Zé Milton falou, que 1 milhão desses 5 milhões já vai ficar aqui na Morel para estudo, não sei do que. Desenvolvimento, não sei o quê, hídrico, não sei o quê. E o outro 1 milhão foi para Uruçanga, para o Rio Uruçanga. É bancada do Sul. Não há problema nenhum ir para Uruçanga. Mas, sim, por que não aplicou no Camacho esse
1: exatamente
8: 1 milhão? Por que teve que mandar para outro lugar? O debate, esse debate hoje é um debate longo. É um debate que tem dados, é um debate que tem questionamentos, é um debate que nós devemos, não deve morrer esse debate. Fizemos reuniões, o Conselho está de parabéns, a Câmara de Vereadores está de parabéns, mesmo que cause ciúme em outras câmaras, mas não tem que causar ciúme, tragédia não tem ciúmes, tragédias é contar mortos, é contar desgraça, tá? Para tragédia tem que todo mundo se unir, tá? O que que acontece? Isso que eu tô falando não é denúncia, porque tá lá, tá tudo, é público isso. Só falta fazer, agilizar, mexer, trabalhar. Mas, então, o Concete faz uma audiência pública. Maurício tem razão, a audiência pública da Câmara, ela torna-se efeito daqui, porque teve uma reunião forte ontem.
1: Não precisa,
8: unifica. Não precisa ter outra audiência pública, não precisa. Porque as palavras vão se repetir e as ações vão se repetir, é a mesma coisa. Se eu fosse o presidente Everton, eu não faria essa reunião, em que pese que estou de parabéns ter levantado essa questão. E a Câmara de Jaguaruna também levanta muito essa questão, porque a gente não chega até a nós. Mas é isso, teve máquina lá, deixaram apodrecer, foi feita uma obra maravilhosa lá, o governo Moisés, o ex-governador Moisés colocou 10 milhões lá, isso não se pode negar, certo? Não houve a continuidade, 4 anos se passou, ninguém deu a mínima, a não ser o pessoal da Redragagem, que falam sempre, o Claudemir sempre avisando, a draga tá apodrecendo, a draga tá isso.
1: A draga tá uma droga.
8: Cuidado, Camacho, o pescador reclamando, o pescador com medo e tudo mais. Dito e feito, aconteceu tudo que estava se prevendo de errado. Agora, 4 anos depois, período eleitoral, olhamos para a Barra do Camacho, a gente fala assim: olha lá, a areia está invadindo a estrada. Olha lá, não dá. E agora? E agora é o seguinte:
1: as embarcações já não estão conseguindo entrar no canal, porque está tudo assoreado.
8: Não estão, é seríssimo o negócio. Agora é o seguinte: aí o que é que nós vamos fazer? Não, manda cartinha pro Tom, manda cartinha pro Bruno, manda cartinha pra mim, manda cartinha pra todo mundo, pro padre Rafael, tudo pra ver o que que se vai fazer. Vamos pedir o projeto. Vamos pedir projeto? Pedir projeto de uma tragédia anunciada? Já sabiam lá atrás. Então esse projeto tem que aperfeiçoar um projeto que se... quiçá se tiver um projeto lá. Aquele projeto que está lá do enroncamento, que foi feito no governo Moisés, eles devem pegar aquele projeto e fazer uma readaptação, tudo bem e tal. E o IMAS, o meio ambiente do Instituto Meio Ambiente do Estado, certo? Ele tem que vir em loco e tem que ver a gravidade do problema. Não adianta falar por telefone. Certo? Não adianta filmar, fazer filminho pelo WhatsApp. Não adianta. Tem que sair da cadeira de Florianópolis e vir aqui e olhar e reunir 1000 famílias do Camacho e dizer assim: esse é o problema? É a licença ambiental? E se eu der a licença ambiental, quando é que começa o trabalho? Amanhã. Tem dinheiro? Tem. Tem 87 milhões lá na LDO do Estado. Então, eu não tenho mais tempo para ver a mesma novela, a Sessão da Tarde. A Globo repete muitas novelas de
1: cinema. É novela mexicana, né?
8: Novelinha mexicana, como a gente dizia na época. Os atores mudam, estão um pouco velhinhos os atores e tal, mas são os mesmos atores, as mesma briga. Aí querem falar mal de Maurício Silva? Não dá para falar, porque fala de cheias e redragagem toda hora? Não. Uma andorinha sozinha não faz verão. Então não adianta. Querem falar de Claudemir dos Santos? Não podem falar.
1: É envolvido diretamente.
8: Estão nos alertando diretamente. É. Quer falar de um Vômer, da Comitê da Bacia? Ou falar hoje do Consete? Não podem falar. Não pode botar a culpa, achar culpados hoje. O que nós temos é que achar soluções. Soluções foi dada ontem aqui pelo repórter do Papo Reto da Tubá. Tem uma emenda LDO, vão atrás dessa emenda, fazem realmente
1: suplementação orçamentária.
8: Façam isso que dá resultado, tem dinheiro. Ou não façam como 5 bilhões da entrada da Barra do Camacho. Só para fazer um projeto levam 3 anos. Mas já acharam solução, estão achando solução. Então a gente esquece muito rápido da tragédia. A gente esquece muito rápido. Mas tem gente que não está deixando a gente esquecer.
1: Bom, 9h23, o último assunto aqui, são dois hoje só, Dura. Mas isso aqui eu acho que eu vou até começar com uma musiquinha. Essa família é muito unida. Lembra dessa música aí? Nossa. Tô falando aqui da família Bolsonaro, a Michelle Bolsonaro.
8: Tô pegando essa música tocando, é um churrasco de família, né?
1: Pois então, é panela voando, é vassourada um monte de coisa. Vídeo bem polêmico da Michelle Bolsonaro, né? Relatando então esses descompassos dentro da família Bolsonaro, ela, os filhos e tudo mais. Fala um pouco sobre aí.
8: Eu acho que não dá pra falar em 13 minutos. Pelo tempo que a casa tá caindo. A casa tá caindo internamente. Nós vamos falar isso na segunda-feira, né? Porque o clã familiar, a família aí tá se brigando, né? E ninguém tá se preocupado mais em direita, isso ou aquilo, certo? Eu falei aqui, o Banco Master já passou batido agora, porque agora entrou o PT, então o PT não vai agora dizer: ai, o Banco Master é do Bolsonaro. Não é, agora também é do PT, tem uma fatiazinha ali. Ah, mas não é 60 milhões, é um apartamento, mas não sei quantos milhões em casa. Não interessa, certo? Não interessa, tá lá dentro. Agora o que que tá acontecendo? Acontecendo que eles estão mirando no ministro André Mendonça. Ah, mas tá sendo seletivo, mandou fazer busca e apreensão na casa do Jacques Wagner, mas não fez do Bolsonaro, no Flávio. Deveria ter feito também. Então tudo isso agora a narrativa muda. Mas a Michelle Bolsonaro se superou, tá se superando, e segunda-feira eu trago detalhes detalhes de tudo. É briga dos Estados Unidos com ela, é briga com. Ninguém se dá ali, é churrasco, é panelada, chaleira, pra tudo quanto é lado.
1: Tá, segunda-feira então, detalhes
8: aí,
1: desse.
8: O Valdemar da caos. Costa Neto, não, é rapidinho. É. Ele tem um vídeo, não sei se chegasse a ver, o Valdemar é o presidente do PL, né? Diante dessa briga toda que aconteceu, aí o repórter chegou pro Valdemar da Costa Neto, sério que dói, disse assim: ô senhor, tá acontecendo uma briga lá no Brasil. É verdade isso, ele no vídeo. Estou em Miami. Ele começa assim: estou em Miami e vou me inteirar, vou pro Brasil agora tentar resolver tudo isso. Estou em Miami, né?
1: Tá bem ele, né?
8: Ai, meu Deus do céu, até segunda-feira.
1: Não, calma, tem uma última pergunta pra ti. Eu tava vendo um vídeo do Jorginho Melo. Creio eu que ele fez esse discurso no Summit Cidades em Floripa, evento que tá acontecendo. Acho que acontece até hoje, se não me engano.
8: Todo ano,
1: são três dias.
8: Muito bom pra mim.
1: Enfim, ele trouxe um fato. Relembrou, né? Onde o João Rodrigues afirmava que se o Jorginho anunciasse pelo menos o projeto da Via Mar, ele retiraria o seu nome da candidatura ao governo do estado. E ele fez isso neste evento Summit Cidades lá em Florianópolis. E aí, será que João Rodrigues vai bancar a palavra e vai sair da corrida eleitoral?
8: Não, o João Rodrigues vai dizer o seguinte: eu falei para te fazer. Eu disse, eu duvidava tu fazer o projeto. Aí tu foi correndo, pegou teus técnicos, fizesse todo o projeto rapidamente e mostrasse para Santa Catarina que tu vai botar 2,5 bilhões no projeto da Via Mar. É isso que eu queria que tu fizesse. Por isso que eu não renuncio. Eu ajudei Santa Catarina.
1: Vai vir, entendeu? Ele vai vir com esse papinho.
8: Ele
1: aí
8: vai com essa conversa. Tá, não tem renúncia. Até segunda-feira. Assim, vale. Amanhã, professor Juarez Mai, aqui no meu programa. Não é política, é tudo. Amanhã nós falamos de tudo aqui no programa.
1: Então tá, valeu, Dura.
8: Um abraço.
1: Abraço.
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1: Agora 9:30, encerrando por aqui o Show do Rádio, agradecendo a audiência de todos vocês. Na sequência eu permaneço com os amigos, né? Tem um mini camarote até às 10 horas só, porque 10 horas tem o Rádio Justiça, hoje na apresentação do Lucas Marques e hoje, como é a última sexta-feira do mês, com advogados, ok? À tarde eu volto também no Informalizando. Tchau, gente, um grande abraço e um bom fim de semana.
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1: Bora, 11 horas e 4 minutos, sexta-feira, 26 de junho, começando o Bola em Jogo pela Tubai FM 104.9, no Radiosnet e lá no YouTube com imagens no canal da Rádio e TV Tubá. 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Giovanni Martins, Oswaldo Borges, Everton Luiz. Bola em Jogo de sexta-feira, destacando a Série B do Campeonato Catarinense. Destaque para Ercílio e Fluminense, que se enfrentam no próximo domingo aqui no Aníbal Costa. O Ercílio Luz precisa de mais uma vitória para seguir na briga pelo acesso. Tubarão não joga no final de semana, só vai jogar na próxima quarta-feira fora de casa contra o Jaraguá em Jaraguá do Sul. As informações da Copa do Mundo, definido, Brasil vai enfrentar o Japão na próxima segunda-feira, pela segunda fase da Copa do Mundo, 16 avos, Brasil versus Japão.

0: Vamos falar sobre a Copa do Mundo, Série B do Estadual, informações do nosso futebol local, enfim, tamo junto, vamos até às 11h55, você já sabe, você pode participar pelo WhatsApp, pelo 3626-5177.
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0: Frio em Tubarão, com sol, 20 graus. A temperatura: 53% é a umidade relativa do ar. Oswaldo Borges, bom dia, tudo certo por aí?
2: Bom dia, Giovanni, bom dia, Everton, quem nos acompanha também, tá tudo tranquilo, um pouquinho de frio, mas o sol tá aí, para ter um sol para cada um aí.
0: Tá com medo de o Brasil enfrentar o Japão na segunda-feira?
2: Acho que não, acho que o Brasil tem que enfrentar o que vem pela frente, acho que não é o bicho papão, mas futebol, tu sabe que tudo pode acontecer, né? Mas o Brasil tem aí, passou para a próxima fase, o importante é num crescimento, né? E vamos ver se mantém, né? Melhora o ritmo, melhora a pegada e vamos aí, vamos que vamos.
0: Vamos que vamos, daqui a pouco a Copa do Mundo em destaque, mas nesse início a gente fala de Série B do Campeonato Catarinense. Vem aí a 12ª rodada, teremos 2 jogos no domingo e 3 jogos no meio de semana, fechando a rodada. No domingo, às 16h, no Estádio da Montanha, em Nova Veneza, Caravaggio contra o Guarani, Oswaldo. Caravaggio, que assumiu a liderança no meio de semana, na quarta-feira, venceu o Blumenau em Blumenau. Caravaggio lidera, tem 24 pontos, vai enfrentar o Guarani, que é apenas o 8º colocado com 12. O Caravaggio é favorito, muito favorito nessa rodada. Tem tudo para vencer e permanecer na primeira colocação. E Caravaggio, que ganhou do Blumenau fora de casa e agora tem um jogo mais, digamos, acessível em casa.
2: Para mim não é novidade o Caravaggio. É claro que o resultado lá em Blumenau surpreendeu pelo Blumenau, pela pontuação quando o Caravaggio foi jogar lá, ainda falei. Uma vitória do Caravaggio complica um pouco o Blumenau Metropolitano, mas Versiluz tem um confronto direto, isso é muito importante. Mas é uma equipe que, quando eu vi jogar aqui, eu notei que é uma equipe bem organizada, muitos jogadores de base, um time certinho, e para mim, se o Blumenau tá brigando lá em cima, não é por acaso não, é pela qualidade da equipe que tem.
0: Então domingo, Caravaggio deve vencer, vai chegar a 27 pontos e vai terminar a rodada na liderança. No domingo, 15h, aqui no Aníbal Costa, em Tubarão, Ercílio Luz contra o Fluminense, no apito Leonardo Victor Gassin, assistentes Everton Colley e Adir Cristóvão dos Santos. O Ercílio Luz é o segundo colocado na classificação, tem 23 pontos. O Fluminense é o 6º colocado com 13. Os ingressos para o jogo estão à venda, 20 descoberta, 40 coberta, 70 cadeira, e tem a opção de comprar o ingresso solidário. R$10 mais 1 quilo de alimento. Hoje com R$10 tu não compra nem uma cerveja, tu
2: não compra nem um chope. Exatamente.
0: No estádio, eu acho que nem um espetinho. Então, não tem desculpa, o ingresso tá caro. Não. Ah, quer ficar na coberta? Tu paga 40, se tu tem direito à minha entrada, tu vai pagar 20. Tu tem ingresso solidário a R$10, então não tem
2: não
0: desculpa.
2: Pode reclamar.
0: Mas, mais uma vez eu falo aqui, ó, eu tô esperando mais torcedores no Aníbal Costa. Tivemos 1.002 no domingo passado, eu espero que esse número possa melhorar no próximo domingo. Ah, vocês são chatos, fico falando de público. Não, é porque se a gente tem que mostrar que a gente quer futebol, se é o que tem, se o Ercílio está brigando pelo acesso, está brigando pela liderança, tem que ter o apoio do seu torcedor, ou não tem torcida. Então é hora de ir ao estádio Aníbal Costa. É uma coisa quando vê o estádio com torcedores, outra coisa quando vê o estádio com pouca gente, né? Então é
2: verdade.
0: Bom pra todo mundo ter a presença do torcedor.
2: Principalmente para quem investe na equipe do Ercílio Luz.
0: Não, mas
2: aquilo
0: que
2: eu falei.
0: Não,
2: o investidor.
0: Tem o investidor lá, não sei se ele tá tão preocupado.
2: O investidor
0: com o
2: investir. envolvido o torcedor para incentivar o jogador dentro de campo, porque quanto mais torcida, mais o jogador se empolga, porque está jogando dentro de casa, diante da torcida que vai cobrar, porque o jogador de futebol, ele gosta de ser cobrado. E olha aí, ó, o Ercílio Luiz está um ponto só do líder e tem um confronto direto com esse líder. Ah, mas é o Fluminense, exatamente, é o Fluminense, essas equipes pequenas que estão brigando para não cair, que às vezes complicam o jogo, que com o apoio do torcedor, incentivando, pedindo, cobrando, isso faz com que o jogador saia um pouquinho melhor daquilo que às vezes pode fazer um algo a mais, tá 10 pontos o Fluminense do Ercílio Luiz, mas o Ercílio Luiz está lá na frente, e esses 3 pontos é fundamental, porque provavelmente o Caravaggio vai ganhar o jogo. Sim. Então o Ercílio Luiz também ganhando o jogo, continua com um ponto apenas atrás do Caravaggio, e aí olha para quem tá embaixo, né? Blumenau também, provavelmente aí Blumenau e Metropolitano brigando também por uma vitória para encostar, para não ficar desgarrar muito de cima, mas quem briga hoje pela ponta da tabela é Caravaggio e Ercílio Luiz.
0: E o Ercílio tem que vencer o Fluminense para terminar esse mês de junho com 100% de aproveitamento. Era o que a gente projetava lá atrás. O Ercílio, no primeiro jogo do mês, venceu o Nação por 2-1 aqui no Aníbal Costa. Depois ele foi a Jaraguá e venceu o Jaraguá por 2-0. O Ercílio jogou em casa contra o Metropolitano no último domingo e venceu por 3-0. E agora tem o Fluminense, né? Porque nessa rodada, né, o Caravaggio, a gente falou, joga em casa, tem tudo para vencer, vai a 27 pontos. O Ercílio vai vencendo, vai a 26. O Blumenau, na rodada, ele vai jogar na quarta-feira.
2: O que chama atenção, Giovanni, é assim, o Nação, tá certo que o Nação é uma equipe inferior ao Caravaggio, mas muito, também brigando para não cair, então vai jogar fechadinho contra o Caravaggio, o Guarani, tá com 12 pontos, também tá ali na berola ali para, então tá brigando para não cair. Então é o seguinte, claro que falta qualidade,
0: mas vai jogar fechado.
2: Que dúvida, claro que vai esperar o Caravaggio.
0: Mesmo fechadinho, eu não...
2: Não. Não, o cara vai jogar dentro de casa.
0: Pode, futebol.
2: Pode.
0: Mas pela Série B do Catarinense, eu acredito numa vitória tranquila do Caravaggio. Se vai golear, não, eu não
2: isso
0: sei.
2: Isso, tranquilo.
0: Mas eu acho que uns dois
2: é favorito.
0: O Caravaggio deve fazer.
2: É favorito, mas olha bem, quem é que imaginava? O Blumenau vai perder dentro de casa pro Caravaggio.
0: Eu até achava empate. O Blumenau favorito.
2: Exatamente.
0: Mas como falou, e eu concordo,
2: pode
0: o Caravaggio
2: acontecer.
0: É muito organizado.
2: Bem organizada.
0: Tem bons jogadores.
2: Exatamente.
0: O técnico bom faz um ótimo trabalho do Silvio Cristiúma.
2: Sim, sim.
0: Ele tem esquemas táticos que ele
2: acaba variando
0: durante os jogos. Ele
2: funciona,
0: tem
2: funciona.
0: Mão. O time
2: funciona.
0: Mostrou lá contra o Blumenau que jogou certinho.
2: Por que que funciona? Funciona porque ele trabalha com a base, tem jogador de base. Então o treinador trabalha com a base, já vem num esquema com base. Quando ele vem pro time de cima, ele já sabe qual é o esquema tático que o treinador implanta numa partida de futebol. Essa é a vantagem de ter base. Tá aí o Silvio fazendo um excelente trabalho. Agora, o Caravaggio dentro de casa é favorito? Claro que é favorito. Mas o Guarani vai jogar fechado, porque sabe que pode também aí briga para não cair para uma terceira. Então, por isso também, daqui a pouco pode surgir um empate, pode até acontecer. Mas é aquilo que
0: não
2: eu falei.
0: Não acredito.
2: Claro que é improvável, mas no futebol não se duvida de nada.
0: Nessa rodada, acredito que os que estão ali na frente vão vencer. O Ercílio em casa contra o Fluminense.
2: Que joga em casa.
0: O Caravaggio vai jogar em casa contra o Guarani.
2: Também joga em casa.
0: O Blumenau joga na quarta-feira em casa contra
2: também
0: o Juventus.
2: Também favorito.
0: É favorito.
2: E
0: a gente pega o Metropolitano contra o Nação em Joinville, mas eu acho o Metropolitano ainda é favorito.
2: Mas o Nação joga exatamente aquilo que eu vinha falando. A mesma situação do Guarani, joga para não cair. Então também vai jogar fechadinho, mesmo jogando dentro de casa, hein? O Metropolitano, então, tá um pouquinho, a situação um pouco mais pelo fato de jogar fora de casa. Mas olha bem, essas equipes que vão jogar dentro de casa, Blumenau, Ercílio e Caravaggio, tem que tomar cuidado, porque essas equipes de fora, que estão brigando lá para não cair, às vezes complica o jogo.
0: Até pode querer complicar, mas eu não. Assim,
2: tudo foi, pode acontecer.
0: Como foi o Ercílio contra o Nação? Eu esperava uns 3-4 e foi 2-1 o Ercílio vencendo no finalzinho.
2: Exatamente.
0: Mas venceu. Eu não tô falando que vai golear, mas eu acredito sim. Numa vitória do Ercílio, o Fluminense também vai jogar fechadinho.
2: Todos eles vêm jogar fechadinho.
0: Aqui no,
2: todos
0: falar,
2: eles.
0: Vai jogar fechado.
2: Sim, esperando uma bola.
0: Cera,
2: esperando uma bola.
0: Fazendo cera. Então,
2: sim.
0: O empate pro Fluminense vai estar legal, porque ele tá no meio da tabela. Tem
2: meio da tabela,
0: agora o Ercílio Luz que vai ter que ser inteligente.
2: E o Tubarão, vai.
0: Tubarão é
2: joga
0: o quinto colocado,
2: quem?
0: Tem 17 pontos.
2: Mas joga com
0: pega
2: quem?
0: Pega o Jaraguá na quarta-feira lá em
2: Jaraguá. Lá em Jaraguá do Sul. Não só pra saber onde vai jogar também. É, joga fora de casa.
0: Não, ele vai vencer, né, o Jaraguá?
2: Tem que vencer.
0: É o Jaraguá, que tem um ponto.
2: Tem que
0: ele
2: vencer.
0: Vai terminar a rodada com 20 pontos, o Tubarão.
2: Isso é bom.
0: O primeiro colocado deve terminar a rodada com 27. Então o Tubarão vai permanecer a 7 pontos do líder,
2: exato,
0: faltando 6 rodadas.
2: Complicado.
0: Não dá, né?
2: Eu acho muito difícil. Não dá. Muito
0: eu
2: difícil.
0: Acho que tem que, o Tubarão tem que vencer todos os jogos e ainda
2: torcer por tropeços. Torcer.
0: É, uma coisa, tá, não, mas o Tubarão depende apenas dele, porque se ele vencer todos, ele, não, vem, não. Ele vai subir. Não,
2: não,
0: porque tem que vencer e tirar a pontuação,
2: exatamente,
0: dos adversários, tirar a diferença dos adversários.
2: Exatamente.
0: Eles vão ter que tropeçar, então não dá mais, né? Não dá mais.
2: É o mesmo caso do Ercílio Luiz, ele não depende só dele, ele depende de ganhar todos, quem mas tem... que o Caravaggio tropece.
0: O Caravaggio
2: só que se ele, jogos, ele, vem, ele só sobe. Que se ele ganhar todos, ele vai ganhar do Caravaggio. Aí sim, é aqui ele depende só dele, exato.
0: Que é Anônimo Costa.
2: Tá certo.
0: Aí o Caravaggio depende apenas
2: só dele.
0: É, porque se ele vencer
2: tá
0: todos
2: certo.
0: Ali, ele sobe.
2: Aí ele sobe, porque daí ele ganha do Caravaggio, ele tem um confronto direto com o Caravaggio, tá
0: não,
2: certo.
0: Não, eu digo Caravaggio também, né?
2: O Caravaggio, o Caravaggio depende também, dele, só depende dele.
0: Depende
2: o Ercílio Luiz e Caravaggio só depende deles.
0: Já o Blumenau não, porque o Blumenau tem 22
2: não,
0: pontos.
2: Não, agora
0: tá,
2: não.
0: Dois Caravaggio, tá um do Ercílio Luiz.
2: Exatamente.
0: Então, essa, se a gente pegar a sequência, essa rodada, acho, acredito que os que estão na frente vão vencer. Na próxima rodada, na 13ª rodada, na outra semana, tem o Guarani contra o Ercílio em Palhoça. O Ercílio vai ter que vencer o Guarani.
2: Vai ter que vencer.
0: Metropolitano Caravaggio.
2: Esse lá, jogo vai ser complicado.
0: Vai ser
2: porque o Metropolitano, se perder, esse jogo sai fora.
0: Sai.
2: Mas se ele ganhar o Caravaggio, ele complica, aí ele muda a tabela. Ele pode mudar a posição da tabela. Sim. E aí ele encosta em cima.
0: O Fluminense pega o Blumenau em Joinville. Blumenau é favorito.
2: Provavelmente sim, ganha.
0: E o Tubarão contra o Nação aqui. Na 14ª rodada, Blumenau contra o Ercílio lá.
2: Esse jogo vai ser complicado com o Ercílio Luiz.
0: É um bom resultado.
2: E o Caravaggio joga com quem nesse jogo?
0: Nessa rodada o Caravaggio joga em casa contra o Jaraguá.
2: Aí é tranquilo. O jogo que vai o que pode mudar é Caravaggio e Metropolitano numa rodada antes dessa aí.
0: Antes.
2: Para facilitar o Ercílio, porque se o Metropolitano ganhar do Caravaggio e o Ercílio Luiz vai que perca pro Blumenau, a tabela não vai mudar.
0: Eu ainda continuo achando que esse jogo aqui, o Blumenau e o Ercílio, vai ser chave. Também vai ser chave
2: o Ercílio, sim.
0: É, na 14ª rodada.
2: Pro Blumenau,
0: o Ercílio com empate, acredito lá, se não conseguir um empate é bom. Porque depois o Ercílio tem Caravaggio em casa, enfim, tem uma sequência.
2: Aí,
0: o Ercílio não pode perder para o Blumenau lá.
2: Não.
0: O empate é ok.
2: Porque ele vai
0: ótimo.
2: Porque daí ele vai depender dos resultados de Caravaggio e Metropolitano.
0: Sim, porque vai ser ponto a ponto a tendência. Porque
2: exatamente.
0: Lá na 17ª rodada tem Ercílio e Caravaggio aqui.
2: Esse jogo.
0: Os dois podem chegar empatados.
2: Quando chegar lá, já tem uma definição do que tem que fazer e o que não tem que fazer. Mas o jogo chave vai ser Ercílio Luiz e Blumenau pro Ercílio Luiz na tabela.
0: O Ercílio pega agora em casa o Fluminense, tem que vencer, pega o Guarani fora, vai ter que vencer. E depois na 14ª rodada, daqui a duas rodadas, ele vai jogar contra o Blumenau lá. Defendendo o Blumenau vai estar mais pressionado, vai ter que sim precisar
2: tá
0: da vitória. E o Ercílio vai ser inteligente para conseguir um bom resultado jogando no SESI.
2: É pro Caravaggio esse jogo aqui que agora que vai interessante também pro Ercílio Luiz é Caravaggio Metropolitano. Se o Ercílio Luiz fazer os resultados que tem que fazer, esse aqui sim vai ser um jogo que pode dar uma mudada na tabela na parte de cima, né?
0: Então a situação é essa, né? Tá, as equipes estão lá em cima hoje, Caravaggio, Ercílio, Blumenau, tá vivo.
2: Blumenau tem jogo contra.
0: Só que o Blumenau já não pega mais, não enfrenta mais o Caravaggio.
2: Não, tá
0: então
2: fora.
0: Tem que torcer, tem que vencer e
2: não depende só dele.
0: Caravaggio.
2: Não depende só dele.
0: É.
2: O mesmo caso do Metropolitano,
0: já
2: não depende mais dele também.
0: Apenas dele, o Metropolitano
2: só
0: não
2: os dois em cima que depende apenas deles, fazer os resultados. Se o Caravaggio ganhar todas, ele que leva. Se o Ercílio ganhar todas,
0: mas o Metropolitano, ele ainda tem um jogo contra
2: ele não joga contra o Ercílio.
0: Ele pega o Caravaggio.
2: Mas ele não joga mais contra o Ercílio. Ele não pode derrubar o Ercílio.
0: Porque o Metropolitano pega o Caravaggio e pega o Blumenau, mas ele não
2: exatamente.
0: Pega o Ercílio. O Ercílio tá um
2: só
0: ponto
2: depende,
0: na frente.
2: Exatamente, só depende dele.
0: São esses dois.
2: Eles dependem deles. Agora, claro que uma mudança na tabela, isso que eu falei, esses confrontos aí entre eles é que pode mudar o posicionamento dentro da tabela.
0: Sim.
2: Certo? Porque dali de quinto para baixo, não. Quinto para baixo, mesmo com duas vitórias, eles não conseguem encostar nos quatro de cima.
0: É a situação envolvendo a Série B do Campeonato Catarinense. Estaremos de olho. O Ercílio joga em casa domingo Tem aquele esquenta com certeza da torcida organizada na frente do Aníbal Costa. Às 3 horas a bola rola para Leão e Fluminense de Joinville. 3-1 para o Ercílio. Tu arrisca um palpite?
2: Eu acho que o Ercílio tem que ganhar o jogo. 1-0 é bom resultado. Se ganhar de 4-5, a diferença é só no saldo de gol. Agora, a importância é os 3 pontos. É não largar do Caravaggio lá de cima. Não. Vai ser um jogo complicado, porque a equipe do Guarani de Palhoça, né? Esse provavelmente vem fechadinho. Quer perder, assim, porque está com 12 pontos. Mas as equipes de baixo agora vão tudo quanto é jogo que joga com as equipes de cima, vem todas elas fechadinho.
0: Sim, esse é o desenho.
2: Tanto Fluminense, Nação e Guarani, todas elas que tiver um confronto direto e ali as outras equipes, todas elas vão, mesmo jogando dentro de casa, elas vão jogar fechadinho.
0: Sim.
2: Certo? Às vezes arriscando, principalmente as que já estão na zona de rebaixamento, no caso aqui, deixa eu só puxar, Juventus e Jaraguá.
0: Jaraguá já foi, né? Tem um.
2: Certo, mas mesmo assim vão tentar.
0: O Juventus ainda tem uma possibilidade.
2: Ainda,
0: né?
2: Briga, então.
0: Ele tá a 5 pontos do Guarani, que é o 8º colocado.
2: E aí elas, o que que acontece? Elas vão brigar para não cair, porque o Juventus vai brigar uma vaga. Então tem 4 equipes brigando para não cair: Fluminense, Nação, Guarani e Juventus. O Juventus está embaixo com 7, mas as outras ali estão diferença de 12 pontos, 13 e 13. Então tudo joga fechadinho, porque se eles permanecerem, o Juventus e o Jaraguá não pontuar, quem cai é os dois que já estão lá na zona de descenso. Essa é a verdade. Então vão jogar, sempre que jogar com as equipes de cima, joga fechado, porque provavelmente o Jaraguá vai ganhar de alguém? Eu acredito que não. Juventus vai ganhar de alguém? Provavelmente que não. Quando joga dentro de casa, ele vai conseguir, tentar conseguir alguma coisa. Agora, vai ir pro jogo. O Juventus vai ter que abrir e ir pro jogo. Ah. Porque só tem uma alternativa, ela tentar ganhar alguns jogos para encostar nesses 3 de cima.
0: Essa é a Série B do Campeonato Catarinense. Um abraço pro Joãozinho de Laguna, tá colocando aqui. Amanhã, sabadão, tem 3 da tarde no Dino José, no Estreito, em Laguna, o Beira-Mar contra o Avima. Veteranos, né? No domingo tem semifinal do Campeonato de Futebol de Campo Amador Quarentão em Laguna, o Fluminense contra o Boleiros do Portinho, no domingo às 9:15 da manhã no Estreito, e no domingo tem o 11 de maio contra o 26 de julho.
2: É campeonato?
0: No Estreito, 11:15 da manhã.
2: Amistoso?
0: Quarentão, é campeonato de Quarentão, lá em Laguna. Um abraço pra rapaziada.
2: Bom
0: dia, Giovanni e Oswaldinho. É isso aí, a torcida tem que participar neste domingo, empurrar e valorizar a campanha do time. Eu sempre vou e estarei lá novamente torcendo para o Leão do Sul. Grande abraço, Rodrigo Top Top. Intervalo na volta, mais futebol. Vamos falar também de Copa do Mundo.
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0: 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O Leonardo manda aqui: esquenta Império Vermelho no domingo, a partir das 11 da manhã, na frente do Aníbal Costa. 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Aí tem que tomar tomar todas na frente, porque no, dentro é mais caro, então já faz esquenta realmente, toma na frente, ali na frente do estádio.
2: Toma na frente do estádio, na frente do estádio. Vamos.
0: No esquenta, no local do esquenta, a 5 pila, dá pra tomar uns 6,
2: ou tu
0: paga 30
2: também
0: reais.
2: Um 6 também, o cara seis. Não consegue nem entrar em campo, ah, né, cara? Vamos mais devagar. Não,
0: pelo amor de Deus.
2: Vamos uns 3, 4 e vamos torcer.
0: Para de ser fraco.
2: Com a camisa, né? Camisa também do clube, né?
0: É importante.
2: Importantíssimo.
0: Copa do Mundo, chegando ao fim a primeira fase, tivemos ontem pelo grupo D, Turquia 3, 2 para os Estados Unidos, Paraguai 0, 0 para a Austrália. Os Estados Unidos terminam a primeira fase do grupo D em primeiro,
2: com seis pontos.
0: Austrália segunda, 4. Paraguai terceiro, 4. Turquia, 3 pontos.
2: Paraguai classificou em terceiro, então.
0: É, deve se classificar sim, vai se classificar como uma das melhores campanhas em relação aos terceiros. Grupo E, Equador 2, 1 para a Alemanha.
2: Bom, olha o Equador, hein? Eu vi o jogo.
0: Alemanha é camisa, mas não boto fé nessa Alemanha. Ah, acredito que a Alemanha não vai longe, não. Não boto fé. Equador
2: a Alemanha fez já o resultado. A Alemanha já estava classificada.
0: É, mas não passa.
2: Aí dá uma aliviada e tal. Aquilo que eu falei, os caras tiram um pouquinho o pé e vai, mas foi um jogo que o resultado não era todo da Alemanha, né? Quem tinha que procurar o resultado era o adversário, e conseguiu o resultado e classificou-se também, né? Eu acho que tá. É,
0: 4 pontos.
2: 4 pontos, só também para a terceira vaga também,
0: é,
2: né? Como é que tá essa chave?
0: Aí o Curaçao 0-2, Costa do Marfim. A Alemanha foi a primeira colocada com 6. Costa do Marfim, 6 pontos. Equador, terceiro, 4. Curaçao com 1 ponto.
2: Curaçao.
0: Fez aí a primeira participação e terminou com 1 ponto. Ontem, grupo F, Tunísia 1, 3 para a Holanda. Japão 1 para a Suécia. Holanda, primeira colocada, 7. Japão, segundo, 5.
2: Esse jogo ontem?
0: Hã?
2: No Japão?
0: Uma parte.
2: Achasse interessante o Japão?
0: É, eu acho que a Suécia gostou do resultado, porque daí não ficou em segundo e aí o Japão vai pegar o Brasil.
2: Queria fugir?
0: É, porque com o resultado o Japão ficou em segundo,
2: mas
0: com 5.
2: Mostrou gol.
0: Suécia em terceira colocada com 4.
2: Mas o Japão tentou ganhar o jogo, hein? Apertou, aquele jogo, vamos, mas não vi grande coisa, mas não. Agora vai para outra fase, é diferente.
0: Sim, já vamos falar daqui a pouco sobre a próxima fase. Hoje tem 4 da tarde pelo grupo I, Senegal contra o Iraque, Noruega contra a França.
2: Como
0: França
2: é que tá
0: tem
2: aí?
0: 6 pontos, Noruega 6, Senegal 0, Iraque 0.
2: Então, e não classifica nem no terceiro, então.
0: Acredito que não.
2: Muito difícil.
0: Vamos pegar depois a pontuação ali pra
2: quem
0: gente.
2: Quem joga
0: noção.
2: Contra quem aí, de novo?
0: França contra o Noruega. França 6, Noruega 6.
2: França ganha e o outro jogo é o
0: Senegal. Contra o Iraque. Hoje, 9 da noite, grupo H, Cabo Verde contra a Arábia Saudita, Uruguai contra a Espanha.
2: Como
0: jogo
2: é que
0: legal
2: tá
0: aqui, ó.
2: Mas
0: Uruguai
2: é
0: e Espanha.
2: Tá?
0: Espanha 4, Uruguai 2 pontos, Cabo Verde 2, Arábia Saudita 1 ponto.
2: Estão brigando aí por uma segunda e terceira vaga, hein?
0: Sim.
2: Tá bem complicado.
0: É. Aí amanhã fechando a primeira fase, amanhã pelo grupo J, às 11 da noite, tem Jordânia contra a Argentina, tem Argélia contra a Áustria. Argentina 6 pontos, tá classificada.
2: Tranquilo.
0: Áustria segunda com 3, Argélia 3, Jordânia 0.
2: Hein?
0: Argentina aqui
2: brigando pela segunda vaga, hein?
0: E segundo também, porque
2: se dá um empate os dois, quem o Argentina joga contra quem?
0: A Argentina pega a Jordânia, que
2: tá
0: tem
2: com quantos
0: 0.
2: Pontos?
0: Zero.
2: Então, os outros dois vão se matar, se Áustria somar um ponto
0: Argélia.
2: Cada um vai somar
0: 4-4.
2: Aí vai brigar pela terceira vaga. Sim. E segundo, aí vai pelo saldo de gols aí,
0: sim.
2: Eu acho, né?
0: Sim, aí foi direto,
2: aí
0: pode direto, mas
2: pode classificar as duas, hein?
0: Sim. No amanhã, 8:30, tem no grupo K, Congo contra Uzbequistão, Colômbia contra Portugal. Colômbia 6 pontos,
2: Colômbia?
0: Portugal 4, Congo 1, Uzbequistão 0.
2: O Colômbia joga com quem?
0: Pega Portugal.
2: Pega Portugal.
0: Colômbia tem 6, Portugal tem 4.
2: É um confronto.
0: Quem vencer termina em primeiro.
2: Exatamente.
0: Colômbia com empate termina em primeiro.
2: O empate também termina em primeiro.
0: É. Um jogo também bacana.
2: É.
0: E amanhã, pelo grupo L, 6 horas da tarde, Croácia contra a Gana, Panamá versus Inglaterra. Inglaterra 4 pontos, Gana
2: é líder.
0: Inglaterra tem 4, Gana tem 4, Croácia 3, Panamá 0. Pô. Croácia contra a Gana, Croácia vencendo vai a 6, e no outro jogo, Panamá contra a Inglaterra. Inglaterra é favorito, pega o Panamá, né?
2: Mas...
0: tem tudo pra terminar na liderança com 7 pontos.
2: Mas agora, tá com quantos empatar, gols? Quantos gols na frente?
0: Tem 2 de saldo.
2: 2 de saldo. É. Uma tabela também interessante aí, brigando pela primeira posição.
0: A Inglaterra vencendo, termina em primeiro.
2: Se vencer,
0: a Gana,
2: né?
0: Vai ficar com 4, Croácia pega a Gana. Para definir o que vai acontecer. Se a gente pegar aqui a questão de terceiros colocados, são 8 que vão se classificar, né? No grupo A, a Coreia do Sul fez 3 pontos. Está na disputa.
2: Ele já tem mais ou menos quase definido, né?
0: Sim, Bósnia tem 4 no grupo.
2: Com 4 pontos são mais certo. Né? Agora 3 pontos briga. Os com 3 pontos que brigam ali para ver quantas consegue passar, mas as que estão aí somando já as equipes que já tem 4 pontos, eu acho que todas elas passam, né? Aí vem terceiro, os com 3 pontos, mas daí tem que ver o saldo de gols, né? É o que vai fazer a diferença, né?
0: Sim. Então é.
2: Só para enquanto dar uma olhadinha aí, amanhã também vai acontecer, amanhã sábado, acontecer a feijoada no Movimento de Irmão nas oficinas, no salão.
0: Amanhã
2: lá
0: meio-dia.
2: Da igreja. Amanhã meio-dia.
0: Com esse friozinho.
2: Hoje a rapaziada começa a trabalhar já nos preparativos à noite. Se alguém quiser algum ingresso, dá um chego lá no salão, lá que tem um pessoal lá depois da partir das 4 horas.
0: Sim, ó.
2: Amanhã é feijoada.
0: Um abraço para essa rapaziada, bora comer pessoal aquela feijoada.
2: Pessoal do Movimento de Irmão das oficinas.
0: É isso aí. Até aqui, ó, os melhores terceiros. Suécia tem
2: já
0: 4 pontos.
2: Né?
0: Não deve mudar. O Equador vai se classificar, se classifica com 4 pontos. Tá
2: quatro pontos.
0: Suécia está classificada com 4 pontos. Equador, 4 pontos classificado.
2: Classificada também.
0: Bósnia, 4 pontos classificado.
2: Classificada também.
0: Aí estão aqui na disputa Paraguai, 4
2: mais
0: pontos.
2: Mais 4 vagas.
0: Tem menos 2 de saldo, sim. Croácia tem 3 pontos, menos 1 de saldo, joga. Coreia do Sul tem 3 pontos com menos 1 de saldo. Argélia tem 3 pontos com menos 2 de saldo. Escócia, 3 pontos com menos 3 de saldo. Aí tem Bélgica que vai jogar, tem 2 pontos. Cabo Verde tem 2 pontos, vai jogar. Congo tem 1 ponto, vai jogar. Senegal tem 0, ainda pode chegar. Mais ou menos, então, essa situação envolvendo a questão dos terceiros colocados.
2: Só tem definido 4 equipes, então. Tem mais 4 vagas em aberto.
0: Tem 3 definidos aqui.
2: Tem 3.
0: Suécia, Equador e Bósnia. O Paraguai tem 4 pontos, só que tem menos 2 de saldo. Aí vai
2: depende de resultados.
0: Jogos aqui, dos demais jogos que vão fechar a primeira fase. 11 horas e 32 minutos. Vamos fazer mais uma parada na volta. Seleção brasileira que pega o Paraguai. Vamos falar sobre o chaveamento
2: Japão,
0: do Brasil.
2: Né?
0: Brasil e Paraguai. Não, Brasil e Japão. Vamos falar do chaveamento. O que o Brasil pode pegar na sequência, as informações a partir do próximo bloco para você que acompanha o Bola em Jogo.
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0: 11 horas e 38 minutos, 11:38. Só aqui, ó, algumas notas da Seara Amadorista. Fase semifinal do Campeonato Regional de Futebol Quarentão da Liga Verde Vale de Futebol. Não teremos jogos nesse final de semana. São jogos decisivos, jogo único, né? Confronto único. Teremos na próxima quarta-feira, dia 1º, 8 da noite em São Ludgero, no Reinaldão. São Ludgero contra o Orleans. Quem vencer vai para a final. Em caso de empate, o jogo vai para as penalidades. Na outra semi, no domingo da semana que vem, domingo dia 5, às 10 da manhã, no Estádio do Continental, em Travessão Braço do Norte, União de Armazém contra o Termas Gravatal, clássico, Armazém contra Gravatal na semifinal no quarentão da Liga Verde Vale de Futebol. Teremos no domingo a primeira partida da final do Municipal de 13 de maio, domingo dia 28, às 3 horas, no módulo esportivo Rio Varjedo contra a Auxiliadora. O jogo promete, devemos ter um grande jogo no próximo domingo. E vai começar em agosto o quarentão da Liga Tubaronense de Futebol. Vamos ter 5 equipes: Clube de Campo, que é o atual campeão, Vila Real, Caeté Amigos do Boto, União Operária e Show do Esporte, tá? Vamos ter a partir de agosto. Um abraço para o Zinho, conversei ontem com o Zinho do Caeté, lá no mercado. O Zinho disse que já o Caeté, né? O Caeté Amigos do Boto já tá com a equipe praticamente montada, só aguardando a tabela, enfim, o início da competição. A Copa do Mundo, eu não falei aqui, Oswaldo, mas hoje tem jogo à meia-noite. Hoje tem um grupo...
2: Hoje tem?
0: Hoje tem meia-noite, Egito contra Irã, Nova Zelândia contra a Bélgica. Grupo G, Egito 4 pontos, Irã 2 pontos, Bélgica 2, Nova Zelândia 1. O Egito pega o Irã, Nova Zelândia e Bélgica.
2: Esse grupo não está definido quem vai ser o primeiro e nem quem vai ser o segundo, e pode um brigar, sim, pelo terceiro,
0: tá,
2: ou apenas aqui o primeiro e o segundo.
0: Tá tudo aberto. Essa é a situação desse grupo. É o seguinte, o caminho do Brasil rumo ao hexacampeonato começou a ganhar forma. Com o encerramento do Grupo F, a seleção comandada por Carlo Ancelotti conheceu o adversário da segunda fase da Copa do Mundo e também passou a enxergar quais rivais podem aparecer nas etapas seguintes do mata-mata. O primeiro desafio será o Japão, que terminou na segunda colocação do Grupo F após empatar por 1-1 com a Suécia. O confronto está marcado para a próxima segunda-feira, dia 29, às 14h, em Houston, valendo vaga nas oitavas de final. Se confirmar o favoritismo, o Brasil terá pela frente Costa do Marfim ou segundo colocado do grupo I. Neste momento, a posição pertence à Noruega, que divide a primeira colocação com a França, e vão se enfrentar para definir a primeira colocação. Nas quartas de final, o Brasil pode encontrar a Inglaterra, líder provisório do grupo I.
2: Com quantos pontos?
0: E uma das favoritas para avançar em seu lado da chave.
2: Inglaterra, deixa eu puxar.
0: Inglaterra vai jogar contra... Inglaterra joga amanhã contra a Panamá. Inglaterra tem 4 pontos, deve terminar na primeira colocação. Então, nas quartas de final, se nada mudar, o Brasil deve enfrentar... a Inglaterra.
2: Eu acho que tem que jogar com o Japão primeiro.
0: Até aqui. Tá, até aqui.
2: Demais.
0: Primeiro tem o Japão.
2: Primeiro o Japão.
0: O Brasil é muito favorito, né?
2: Nesse confronto. Se tu pegar assim, ó, o grupo F é formado por quem? Ó, Países Baixos, Japão, Suécia e Tunísia. O Japão conseguiu uma vitória e 2 empates. Então, pela chave, pelo futebol, pelas equipes que estão nessa chave aí, se nota que o Brasil é bem favorito
0: bem
2: em relação
0: favorito
2: a quem o Japão jogou e os resultados que teve. Então, é bem favorito nesse quesito. Agora, só que cada jogo é um jogo e aí é uma história diferente. Mas quem é favorito.
0: É muito favorito.
2: Mas tem que tomar cuidado.
0: O Japão empatou com a Holanda em 2-2. Na segunda rodada ganhou da Tunísia por 4-0 e empatou ontem com a Suécia, que tomou 5 da Holanda. Então, o Brasil, para mim, se deu bem, vai pegar o Japão e tem tudo para avançar. Depois
2: tem tudo, exatamente,
0: a
2: tem tudo. Eu acho que ainda nós temos que concentrar no Japão.
0: Mas daí depois, estamos vendo o que pode acontecer.
2: Eu acho que o Japão já aprontou uma vez. Tem que tomar cuidado.
0: Pega a Inglaterra e acredito que o Brasil também é favorito, deve passar pela Inglaterra.
2: Primeiro Japão.
0: Um dos confrontos mais aguardados da competição, sim, Brasil e Argentina, só poderá acontecer na semifinal. Atual campeã do mundo, a equipe de Lionel Messi já garantiu a liderança do grupo J e aparece como a principal candidata a chegar entre os 4 melhores do torneio. Além disso, os argentinos ainda precisarão superar o segundo colocado do grupo H, hoje o Uruguai, e depois enfrentar o vencedor de um confronto que pode reunir seleções como a Austrália, Irã ou outro classificado das chaves D e G. Nas quartas, a Colômbia desponta como possível adversária. Enquanto o Brasil e Argentina ocupam o mesmo lado do chaveamento, o outro quadrante concentra parte das principais potências europeias. Alemanha, Espanha, Holanda e França aparecem como favoritas a disputar a vaga na decisão. A Alemanha vai enfrentar um dos melhores terceiros colocados na segunda fase e pode cruzar com a Holanda nas quartas. Os holandeses, por sua vez, terão o Marrocos pela frente na abertura do mata-mata. Já a Espanha, líder provisória do Grupo H, tem um caminho que pode incluir Áustria na segunda fase, Portugal ou Gana nas oitavas e Estados Unidos nas quartas. Se o cenário atual for mantido, os espanhóis podem disputar uma vaga na final contra a Alemanha, França ou Holanda. Então, poderíamos ter numa semifinal Brasil e Argentina, acho que é bem provável, e na outra aí poderíamos ter Portugal, Espanha, França.
2: Eu acho que tirar os Estados Unidos fora disso aí, Estados Unidos está bem na competição. O que tem se perder? Mas ganhou as duas primeiras?
0: Última colocada.
2: Não, mas ganhou.
0: Outra pra vencer, não.
2: Ganhou os dois primeiros jogos com facilidade.
0: Gostei muito dos Estados Unidos contra o Paraguai.
2: Então,
0: mas aí ontem já perde, então que não vai, não vai.
2: Mas olha bem, ele primeiro consegue as vitórias para classificar.
0: O México
2: também tá bem? Também, o México também. Acho que os Estados Unidos, eu acho que eu vi o jogo dos Estados Unidos, tá bem no time.
0: Eu acho que o Brasil vai até a semifinal.
2: A derrota de ontem não quer dizer que os Estados Unidos vai chegar entre os quatro, hein? Porque tem muitos. A gente está fazendo uma projeção já para os quatro. Mas até chegar lá entre os quatro, né? O chaveamento, até chegar entre os quatro é que é a situação. Cada jogo é um jogo. Eu vejo assim, vi muitos jogos, mas não se vê assim uma grande equipe.
0: A Copa do Mundo vai começar agora no domingo, porque agora é mata. É tudo
2: não
0: ou nada. Tivemos jogos ruins agora na fase grupo.
2: Tivemos jogos bons
0: e
2: também.
0: E agora teremos a hora da verdade. A partir do próximo domingo, teremos a hora da verdade.
2: Até concordo, mas até chegar entre os quatro últimos, tem muita água para passar embaixo dessa ponte.
0: O que pode acontecer? Se o Brasil quer chegar à decisão, ele tem que saber o que ele pode ter pela frente.
2: Quando joga numa competição com três partidas, olha bem, eu tenho três partidas. Se eu ganho duas, estou classificado. Se eu ganhar uma e empatar a outra, eu posso perder, eu estou praticamente. Praticamente eu também jogo pela segunda e terceira vaga. Agora, quando tu entra no mata-mata, a competição é outra, o pensamento é outro, porque é uma partida única, e aí nessa única partida eu tenho que fazer o resultado. E eu tenho uma possibilidade que vai para a penalidade se acabar os resultados iguais, né? Vai para a penalidade. Então, é um outro campeonato, concordo, é um outro campeonato. Mas o que eu digo que até agora, no momento, algumas equipes tu vê um esquema tático mais ajeitado, certo? Mas isso não quer dizer que agora no mata-mata, quando as equipes que a gente se acha num nível um pouco inferior, que não mostraram tanto futebol, não possam crescer na competição.
0: Domingo, no início da segunda fase, 16avos, já tem um confronto definido. Aliás, no domingo já tem um confronto definido, domingo 16h, África do Sul contra o Canadá, tá? E na segunda tem um confronto aqui definido, Holanda contra o Marrocos, 10 da noite da próxima segunda-feira.
2: São em torno o quê? De 3 partidas por dia?
0: Menos.
2: Porque daí
0: Na quarta-feira, dia 1º, já tem definido aqui Estados Unidos e Bósnia. Brasil-Japão, segunda-feira.
2: Pois é, segunda-feira, só esse jogo?
0: Segunda-feira?
2: Ou tem mais jogos na segunda-feira?
0: Segunda-feira tem 5h30, Alemanha, que está esperando adversário. 17h30.
2: E Brasil, 6 e 2.
0: Segunda-feira, 10 da noite, Holanda e Marrocos.
2: 3 jogos.
0: O Brasil e Japão. Terça-feira tem jogo 18h. Terça-feira tem 14h. Jogo 10 da noite de terça-feira, México.
2: 3 partidas.
0: E por aí vai.
2: Então, mais ou menos nessa média de 3 partidas por dia. É mais ou menos isso. Eu digo assim, porque tem seleções que já estão no seu nível máximo. Essas que apresentaram, que vieram ganhando. Mas tem equipes inferiores que pode haver um crescimento, sim. Por isso que eu digo que o mata-mata ele vai ser um pouco diferente. Pra mim não vai ser surpresa daqui a pouco um time aí que não tá em terceiro ou quarto lugar, daqui a pouco dá uma despontada aí e começa a brigar também para chegar entre os quatro melhores.
0: Intervalo, na volta às últimas.
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0: 11:50, 11:50. Ederley diz que a seleção da Alemanha é ruim, essa é a verdade. Tem um áudio por aqui chegando, tal, fala.
4: Bom dia, Giovanni, bom dia aí, ó, parceiro da mesa contigo aí, ó. Aquele abraço, hein, aquele abraço aí. E agradecer a galera lá de Baixadinha, Giovanni.
0: Faz tempo, hein?
4: Aquela chuva lá, mas foi feito um joguinho bom. O Madrid perdeu, 3-1, mas a festa foi boa.
0: Então tá.
4: Mas abraço pra ti, Giovanni, aí, ó.
0: Valeu.
4: Logo tem. Tem a amigos das bochas do Titão. Abraço, Giovanni.
0: Valeu. O pessoal jogou no sábado passado com aquela chuva, com aquele frio. Os caras gostam, hein? Ó, Série D do Campeonato Brasileiro, jogos da volta da segunda fase. Na domingo, 4 da tarde, aliás, amanhã sábado, 3 da tarde, aqui em Rio do Sul, Santa Catarina contra o São José de Porto Alegre. No jogo de ida,
2: Série D
0: do Brasileiro. No jogo de ida, São José e Santa Catarina empataram. Quem vencer amanhã avança. Vamos ter no domingo. Pois é, domingo, 4 da tarde, em Itajaí, Marcílio Dias contra o Cascavel. No jogo de ida, as equipes empataram em 2-2 no Paraná. Então, o Marcelo Dias joga em casa, com a vitória vai avançar. E amanhã teremos amanhã à tarde, 2:30, se eu não me engano, era as 3, mas antecipar para as 12:30, no César em Blumenau contra São Luís de Juí. No jogo de ida no Rio Grande do Sul, empataram em 1-1. Quem vencer amanhã vai para a próxima fase da Série D do Campeonato Brasileiro. Os catarinenses também jogam em casa, decidem em casa, empataram fora.
2: Exato.
0: E podem chegar. Série C do Campeonato Brasileiro, os catarinenses jogam na rodada. Teremos amanhã o início da 12ª rodada. Amanhã, 4 da tarde, no Ceará, Floresta contra o Barra. Teremos no domingo, 11 da manhã, no Scarpelli, na capital do estado, Figueirense contra o Guarani. Já o Brusque joga apenas na próxima terça-feira contra o Botafogo lá na Paraíba. Os 8 primeiros: Guarani 21, Brusque 21, Paysandu 20, Ferroviária 19, Ituano 18, Inter de Limeira 18, o Amazonas 7º com 16, Caxias 8º com 16. O Figueirense é o 12º com 15, está apenas um ponto da zona de classificação. Já o Barra é apenas o 17º colocado com 12 pontos. Faz uma campanha ruim, o Barra, que não se encontrou após a saída do técnico Eduardo Souza. E na série B do Campeonato Brasileiro, teremos mais uma rodada sendo realizada. A 15ª rodada, que começou ontem com Cuiabá 2-2 Londrina. Hoje tem 19h Novo Horizontino contra o Vila Nova. Amanhã, 11h, Operário e do Paraná contra o América Mineiro. Amanhã, 16h, Heriberto Wilson e Criciúma contra o São Bernardo. Domingo, 16h, lá em Minas Gerais, Atlético contra o Avaí. O Vila Nova lidera 28 pontos, o São Bernardo é o segundo com 25, o Sport terceiro com 25, quarto Novo Horizontino 24, o Criciúma já é o quinto colocado com 24, o Juventude é o sexto com 22, o Avaí é o 18º com 13 pontos, está na zona do rebaixamento. Criciúma joga em casa contra o São Bernardo. Criciúma tem tudo para conseguir mais uma vitória e permanecer nas primeiras colocações.
2: Tem que estar em cima, dentro de casa não pode perder essa oportunidade de estar, até porque não está entre os classificados. Então precisa de um bom resultado porque joga dentro de casa.
0: Um abraço para o William Goulart, que coloca que previsão para domingo é chuva. Será que
2: sábado e domingo parece que não? Sábado.
0: Só que
2: domingo.
0: Fala.
2: Não, mas é a previsão.
0: Então, mas tem jogo no Aníbal Costa. É isso aí. Osvaldo, é isso? Bom final de semana, amanhã tem feijoada?
2: Amanhã tem feijoada nas oficinas, ali do lado da igreja, no salão da igreja, patrocínio,
0: tem
2: quem está fazendo.
0: Se
2: o pessoal procurar hoje, não, tem, eu acho que hoje à tarde o pessoal está lá, dando os últimos retoques lá, a partir das 4 horas. É que procura o pessoal que está ali, o pessoal do movimento. Eu acho que ainda tem alguns ingressos e uma feijoada sábado não tem nada melhor. Né? Tem um pagodinho de uma rapaziada que vai tocar lá, ou meio-dia. O cara pode acordar um pouquinho mais tarde, comer uma feijoada, toma uma caipira, depois volta para casa.
0: É isso aí. Osvaldo, bom final de semana. Um abraço, até segunda.
2: Bom final de semana a todos vocês que estão nos acompanhando aí também.
0: Valeu!
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1: E aí, galera, boa tarde, Jaguarada. Estamos chegando com mais uma edição do Informalizando Informação com Humor no seu início de tarde, uma tarde de sexta-feira.
2: Sextou!
1: Vem em mim, sexta-feira, sua linda.
2: Yes, hoje é dia de beber cerveja, porque hoje pode, o remédio já foi embora.
1: Ah, está liberado?
2: Yes.
1: Falando nisso, Kleber, tô esperando.
2: Yes, estamos
1: hoje,
2: esperando.
1: Então, dia 26 de junho, é dia internacional contra o abuso e o tráfico ilícito de drogas. Não que tenha tráfico lícito, né? Quando se a gente fala de drogas, todo o tráfico é ilícito.
2: Isso.
1: A não ser que...
2: A não ser que você venda medicamentos.
1: É, porque daí pode.
2: Né? Aí é tráfico lícito, né? Que é droga, né?
1: Mas
2: tem drogaria.
1: Mas tem tráfico ilícito também de medicamentos.
2: Tem tráfico ilícito
1: de medicamentos. São medicamentos sem uma procedência adequada.
2: Sem receita, né?
1: Sem receita. É. Enfim, não pode ilicitamente. Se for lícito, tá liberado.
2: Isso aí.
1: Tá bom? Hoje é Dia Internacional de Apoio às Vítimas de Tortura, Dia Nacional do Diabetes. Vamos comer bastante açúcar aí.
2: Yes!
1: E hoje também é o dia do metrologista, não meteorologista. Aquele que cuida do tempo. Não cuida do tempo, né?
2: Ele não
1: trabalha,
2: cuida, né?
1: Com o tempo.
2: Ele trabalha com o tempo.
1: Ele trabalha com o tempo, fazendo as previsões meteorológicas.
2: Isso.
1: E tudo mais. Mas esse aqui é o metrologista. O que faz um metrologista?
2: O cara que estuda metros.
1: Estuda no metrô.
2: Estuda
1: ele
2: no
1: entra,
2: metrô.
1: Ele entra no metrô, ele senta,
2: é verdade,
1: lá e fica estudando.
2: É verdade. Olha, aqui há uma janela.
1: Não, ele fica estudando qualquer coisa. Ele tem uma prova de matemática.
2: Entendi.
1: Ele vai lá.
2: Metrologista.
1: Ele, sabe, ele tá no ensino médio. Então, toda prova que ele tem, ele vai estudar só no metrô. Porque
2: isso.
1: Ele é um metrologista.
2: É.
1: Que
2: aí,
1: coisa
2: quando ele vai mal na prova, ele disse: mãe, professora, eu não consegui exercer minha função. Eu não consegui estudar no metrô, então eu não estudei.
1: É cada absurdo que a gente fala aqui, né?
2: Isso.
1: Meu Deus do céu.
2: A gente vai muito longe, né?
1: Mas parabéns pra essa galera aí de metrô, né? Do metrologista também, parabéns pela função extremamente importante para a sociedade.
2: Isso. Então,

0: Então sinta-se abraçado também, tá?
1: No metrô.
0: Exatamente. Sou Bruno Vandresen, estou com o Everton, não tô não.
1: Não
0: estou
1: tá, não.
0: Com o Lucas Marcos Carvalho. Rapaz, é a barda, né? O costume, né? Então, o Everton não está hoje, estou apenas com o Lucas Marcos Carvalho. Trabalhos técnicos do Davi Henrique, as gravações do Lucas e a direção geral do padre Rafael Uliano.
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0: É, galerinha, estamos no inferno, deu pra perceber, né? Mas a temperatura agora tá bem mais tranquilinha, né? Tá marcando 15 graus e a umidade relativa do ar em 40%. Você participa aí através do Whats 36265177 e na live no YouTube também. E aí, Lucas Marcos Carvalho, boa tarde, rapaz.
1: Boa tarde, Bruno Vandresen, Everton Luiz, se estiver ouvindo enquanto está voltando, né, pra casa. E Davi Henrique, todos os ouvintes informalizando. Cara, eu estou bem, mas olha, vou falar uma coisa. Já que tu falou do inverno, vou puxar esse último assunto aí, porque eu ontem foi o dia que eu dormi cedo, que eu já tava começando a dormir cedo depois que eu comecei a ter essa parada da zoster. Eu comecei a dormir mais cedo. Só que eu tinha que acordar sempre às 11 horas da noite pra tomar o remédio. Só que o remédio ele acabou ontem às 3 da tarde. Então 11 horas da noite era o meu primeira vez que eu dormi mesmo cedo.
0: Sem ter que acordar pra tomar um remédio.
1: Não tomei café depois das 6, então eu tava, sabe, tipo assim, ó, pronto. Não,
0: tinindo.
1: Tinindo, não vou acordar de noite. Né? Aí, irmão, eu acordei porque eu tive vontade de fazer xixi umas 4 horas da manhã, 4h50, assim. Mas eu acordo 6h10, assim, beleza, vou dar uma viradinha aqui que dá pra dormir. Beleza. Só que assim, quando tu se lembra, mano, que tu tá no frio. E que essa é uma noite de sono que tu tava esperando há muito tempo. Chega e tu é obrigado a acordar
0: quatro
1: e levantar.
0: Quatro e pouco pra ir no banheiro? É desanimadora. Ainda tão próximo de acordar, né?
1: Exatamente.
0: Se acontece isso ali, meia-noite, tu tá com muito sono ainda, tu volta a dormir rapidão.
1: Nossa.
0: E tu tem mais 4, 5 horas pra dormir. Agora, quando tem só mais uma hora e tu já dormiu bastante, é difícil tu voltar ao sono, né?
1: Cara, e pra tu se levantar e colocar roupa de trabalho?
0: É. Ou então tu vai conseguir dormir, tu vai tentar faltando uma hora e pouco ali. Mas aí tu vai dormir, tu vai tentar dormir, tu vai conseguir faltando meia hora pra te acordar.
1: É.
0: Aí quando tu tá assim, achando que tá começando a descansar, pô, tu acorda, entendeu? Tem que levantar. Isso é paia pra caramba.
1: Não, e tá louco. E pra sair da coberta, pra comer, não dá.
0: Nossa, aquela preguiça, aquela vontade de ficar ali quentinho, né, rapaz?
1: Tá maluco. Mas enfim. Tudo bom, tudo certo, tamo vivo, tamo bem, é isso aí.
0: Tamo aí. E aí, cara, qual é a tua pauta para o dia de hoje?
1: Cara, eu trouxe três pautas.
0: Três?
1: Três casos do quadro.
0: Opa.
1: Eu sou babaca do dia de hoje.
0: Tá certo, então. E a minha pauta é a seguinte: ex-piloto é acusado de voar por 27 anos com licença supostamente falsificada. Se ele tá sendo acusado é porque nenhum avião caiu.
1: É verdade.
0: Então, ele sabia o que tava fazendo. Ele não tinha a devida autorização, porém, ele sabia o que tava. Estava no controle da situação.
1: Quando tu disse, estava voando há 27 anos, eu pensei, nossa, que tanto,
0: né? Pô, como é que tem tanta gasolina que não tem nem que parar a descer pra abastecer, né? Ah, meu, 27 anos voando.
1: Eu quero descer.
0: Além disso, teremos o pensamento do dia, charada hoje na história e aniversário antes almoço do dia e também do fim de semana. Tudo isso.
1: E nada more.
0: Até as 2h20 e poucos da tarde.
1: Não conte o vídeo.
0: A nossa companhia.
1: O pensamento do dia.
0: Isso aí, vai lá, pensamentos do dia.

0: Tenho um talento natural para fingir que estou prestando atenção.
1: Esse é o Everton. Parece que ele tá muito ligado na parada.
0: Mas ele não,
1: ele
0: tá.
1: Não tá ouvindo nada, cara.
0: Absolutamente nada.
1: Tem um amigo também que é assim. Ele é surdo. Próximo.
0: Você. Eu tô emocionado. Você não é o Google, mas jura que tem resposta pra vida ali.
2: Como de dois pensamentos, é muita emoção com esses pensamentos do dia. O Lucas quase foi às lágrimas agora. Aí depois, agora já recuperado, traga a charada do dia.
0: O que é um pontinho branco na neve fazendo abdominal?
2: Não tem como eu te falar, porque essa dos pontinhos eu nunca sei, cara.
0: Tá bom.
2: Eu não vou nem tentar. O que é um pontinho branco?
0: Na neve. Fazendo abdominal.
2: Eu não sei responder.
0: 36265177, participe deixando um recadinho no nosso WhatsApp ou nas lives no Facebook ou YouTube.
2: Não leremos, mas tudo bem, porque o programa hoje está sendo gravado, foi gravado
0: de
2: manhã.
0: É verdade.
2: Mas não participe igual, tudo certo.
0: E não vai ter nem no Facebook, porque não tem mais.
2: No Facebook não tem, faz tempo já.
0: É.
2: Não sei se volta, né? Mas no YouTube tem lá live, porém não ao vivo aqui. E no WhatsApp, manda recado. Alguém vai ler, alguém vai estar no estúdio.
0: Alguém
2: vai dar a bola.
0: Alguém vai conversar contigo.
2: Vamos ao intervalo?
0: Yes.
2: Bora faturar, a gente vai.
0: Mais e...
2: A gente volta.
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2: Galerinha, tamo de volta, hein? Segundo e último bloco do Informalizando, esse programa maravilhoso que você ouve todo dia aqui na Super Tubá. Um abraço pra rapaziada, ô Lucas Marcos, e depois repete a charada.
0: Yes, o que é um pontinho branco na neve?
2: É o contrário, viu? Eu falei pra mandar um abraço primeiro e depois repetir a charada. Ele já vai na charada.
0: É claro.
2: Porque ele tem TDAH, ele é igual aquele meu amigo ali. Ele parece que tá prestando atenção, mas ele não tá. Aí,
0: cara,
2: ele faz do jeito dele, tá tudo certo. Mas não tem problema, a ordem dos fatores não altera o produto. Não é mesmo?
0: Eu tô só acostumado a fazer dessa forma.
2: Tá bom, então só vai.
0: O que é um pontinho branco na neve fazendo abdominal?
2: Não sei.
0: 36265177, não participe nem no nosso WhatsApp ou nas lives no Facebook e no YouTube.
2: Tá bom, um abraço ao Mário Latrônico, o filho dele, ou melhor, o filhinho dele, o Marinhozinho, o Latroniquinho, gente queridinha, aquele abracinho pra ele. A dona Malvina do Capiva, avó da Kathleen.
0: Yes.
2: É, vocês conhecem a Kathleen também? Não?
0: Eu conheço a Kathleen.
2: É. E a Malvina?
0: A dona Malvina também. A dona Malvina, na verdade, ela não gostava de mim e depois de um tempo ela passou a gostar.
2: É.
0: É. Ela não gostava
2: de mim. Ela perdeu o juízo, começou a te admirar.
0: É, mais ou menos isso.
2: É, mais ou menos
0: é que eu,
2: isso.
0: Eu era um guri bom, né? Eu era da igreja, ainda sou, graças a Deus. Uhum. Mas eu era líder de grupo de jovens, tá? Mas aí quando tu conhece a pessoa a primeira vez, tu olha, não, esse cara aí é barbudo, não. Isso aí é ilícito, isso aí usa drogas ilícitas. Era... Todo mundo pensa assim de
2: sério?
0: Imediato, né?
2: Sério que
0: é? Com 47 quilos tu dá essa justificativa também. Daí, era mais ou menos por aí, né? Aí depois...
2: Agora ela
0: minha brother.
2: Agora ela gosta.
0: Ah, eu gosto dela demais, não, tá? Um abraço, dona Malvina.
2: Dona Malvina, aquele abraço pra senhora, tá? A senhora tava certa no começo. Sidney Eusébio.
0: Não tava, não. Não fazia a cabeça dessa mulher, cara.
2: A senhora está sendo enganada. Sidney Eusébio, Éder Leizinho, o Jailson, o Dera Casão, o Jaquinho, nosso artista, aquele abraço.
0: Yes.
2: Enfim, pra toda a galera, tamo junto. Quero mandar um abraço especial lá pra Grão Pará, cara.
0: Manda.
2: Você já foi lá em Grão Pará, não?
0: Não.
2: É, mas deveria ir, tá? A gente podia combinar, de repente, de estarmos juntos lá e fazer uma 70ª festa
1: de São João Batista em Grão-Pará, porque foi agora 69ª, aí, então a edição de número 70. Então aconteceu, ela começou na quinta-feira da semana passada e ela findou agora na quarta-feira dessa semana. Uma festa bem tradicional, bem grande, cara, tem muitos atrativos, né? Shows, aí celebrações religiosas, os quitutes da época, da hora, queima da fogueira tradicional, enfim, bem legal. E teve até uma rifa, cara, a rifa deles, olha só, eles não estão pra brincadeira. Sabe o que, qual era o prêmio da rifa?
0: Não.
1: Um carro zero quilômetro.
0: Bah!
1: É. Se eu não estou enganado, era um Renault Kwid. Ah, tá, então. E a pessoa, cara, tu paga, se não me engano, R$20, compra uma rifinha lá e tu pode sair com um carro zero quilômetro.
0: O cara é que comprar uma rifa e ganhar esse carro.
1: É, mas acontece muito. Porque é um só que vai ganhar.
0: Acontece.
1: Né? De repente o cara compra 50 números lá, não ganha. E o que ganhou?
0: Um.
1: Comprou um só, ganhou.
0: Esse cara é bom.
1: Enfim, era pra ser dele, né? Então eu não sei nem quem ganhou. Padre Valdir, depois tu me diz quem ganhou aí. Tá? E ele mandou, cara, um kitzinho, um chapéu de palha, né? Decoradinho, veio com um girassol e um bonequinho, um espantalhinho. É um item Masters decorativo junino, Masters, muito bonito. E dentro desse chapéu tinham lá um copo, é, personalizado, um copo da festa de São João Batista de Grão-Pará, né, e alguns quitutes juninos. É, primeiro um pacotinho de amendoim doce. Ah, isso aqui é uma maravilha.
0: Meu amigo. Adoro.
1: Aí veio o chaveirinho, é, com os nomes de São João e também de São Cristóvão.
0: Viva João!
1: Uma cocadinha. E mais um pé de moleque.
5: Pé de moleque.
1: O Tom fez a mesma coisa quando eu falei de manhã. Exatamente. Então vocês estão ainda na mesma sala da quinta série.
0: Perfeito.
1: É porque eu não pensei isso. E o pé de moleque, cara. Então assim, tô agradecendo ao padre Valdir, arco lá de Grão-Pará e toda a galera do CPC, dos festeiros lá, que lembraram de mim. Que daí eu fiz a entrevista com eles na sexta-feira para falar um pouco sobre a festa, é, da programação, da fogueira e tudo mais. E ele, como forma de agradecimento, também mandou esses presentinhos aqui. Então, padre, muito obrigado. Hoje já não terá mais nada em relação aos quitutes. Vou devorar.
0: Yes!
1: Vou devorar.
0: Vão embora?
1: É, isso aí. Muito obrigado, tá? Bom, já que tu hoje é só julgamentos, eu vou trazer primeiro a notícia e depois a gente vai pro julgamento.
0: Bora lá.
1: Pode ser. Seguinte, o caso envolvendo o Geoffrey Wall.
0: Nossa, cara.
1: Cara, depois que eles descobriram que ele fez isso, eles falaram, uau. Como é que ele conseguiu,
0: meu Deus,
1: ficar tanto tempo nos enganando? Pois então. Geoffrey Wall, de 59 anos, ex-piloto da Air Canada, foi acusado de ter comandado centenas de voos utilizando uma licença supostamente falsificada para encobrir a falta de certificação necessária para pilotar aeronaves de grande porte. Cara, não é um tec-tec, né?
0: É, maluco, cara, ele tava dirigindo, ele tava pilotando o quê?
1: Aeronaves de viagem, essas normais.
0: Meu Deus, velho.
1: De muitos passageiros, tipo,
0: jato de países comercial, pra, assim, né? De...
1: É, exatamente, voos comerciais,
0: né? Meu Deus do céu, velho.
1: Segundo as investigações, ele teria trabalhado na companhia aérea por quase 30 anos antes de se aposentar antecipadamente em 2025. O que mais impressiona os investigadores é a dimensão da suposta fraude, que teria permanecido sem ser descoberta durante décadas. O caso segue sendo apurado pelas autoridades e já gerou grande repercussão nas redes sociais, onde muitos internautas afirmam que a história parece saída diretamente de um filme de Hollywood.
0: Não, meu Deus, mano.
1: E de fato é, né? Porque como é que, olha a falta de cuidado, como é que tu vai apresentar uma habilitação, uma certificação falsificada para pilotar aviões comerciais com muita gente dentro desses aviões, né? E ninguém notar que aquilo ali era uma falsificação, cara. Isso. O cara permanecer por quase 30 anos.
0: Abre uma questão muito importante, cara. É nisso que você confia sua vida, nessas empresas aí, ó. Porque assim, é, ele não tá certo. Ele sabe que não tá certo, mas ele pelo menos tem habilidade pra fazer o que ele faz. Mas é, ele não tá.
1: Já tinha dado ruim.
0: Sim, ele não tá certo. Claro que ele tá fazendo errado, ele tá colocando responsabilidade de outras pessoas. Mas pensa assim, a empresa que garante que vai fiscalizar o avião, que garante que vai deixar ele pronto, que garante que vai colocar um piloto adequado. Não é isso que ela garante pra ti?
1: Exatamente. Sabe-se lá se o pessoal da manutenção tem capacitação para tal.
0: E aí? É? Quantos pilotos também estão na mesma?
1: Será que não estão ali?
0: E aí?
1: Não são fake news?
0: Não, cara, então não. Pois é, isso rapaz, aí é triste.
1: Tem que ter um pouquinho mais de cuidado, né? Mas, enfim, tu praticar uma função laboral com necessidade de ter uma formação específica para tal, né? Acontece muito em várias áreas, né? De pessoas que fingem que tem um CRM, quantos? Falsos médicos, falsos enfermeiros. Eu lembro que eu trouxe até aqui, cara, não sei, foi em um país africano, se eu não estou enganado. Um cara se passou por advogado e ele venceu todas as causas que ele tinha entrado, então, para trabalhá-las, né? Então foram 20 e tantos processos lá que ele assumiu como advogado e ele ganhou todos.
0: Meu Deus,
1: e o cara não era advogado, velho.
0: Cara.
1: Olha como esse cara é bom.
0: Não, ele acaba com a galera, né?
1: Ele não poderia estar lá,
0: exatamente.
1: Ajudou os seus clientes, porém ele não tinha habilitação para tal, né? Que loucura, né, cara?
0: É triste isso daí. Mas eu acho que, tipo assim, mais perigoso ainda, né? É essa galera que cuida, como tu falou, dos médicos e tudo mais, porque essa galera é diretamente com a vida das pessoas, né?
1: É, cara. Mas que louco. Vamos jogar?
0: Vamos jogar. Vamos jogar. E agora, se o piloto é babaca?
1: Ele é babaca.
0: Ele é babaca. É. Ele é babaca. Mas chegou a se aposentar, né?
1: Se aposentou de forma antecipada em 2025. E agora tem essa investigação rolando aí.
0: Parabéns, parabéns. Vamos lá.
1: Já pensou se ele perde a aposentadoria?
0: Eu mas acho também, que ele perde, cara.
1: Mas também acho que não seria justo, né?
0: É que ele trabalhou por muitos anos, né? Ele trabalhou bem, porque todo mundo tá vivo.
1: Exatamente.
0: É.
1: Ele fez o trabalho com maestria, mesmo sendo não sendo certificado pra isso, né?
0: Sim, sim.
1: Não sei, o que que vai acontecer, se ele vai ter que pagar alguma indenização, se vai preso, se não, não sei. Se eu tiver atualizações, eu trago aqui futuramente.
0: Perfeito, muito obrigado, meu amigo.
1: Tá bom, de nada.
0: Quadro de hoje, eu sou babaca e vamos para os casos. Sou babaca por não querer pagar o celular da minha colega.
1: Ah.
0: Estava no trabalho hoje. E lá temos uma salinha, onde normalmente, no caso aqui é a sala do Bruno, onde normalmente nos juntamos para descansar no trabalho,
1: tá.
0: Conversar, ficar sentado, mexer no celular, enfim. Hoje eu fui entrar lá, onde tinha duas colegas que trabalham diretamente comigo. Dentro dessa salinha, tem uma escada, onde costumamos sentar. Eu fui sentar na escada e coloquei a mão no corrimão para me apoiar. Infelizmente, o celular de uma delas estava em cima do corrimão. Porque tava ali? Não me perguntem. Acabei derrubando o iPhone e trincando a tela. Bom, a mesma fez o maior escândalo. Começou a jogar indireta, etc. Indireta. Direta, não?
1: Direta.
0: E disse que eu tenho que pagar, já que fui eu que derrubei. Mas o celular estava equilibrado em cima do corrimão. E numa sala onde não se pode usar o celular, mesmo que todo mundo use. Enfim, disse que não vou pagar e pronto. Queria saber se estou sendo babaca por não querer pagar esse erro.
1: Rapaz, que coisa difícil, né? Eu acho que não. Não devia pagar?
0: Acho que não. Porque assim, primeiro, o celular devia estar na mão dela.
1: É, ela deixou num local que todo mundo passa por ali.
0: Cara,
1: e é um corrimão, né? Quando tem um corrimão, o pessoal vai se apoiar ali pra descer a escada com mais segurança,
0: sim,
1: né?
0: Sim.
1: O cara não viu, né? Foi um acidente. Mas mesmo sendo um acidente, ele que gerou esse acidente, claro, por descuido dela também, né?
0: Sim.
1: Mas gera um prejuízo, né? Quanto que não é uma tela de um iPhone, né?
0: É caro, mas assim, né? Por exemplo, se tivesse numa mesinha, aí eu acho que essa discussão seria bem, bem mais difícil de ter, porque daí tá lá numa mesinha lá de canto, na sala, tipo, do lado de um abajur, do lado de alguma coisa, tá lá, e ela passou a mão ali e caiu. Aí a gente pode ter uma conversa mais direta. Agora, um corrimão, qualquer pessoa pode passar. Até mesmo ela. Uhum. Ela pode se esquecer daquele celular, esbarrar e... Ok. Aí vai jogar a culpa na outra pessoa. A culpa de colocar o celular onde não deveria é dela.
1: Será que ela já não fez propositalmente pra alguém
0: vai
1: passar,
0: que,
1: derrubar,
0: né?
1: Quebrar e ela surtar?
0: Vai que, tipo assim, o celular já tava meio telha.
1: Ô, meu querido, não pode, né? Não pode nessa salinha tá usando o celular. Então, tu vai lá no teu chefe e fala assim, ó, o celular, a pessoa tal tava lá usando o celular, deixou no corrimão, eu esbarrei, quebrei, e ela tá querendo que eu pague. Então, demita ela.
0: Isso aí.
1: Porque ela fez algo errado.
0: Mais justo.
1: É, você vai ajudar a amiguinha.
0: É, o mais justo que é isso aí.
1: E, de repente, ganha até uma promoção.
0: É, ganha a vaga da menina.
1: Que maravilha. É o...
0: Não, o ciclo da vida.
1: É a tal da empatia, né?
0: É, empatia.
1: Então, tu tem empatia, preocupação com as pessoas, né? Ela tá trabalhando de forma inadequada, então tu vai ajudar, não a ela, mas a empresa.
0: A empresa.
1: Que você veste a camisa e trabalha de forma correta. É. Então, pessoas assim, elas não merecem uma segunda chance.
0: Talvez esse dia tu seja promovido duas vezes, porque tu pode ir pra vaga dela e alguns dias depois tu pode ir parar com Jesus. Então, isso pode de fato acontecer. É uma coisa que às vezes as pessoas...
1: Exatamente. Eu não tô falando sério aqui, né? Só deixando claro, o pessoal acha que a gente tá falando sério. Não, é brincadeirinha. Mas podia fazer isso também, tá tudo certo.
0: Eu acho que ela não é babaca.
1: Eu acho que não tem que pagar não, cara. É, acho que não tem que pagar. Foi um acidente, foi um descuido dela.
0: Foi.
1: Então ela é a maior culpada por esse perrengue.
0: Exatamente. É isso aí. Vamos lá pro próximo?
1: Vamos.
0: Sou babaca por não... Esse caso é legal. Sou babaca por não deixar meu namorado entrar na minha galeria. Eu, Marieta, tenho 21 anos e tive uma discussão com...
1: Marieta, tá.
0: Meu namorado, Marieta, o Heródoto, de 37. Porque ele tava mexendo no meu celular e queria ver a galeria.
1: Tá bom.
0: Apesar de não ter nada de errado, eu me sinto muito desconfortável em deixá-lo ver minhas fotos.
1: Então tem coisa errada.
0: Sempre que tenta, me sinto mentirosa, bastante invadida.
1: Mentirosa.
0: Então peguei o celular da mão dele, expliquei que tinha vergonha, dei a senha e pedi que entrasse no meu celular e visse quando eu estivesse dormindo, porque assim seria menos desconfortável. Mas ainda assim me sentiria um pouco incomodada se descobrisse que ele de fato viu. A discussão ficou por aí, mas demorou bastante até eu propor essa solução e ele ficou muito bravo durante esse processo.
1: Qual foi a solução que ela deu ali?
0: De ver enquanto ela tava dormindo.
1: Ah, tá.
0: E ela deu a senha do celular.
1: Uhum. Ah, então parece que não tem nada de errado.
0: Eu também, isso aí me comprou. A discussão ficou por aí, mas demorou bastante até eu propor essa solução e ficou muito bravo durante esse processo. Não queria ficar nem no mesmo quarto que eu estava. Fui retomar essa discussão ontem como um exemplo de discussão desnecessária que tivemos por conta das reações dele. E ficou incomodado de novo. Aí foi trouxa, né? Mas sinto que não estou tão errado assim. E que às vezes ele fica bravo demais por coisa que não precisa. Por coisa que não precisa de tudo isso. Apesar de entender o motivo da frustração dele. Sou babaca por não deixá-lo ver o meu celular. Talvez seja relevante mencionar que eu tenho livre acesso ao celular dele. Observação. Estou usando outra conta porque ele sabe o meu user, meu usuário principal, e não gostaria que visse esse post.
1: Tá certo, cara, eu acho que... Não sei, não tem problema nenhum ele acessar o teu celular e ela acha também que não. Tanto que liberou nos momentos em que ela estiver dormindo, deu a senha e tudo mais. Mas pra que ele quer tanto ficar mexendo no celular dela? Isso que eu não entendo, sabe? Porque, trazendo pra minha realidade, né? No meu... É convívio com a minha esposa. Cara, eu sei a senha dela. Inclusive é a mesma senha, tá? Do celular dela.
0: É, do teu.
1: E é a mesma senha do meu. Então assim, quando ela quer olhar tal, ela pega o celular lá e tudo certo. Eu não... Ela tem assim, esse hábito assim, bem pontualmente assim. Mas é quando sabe, quando tá de bobeira, que o celular dela descarregou ou tá com pouca bateria, tá carregando, o meu tá ali dando sopa, ela pega e mexe um pouquinho ali, tá tudo certo. Não me incomodo com isso, até porque não tenho nada a esconder, sabe? Mas por que essa necessidade desse cara pegar o celular todo momento, querer ficar olhando o celular dela? Pra quê?
0: É pai, é isso, né?
1: Cara, eu nunca pego o celular da minha esposa. Tá lá, eu posso pegar a hora que eu quiser e ela deixa, tranquilo, sabe? Não tem. Mas pra quê? Pra quê? Porque assim, tu tem o teu celular, tu vai querer olhar a tua rede social. É, tem gente que tá ainda na era do Facebook, tem Instagram, tem WhatsApp. São assuntos de teu interesse, pessoas. Sim. Do teu círculo de amizade ou família. Então ali vai ter coisa que te interessa.
0: Sim.
1: Né? Agora no celular dela, o que vai te interessar? Vai ter a rede social dela, com as amigas dela, com os amigos dela,
0: com
1: a família dela. Vai ficar fazendo o quê? Vai ficar olhando por olhar, sem nenhum objetivo? Pra quê?
0: É. Ficar vendo com quem conversa, ficar vigiando?
1: Pra quê? Isso aí reflete uma total falta de segurança e confiança na pessoa, né?
0: Total. E assim, né? Pode ser que também ele esteja fazendo isso porque ele faz essas coisas. E aí talvez ele tenha medo que a outra pessoa faça com ele também.
1: Uhum.
0: Pode acontecer. Mas eu acho que a falta de segurança e a falta de confiança, que tu mesmo citou, elas... Primeiro, por que que tu tá num relacionamento se tu não confia na outra pessoa? Qual é o motivo de tu estar com ela? Pensa nisso a teu respeito mesmo, cara, porque Não adianta tu achar que vai existir um momento em que isso vai parar. Tu vai continuar arranjando motivo e desculpa pra continuar fuçando a vida dela. E talvez tu aumente, talvez não seja só mais o celular. Talvez tu comece a perseguir ela pra saber onde é que ela tá indo quando ela não tá contigo. Esse tipo de coisa não é saudável.
1: Não, nem um pouco.
0: Tá? E não tem o porquê você estar com uma pessoa que você não confia. Não tem o que tu ter medo. Até porque é o seguinte, cara. Há uns anos atrás, a gente até discutia o fato, né, da vergonha do homem. Até esses tempos eu peguei um carona com Uber e ele falou pra mim que ele tava contando uma história e ele tava com vergonha de contar. Aí na hora eu já pesquei o que que era. Eu assim, irmão, eu também já fui corno. Não tem problema nenhum tu ficar assim. E outra coisa, a culpa não é tua. Por que que tu estás envergonhado de uma coisa que não foi tu que foi o infiel?
1: É.
0: Não foi. É a pessoa que tem que se envergonhar. Então, assim, o que que tu vai poder fazer? Absolutamente nada. Porque quem quer fazer alguma coisa vai fazer.
1: Independente de...
0: Independente, cara.
1: É isso aí. Então, é ela que escreveu, né? A menina, né?
0: A menina escreveu.
1: Eu acho que tu devia rever um pouquinho esse hábito dele aí. De fato, não é saudável. Eu não sei pra qual finalidade que ele acaba pegando o teu celular, se ele de fato tem alguma desconfiança, se tem essa insegurança ou a falta de confiança. Daí é paia demais. Aí, como tu falou, não vai mudar, né? Ele vai continuar daqui a pouco fazendo coisas além do que isso, vai atrapalhar ainda mais o relacionamento. Então, primeiro, bota na balança. É saudável manter isso?
0: É.
1: Acho que sim, é saudável. Então, vamos tentar mais um pouco. Mas eu acho que não tem essa necessidade. Ele querer ter acesso todo momento ao teu celular.
0: Concordo.
1: E ainda ficar brabo com uma negativa tua e um desconforto teu.
0: Chato. Mas não é babaca.
1: É. Não é babaca, não.
0: É isso aí. Vamos lá pro último caso?
1: Próximo.
0: Eu sou babaca por ter respondido certas brincadeiras no trabalho. Eu, Marcela, de 22 anos, trabalho como...
1: Oi, Marcela.
0: Oi. Eu trabalho como... Ela deixou aí aqui. Trabalho como atendente no shopping com mais 3 mulheres no meu time com a mesma idade.
1: Tá.
0: Nunca fui falar as coisas que me incomodam e sempre guardei tudo pra mim. Mas recentemente elas passaram do ponto, fazendo muitas piadas e brincadeiras pesadas. Eu não vou dizer quais são as brincadeiras aqui porque é realmente pesado.
1: É pesado?
0: É. Eu já tinha aguentado esse tipo de brincadeira de 4 pessoas diferentes ao longo de 2 anos. E elas faziam isso dia após dia no trabalho. Então eu explodi e falei pra uma delas,
1: tadinha,
0: na hora que estavam fazendo isso, que tinha umas brincadeiras pesadas que não tinham necessidade dela fazer. E a outra menina explodiu pra cima de mim em defesa da outra, falando que era pra eu não guardar tudo pra mim, que era pra eu falar, que não era pra eu ficar emburrada. Mas eu não falei justamente porque eu não queria que elas se afastassem de mim. Mas foi exatamente isso que aconteceu.
1: Tá.
0: Elas se afastaram e não puxam mais assunto comigo. Eu fui babaca? Sei que é um post bobo, mas queria a opinião de vocês. Vale ressaltar que eu fazia brincadeiras com elas também. Mas eu só fazia quando elas faziam brincadeiras de mau gosto primeiro.
1: Tá, eu não sei que brincadeiras são essas. Tu falou que eram bem pesadas.
0: Então são brincadeiras que elas tendem a ser crimes.
1: É, então é extremamente pesado mesmo, né, cara?
0: É.
1: Então acho que ela tá mais do que certa em ficar incomodada e cobrar isso dela, né, cara?
0: Sim.
1: Pô, vocês estão fazendo isso aqui, acham que pra vocês é legal, mas pra mim não, né?
0: É.
1: E se elas ficaram ainda chateadas, se afastaram, mas daí elas pararam de fazer brincadeira, não fazem mais nada.
0: Tipo assim.
1: Ah, tá bom, consegui isso que tu queria, teu.
0: É.
1: Tá bem melhor assim pra ti, acredite.
0: É.
1: Elas não fazem falta nenhuma pra ti. Então fica na tua, fica no teu mundinho, mesmo que sozinha no teu trabalho, mesmo que isolada, mas é melhor tá sozinho do que com um monte de retardado.
0: Com esse tipo de gente, cara, não adianta.
1: Eles não vão mudar. E se de repente elas mantiverem algum tipo de relação contigo, ainda vão falar de ti nas tuas costas.
0: Não vale a pena.
1: Vai ser numa base de falsidade, né? Então pra que ter isso?
0: Aí tu já ajuda elas a serem sinceras, porque se elas não gostarem de ti, elas vão nem precisar fingir que gostam.
1: Exatamente.
0: Já ajuda.
1: Faz muito melhor agora, querida, sozinha. Antes só do que mal acompanhada, né?
0: Com certeza.
1: Então tá bom, então você não é babaca.
0: Não
1: e
0: é
1: ela
0: não,
1: sim.
0: Cara, não é. E ainda acho que tu é muito gente boa por não denunciar, tá? Porque deveria.
1: Tá, depois eu quero saber que brincadeiras são essas aí. Bom, vamos a hoje na história.
0: Yes.
1: Cara, o que aconteceu no dia 26 de junho em anos anteriores?
0: Foi sobre a passeata dos 100 mil contra a ditadura militar. Quem traz as informações?
1: É ele, professor Cláudio Damasceno Paes.
0: Diga aí.
6: Em 26 de junho de 1968, ocorreu na cidade do Rio de Janeiro a passeata dos 100 mil O protesto era um ato de repúdio à repressão violenta promovida pela ditadura militar brasileira contra os seus opositores. Esta passeata constituiu-se na maior manifestação popular ocorrida desde o golpe de 1964 e representou um marco na luta pela restauração da democracia no Brasil. Ao contrário do que vinha ocorrendo até então, a mobilização não ficou restrita ao movimento estudantil. Trabalhadores, organizações sindicais, jornalistas, intelectuais, artistas e líderes religiosos também se engajaram ativamente no movimento. Quando a passeata teve início às 14 horas, o público já era estimado em mais de 50 mil pessoas. À medida que os manifestantes avançavam pelo trajeto, entoando gritos de protestos e ostentando uma enorme faixa com os dizeres "Abaixo a ditadura, povo no poder", os populares que circulavam no centro da cidade do Rio de Janeiro aderiram em peso ao ato. Uma hora após o seu início, o número de manifestantes já havia dobrado. Mais de 100 mil pessoas ocupavam a Avenida Rio Branco. A manifestação se prolongou por 3 horas. Por todo o trajeto, os manifestantes colocaram cartazes com frases como "Abaixo o imperialismo", "Libertem nossos presos" e "O povo organizado derruba a ditadura". Os protestos que se seguiram a esta passeata causaram enorme incômodo no governo militar. Assim, em 5 de julho deste mesmo ano, o regime militar baixou um decreto proibindo manifestações em todo o território nacional. A repressão contra o movimento estudantil foi intensificada. Em novembro deste ano de 1968, a ditadura decretou o ato institucional número 5, suspendendo os direitos políticos e as garantias constitucionais que ainda vigoravam, inaugurando o período mais repressivo do regime, conhecido como Anos de Chumbo, marcado pelo uso recorrente de tortura, desaparecimentos e assassinatos de opositores.
2: Então, os aniversariantes famosos do dia e também do final de semana.
0: Verificados? Fizesse a checagem?
2: Deixa eu ver. Um eu fiz, cara, porque eu não conhecia. E ele tá vivo com 99 anos. Faz domingo. Domingo fará 100 anos, cara. Depois eu falo quem é.
0: Tá.
2: Bom, hoje o Gilberto Gil. Parabéns. Cantor, compositor brasileiro, 80 e tantos anos, se não me engano, tá? Parabéns pra ele. O Dilcinho, cantor e compositor.
0: Faz tempo que eu não uso nome, tá?
2: Um dos nomes expoentes, principais nomes do samba, do pagode.
0: Ah, ele tá em alta?
2: Tá. Creio que sim, tem algumas músicas bem legais, eu gosto. Tem muita música que é aquele estilo de pagode mais meloso, mais romântico, né? Não curto tanto, mas tem umas musiquinhas legais dele. Bom, hoje também a Luísa Posse, cantora, essa aqui faz tempo que eu não vejo, cara.
0: Cara, ela tomou posse de um lugar lá e nunca mais voltou.
2: Tá bom. O Manu Chao. Quem é esse cara que eu não conheço?
0: Ele foi embora.
2: Ele deu tchau e foi embora? Ele é músico? Deu Manu tchau pra tchau. Música? Sumiu. Manu Chao. Ele é músico. Bom, amanhã, Wagner Moura, ator. Bom, deixando as questões políticas de lado, porque tem
0: um ótimo
2: quem,
0: ator.
2: Elogie e quem o apedreje por ter firmes posicionamentos, né, em relação à política, mas em termos exclusivamente artísticos, ele é muito bom.
0: Ele é muito bom.
2: Ele é sensacional.
0: Ele é um dos melhores atores do Brasil e o fato de ele ser de esquerda não muda absolutamente nada disso.
2: Em relação à arte dele, ele faz muito bem. Zezé Mota, atriz e cantora, parabéns. Amanhã estará de aniversário também. No domingo, Grazi Massafera. Essa aqui se deu bem. Ela é fera mesmo, né?
0: Mas assim, ó, ela melhorou, porque ela, quando começou a fazer novela, irmão.
2: Cara, daí tu sai de um Big Brother Brasil, tu tens a ambição e ela era um rosto muito bonito, e
0: ela era
2: muito bonito. Atrai, né? Então a Globo
1: contratou ela para estar no elenco de novelas e tudo mais, e ela foi se aperfeiçoando, foi estudando, foi melhorando, né? E na última novela que teve, eu vi essa novela, mas como eu sou tão... As Três Graças, quase que eu esqueci o nome. Ela era uma das principais ali, era uma vilã, né? E ela fez uma boa personagem, cara. Se destacou bastante, então ela tá muito bem.
0: Ah, sem graça, desgraça, nem de graça?
1: Não. Daniel Dantas, ator, não lembro quem é, mas tá de aniversário. E este aqui, ó, esse aqui eu fui checar a idade dele, Mel Brooks. É, ele é um ator e cineasta, é das antigas. E consta que ele ainda está vivo com 99 anos, então domingo,
0: nossa,
1: ele será um homem centenário.
0: Caraca, velho.
1: Completará 100 anos esse cara aqui, mano. Parabéns então pra ele também.
0: Parabéns.
1: Bom, fala, cara, repete a charada e traga a resposta.
0: Yes, repetindo a charada, essa aqui eu já fiz há muito tempo atrás, essa charada aqui. Muito. O que é um pontinho branco na neve fazendo abdominal? O abdominável homem das neves.
1: Abdominável homem das neves. Muito bom, cara. Valeu, Lucas Marcos. Um abraço, cara. Um bom final de semana e até segunda.
0: Um abraço e até segunda e até Monday.
1: Valeu, vambora. Na sequência tem Tomar Notícias e logo depois Balcão de Negócios. Tchau.
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4: 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Esse é o boletim de notícias da Rádio Vaticano, Vatican News, em língua portuguesa, nesta sexta-feira, 26 de junho. Nos estúdios Silvana e José. Como podemos ajudar hoje nossas igrejas a anunciar o Evangelho com maior fidelidade, liberdade e credibilidade? Essa foi a pergunta que Leão XIV dirigiu aos cardeais reunidos para o consistório extraordinário em andamento no Vaticano. Depois da Santa Missa na Basílica Vaticana, o pontífice fez seu discurso de abertura na Sala Paulo VI, afirmando que a missão não é uma das muitas tarefas da Igreja, mas sua razão de ser. E é por isso que se torna também o critério que orienta o discernimento. Aprende-se caminhando, ressaltou o Santo Padre, explicando os quatro temas profundamente interligados que guiarão os trabalhos que hoje se iniciam. Não somos guardiões de interesses particulares, recordou, mas discípulos e testemunhas do reino de Deus, chamados a ser em Cristo fermento de fraternidade universal. Quatro temas que convergem na missão da Igreja. O primeiro tema, portanto, é contemplar o mundo no qual a Igreja é chamada a anunciar o Evangelho. Antes de se questionar o que fazer, afirmou, é preciso deter-se diante da realidade, olhando-a com os olhos da fé e deixando-nos questionar pela escuta dos irmãos. Jesus habita os lugares de nossa vida cotidiana e a Igreja é chamada a reconhecer a sua presença. O segundo tema é a reflexão sobre a cultura do poder e a civilização do amor.
5: Molti di voi provengono da terre segnate dalla guerra, dalla violenza, dalla polarizzazione sociale o religiosa.
4: Muitos de vocês vêm de terras marcadas pela guerra, pela violência, pela polarização social ou religiosa. Mas nenhum de nós está alheio às muitas formas de conflito, de opressão e de divisão que hoje atravessam nossas sociedades. Por isso, o discernimento que somos chamados a realizar diz respeito a todos e interpela a missão da Igreja em todos os contextos. Leão XIV indicou a encíclica Magnificat Humanitas, que pode oferecer chaves de interpretação para este tempo. Ao Papa, interessa saber como essas páginas ressoam nas igrejas particulares, através dos questionamentos suscitados, das perspectivas abertas e dos passos sugeridos. O terceiro tema é justamente o aprofundamento dessa encíclica, questionando-se sobre a contribuição que a Igreja pode oferecer para a construção do bem comum.
5: Viviamo in un tempo nel quale cresce la tentazione della frammentazione e prevalgono facilmente interessi particolari.
4: Vivemos em uma época em que cresce a tentação da fragmentação e os interesses particulares prevalecem com facilidade. A doutrina social da Igreja nos lembra que o bem comum não surge espontaneamente, mas exige responsabilidades compartilhadas. Para a Igreja, acrescentou, isso se traduz num estilo sinodal, a serviço da missão do reino, em que as decisões são tomadas e as responsabilidades exercidas com transparência, avaliação e corresponsabilidade. Já o último tema diz respeito à implementação do sínodo.
5: Di fronte alle ferite del mondo, alla costruzione del bene comune e alla missione della Chiesa, la sinodalità indica un modo di procedere.
4: Diante das feridas do mundo, da construção do bem comum e da missão da Igreja, a sinodalidade indica um modo de proceder. Ouvir, discernir e assumir juntos a responsabilidade pelas escolhas que o Senhor nos confia. A sinodalidade não é, antes de tudo, um conjunto de procedimentos. Como já tive oportunidade de dizer várias vezes, a sinodalidade é uma atitude, uma abertura, uma disposição para compreender. Não se trata de uma diminuição da autoridade, pelo contrário, ajuda a compreender mais profundamente o seu significado, que existe para guardar a comunhão, favorecer a participação de todos e orientar o caminho comum da Igreja. A missão é a razão de ser da Igreja. Para o Santo Padre, todos esses temas convergem em uma única pergunta: como podemos ajudar hoje nossas igrejas a anunciar o Evangelho com maior fidelidade, liberdade e credibilidade? A missão não é uma das muitas tarefas da Igreja, é sua razão de ser. E justamente por isso, torna-se também o critério que orienta nosso discernimento. Quando aprendemos a ouvir uns aos outros, a compartilhar responsabilidades, a reconhecer a ação do Espírito nas diversas igrejas, não estamos apenas melhorando nossa maneira de trabalhar. Estamos nos tornando uma igreja mais capaz de encontrar os homens e as mulheres do nosso tempo e de testemunhar a eles a alegria do Evangelho. Leão XIV pediu então uma ajuda especial aos cardeais.
5: Il ministero che il Signore mi ha affidato non può essere vissuto da solo. Esso ha bisogno della vostra esperienza, della vostra sapienza pastorale, della vostra conoscenza delle chiese e dei popoli che vi sono affidati.
4: O ministério che o Senhor me confiou não pode ser vivido sozinho. Ele precisa da experiência de vocês, da sabedoria pastoral de vocês, do conhecimento que têm das igrejas e dos povos que lhes foram confiados. Conto com vocês para que me ajudem a discernir o que o Espírito diz hoje à Igreja. Preciso do apoio de vocês, forte, explícito e público. Preciso sentir-me apoiado por vocês como irmãos. O pedido do Papa se estende para além desses dias de trabalho, através de conselhos sinceros. Ajudem-me a ouvir o que surge nas igrejas, a reconhecer os sinais de esperança que muitas vezes crescem no silêncio, mas também a não ignorar as dificuldades, as incompreensões e as resistências que podem retardar o caminho. Preciso da liberdade de vocês, da franqueza de vocês e da lealdade de vocês. Um conselho sincero é sempre um ato de comunhão. Por fim, mais um pedido de que os cardeais apoiem esse estilo de discernimento eclesial que exige paciência e às vezes suscita questionamentos. No entanto, estou convencido de que o Senhor está nos ensinando uma maneira mais evangélica de viver juntos a responsabilidade que nos confiou. Daí também depende a credibilidade do nosso testemunho e a fecundidade da nossa missão. O trabalho em grupos pode parecer inabitual para conduzir um consistório, acrescentou o Papa, mas também isso faz parte do caminho pelo qual o Senhor está conduzindo a igreja. A comunhão nunca é um resultado conquistado de uma vez por todas. Continua sendo uma conversão diária que se concretiza na oração e por meio de atitudes concretas, relações de confiança e disponibilidade para nos ouvirmos reciprocamente. Além do espaço para intervenções pessoais, Leão XIV reforçou que todos os participantes podem se sentir livres para lhe enviar observações ou reflexões confidenciais. Mas peço que participem com confiança desse exercício eclesial. Nós também aprendemos a sinodalidade praticando-a. Aprendemos juntos a crescer na comunhão. Agradeço-lhes desde já por sua disponibilidade, por sua liberdade interior e por seu amor à igreja, concluiu o Santo Padre.
5: Affidiamo questi giorni allo Spirito Santo perché ci renda docili alla sua voce.
4: Confiamos esses dias ao Espírito Santo para que nos torne dóceis à sua voz e nos conceda a graça de buscar juntos o que melhor serve ao Evangelho e ao bem do povo de Deus.
5: Il bene del popolo di Dio. Grazie.

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1: Encorajo-vos a continuar a praticar e a difundir os valores do desporto, porque a idade da competitividade passa, mas esses valores permanecem. Foi a exortação do pontífice aos dirigentes da Federação Italiana de Natação, atletas e membros das delegações participantes do Campeonato Internacional de Natação, 62º Troféu Sete Colinas, recebidos pelo Santo Padre na manhã desta quinta-feira, 25 de junho, na Sala Clementina, no Vaticano. Ao manifestar sua alegria em recebê-los, Leão XIV, que, como se sabe, desde sua juventude sempre gostou do esporte, ressaltou que este, quando bem praticado, é um remédio para o corpo e para o espírito. Ele integra os diversos componentes da pessoa e os direciona para valores muito importantes, como comprometimento, solidariedade e honestidade.
2: Nella attività sportiva, specialmente quella svolta a livelli agonistici, l'essere umano esercita la forza di volontà, ma lo fa nella misura in cui è motivato. E qui si distingue.
1: Na atividade esportiva, especialmente em níveis competitivos, os seres humanos exercitam a força de vontade, mas o fazem na medida em que estão motivados. E é aí que se distingue a qualidade de um atleta, pela qualidade de sua motivação. O esporte também.

redor. Para nós, cristãos, a água também é um símbolo do batismo e da nova vida em Cristo. Há, no entanto, outro motivo pelo qual me alegro com a vossa presença, ressaltou. Todos vós, de diferentes países, reuniste-vos aqui, movidos pela mesma paixão e pelos mesmos valores, para além de qualquer diferença de língua, nacionalidade ou cultura. Este fato, típico dos eventos desportivos internacionais, oferece um sinal de esperança, um sinal do mundo que desejamos, contribui para encontros pacíficos entre os povos e para a fraternidade. Leão XIV concluiu, confiando-os à intercessão de São Pier Giorgio Frassanti, um jovem desportista que amava as montanhas, e abençoando-os a eles e aos seus entes queridos.

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3: Divino Jesus, nós vos oferecemos este terço que vamos rezar, meditando nos mistérios da vossa redenção. Concedei-nos, por intercessão da Virgem Maria, Mãe de Deus e Nossa Mãe, as virtudes que nos são necessárias para bem rezá-lo e a graça de ganharmos as indulgências desta santa devoção. Creio em um só Deus, Pai Todo-Poderoso, Criador do céu e da terra, e em Jesus Cristo, seu único Filho, nosso Senhor, que foi concebido pelo poder do Espírito Santo, nasceu da Virgem Maria, padeceu sob Pôncio Pilatos, foi crucificado, morto e sepultado, desceu à mansão dos mortos, ressuscitou ao terceiro dia, subiu aos céus e está sentado à direita de Deus Pai Todo-Poderoso, onde há de vir a julgar os vivos e os mortos. Creio no Espírito Santo, na Santa Igreja Católica, na comunhão dos santos, na remissão dos pecados, na ressurreição da carne e na vida eterna. Amém. Pai nosso que estais no céu, santificado seja o vosso nome. Venha a nós o vosso reino, seja feita a vossa vontade, assim na terra como no céu. O pão nosso de cada dia nos dai hoje. Perdoai-nos as nossas ofensas, assim como nós perdoamos a quem nos tem ofendido. E não nos deixeis cair em tentação, mas livrai-nos do mal. Amém. Ave Maria, cheia de graça, o Senhor é convosco. Bendita sois vós entre as mulheres, e bendito é o fruto do vosso ventre, Jesus.
4: Santa Maria, Mãe de Deus, rogai por nós, pecadores, agora e na hora de nossa morte. Amém.
3: Ave Maria, cheia de graça, o Senhor é convosco. Bendita sois vós entre as mulheres, e bendito é o fruto do vosso ventre, Jesus.
5: Santa Maria, Mãe de Deus, rogai por nós, pecadores, agora e na hora da nossa morte. Amém.
3: Ave Maria, cheia de graça, o Senhor é convosco. Bendita sois vós entre as mulheres, e bendito é o fruto do vosso ventre, Jesus.
4: Santa Maria, Mãe de Deus, rogai por nós, pecadores, agora e na hora de nossa morte. Amém.
3: Glória ao Pai, ao Filho e ao Espírito Santo.
4: Como era no princípio, agora e sempre. Amém.
3: Primeiro mistério gozoso.

0: Anunciação. O anjo Gabriel anuncia a Maria que ela será a mãe de Jesus. Pai nosso que estais no céu, santificado seja o vosso nome. Venha a nós o vosso reino, seja feita a vossa vontade, assim na terra como no céu. O pão nosso de cada dia nos dai hoje. Perdoai-nos as nossas ofensas, assim como nós perdoamos a quem nos tem ofendido. E não nos deixeis cair em tentação, mas livrai-nos do mal. Amém. Ave Maria, cheia de graça, o Senhor é convosco. Bendita sois vós entre as mulheres, e bendito é o fruto do vosso ventre, Jesus.
1: Santa Maria, Mãe de Deus, rogai por nós, pecadores, agora e na hora da nossa morte. Amém.
0: Ave Maria, cheia de graça, o Senhor é convosco. Bendita sois vós entre as mulheres, e bendito é o fruto do vosso ventre, Jesus.
2: Santa Maria, Mãe de Deus, rogai por nós, pecadores, agora e na hora de nossa morte. Amém.
0: Ave Maria, cheia de graça, o Senhor é convosco. Bendita sois vós entre as mulheres, e bendito é o fruto do vosso ventre, Jesus.
1: Santa Maria, Mãe de Deus, rogai por nós, pecadores, agora e na hora da nossa morte. Amém.
0: Ave Maria, cheia de graça, o Senhor é convosco. Bendita sois vós entre as mulheres, e bendito é o fruto do vosso ventre, Jesus.
2: Santa Maria, Mãe de Deus, rogai por nós, pecadores, agora e na hora de nossa morte. Amém.
0: Ave Maria, cheia de graça, o Senhor é convosco. Bendita sois vós entre as mulheres, e bendito é o fruto do vosso ventre, Jesus.
1: Santa Maria, Mãe de Deus, rogai por nós, pecadores, agora e na hora da nossa morte. Amém.
0: Ave Maria, cheia de graça, o Senhor é convosco. Bendita sois vós entre as mulheres, e bendito é o fruto do vosso ventre, Jesus.
2: Santa Maria, Mãe de Deus, rogai por nós, pecadores, agora e na hora de nossa morte. Amém.
0: Ave Maria, cheia de graça, o Senhor é convosco. Bendita sois vós entre as mulheres, e bendito é o fruto do vosso ventre, Jesus.
1: Santa Maria, Mãe de Deus, rogai por nós, pecadores, agora e na hora da nossa morte. Amém.
0: Ave Maria, cheia de graça, o Senhor é convosco. Bendita sois vós entre as mulheres, e bendito é o fruto do vosso ventre, Jesus.
2: Santa Maria, Mãe de Deus, rogai por nós, pecadores, agora e na hora de nossa morte. Amém.
0: Ave Maria, cheia de graça, o Senhor é convosco. Bendita sois vós entre as mulheres, e bendito é o fruto do vosso ventre, Jesus.
1: Santa Maria, Mãe de Deus, rogai por nós, pecadores, agora e na hora da nossa morte. Amém.
0: Ave Maria, cheia de graça, o Senhor é convosco. Bendita sois vós entre as mulheres, e bendito é o fruto do vosso ventre, Jesus.
2: Santa Maria, Mãe de Deus, rogai por nós, pecadores, agora e na hora de nossa morte. Amém.
0: Glória ao Pai, ao Filho e ao Espírito Santo.
2: Como era no princípio, agora e sempre. Amém.
0: Segundo mistério gozoso, Maria visita Isabel, sua prima, e Jesus salta no ventre de Isabel quando Maria a cumprimenta. Pai nosso que estais no céu, santificado seja o vosso nome. Venha a nós o vosso reino, seja feita a vossa vontade, assim na terra como no céu. O pão nosso de cada dia nos dai hoje. Perdoai-nos as nossas ofensas, assim como nós perdoamos a quem nos tem ofendido. E não nos deixeis cair em tentação, mas livrai-nos do mal. Amém. Ave Maria, cheia de graça, o Senhor é convosco. Bendita sois vós entre as mulheres, e bendito é o fruto do vosso ventre, Jesus.
1: Santa Maria, Mãe de Deus, rogai por nós, pecadores, agora e na hora da nossa morte. Amém.
0: Ave Maria, cheia de graça, o Senhor é convosco. Bendita sois vós entre as mulheres, e bendito é o fruto do vosso ventre, Jesus.
2: Santa Maria, Mãe de Deus, rogai por nós, pecadores, agora e na hora de nossa morte. Amém.
0: Ave Maria, cheia de graça, o Senhor é convosco. Bendita sois vós entre as mulheres, e bendito é o fruto do vosso ventre, Jesus.
1: Santa Maria, Mãe de Deus, rogai por nós, pecadores, agora e na hora da nossa morte. Amém.
0: Ave Maria, cheia de graça, o Senhor é convosco. Bendita sois vós entre as mulheres, e bendito é o fruto do vosso ventre, Jesus.
2: Santa Maria, Mãe de Deus, rogai por nós, pecadores, agora e na hora de nossa morte. Amém.
0: Ave Maria, cheia de graça, o Senhor é convosco. Bendita sois vós entre as mulheres, e bendito é o fruto do vosso ventre, Jesus.
1: Santa Maria, Mãe de Deus, rogai por nós, pecadores, agora e na hora da nossa morte. Amém.
0: Ave Maria, cheia de graça, o Senhor é convosco. Bendita sois vós entre as mulheres, e bendito é o fruto do vosso ventre, Jesus.
2: Santa Maria, Mãe de Deus, rogai por nós, pecadores, agora e na hora de nossa morte. Amém.
0: Ave Maria, cheia de graça, o Senhor é convosco. Bendita sois vós entre as mulheres, e bendito é o fruto do vosso ventre, Jesus.
1: Santa Maria, Mãe de Deus, rogai por nós, pecadores, agora e na hora da nossa morte. Amém.
0: Ave Maria, cheia de graça, o Senhor é convosco. Bendita sois vós entre as mulheres, e bendito é o fruto do vosso ventre, Jesus.
2: Santa Maria, Mãe de Deus, rogai por nós, pecadores, agora e na hora de nossa morte. Amém.
0: Ave Maria, cheia de graça, o Senhor é convosco. Bendita sois vós entre as mulheres, e bendito é o fruto do vosso ventre, Jesus.
1: Santa Maria, Mãe de Deus, rogai por nós, pecadores, agora e na hora da nossa morte. Amém.
0: Ave Maria, cheia de graça, o Senhor é convosco. Bendita sois vós entre as mulheres, e bendito é o fruto do vosso ventre, Jesus.
2: Santa Maria, Mãe de Deus, rogai por nós, pecadores, agora e na hora de nossa morte. Amém.
0: Glória ao Pai, ao Filho e ao Espírito Santo.
2: Como era no princípio, agora e sempre. Amém.
0: Terceiro mistério gozoso. Jesus nasce em Belém, em uma manjedoura, e é visitado pelos pastores e pelos reis magos. Pai nosso que estais no céu, santificado seja o vosso nome. Venha a nós o vosso reino, seja feita a vossa vontade, assim na terra como no céu. O pão nosso de cada dia nos dai hoje. Perdoai-nos as nossas ofensas, assim como nós perdoamos a quem nos tem ofendido. E não nos deixeis cair em tentação, mas livrai-nos do mal. Amém. Ave Maria, cheia de graça, o Senhor é convosco. Bendita sois vós entre as mulheres, e bendito é o fruto do vosso ventre, Jesus.
1: Santa Maria, Mãe de Deus, rogai por nós, pecadores, agora e na hora da nossa morte. Amém.
0: Ave Maria, cheia de graça, o Senhor é convosco. Bendita sois vós entre as mulheres, e bendito é o fruto do vosso ventre, Jesus.
2: Santa Maria, Mãe de Deus, rogai por nós, pecadores, agora e na hora de nossa morte. Amém.
0: Ave Maria, cheia de graça, o Senhor é convosco. Bendita sois vós entre as mulheres, e bendito é o fruto do vosso ventre, Jesus.
1: Santa Maria, Mãe de Deus, rogai por nós, pecadores, agora e na hora da nossa morte. Amém.
0: Ave Maria, cheia de graça, o Senhor é convosco. Bendita sois vós entre as mulheres, e bendito é o fruto do vosso ventre, Jesus.
2: Santa Maria, Mãe de Deus, rogai por nós, pecadores, agora e na hora de nossa morte. Amém.
0: Ave Maria, cheia de graça, o Senhor é convosco. Bendita sois vós entre as mulheres, e bendito é o fruto do vosso ventre, Jesus.
1: Santa Maria, Mãe de Deus, rogai por nós, pecadores, agora e na hora da nossa morte. Amém.
0: Ave Maria, cheia de graça, o Senhor é convosco. Bendita sois vós entre as mulheres, e bendito é o fruto do vosso ventre, Jesus.
2: Santa Maria, Mãe de Deus, rogai por nós, pecadores, agora e na hora de nossa morte. Amém.
0: Ave Maria, cheia de graça, o Senhor é convosco. Bendita sois vós entre as mulheres, e bendito é o fruto do vosso ventre, Jesus.
1: Santa Maria, Mãe de Deus, rogai por nós, pecadores, agora e na hora da nossa morte. Amém.
0: Ave Maria, cheia de graça, o Senhor é convosco. Bendita sois vós entre as mulheres, e bendito é o fruto do vosso ventre, Jesus.
2: Santa Maria, Mãe de Deus, rogai por nós, pecadores, agora e na hora de nossa morte. Amém.
0: Ave Maria, cheia de graça, o Senhor é convosco. Bendita sois vós entre as mulheres, e bendito é o fruto do vosso ventre, Jesus.
1: Santa Maria, Mãe de Deus, rogai por nós, pecadores, agora e na hora da nossa morte. Amém.
0: Ave Maria, cheia de graça, o Senhor é convosco. Bendita sois vós entre as mulheres, e bendito é o fruto do vosso ventre, Jesus.
2: Santa Maria, Mãe de Deus, rogai por nós, pecadores, agora e na hora de nossa morte. Amém.
0: Glória ao Pai, ao Filho e ao Espírito Santo.
2: Como era no princípio, agora e sempre. Amém.
0: Quarto mistério gozoso. Jesus é apresentado no templo em Jerusalém, e Simeão profetiza sobre a sua vida e a sua morte. Pai nosso que estais no céu, santificado seja o vosso nome. Venha a nós o vosso reino, seja feita a vossa vontade, assim na terra como no céu. O pão nosso de cada dia nos dai hoje. Perdoai-nos as nossas ofensas, assim como nós perdoamos a quem nos tem ofendido. E não nos deixeis cair em tentação, mas livrai-nos do mal. Amém. Ave Maria, cheia de graça, o Senhor é convosco. Bendita sois vós entre as mulheres, e bendito é o fruto do vosso ventre, Jesus.
1: Santa Maria, Mãe de Deus, rogai por nós, pecadores, agora e na hora da nossa morte. Amém.
0: Ave Maria, cheia de graça, o Senhor é convosco. Bendita sois vós entre as mulheres, e bendito é o fruto do vosso ventre, Jesus.
2: Santa Maria, Mãe de Deus, rogai por nós, pecadores, agora e na hora de nossa morte. Amém.
0: Ave Maria, cheia de graça, o Senhor é convosco. Bendita sois vós entre as mulheres, e bendito é o fruto do vosso ventre, Jesus.
1: Santa Maria, Mãe de Deus, rogai por nós, pecadores, agora e na hora da nossa morte. Amém.
0: Ave Maria, cheia de graça, o Senhor é convosco. Bendita sois vós entre as mulheres, e bendito é o fruto do vosso ventre, Jesus.
2: Santa Maria, Mãe de Deus, rogai por nós, pecadores, agora e na hora de nossa morte. Amém.
0: Ave Maria, cheia de graça, o Senhor é convosco. Bendita sois vós entre as mulheres, e bendito é o fruto do vosso ventre, Jesus.
1: Santa Maria, Mãe de Deus, rogai por nós, pecadores, agora e na hora da nossa morte. Amém.
0: Ave Maria, cheia de graça, o Senhor é convosco. Bendita sois vós entre as mulheres, e bendito é o fruto do vosso ventre, Jesus.
2: Santa Maria, Mãe de Deus, rogai por nós, pecadores, agora e na hora de nossa morte. Amém.
0: Ave Maria, cheia de graça, o Senhor é convosco. Bendita sois vós entre as mulheres, e bendito é o fruto do vosso ventre, Jesus.
1: Santa Maria, Mãe de Deus, rogai por nós, pecadores, agora e na hora da nossa morte. Amém.
0: Ave Maria, cheia de graça, o Senhor é convosco. Bendita sois vós entre as mulheres, e bendito é o fruto do vosso ventre, Jesus.
2: Santa Maria, Mãe de Deus, rogai por nós, pecadores, agora e na hora de nossa morte. Amém.
0: Ave Maria, cheia de graça, o Senhor é convosco. Bendita sois vós entre as mulheres e bendito é o fruto do vosso ventre, Jesus.
1: Santa Maria, Mãe de Deus, rogai por nós, pecadores, agora e na hora da nossa morte. Amém.
0: Ave Maria, cheia de graça, o Senhor é convosco. Bendita sois vós entre as mulheres e bendito é o fruto do vosso ventre, Jesus.
2: Santa Maria, Mãe de Deus, rogai por nós, pecadores, agora e na hora de nossa morte. Amém.
0: Glória ao Pai, ao Filho e ao Espírito Santo.
2: Como era no princípio, agora e sempre. Amém.
0: No quinto mistério, contemplamos a perda e o reencontro do menino Jesus, que estava junto aos doutores da lei. Pai nosso que estais no céu, santificado seja o vosso nome. Venha a nós o vosso reino, seja feita a vossa vontade, assim na terra como no céu. O pão nosso de cada dia nos dai hoje. Perdoai-nos as nossas ofensas, assim como nós perdoamos a quem nos tem ofendido. E não nos deixeis cair em tentação, mas livrai-nos do mal. Amém. Ave Maria, cheia de graça, o Senhor é convosco. Bendita sois vós entre as mulheres e bendito é o fruto do vosso ventre, Jesus.
1: Santa Maria, Mãe de Deus, rogai por nós, pecadores, agora e na hora da nossa morte. Amém.
0: Ave Maria, cheia de graça, o Senhor é convosco. Bendita sois vós entre as mulheres e bendito é o fruto do vosso ventre, Jesus.
2: Santa Maria, Mãe de Deus, rogai por nós, pecadores, agora e na hora de nossa morte. Amém.
0: Ave Maria, cheia de graça, o Senhor é convosco. Bendita sois vós entre as mulheres e bendito é o fruto do vosso ventre, Jesus.
1: Santa Maria, Mãe de Deus, rogai por nós, pecadores, agora e na hora da nossa morte. Amém.
0: Ave Maria, cheia de graça, o Senhor é convosco. Bendita sois vós entre as mulheres e bendito é o fruto do vosso ventre, Jesus.
2: Santa Maria, Mãe de Deus, rogai por nós, pecadores, agora e na hora de nossa morte. Amém.
0: Ave Maria, cheia de graça, o Senhor é convosco. Bendita sois vós entre as mulheres e bendito é o fruto do vosso ventre, Jesus.
1: Santa Maria, Mãe de Deus, rogai por nós, pecadores, agora e na hora da nossa morte. Amém.
0: Ave Maria, cheia de graça, o Senhor é convosco. Bendita sois vós entre as mulheres e bendito é o fruto do vosso ventre, Jesus.
2: Santa Maria, Mãe de Deus, rogai por nós, pecadores, agora e na hora de nossa morte. Amém.
0: Ave Maria, cheia de graça, o Senhor é convosco. Bendita sois vós entre as mulheres e bendito é o fruto do vosso ventre, Jesus.
1: Santa Maria, Mãe de Deus, rogai por nós, pecadores, agora e na hora da nossa morte. Amém.
0: Ave Maria, cheia de graça, o Senhor é convosco. Bendita sois vós entre as mulheres e bendito é o fruto do vosso ventre, Jesus.
2: Santa Maria, Mãe de Deus, rogai por nós, pecadores, agora e na hora de nossa morte. Amém.
0: Ave Maria, cheia de graça, o Senhor é convosco. Bendita sois vós entre as mulheres e bendito é o fruto do vosso ventre, Jesus.
1: Santa Maria, Mãe de Deus, rogai por nós, pecadores, agora e na hora da nossa morte. Amém.
0: Ave Maria, cheia de graça, o Senhor é convosco. Bendita sois vós entre as mulheres e bendito é o fruto do vosso ventre, Jesus.
2: Santa Maria, Mãe de Deus, rogai por nós, pecadores, agora e na hora de nossa morte. Amém.
0: Glória ao Pai, ao Filho e ao Espírito Santo.
2: Como era no princípio, agora e sempre. Amém.
0: Infinitas graças vos damos, soberana Rainha, pelos benefícios que todos os dias recebemos de vossas mãos liberais. Dignai-vos agora e para sempre tomar-nos debaixo de vosso poderoso amparo. E para mais vos agradecer, nós vos saudamos orando a salve rainha.
3: Salve rainha, mãe de misericórdia, vida, doçura e esperança nossa salve. A vós bradamos os degredados filhos de Eva, a vós suspiramos gemendo e chorando neste vale de lágrimas. Eia, pois, advogada nossa, que esses vossos olhos misericordiosos a nós volvei, e depois desse desterro mostrai-nos Jesus. Bendito é o fruto do vosso ventre, ó clemente, ó piedosa, ó doce sempre Virgem Maria.
0: Rogai por nós, Santa Mãe de Deus,
2: para que sejamos dignos das promessas de Cristo.
0: Ó Maria concebida sem pecado,
2: rogai por nós que recorremos a vós.
0: Nossa Senhora da Piedade,
2: rogai por nós.
0: Oração de gratidão pela recitação do Santo Terço. Amado Deus, com coração cheio de gratidão, eu agradeço por ter me presenteado com a graça de rezar o Terço. Em cada Ave Maria, em cada mistério, em cada Pai Nosso, senti a sua presença e a força da sua intercessão. E a força da bênção que vem de Deus. Que o amor que recebi durante a oração me inspire a viver com mais fé e amor em meu dia a dia. Que eu possa sempre retribuir a sua graça com a minha devoção. Amém. O Senhor esteja convosco.
2: Ele está no meio de nós.
0: Desça e nos acompanhe na intercessão da bem-aventurada Mãe Maria. As bênçãos, a proteção, a luz e a paz de um Deus que é Pai, Filho e Espírito Santo. Amém.
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8: Nossa saudação cordial e fraterna a você que acompanha a Palavra Viva pela Rádio Divino Oleiro 105.5 FM de Florianópolis, Rádio Divino Oleiro 90.9 FM de Balneário Camboriú, Rádio Conceição 105.9 FM de Itajaí, Rádio Tubá de Tubarão e pelos serviços de streaming de áudio. Que a paz de Jesus reine em nossos corações e a Mãe Santíssima nos leve nas dobras do seu manto em mais este dia que a bondade do Pai nos concede. Yara e Eduardo Xavier, no livro Caçadores de Bons Exemplos, em busca de brasileiros que fazem a diferença, contam que estavam em Nova Lima, Minas Gerais, e decidiram tomar um café antes de ir embora. Na padaria, a atendente falou que seu sonho era escrever para algum programa de televisão a respeito de sua irmã. Yara e Eduardo não entenderam nada e disseram que não eram da TV. Ela havia visto o carro deles e os confundira com repórteres. Riram da situação e ela disse: "Não tem problema vocês não serem da mídia, mas eu gostaria de pedir que visitassem minha irmã." "Aceitamos o convite", dizem Yara e Eduardo, e fomos até o endereço que ela nos passou. Magna, assim se chamava a irmã, e Carlos haviam perdido 3 filhos biológicos e resolveram adotar uma criança. Depois nasceu sua filha biológica. Daí começaram a chegar os outros filhos. São 17, além de outras 60 crianças, mantidas com a renda familiar de R$ 1.200 e com muito amor. O livro foi publicado em 2016. Hoje, R$ 1.200 equivalem a aproximadamente R$ 2.070. Continuam Yara e Eduardo. "Que história linda. Primeiro fomos recebidos por seus filhos e começamos a conversar com Edlaine, pois Magna e Carlos tinham saído. Ela nos falou das dificuldades que passaram durante esses anos e da luta dos pais para criar tantos filhos. Continuou falando dos 12 quilômetros que as crianças percorriam a pé para chegar à escola. Dos olhos de onça espreita no mato. Das cobras. Da Kombi que perdeu o freio e ninguém se machucou. Da doença da mãe que tem apenas 30% do coração funcionando. Do jejum de TV com um recadinho: televisão hoje, não. Sendo que todos os dias são hoje. Muitas histórias que hoje eles acham engraçadas, mas na época foram muito difíceis. Fomos embora e passados 5 minutos, Edlaine nos liga dizendo que seus pais haviam chegado. Voltamos. Conversando com Magna e Carlos, aprendemos a cada segundo como viver na lei do amor. Magna faz todos os trabalhos domésticos e educa as crianças, enquanto seu marido trabalha fora. Passaram por dificuldades, porém a alegria e o amor sempre se sobressaíram. Horas depois, 2 filhos, Mateus e Rodrigo, o mais novo com apenas 8 anos de idade, cochicharam algo nos ouvidos da Magna. Tive a impressão de estar incomodando e chamei o Eduardo para irmos embora. Magna nos pegou pelo braço e disse: "Por favor, fiquem. A única ajuda que nós temos são alguns pãezinhos de sal que ganhamos dia sim e dia não. Hoje não é dia, mas meus filhos foram na padaria pedir antecipadamente e preparamos o café para vocês." Quando entramos na cozinha, havia uma mesa coberta com toalha, quatro lugares postos, xícaras viradas para baixo no pratinho, uma cesta de pães e uma garrafa de café exalando um aroma de acolhimento. Detalhe: éramos 15 pessoas na casa, mas as crianças colocaram uma mesa apenas para mim, Eduardo, Magna e Carlos. Ficaram em pé ao redor da mesa, sinalizando que era tudo para nós e seus pais. Ficamos muito emocionados com tanto carinho e com a boa educação das crianças. Para adotar, Magna sempre escolhia aquelas que tinham algum problema de saúde e cuja adoção seria difícil. Enquanto alguns casais optavam por crianças bonitas e saudáveis, Magna e Carlos preferiam os excluídos. A filosofia desse casal é educar com amor. Para eles, a religião é aquilo que se vive e não aquilo que se demonstra. Que belíssima família cristã! Que testemunho de vida desapegada e feliz. Pais que se dão, filhos que recebem amor e aprendem na dureza da vida a alegria da doação, do amor e da partilha. É preciso colocar agora uma reflexão de São José Maria Escrivá. Diz ele: talvez hoje, por conta da violência e das doenças que deixam muitas crianças órfãs por todo o mundo, seja mais urgente a necessidade de os casais se abrirem generosamente à adoção. Certamente, ao acolherem esses filhos, fazem um grande bem à sociedade, a si próprios e, evidentemente, ao novo filho. São José Maria Escrivá dava o seguinte conselho aos casais sem filhos: em primeiro lugar, eu lhes direi que não devem dar-se por vencidos com demasiada facilidade. É preciso pedir a Deus que lhes dê, que lhes conceda descendência, que os abençoe, se for essa sua vontade, como abençoou os patriarcas do Antigo Testamento. Depois, é conveniente que recorram a um bom médico, elas e eles. Se apesar de tudo o Senhor não lhes der filhos, não devem ver nisso nenhuma frustração. Devem ficar satisfeitos, descobrindo nesse fato precisamente a vontade de Deus em relação a eles. Muitas vezes o Senhor não dá filhos porque pede mais. Pede que se tenha o mesmo esforço e a mesma entrega delicada ajudando o próximo, sem o júbilo bem humano de ter filhos. Não há, pois, motivo para se sentirem fracassados, nem para darem lugar à tristeza. Muitas vezes o Senhor não dá filhos porque pede mais. Que frase forte! Que pensar, não dá? Bem, como anunciei no programa da semana passada, vou agora ao livro escrito por Mafalda Pereira Boing, Por Causa de um Colchão, a linda história de José Newman, que está na quarta edição. A Mafalda é esposa do Álbio, e os dois formam um belo casal das equipes de Nossa Senhora de Florianópolis. O título do livro é explicado por uma falda. Em março de 1987, a amiga Helena Pires de Lima pediu-me um colchão para uma mulher que dormia no chão ao lado da cama do filho no hospital infantil. O menino tinha câncer e o caso era grave. Prontamente eu disse sim, mas Helena falou: vais ter que ir lá comigo levar o colchão, pois não sei dirigir e não tenho quem o leve. Então, se eu não pudesse ou não quisesse levar o colchão, teria deixado de acontecer na minha vida um espaço de tempo e uma riqueza inimagináveis. Sim, porque por causa daquele colchão, Deus entrou de modo quase palpável em nossa vida, em nossa família, mudando todos os esquemas e desmontando todos os cronogramas. Mafalda foi ao hospital levar o colchão e conheceu o Nilman. Ele tinha 2 anos, mas parecia ter menos que 1. E estava deitado só de fralda, com a cabeça totalmente pelada pelo efeito da quimioterapia. Em vez de olhos, tinha 2 grandes tumores sanguinolentos. E ver aquela criança cega e condenada à morte tocou tanto o coração da Mafalda que ela não pôde evitar as lágrimas. Ela continua escrevendo: informaram-me que Nilman poderia ter no máximo uns 3 meses de vida. E soube que a Heloísa, mãe dele, não tinha nenhum parente nem lugar para onde ir. Deixei o número do nosso telefone com a Heloísa para me procurar quando o menino não estivesse mais. Vim para casa muito emocionada, abalada mesmo. Uma semana depois, é sempre a Mafalda falando, Heloísa telefonou perguntando se podia vir trabalhar aqui em casa durante o dia. Iria dormir à noite com o filho no hospital. Concordei. Passada mais uma semana, pediu para trazer o menino para nossa casa, pois ele tinha mesmo pouco tempo de vida e no hospital apenas faziam quimioterapia 1 vez por semana. Álbio, meu marido, e Cláudia, nossa filha, ainda faziam fisioterapia e outros tratamentos por causa de um grave acidente e concordaram juntamente com nossos outros filhos. Foi assim que Nilman entrou em nossas vidas. Quando o busquei no hospital, Álbio, que esperava por nós no carro, se emocionou muito e ficou chocado com o aspecto do menino. Acontecia o mesmo com todos os nossos parentes e amigos quando o viam pela primeira vez. Logo nas primeiras noites, como Nilman chorasse e incomodasse Heloísa, para ela descansar um pouco, coloquei um colchão ao lado da nossa cama e ele passou a dormir conosco. Não voltou mais para o quarto dela e todos nos acostumamos com isso. Às vezes eu esticava o braço no silêncio e no escuro e colocava a mão sobre ele com medo de fazê-lo, pois o médico havia dito que ele iria morrer como um passarinho apagando-se silenciosamente. E sempre agradecia a Deus porque ele estava quentinho e respirando serenamente. Bem, Albi e Mafalda logo adotaram o Nilman que no batismo passou a chamar-se José Nilman e acabou vivendo até os 12 anos. Ele perdeu a visão com pouco mais de um ano de idade devido a um tipo de câncer chamado retinoblastoma. A deficiência, diz Mafalda, é apenas um dos muitos aspectos da personalidade de uma pessoa deficiente. E quem com ela convive, logo descobre que para compensar a deficiência, tal pessoa recebeu de Deus grandes riquezas que vale a pena tentar descobrir. Prossegue a autora. No caso de José Nilman, ele enriqueceu tanto nossas vidas, ele ensinou tanto a nossa família, que seria egoísmo não repartirmos tanta beleza. Por isso conto aqui a sua história, para confortar os sofridos, animar os desanimados, abrir horizontes aos desiludidos. Se você se sente chateado com as contrariedades do dia a dia e por isso se julga infeliz, ouça José Nilman lhe dizer, como de fato ele dizia: olhe para mim que sou cego e tenho câncer e veja se há com que se chatear. Meus irmãos, já li o livro bem mais de uma vez e sempre me emociono. Nele, o amor silencioso, acolhedor da vontade de Deus, faz o coração vibrar. Algumas passagens do livro. Houve quem comentasse, conta Mafalda, que não devíamos levá-lo à igreja porque seu aspecto não era bom e chocava muito as pessoas. Pensei que talvez Deus quisesse usar Nilman para chocar, para desinstalar, para fazer pensar, e continuamos a levá-lo sempre que possível. Levando-o comigo, era mais fácil colocá-lo em todos os momentos da Eucaristia como oferta e como pedido sobre o altar. Em 1987 foram retirados os dois tumores, mas o câncer ainda estava lá por detrás das órbitas vazias. As aplicações de quimioterapia continuaram semanalmente. No fim daquele ano, Daniele, a irmãzinha que Nilman adorava, também veio para nossa casa. Como os dois brincavam! Corriam pela casa dando risadas, pulando escadas, brincando com os cachorrinhos. E o Nilman era cego. Com 3 anos, Nilman já rezava sozinho ao anjo da guarda e costumava brincar empurrando os carrinhos pelo assoalho, rezando alto o Santo Anjo. Na Semana Santa de 1988, as crianças foram a quase todas as celebrações. E depois disso, Nilman queria sempre colocar a mão no saclário de Jesus. Nilman gostava de música, gostava muito. Em casa cantava alegremente acompanhando-as e dançava. Mas ao ouvir Mãe do Céu Morena, começava a chorar, dizendo que estava triste e que queria a Nossa Senhora. Nilman nos emocionava gritando bem alto pela casa: Mãe! Pai! Só para nos ouvir responder: Estou aqui, meu filho. O pai da Mafalda foi morar com eles. À noite, Newman pegava seu travesseiro e ia deitar no carpete ao lado da cama dele e justificava: vim cuidar do vô. Se o vô quiser alguma coisa, me chama, tá? Quando saíamos de carro, Newman era o primeiro a lembrar: vamos rezar o terço? Em 1994, Newman foi para o Colégio Coração de Jesus. Quando Mafalda o levou para conhecer o colégio, foi à sala da diretora, onde havia dois meninos que haviam brigado na sala de aula. Sem conhecê-los, Newman segurou a mão deles e falou mais ou menos assim: vocês devem ser amigos em vez de brigar. A gente precisa sempre ouvir e seguir a voz do anjinho e não a voz do diabinho. Ele adorava o colégio. Em 1996, uma tomografia mostrou que todos os ossos da cabeça estavam tomados por um tumor cancerígeno muito grande, chamado sarcoma ósseo. Foi Deus que ajudou a Mafalda a falar a verdade ao Newman. Então ele chorava e disse mais ou menos assim: não é justo acontecer isso comigo, mãe. Não é justo. Eu sou só uma criança, sou só um menino e ainda nem vivi. Primeiro fui maltratado e abandonado pelo meu pai. Depois tive o meu câncer. Fiquei cego. Depois fui abandonado de novo. Nunca enxerguei. Não tive tempo de viver e fazer as coisas que todo mundo faz. E agora a senhora me diz que eu tenho mais um câncer. Mãe, a senhora sabe que isso não é justo. Momento difícil para uma mãe. Momento difícil. A fé na cura os levou a Lima, no Peru. Lá, Newman disse a Mafalda: mãe, penso que não vou sobreviver a este tumor. Vai ali no comércio e compra uma imagem pequenininha, uma Nossa Senhorinha para mim, e se Deus me levar agora, quero ser enterrado abraçado com ela. Na rua José do Patrocínio, aqui no Estreito, onde moravam, tive a graça de visitá-lo algumas vezes. Que garoto bacana, alegre. Mafalda fazia os curativos. E não eram curativos pequenos, não. Um dia em que ele quase não chorou, ela perguntou se não tinha doído. Ele falou: doeu sim, mas a senhora sabe, eu não reclamei porque estava com Jesus na cruz. Que fé robusta. Que entrega de amor. A químio tornou o careca. Ganhou um boné, mas a parte de plástico machucava sua cabeça. Ele dizia: não faz mal, Jesus também sofreu. Ele não usava boné, mas muito pior, tinha uma coroa de espinhos. Em outra ocasião falou assim: o dia em que eu morrer, quero chegar no céu e logo abraçar Jesus e Nossa Senhora. Em certa químio, Ele a fazia sempre abraçadinho com Nossa Senhora. Disse ao final: Nossa Senhora, obrigado porque acariciaste o meu rosto e a químio não doeu. No começo de 1997, um tanto deprimido enquanto Mafalda lhe fazia o curativo, disse a ela: acho que agora Deus está me chamando. Mãe, reza por mim. Muitas vezes o vi silencioso, diz a Mafalda. E se eu ligava a televisão, ele falava: não liga não, mãe. Deixa o silêncio, nem fala comigo, que eu estou meditando. Perto da Páscoa, disse convicto. E disse para os amigos no colégio: enquanto vocês acreditam em coelhinho, eu acredito em Deus. Todo o rosto do Nilman, no fim de sua breve, mas riquíssima vida, estava tomado pelos curativos. Na madrugada de 14 de junho de 97, muito cansada, Mafalda fez o curativo. Terminando, quis ir para a cama. Nilman então falou com aquele jeitinho que era só dele: mãe, fica mais. Olha que pode ser a última vez. E ela ficou. Ele faleceu 4 dias depois. No dia de sua morte, 18 de junho de 1997, escrevi um cartão para o Álbio e a Mafalda. Deus deu a vocês um grande dom, o de adotar um santo como filho. Todo o cuidado que vocês tiveram por ele aqui na terra, agora ele tem por vocês lá do céu. Já pedi a intercessão dele na comunhão dos santos. 3 meses depois, morria minha querida Cida, após sofrimento de quase 4 anos. A sepultura dos dois está bem próxima uma da outra, no Jardim da Paz. Cada vez que vou lá, rezo em ambas as sepulturas e agradeço a Deus o presente dessas preciosas vidas. Agora escutemos nossa música, uma das preferidas do querido José Nilman: Mãe do Céu Morena, com o Padre Zezinho.

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O clarão da madrugada já vem aparecendo. Amanhece um novo dia. O nosso louvor se dirige ao Ser Supremo, ao Criador de todo o universo, que nos deu o dom da vida com todas as suas maravilhas. Obrigado, Senhor, pela vossa ajuda, pela vossa graça. Obrigado pelo dom da vida. 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
3: Senhor, no silêncio deste dia que amanhece, venho pedir-te saúde, força, paz e sabedoria. Quero olhar hoje o mundo com os olhos cheios de amor, ser paciente, compreensivo, manso e prudente. Quero ver teus filhos além das aparências como tu mesmo os vês, e assim não ver senão o bem em cada um. Deixa meus ouvidos a toda calúnia. Guarda minha língua de toda maldade. Que só de bênçãos se enche o meu espírito. Que eu seja tão bondoso e alegre que todos quantos se achegarem a mim sintam tua presença. Reveste-me, Senhor, com tua beleza. E que no decurso desse dia eu te revele a todos.
4: Muito bom dia, meu amigo, muito bom dia, minha amiga, que bom que estamos começando o nosso sábado, dia de São Cirilo de Alexandria, hoje também dia do diácono João Luiz. Passou bom? Nem todos os santos foram simples cordeiros, alguns se rebelaram e se revelaram também como leões na luta que lhes parecia justa.

grande abraço, fico feliz em começar a nossa manhã, Deus te abençoe, saúde, força, coragem, vida e alegria, e isso para você, para todos os seus. E é tão bom na vida nós sempre termos a graça de entendermos quão bela e grandiosa é a missão a que todos nós fomos chamados. Na verdade, não existe nenhum chamado que não tenha significado na nossa vida. Todo chamado sempre é para algo, para alguém, para alguma coisa. Por isso que este mês de junho nós fomos chamados a redescobrir no coração de Jesus de que fomos amados antes de aprender a amar. Uma grande alegria é esta verdade, em que o próprio Jesus, de coração aberto, no alto da cruz, nos lembra a cada amanhecer que estamos abraçados por um amor.

porque não tem fim. Esse gesto de gesto simples, mas insignificativo, gesto grandioso de abraçar, aponta para algo muito mais profundo, o coração de carne do Filho de Deus que bateu por nós, que foi atravessado pela lança e que mesmo aberto continua a derramar a vida. O coração de Cristo é muito mais do que um órgão, que sem dúvida é aquele em que nós podemos colocar as nossas esperanças, sobretudo na certeza de que o Senhor sempre se aproxima de nós. E como diz lá no livro do Deuteronômio, o Senhor se afeiçoou a vós e vos escolheu não para serdes mais numerosos que outros povos. Na verdade, sois o menor de todos, mas sim porque o Senhor vos amou. Deus não escolheu porque era poderoso, não o escolheu porque tinha mais recursos, mas Deus o escolheu exatamente pelo amor que ele tem para com todos e pelo amor que ele tem para conosco.

grande abraço. Eu fico feliz em começar a nossa manhã, manhã de sábado. Isso mesmo, estamos aí. É, uma semana foi. É, uma semana, sobretudo, aí a partir de terça-feira, quarta, quinta, ontem, hoje. Né, foram dias muito frios. Bom, mas também você vai me dizer, ah, estamos na estação do inverno. Sim, acabamos de começá-lo no domingo que passou. Mas ele veio aí com uma dose muito, muito forte, uma dose muito expressiva. Hoje então nós teremos às 16 horas o casamento na Igreja Matriz da Helena e do Mateus. Às 17:30 terei lá na Figueirinha a Santa Missa e às 19 horas no Camacho também a Santa Missa e a celebração de alguns batizados. Pois bem, meu amigo, minha amiga, estamos aí vivendo então esta nossa manhã. Manhã que pedimos a Deus que olhe por todas as nossas necessidades. O sábado sempre é um dia, não deixe de ser diferente dos demais, mas em termos de vida profissional. Muitos no sábado fazem aqueles trabalhos que ao longo da semana não puderam fazê-los. E como também muitos trabalhos pastorais, trabalhos comunitários, trabalhos voluntários são feitos ao longo do sábado. Que bom, Deus te abençoe pelo trabalho que você está fazendo ou que irá fazer. Bem, eu também quero dizer o seguinte, que Deus sempre chegou primeiro. E essa é uma grande notícia. Não precisamos conquistar o amor de Deus, não precisamos nos tornar perfeitos para sermos aceitos. Não precisamos resolver tudo antes de nos aproximar. Ele já veio em nosso encontro. Ele já deu o primeiro passo. Por isso que o coração de Jesus é exatamente um coração que se move em nossa direção antes de qualquer movimento nosso.

Um grande abraço. Convido você, onde quer que você esteja, vamos rezar. Vamos rezar uns pelos outros. Pai nosso que estás no céu, santificado seja o vosso nome. Venha a nós o vosso reino, seja feita a vossa vontade, assim na terra como no céu. O pão nosso e cada dia nos dai hoje. Perdoai as nossas ofensas, assim como nós perdoamos a quem nos tem ofendido. E não nos deixeis cair em tentação, mas livrai-nos do mal. Amém. Ave Maria, cheia de graça, o Senhor é convosco. Bendita sois vós entre as mulheres, e bendito é o fruto do vosso ventre, Jesus. Santa Maria, Mãe de Deus, rogai por nós, pecadores, agora e na hora de nossa morte. Amém. E que a bênção de Deus desça e permaneça, Pai e Filho e Espírito Santo. Amém. Na sequência, algumas notícias. Sábado sempre tem menos notícias, mas elas são também importantes. Daqui a pouquinho você vai ter aí informação sobre o tempo. Sobre o tempo. E a boa música.

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3: 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A hora certa.
0: Hora certa na Tubá, confira, 6:55.

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1: A Diocese de Tubarão, na pessoa de Dom Adilson, se solidariza com toda a Venezuela, mas sobretudo com os nossos irmãos venezuelanos que aqui estão e nesse momento por que passa o país depois do terremoto que ocorreu no país vizinho da Venezuela, com sofrimento, a perda de pessoas, a preocupação de quem está longe do país, com seus parentes e familiares. Enfim, a Igreja da Diocese de Tubarão se solidariza e unamos nossas mãos em prece e a nossa solidariedade com todos os irmãos da Venezuela nesse momento. Os que de lá partiram, que são migrantes, os que lá vivem, a gente sabe que é sempre uma situação muito delicada e queremos manifestar nesse momento a nossa solidariedade e que Deus conforte a alma e o coração daqueles que perderam seus familiares. E, ao mesmo tempo, unamos a nossa voz na oração para, com força e no dom da fortaleza, também olhar para frente e solidários como irmãos de humanidade. Que Deus abençoe.

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Irmão e irmã, a minha saudação. Deus esteja em sua casa e em seu coração. A paz do Senhor. No programa A Voz do Pastor, Diocese Nossa Senhora da Piedade, Tubarão, Santa Catarina. Estamos chegando ao final do mês de junho, olha só. Já meio ano de 2026, percorremos, né? Parece que sempre mais veloz. Talvez pelos afazeres, pela nossa frenética sociedade e nossa agenda também. Inclusive a agenda do bispo, sempre cheia. Parece que os dias sucedem-se mais rapidamente. Mas a graça e a providência de Deus nos acompanha. Nós estamos celebrando o final do mês de junho, tantas festas juninas, né? Que passamos com tantos santos e santas, inclusive a nossa Beata Albertina, para nós faz parte das festividades juninas também. E nós encerramos o último domingo do mês de junho, sempre com a figura solene e festa de São Pedro e São Paulo, e nesta ocasião, o dia do Papa.

primeira leitura deste domingo de São Pedro e São Paulo, esses santos apóstolos, é dos Atos dos Apóstolos. Naqueles dias, o rei Herodes prendeu alguns membros da igreja para torturá-los. Mandou matar à espada Tiago, irmão de João, e vendo que isso agradava aos judeus, mandou também prender a Pedro, e eram os dias dos pães ázimos. Depois de prender Pedro, Herodes colocou-o na prisão, guardado por 4 grupos de soldados, com 4 soldados cada um. Herodes tinha a intenção de apresentá-lo ao povo depois da festa da Páscoa. Enquanto Pedro era mantido na prisão, a igreja rezava continuamente a Deus por ele. Herodes estava para apresentá-lo. Naquela mesma noite, Pedro dormia entre 2 soldados, preso com 2 correntes, e os guardas vigiavam a porta da prisão. Eis que apareceu o anjo do Senhor e uma luz iluminou a cela. O anjo tocou o ombro de Pedro, acordou-o e disse: "Levanta-te depressa." As correntes caíram-lhe das mãos. O anjo continuou: "Coloca o cinto e calça tuas sandálias." Pedro obedeceu e o anjo lhe disse: "Põe tua capa e vem comigo." Pedro acompanhou-o e não sabia que era realidade o que estava acontecendo por meio do anjo, pois pensava que aquilo era uma visão. Depois de passarem pela primeira e segunda guarda, chegaram ao portão de ferro que dava para a cidade. O portão abriu-se sozinho. Eles saíram, caminharam por uma rua e logo depois o anjo o deixou. Então Pedro caiu em si e disse: "Agora sei, de fato, que o Senhor enviou o seu anjo para me libertar do poder de Herodes e de tudo o que o povo judeu esperava." Esta narrativa dos Atos dos Apóstolos coloca uma luz sobre o caminho da nossa igreja. Temos aqui a figura de Pedro. Mas é preciso recordar também que quando João e Tiago se aproximaram de Jesus, sob o pedido da mãe de um ficar à direita, outro à esquerda, Jesus pergunta: "Podeis beber o cálice que eu vou beber?" Eles disseram: "Sim, podemos." E Jesus confirma. Então Tiago é o primeiro a ser martirizado. E Pedro aqui está preso, tem essa visão, essa proteção de Deus miraculosa. E sublinhamos a importância de oração, queridos irmãos e irmãs. A igreja ainda hoje sofre, inclusive tem uma instituição ligada ao Vaticano, a Igreja de Roma, se chama Ajuda a Igreja que Sofre, uma organização por todos os cristãos nos lugares difíceis, pela pobreza e falta de recursos, mas sobretudo pela igreja que é perseguida, né, que é presa. Quantos cristãos hoje nós vivemos, dizia esses dias um cardeal, que nós vivemos um tempo de perseguição comparada ao começo do cristianismo. Muitas pessoas, a semana agora também tivemos um padre que foi morto, se não me engano foi na Etiópia, mais um padre que foi morto. Cristãos também de outras denominações perseguidos, torturados, presos. Queremos nos unir a eles em oração. Por quê? Aqui diz assim, o poder da oração diz que enquanto Pedro era mantido na prisão, a igreja rezava continuamente a Deus por ele. A igreja aqui está em maiúsculo, então a comunidade rezando por Pedro. Olha só, já no começo, nos primeiros anos, primeiras décadas do cristianismo, esse sentido da oração. Então, o valor da oração. Muitas pessoas pensam assim: eu e Deus, Deus e eu e basta. Aqui não, aqui vem a igreja que reza. E olha como é importante quando alguém pede uma oração, sobretudo para nós, pede uma benção, se recomenda uma prece, uma pessoa que vai ser submetida a uma cirurgia, que passa por um momento difícil, que tem um transtorno ou que tem uma dificuldade também na vida familiar. Como é importante. Deus é que atua em todos, mas Deus permite, como aqui permitiu, a igreja reza por Pedro, em unidade,
O valor da oração comunitária, queridos irmãos, o valor da oração da igreja. Portanto, mesmo que os sofrimentos de cristãos que estão longe de nós, a nossa oração se eleva aos céus. Assim Moisés fazia também, quando o povo lutava, Moisés estendia as mãos. O poder da intercessão da nossa parte. É claro que nós temos os santos, porque eles são o canal dessa intercessão, daqueles que erguem as mãos e aproximam a humanidade a Deus. Portanto, queridos irmãos, rezemos, rezemos pela igreja perseguida, rezemos pelos Pedros que hoje estão nas prisões, perseguidos do mundo afora, e rezemos como igreja pelo nosso Papa, sim, para que ele exerça bem sua missão. Nós recordamos com Pedro e Paulo, a figura de Pedro, o Papa. Então rezamos pelo Papa, a igreja unida a ele, para que ele exerça sua missão como grande e bom pastor. Hoje, diferentemente dos outros dias, eu quero colocar o evangelho depois da primeira leitura, porque também esse fala de Pedro, na festividade solene de São Pedro. O evangelho de São Mateus, que é o ano que estamos seguindo, capítulo 16, 13 a 19. Naquele tempo, Jesus foi à região de Cesareia de Filipe e ali perguntou aos seus discípulos: quem dizem os homens ser o Filho do Homem? Eles responderam: alguns dizem que é João Batista, outros que é Elias, outros ainda que é Jeremias ou algum dos profetas. Então Jesus lhes perguntou: e vós, quem dizeis que eu sou? Simão Pedro respondeu: tu és o Messias, o Filho do Deus vivo. Respondendo, Jesus lhe disse: feliz és tu, Simão, filho de Jonas, porque não foi um ser humano que te revelou isso, mas o meu Pai que está no céu. Por isso eu te digo que tu és Pedro, e sobre esta pedra construirei a minha igreja, e o poder do inferno nunca poderá vencê-la. Eu te darei as chaves do reino dos céus. Tudo o que tu ligares na terra será ligado nos céus. Tudo o que tu desligares na terra será desligado nos céus. Esta pergunta é muito crucial, porque revela a doutrina em quem nós cremos. Quem é Jesus verdadeiramente para nós? Quem é Jesus para a humanidade? E então Jesus faz essa pergunta: o que dizem? E o que vós dizeis? E para vós, quem eu sou? E aqui temos a figura de Simão Pedro. Por isso nós celebramos na figura de Pedro também a figura do Papa, porque Pedro diz, tomando a palavra, Pedro fala em nome da comunidade. E Jesus diz: feliz és tu, Simão. Ele confessou a fé: tu és o Cristo, o Filho do Deus vivo. Tu és o Messias, o Filho do Deus vivo. Pedro confessa quem é Jesus, o Messias esperado, o Cristo, o ungido do Pai, em nome da comunidade. Por isso, na figura de Pedro, o bispo de Roma, que é o Papa, também nos guia na doutrina, na espiritualidade, na pastoral, guia a igreja sob a luz, a força e a graça do Espírito Santo. Hoje queremos rezar pelo nosso Papa Leão. Sim, na figura de Pedro, rezamos por ele, como dizia a primeira leitura. E aqui Pedro também é muito importante, queridos. Quem é Jesus para nós? Ele faz a pergunta e Pedro responde em nome da comunidade, mas os discípulos, a comunidade dos fiéis, é que confessam Jesus como o Filho do Deus vivo, aquele que era esperado. E de outro lado também, nós temos a missão de Pedro. Muitas congregações ainda hoje, quer religiosas e religiosos, mudam o seu nome original para um nome de consagrado. Os freis, inclusive, da comunidade O Caminho tem isso, as irmãs também têm, mudando o nome, não porque, mas é uma identidade da missão nova. O batismo, evidente, imprime em nós uma missão, mas aqui quer dizer, eu me identifico. A partir desse momento eu tenho uma nova missão. Simão será chamado de Cefas, Pedro, a pedra. E então a missão que tem agora Simão é ser essa rocha firme. Jesus muda a identidade de Pedro.
nós também deveríamos nos configurar a Jesus, a nossa identidade como a de Pedro, ir se configurando, indo no caminhar da nossa vida, se assemelhando no pensar, como Paulo dirá aos Efésios, que o nosso sentir, o nosso pensar e o nosso agir seja o de Jesus, que é aquela música que o Padre Zezinho, na sua simplicidade, amar como Jesus amou, pensar como Jesus pensou, viver como Jesus viveu e assim por diante. Que Deus também nos faça a caminhar e nos ajude a identificar-nos com o seu evangelho, com o próprio Senhor. Então Jesus também dirá para nós: e quem eu sou para ti? E que a nossa resposta seja como a de Pedro: tu és o Cristo, o Filho do Deus vivo, e a nossa vida se configure, se assemelhe a Jesus Cristo e a sua missão.

E também com Pedro nós celebramos Pedro e Paulo, essa solenidade. E Paulo escreve a Timóteo na segunda leitura, então vamos à figura de Paulo. Belíssimas palavras que acompanhamos, caríssimo. Quanto a mim, eu já estou para ser derramado em sacrifício. Aproxima-se o momento de minha partida. Combati o bom combate, completei a corrida, guardei a fé. Agora está reservada para mim a coroa da justiça, que o Senhor justo juiz me dará naquele dia. E não somente a mim, mas também a todos os que esperam com amor sua manifestação gloriosa. Mas o Senhor esteve ao meu lado e me deu forças. Ele fez com que a mensagem fosse anunciada por mim integralmente e ouvida por todas as nações. E eu fui libertado da boca do leão. O Senhor me libertará de todo o mal e me salvará para o seu reino celeste. A ele a glória pelos séculos dos séculos. Amém. Que confissão de fé, que testemunho espiritual Paulo escreve a Timóteo. E Paulo, que não vivera com Jesus os seus milagres, não caminhara com ele, com os demais discípulos, ou como Pedro, se quisermos, mas ele encontra Jesus no caminho da perseguição, se converte, o Espírito infunde nele o grande missionário das nações, dos pagãos, e Paulo dá vida por Jesus. E olha a certeza que ele tem, ele não teme: o Senhor me dará a coroa da justiça, não somente a mim, mas aqueles que esperam com amor a sua manifestação. Paulo não é por orgulho, por soberba, mas ele sabe que o amor que ele provou por Cristo e que Cristo atuou na sua vida é tão grande que ele tem a certeza que ele receberá esta coroa, como pensemos ele enculturado no mundo romano das lutas, por isso ele diz: combati o bom combate. Enculturado no mundo grego, terminei a corrida, lembramos as Olimpíadas, a coroa de ouro. E agora Paulo então tem essa certeza, né? Ele lutou, ele correu, mas guardou a fé, guardou a fé. E quando Jesus diz: ide a todas as nações, ele diz também: ele vai a todas as nações. Eu fiz com que a mensagem do Senhor fosse conhecida integralmente por mim e ouvida por todas as nações. Olha que belo exemplo de missionário, de alguém que também mudou a sua identidade. Saulo para Paulo, Simão para Pedro. Deus identifica estes apóstolos, por isso nós celebramos com eles a grande solenidade. Que Deus nosso Senhor nos abençoe a todos, abençoe o nosso querido amado Papa Leão, na figura também de conduzir a igreja, a sua missão, ele como o pastor que é sucessor de Pedro. E queremos também rezar por todos os Pedros e por todos os Paulos, e para que a nossa missão, as paróquias, enfim, que levam esses padroeiros, sejam coroadas com o exemplo e a proteção destes santos. Deus nosso Senhor, pela intercessão de São Paulo e São Pedro, derrame a sua graça e abençoe a nossa igreja, em nome do Pai, do Filho e do Espírito.

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4: 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A hora certa.
5: Super Tubai, a hora certa, são 9:11.

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0: Olá, bom dia. Estamos iniciando mais um programa Saúde em Foco pela Rádio Tubá, sempre junto de vocês, 104.9. Neste dia 27 de junho de 2026, nesta manhã fria, mas que Deus nos acalenta, nos dá toda a proteção para todos nós, para que possamos viver na alegria e na paz e no amor. Muito bem, hoje vamos fazer uma breve reflexão sobre o evangelho deste final de semana de Mateus, em seu capítulo 16, versículo 13 a 19. Preste bem atenção nesta mensagem escrita por Mateus para todos nós, onde traz muita verdade para a nossa vida e os nossos dias. Evangelho de Mateus, em seu capítulo 16, versículo 13 e 19, diz o seguinte: você que está aí, preste bem atenção. Faça uma profunda reflexão sobre esta palavra de Deus. E chegando Jesus a Cesareia de Felipe, interrogou os seus discípulos, dizendo: quem dizem os homens ser o filho do homem? E eles disseram: uns João Batista, outros Elias e outros Jeremias, ou um dos profetas. Disse-lhes ele: e vós, quem dizeis que eu sou? E Simão Pedro, respondendo, disse: tu és Cristo, o Filho de Deus vivo. Jesus olhou para eles, respondendo, disse-lhe: bem-aventurado és tu, Simão Pedro, porque não revelou a carne e o sangue, mas meu Pai que está nos céus. E também eu te digo que tu és Pedro, e sobre esta pedra edificarei a minha igreja, e as portas do inferno não prevalecerão contra ela. E eu te darei as chaves do reino dos céus, e tudo que ligares na terra será ligado nos céus, e tudo que desligares na terra será desligado nos céus. A palavra de Jesus é bem clara para todos nós. Não deixa margem de dúvida alguma, principalmente para nós, homens de fé, homens dotados de espiritualidade, de amor, dotados da verdade. Crer naquilo que Jesus falou e disse. Quando Jesus fala para Pedro: tu és Pedro, e sobre esta pedra edificarei minha igreja. Não resta dúvida que Jesus, naquela época, através dos seus apóstolos, através principalmente de Pedro, Jesus constituiu a igreja. Jesus constituiu dentro de cada um de nós a fé, o amor, a espiritualidade e a verdade que existe até hoje. Sabemos que nós, seres humanos, somos passíveis de erros, equívocos ao longo da nossa existência. Mas a nossa igreja nunca deixou de ser aquela pedra, aquele alicerce que Jesus constituiu através de todos nós que temos fé e acreditamos. Ao longo do tempo, sim, a nossa igreja católica, a igreja de Cristo, sofreu, teve tempestades, desencontros, atritos, mas ela sobreviveu, porque o erro está muitas vezes no homem, na pessoa. Porque você, ao lembrar Gênesis, já sabemos o que Deus determinou ao homem: o livre-arbítrio e seguir o certo ou errado de acordo com a sua vontade, a sua determinação. Nós somos a pedra que Jesus designou. Nós somos aquele que temos fé, não perdemos a esperança e a certeza do que Jesus falou. Outra verdade: eu te darei as chaves do reino dos céus. Preste bem atenção nesta mensagem: eu te darei a chave do reino dos céus. O que representa isto? Representa a verdade, a salvação, a liberdade, o amor. Representa o perdão, o arrependimento, que tudo que ligares na terra será ligado nos céus, e tudo que ligares na terra será desligado no céu. Sim, Deus, Jesus deixou os seus discípulos Jesus deixou os padres, sacerdotes, deixou os bispos, deixou o Papa, justamente para dar sequência à sua missão e deixar e fazer com que o homem permita que a porta do céu seja aberta pelas chaves deste que foram designados para cumprir a sua missão. Padres, santos, bispos, santos que cumprem com a sua missão, seguindo os passos de Jesus. Esse evangelho de hoje eu considero um dos mais importantes para nós católicos, que não esmorecemos por teorias, por outras situações, muitas vezes. O rito da igreja é um exemplo onde está o corpo e o sangue de Jesus, através do vinho, através do pão, da hóstia, a homilia magnífica, trazendo sempre atual a nossa lembrança e a nossa verdade, para que não percamos a chave do céu. Nós temos que fazer de tudo para que, na hora da verdade, essa chave que representa o nosso amor, a nossa fé, nosso arrependimento, como homens cristãos, para que possamos sentir e viver a nossa salvação. Eu gosto muito, esse evangelho de hoje é muito importante para nós todos, cristãos e católicos, porque Jesus todo dia nos interroga: quem tu pensas que eu sou? Será que você lembra disto? Quem tu pensa que eu sou? O que que os outros dizem por aí? E nós, com a nossa fé, vamos responder: tu és Cristo, o Filho de Deus vivo, que está todos os dias nos acompanhando e do nosso lado, para enfrentar a tempestade que muitas vezes assola a nossa vida, a nossa sociedade, que nos compromete muitas vezes, nos desvia do caminho da verdade, do respeito, afastando a perseguição, o ódio, a inveja, mas tendo o amor no coração. Então Jesus pergunta todos os dias para nós: quem pensa tu, o que pensas que eu sou? Vamos responder para Jesus: tu és Jesus, o Filho de Deus vivo, que está todos os dias ao nosso lado. Nós somos a igreja, a rocha que Jesus constituiu, e nenhum mal haverá de prevalecer sobre ela. E nossos representantes, dignos discípulos de Jesus. Santos que seguem a sua caminhada diariamente, muitas vezes se afastando de tantas coisas, dando seu sacrifício, sua vida, em prol do Evangelho, da caminhada de Jesus, que são todos aqueles que entregaram a sua vida ao sacerdócio, entregaram a sua vida a fazer o bem, todos aqueles que estão sempre devotos à palavra de Jesus, as religiosas, todos os próprios leigos, tanta gente boa, tanta gente santa que segue corretamente os ensinamentos de Jesus. Nós somos a pedra, nós somos aquele que Jesus instituiu para segui-lo, e nós estamos fazendo isso? Ou estamos caminhando sobre areias movediça? Ou estamos sobre a rocha da nossa igreja, da verdade, onde está, na realidade, a chave do céu? Vamos em frente, seguindo e amando nosso amado Jesus todos os dias. Fé! Tenhamos fé! Você está desanimado? Não desanime! Fé, olhe em frente, tenhamos fé e muito amor no coração, que nenhum mal haverá de prevalecer sobre nós. Amém. Muito bem, então, essa é a reflexão de hoje sobre o Evangelho de Mateus. Que Deus nos acompanhe. Quero mandar um grande abraço para todos que estão nos escutando nesta manhã fria do dia 27 de junho de 2026. Que Deus nos abençoe cada vez mais. Um grande abraço para a dona Albertina Oscar, lá de Pescaria Brava, sempre ligadinha no programa. Conheci outro dia, dei um abraço nela. Muito obrigado, dona Bertina, e tantas outras pessoas que não perde, como o Deda Kazan, o Jaquinho, seu irmão. Um grande abraço a todos vocês, um abraço para todos que estão nos escutando neste momento. Olavo, um grande abraço para você, um abraço também para o Marcial Brunoli e toda a equipe da Guarda Municipal, seus familiares. Um abraço para todos os meus confrades da Academia Tubaronense de Letra, liderada pela nossa presidente Marilene Laporte. Um grande abraço para Simone Bittencourt. Um abraço a todos que nos ouvem nesta manhã. Um grande abraço ao padre Elias de Augustino, padre Marcos Hertz. Por onde vocês andam? Não encontrei mais. Hein, padre Elias, é o frio, mas deixa estar, não demora estaremos todos, não demora, quero ver se passo por aí para dar um alô, tá bom? Um abraço para o nosso bispo, grande amigo, padre Eduardo, que sempre baluarte trabalhando assiduamente, né? O padre lá também da igreja, me fugiu um nome agora. Mas tá bom. Um grande abraço a todos. Vamos fazer um breve intervalo e já retornamos já com o programa.
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0: Olá, estamos de volta ao programa Saúde em Foco. Eu tenho falado muito sobre as doenças que acometem o sistema reprodutor masculino, o sistema reprodutor feminino. Eu estou falando sobre o feminino. Eu tenho falado das doenças, das infecções sexualmente transmissíveis. Na semana passada eu falei sobre a sífilis, essa infecção que tem acometido tantas pessoas no mundo inteiro, em grande atividade ainda. Uma doença infecto-contagiosa que traz consequências muito sérias para o homem e para a mulher. Mas falando das doenças infecto-contagiosas, principalmente para as mulheres, falando dos órgãos reprodutores femininos, eu gostaria de falar rapidamente sobre o HPV, o papilomas vírus humano, que nós temos mais de 200 tipos de vírus, uns de baixo risco, subtipos de baixo risco, outros de alto risco. Esses papilomas vírus, que é uma doença sexualmente transmissível, na grande maioria dos casos. A transmissão pode dar pelo contato pele com pele, pelo contato sexual, seja oral, vaginal ou anal, com pessoas, com uma pessoa infectada. Toma cuidado, o uso do preservativo diminui os riscos, mas não bloqueia 100% a área de contato. Por isso a contaminação é possível pelo HPV. Sabemos que os sintomas, na maioria dos casos, o organismo elimina o vírus em até 2 anos, pelo seu sistema imunológico. Quando a persistência do vírus e os sintomas mais característicos, os sinais que aparecem, são verrugas genitais, pequenas verruguinhas genitais a nível da vulva, né? Essas lesões ao longo do prazo pode evoluir para coisas mais complicadas, como o câncer de colo uterino, o câncer de ânus, o câncer de garganta. Então, nós temos que ter uma atenção toda especial com HPV, desde a sua idade mais precoce possível, a partir dos 9 anos, até os 14 anos existe a vacina de prevenção do HPV, tanto para meninas como para meninos. Em casos especiais, hoje a vacina é prorrogada até os 45 anos para aquelas pessoas que têm muitas vezes imunidade baixa, alguma imunodeficiência. Mas eu quero dizer para vocês que o HPV, como eu disse, tem os subtipos mais agressivos e de alto risco, e que a grande maioria do câncer de colo uterino na mulher, 70, 80% da origem do câncer de colo uterino na mulher é causada pelo HPV, papiloma vírus humano. É com o tempo, a pessoa, embora o vírus, o sistema imunológico elimine, mas ele pode ficar em estágio de latência no sangue por muito tempo, 10, 15, 20 anos, 30 anos, e nessas condições, muitas vezes, se a mulher não faz o seu preventivo, o Papa Nicolau, de rotina, como é prescrito, desde o momento que começou a sua atividade sexual até a idade dos 50, 60 anos, fazendo o seu Papa Nicolau, a sua prevenção. Porque o médico consegue, naquele momento, através do exame de Papa Nicolau, detectar as primeiras lesões que possam ocorrer a nível do colo uterino, que se a mulher não fizer esse exame, vai passando despercebido, e esse vírus vai alterando as células, DNA da célula, e desenvolvendo o câncer de colo uterino, tá bom? Então 70, 80% do câncer do colo uterino é relacionado ao papiloma vírus. Então tenhamos atenção, observação, cuidando adequadamente da sua saúde, mulher, fazendo o seu preventivo, fazendo o seu exame ginecológico, fazendo o seu exame ultrassonografia transvaginal, para a gente observar o útero, o colo do útero, observar os ovários. Tudo isso passa pela saúde da mulher. Então, o HPV, embora não seja um vírus agressivo e mais numa fase inicial, mas com o tempo ele pode causar um estrago muito grande, tá bom? Fique sempre atenta. O programa está chegando no seu final. Quero agradecer de coração a todos que estão em sintonia conosco aqui pela Rádio Tubá. Um grande abraço, a seguir o programa do Dura. Um final de semana de alegria, de paz e de muito amor. E que Jesus continue sendo aquela rocha, nos dando força, ânimo, disposição, saúde, alegria e felicidade. Bom dia a todos.

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0: Está no ar o seu programa, o nosso programa de todos os sábados, né? Hoje especial, hoje nós temos uma entrevista muito especial, que é a principal, né? Não que as minhas convidadas de hoje, elas pediram um espacinho, aí eu pedi pro, tá lá, professor Juarez Mai, professor, não quero nem falar muito, depois eu vou falar das 10h30 com o professor Juarez até as 12h, né? Quando eu falo entrevista principal, porque a produção ela coloca, né, algumas entrevistas, mas aí eu vou quebrar um protocolo aqui hoje, porque é importante que essas duas meninas venham falar aqui hoje, né, aqui no programa, né. Depois eu vou mandar os abraços, né, os abraços do Gias, os abraços da farmácia, os abraços do calçadão, então eu vou mandar os abraços, né. A gente chega, parece que a gente quando chega, dura, tu é da Rádio Tubá, tu é da TV, sou sim. Tô emagrecendo, não é monjaro, tô avisando, hein? Olha, muito bom dia, Sérgio. Frio. A nossa entrevista hoje, nós vamos começar com Bárbara do Domínio Contábil, minha amiga, minha colega, parceira, Bárbara do Contábil. Vamos falar um pouco sobre reforma tributária, sobre o novo Simples, né? Que muita gente trabalha também. Mas o foco principal é com a Camila. Nós vamos falar com a Bruni. Bruni é um evento que vai ter para você, caminhoneiro, para você, pequenas empresas mais ligadas a oficinas também. Nós temos muitas oficinas aqui na cidade de Tubarão, na Murel também, que vai acontecer, vai ter assim um encontro para vocês sobre organização, reforma, as suas finanças, como é que tá tudo isso. Eu acho, eu entendo que é muito legal isso tudo. Nós vamos conversar com essas duas pessoas que acordaram cedo nesse frio para vir aqui na Rádio Tubá. 104.9 Rádio Tubá FM, está no ar o seu programa, todo sábado, entrevista Tubá. Pois, meus amigos, eu vou direto porque o meu convidado já chegou. Não falei que ele viria? Ele, olha, vocês têm que ouvir o programa depois de sair daqui, o programa com o professor Juarez Mai. Eu perguntei ao professor essa semana como é que eu vou fazer começar o programa com o professor Juarez. Pela primeira vez ele me emparedou, né? Te vira, dura. Aí fica difícil. Bom dia, Bárbara, da Domínio Contábil. Que prazer tê-la aqui depois do Japão, né? Agora Capivari Tubarão, né? Um abraço, seja bem-vinda.
1: Obrigada, Dura. Bom dia a todos os ouvintes.
0: É, que prazer tê-la aqui, né? É diferente estar no Japão e aqui, né?
1: É, bem diferente, né?
0: O transporte coletivo, principalmente, né? É. Lá é uma cacalhada, tudo velho, aqueles trem antigos.
1: Ai,
0: lá,
1: jura?
0: Né? Tudo velho, aqueles prédios lá. Onde eu tenho remoto, lá ninguém se espanta nada. Isso é papo pro professor Juarez, né? Depois. É, bom dia, Camila da Bruni. Que prazer tê-la aqui, viu? Abrilhantando essa mãe maravilhosa.
2: Oi, bom dia. Bom dia a todos que estão ouvindo a gente.
0: Olha, o programa aqui, professor Juarez, de vez em quando ele me escuta aqui. O programa é um programa assim, é político, tal, meus ouvintes, tal. Não, a gente faz variedades, é especialistas, tá, todos os assuntos, né? O importante é informar. É, como eu sei, eu tenho certeza que até 4 de outubro, um pouco antes, eu vou falar com muitos deles, e semana passada foi aqui, teve, né, muitos políticos, eu quero agradecer a turma toda que tiveram por aqui, João Rodrigues, Antídio Lunelli, Espiridião Amin, essa turma toda aí, e aí eles querem espaço deles, o momento é deles, né? O momento é deles, mas eu vou abrir sempre para dar uma respirada, porque só ouvi-los, eu tive 4 anos para ouvi-los, eles, muitos não quiseram falar, 4 anos, né? E agora eles são louquinhos para falar, isso é muito legal. Mas o objetivo de vocês aqui hoje é duas coisas que eu queria saber, da Bárbara, sobre essa reforma tributária, que eu quero te dar um programa inteiro. Uhum. Eu quero te dar um programa inteiro, porque essa reforma tributária, que os políticos que eu entrevisto, é muito fácil fazer lei, eles fazem que discute, fazem, está tudo acertado. Eles só vão lá e aprovam, mas faz um barulho durante, trabalha até madrugada até, para aprovar. Depois o reflexo é por conta do empresariado, pro pequeno empresário, pro médio, pro grande, e aí é uma série de coisas, que é a famosa reforma tributária. E o segundo é sobre a questão do Simples, do novo Simples que está vindo, e pouca gente está falando sobre isso. E da Camila, nós vamos falar, é de um grande encontro que vai acontecer, Camila, chamado Oficina Lucrativa, né? Somente para dono de oficinas de automóvel, moto, essa turma toda, né? Lá na Murel.
1: Isso.
0: Camila, Vamos falar sobre a sua oficina, quando é que vai ser o prazo, a data, enfim. Faz o teu merchan aqui.
2: Vamos lá. Até interessante que você falou essa importância de educar as pessoas, ensinar, trazer conhecimento, que casa muito com o que a gente quer fazer numa oficina lucrativa. Então, a Brunin Sistemas, junto com a Domínio Contábil, está organizando esse evento, né? A Brunin é uma empresa que já está há 13 anos no mercado. A gente, por muitos anos, atendeu o varejo e há alguns anos agora atendemos somente a oficina mecânica. Então, toda a região, na verdade, nacional, né? A gente já tem mais de 4.000 empresas que nós atendemos e aí a gente sempre curtiu muito não só vender um produto, um serviço, mas também educar o mercado. A gente entende que o dono da oficina, ele é muito conectado a aprender. Tá sempre querendo aprender algo novo, assim, é um carro novo, é um caminhão novo, o que que tá funcionando, o que que tá acontecendo? Então a gente, ligado a isso, assim, querendo educar o mercado e tá junto e cada vez mais próximo deles, juntamos então com a Domínio para fazer esse evento. E aí ele vai acontecer dia 8 de julho, são os últimos 10 ingressos que nós temos, mas a gente queria muito vir aqui falar sobre isso, assim, até para as oficinas conhecerem também mais sobre a Bruna e sobre a Domínio, que tá aí, atende esse público também. Então, oficina é um evento somente para dono de oficina mecânica, linha leve, pesada, agrícola, né? Atendemos todo o mercado. Vai ser no dia 8 de julho, às 19 horas, aqui em Tubarão, ali na Almas Coworking, próximo ao Farol Shopping.
0: É no lado, aquela rua do lado ali?
2: Bem do ladinho ali. Uhum. Tem estacionamento próprio.
0: Perto da rótula ali, bem perto da rótula, aquela rótula do farol ali.
2: Bem ali mesmo. E esse evento, assim, a gente está preparando algo bem especial, bem completo, junto com a Domínio, para trazer bastante robustez em conteúdo mesmo para eles, para sair daquela noite sabendo pagar impostos, entender se está pagando da forma certa, porque a gente entende isso. O dono da mecânica, ele está sempre envolvido no dia a dia da oficina, mas é aquilo, atender cliente. A gente às vezes vai visitar um cliente ou outro, e assim, o dono da oficina mesmo, ele está lá no meio do carro. Ele só dá oi,
0: tá lá
2: assim.
0: Com a mãozinha cheia.
2: E normalmente eles têm um gerente, alguém no financeiro, uma pessoa de confiança, mas o dono da oficina mesmo tá ligado no carro, no caminhão, enfim. Então a gente quer que eles saiam dessa noite entendendo mais sobre isso, assim, sobre contabilidade dentro da oficina e não ficando mais perdido nesses conteúdos, assim.
0: Então, agora, Camila, é interessante, como é que ele vai entrar em contato com a Bruna, qual é o telefone, porque ela tá falando um assunto que eu acho que é muito rápido esse assunto, sabe? Nós devíamos estar explorando muito mais esse conteúdo, porque nós temos muitas oficinas em Tubarão, temos muitas farmácias, temos muitos pet shops, temos muito de muitos, sim, muita coisa. Eu tô afim de fazer um negócio aqui no lado, o meu vizinho vai colocar, é a concorrência, não tem problema nenhum, tem que ser competente, né? E agora é o seguinte, esse encontro que vai ser, muitos agora estão me ouvindo, né? E estão nos ouvindo e dizem assim, mas meu Deus, eu quero participar. Como é que eu faço? Eu tenho uma oficina, eu tenho 10 empregados, eu pago imposto, eu sou do Simples, que a Bárbara vai entrar em seguida, mas eu sou desorganizado. Justamente este encontro que vai ter, né? Essa oficina lucrativa é para você. Como é que ele tem que fazer? Qual é o contato que ele tem que fazer?
2: Então, tem duas formas. Você pode ou olhar no Instagram da Bruni, em arroba Bruni Eixo.
0: Bruni é B-R-U-N-I-G
2: Eixo. E-I-X-O.
0: Ai, ai, ai. Então é Bruni, o telefone dá.
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2: 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Então, quando faltam 9, a gente fica em dúvida. Eu preciso do 9.
0: Tá certo, mas vem cá. Essa é a última? É a última ou vocês vão fazer mais desse tipo de oficina?
2: Então, a gente quer muito fazer, porque assim, foi um sucesso. Em 2 semanas a gente já tinha vendido metade dos ingressos. Olha, então, a gente quer fazer novamente, talvez no final do ano. E até nessa a gente quer transmitir ao vivo. Porque nessa a gente não vai transmitir, porém a Bruna atende nível nacional, né, Brasil todo. Então a gente quer a próxima, talvez ali no final do ano, transmitir online também para outras oficinas que são nossos clientes, enfim.
0: Possivelmente outros clientes, outros segmentos também, lá na frente, futuramente, vocês poderão fazer com outros segmentos?
2: Então, a domínio, eu acredito que sim, né? A Bruning atende hoje somente oficina mecânica. Então, o nosso objetivo é estar próximo desse mercado. Então, a gente vai participar de arrancadão, a gente vai participar de corrida em autódromo, enfim. Então, a gente está bem envolvido nessa área.
0: Legal.
2: Então, somente oficina mecânica.
0: Então, resumindo, para mim entrar com a japonesa, a dona querida amiga Bárbara, tem uma certa intimidade, né? Com a domínio contábil, porque contador salva tudo. Um dia a Receita disse para mim, você tem que comparecer. Disse, meu Deus, eu nunca tinha tratado com Receita Federal. Aí, imagina, né? Aí a domínio foi lá e resolveu o meu problema. Era pouca coisa, mas dá um espanto danado. Já penso que às 6 horas vão bater na minha porta, toque, toque, toque, né? E não dá isso, não. Mas é isso, a domínio tem que estar junto sempre com a contabilidade, porque a contabilidade, porque a domínio, ela trabalha muito com esse setor, né, Bárbara? Bom dia, mais
1: bom
0: uma
1: dia,
0: vez.
1: Bom dia, mais uma vez.
0: E daí, esse evento, qual é essa parceria que vocês têm?
1: Então, a gente está elaborando esse evento junto com a Bruni, né, para trazer informações ali sobre a reforma tributária, o que é muito importante. A gente achou muito legal essa iniciativa da Bruni, porque realmente, como ela falou, às vezes os donos de mecânicas estão direto lá na operação, se ouve falar sobre reformas, sobre reforma tributária, mas e daí? Como que isso vai impactar na minha empresa, né? O que que eu preciso fazer? E a gente sabe que a reforma tributária é uma das movimentações tributárias maiores que teve até o momento dos últimos 50 anos. Né?
0: Então, levaram 50 anos para aprovar.
1: Levaram 50 anos e a gente está falando de uma mudança.
0: Já quer mudar.
1: Trágica, né? Existe aí um cronograma da reforma que já está sendo acompanhado e que já está sendo concluído várias etapas. Então é algo que a gente não tem como fugir. E isso vai trazer muitos impactos para as empresas, né? Seja financeiro, seja de estrutura, seja de sistema operacional, né? Que vai se tornar um pilar, já era um pilar importante, mas isso vai se tornar um pilar mais importante ainda dentro das empresas. Então a gente vai trazer esse conteúdo aí no evento da Oficina Lucrativa.
0: Ah, tá, vocês vão trabalhar essa parte contábil também, que é uma dificuldade.
1: Sim.
0: Que os donos de oficinas, o empresário também tem, né?
1: Exato.
0: Essa dificuldade, até porque a reforma, eu lembro muito bem, eu acompanhei muito bem madrugadas e conversei com muitos deles, né, políticos principalmente. Eu pergunto, o senhor sabe sobre reforma? Não, eu só sei que eu aprovei.
1: Exato.
0: Sentei lá e o meu líder mandou eu apertar o botão do sim. Sim, mas tem um reflexo, tem um impacto nisso. Isso é um impacto muito, muito difícil no empresariado, na questão do emprego, na questão de uma série de... Ah, não, pois é, eu só apertei o botão. Sim, faz bem, 4 anos o senhor volta e fala comigo. Mas é isso. Agora eu te pergunto, qual é o impacto, assim, para o contador da reforma tributária? Isso serve para todo mundo.
1: Ô, Dura, só voltando um pouquinho no teu comentário. É, realmente faz todo sentido isso que tu tá falando, dessas conversas, né? Com esses políticos, deles aprovarem e não saberem o que tá aprovando. Porque para vocês terem uma noção, a reforma tributária já começa agora no mês de setembro e a gente não tem nenhuma alíquota definida. Tá, mas quanto que vai ser a alíquota de imposto? Não existe, né? Então, por aí você já parte...
0: O Haddad vai entrar em cadeia nacional a domingo. Ah, não, a segunda-feira às 14 horas, na hora do Jogo do Brasil.
1: Olha,
0: vai ter uma audiência total, é claro, né? Uma audiência nacional do Haddad. Ele vai falar sobre isso, né? Sobre esse impacto.
1: Sobre a questão,
0: tô brincando, né? Porque ele não vai fazer isso, né?
1: Isso vai ser definido só após as eleições,
0: mas o que
1: provavelmente.
0: Eu digo, quando eles fazem uma reforma tributária, qualquer reforma, sempre deixa uma brechinha para ter o discurso político nas próximas eleições. Sempre deixa um ponto e uma vírgula. Eles nunca concluem uma reforma de fato. Sabe, a reforma do INSS é isso que a gente vê, da aposentadoria, já reformaram o Supremo. Hoje em dia está assim, a gente não sabe quem decide, quem faz, sabe quem faz, mas não sabe quem decide, né? Então está assim, a aposentadoria, eu vou me aposentar com 80, com 90 anos, com 100 anos, agora não, já mudou, agora mudou tudo, agora todo mundo pode, com tempo de serviço e tal, tudo muda. Mas o que bate no bolso das pessoas é o imposto. É um imposto que tem alguém sugando, tem uma onça aqui, especialista em onça, que abre o bocão assim, às vezes ela nem quer morder, nem quer atacar. Professor, vocês vão saber disso. Ela só quer te olhar, oi, bom dia, boa tarde, não me incomoda que está tudo bem aqui. Não, o governo é a onça, ele quer atacar. Ele quer atacar o bolso, porque você está indo bem, porque você está dando emprego, porque você está fazendo tudo isso. A pergunta que eu quero, qual é o papel dos contadores nessa hora, né? né, nos consultores e geradores nesse processo de adaptação, que é setembro agora.
1: Exato.
0: Quer dizer, aí está a Bruna aqui fazendo um encontro, uma oficina para os donos, empresários de oficina mecânica, para falar desse assunto. Olha bem como é complicado. Aí você, como contadora, domínios, né, é, contábil, também preocupada para dizer o seguinte: esse negócio está aqui no papel, mas pouca gente está sabendo de alguma coisa. Qual é o papel de vocês? É muito estudo, com certeza.
1: Não, com certeza, muito estudo, né? É, aguardando aí os próximos passos da reforma, alíquota e tudo mais. Mas assim, a grande mudança, a reforma, ela não vem mudar só para o empresário, né? Ela muda para a contabilidade, ela muda para o sistema operacional. Então, antes, hoje, né, atualmente, como é que funciona? A empresa, ela fatura, envia as notas fiscais para a contabilidade e a contabilidade apura o imposto. Então, hoje o empresário depende do contador para fazer a apuração de imposto e ele pagar a guia. Com a reforma tributária, isso vai acontecer no momento da venda, no momento do recebimento. Porque com a reforma tributária vem o split payment de pagamento, né? Então, o que que vai acontecer? A partir de 2028, o valor vai entrar na conta da empresa, seja através de cartão de crédito, PIX, débito, transferência, não importa como vai entrar. E antes de ficar disponível para o empresário, vai ser descontado o imposto já no momento, no ato da venda, né? Então, é, acabou invertendo os papéis. Agora não é mais o contador que vai apurar o seu imposto. O governo já vai tirar ali no momento que estiver acontecendo
0: já vou tirar ali, né?
1: A operação do seu negócio, né? Olha. Então, a gente vai começar a fazer a apuração assistida, que a gente chama. Então, a gente vai acompanhar se foi descontado a alíquota correta, a gente vai acompanhar.
0: Mas isso não é só para empresário também, isso é para todo cidadão.
1: Isso é para todos os tipos de empresa, não é só para oficinas de mecânica.
0: O MEI também, não sei se o MEI entra nisso.
1: O MEI acredito que não vai entrar, não
0: tá,
1: mas...
0: Estão com medo do MEI porque tá, invadiu, é muito grande, né?
1: Sim. MEI
0: e tal, eles estão meio com medo de mexer nesse negócio.
1: É, o MEI ainda isso não vai entrar nisso. Uhum. Mas assim, todas as empresas, seja optante pelo lucro presumido, lucro real ou simples nacional, a partir de 2028 ela já tem que entrar nesse novo sistema. E daí, por aí você já tira, né, o impacto que o empresário vai ter. Antes ele faturava e pagava o imposto no mês seguinte, agora vai ser retido na fonte.
0: Que sério?
1: No caixa dele, né? Então isso vai impactar bastante os empresários, por isso eles precisam entender como que isso vai funcionar para conseguir precificar da forma correta, para se estruturar, né, financeiramente, porque a gente sabe que o brasileiro sempre acha um jeitinho brasileiro, né? E aí, a maioria, tem muitas, não digo a maioria, mas tem muitas empresas hoje que não tributam 100% dos valores que movimentam. Então, né? E aí agora, a partir de 2028, vai ser descontado na fonte. O que que você vai fazer, né? Então, a gente está ficando sem os nossos jeitinhos brasileiros.
0: Ô, Bárbara, eu tenho 70 anos, sabe, Camila? Eu tenho, me orgulho muito de dizer essa idade. Eu não gosto, eu olho para trás e só dizer, ah, foi bom, tá entendendo? Não quero retroceder. Mas eu digo o seguinte, antigamente, eu sou do tempo, o professor Juarez Maia, do tempo da borracha e da cardeneta. O pai dizia assim, cardeneta, né? Não é cardeneta aí. Aí ele dizia assim, vai lá no seu daço, na venda, e traz um pedaço de torresmo, um pedaço de toucinho, e traz aqui, que vamos... Aí eu falo, pai, mas não tem dinheiro. Bota na cardeneta. Aí chega, ah, seu daço, o valor não era aquilo ali. Já levava uma bala junto, né? Claro. E aí, era o tempo da borracha. A gente pegava, como na sala de aula a gente fazia, quando era pequeno, para apagar, né? Tinha borracha, como dizia, era borracha, né? E apagava com o dedo, assim, tal. Hoje, não. A tecnologia... Se você não está adaptado a ela, ela evolui, medicina, tal, enfim, até na cobrança de imposto. Não tem o jeitinho brasileiro, não tem cachaça nem torresmo.
1: Tá ficando difícil.
0: Acabou isso. O que é que acontece? É, e se você está tentando, vai ter sempre os espertos aí, né? Mas você será pego, tá entendendo? Então é muito importante essa conversa nesse pouco tempo que a gente está tendo, porque é para você, empresário, é para você, cidadão. Você não está nem aí. Entrega a sua vida para um contador, então, ele resolve. E tem contadores e contadores, tem médicos e médicos, tem professores e professores. Não é verdade? E tem locutores e locutores, tem comunicadores, jornalistas e jornalistas. Então, tudo tem que ser muito bem feito, as coisas. Mas é muito isso. E o novo Simples que está vindo, sabe que eu peguei de surpresa com a produção ontem, eu mandei eles pesquisar, falei para vocês. Me fala sobre o novo Simples, eu não vi falar desse novo Simples, eu estou por fora. que é esse novo Simples, esse novo Simples Nacional, ele tem impacto realmente na reforma tributária?
1: Então, vamos lá, né? É, um dos grandes objetivos da reforma tributária, que os políticos falam muito, né? É sobre a simplificação dos impostos. Porque hoje a gente tem vários ramos de atividades com várias alíquotas diferentes. Uma mecânica, por exemplo, né? Dependendo do produto que você vende, tem uma tributação diferente da outra. Então, a reforma, a grande ideia dela é vir unificar esses impostos, virar uma alíquota única para todos os segmentos. Muito parecido com os Estados Unidos, lá, independente do que você faça, do que você venda, é uma alíquota única. Então, a ideia da reforma principal seria essa, né? Mas aí a gente vai se deparando com as assinaturas que, né, o pessoal faz lá sem saber o porquê. E aí agora, não vamos ter uma alíquota única e vamos ter mais um Simples Nacional. Então agora a gente vai continuar com lucro real, a gente vai continuar com lucro presumido, a gente vai ter o Simples Normal e agora nós teremos o Simples Híbrido, né?
0: Híbrido?
1: O nome dele é Simples Híbrido. Então, o que que acontece, né? No Simples Híbrido, no mês de setembro, todas as empresas já precisarão escolher a forma de tributação que vão escolher para o ano seguinte, né? Então, agora no mês de setembro, daqui 2 meses, o empresário já vai precisar fazer essa escolha. E qual que é a diferença do Simples Normal para o Simples Híbrido, né? No normal, você vai continuar pagando a alíquota que você paga hoje, nós acreditamos, porque ainda não se tem uma alíquota definida, né? Mas o Simples Híbrido, você vai ter uma alíquota de imposto maior, porém vai te dar o direito dos créditos. Então, quando você compra lá do seu fornecedor o produto, se o seu fornecedor for optante pelo lucro presumido, lucro real ou Simples Híbrido, você vai ter direito a se creditar desse imposto. Então, quando você for pagar o imposto, você vai diminuir o crédito que gerou desse fornecedor.
0: Eu vou fazer o seguinte, eu vou trazer vocês dia 10, eu estou com uma agenda assim meia, não está definida essa agenda dia 10, agora é dia 10. Eu estou achando esse assunto para 15 minutos, 20 minutos, muito importante. Eu estou percebendo que a informação, ela é um grande negócio. A informação, tem gente que está acordando agora, por exemplo, que está pegando pela metade essa conversa. E é tão importante, eu acho, que nós abrangemos falar de reforma tributária, falar do novo Simples, né? Nós somos 14 mil CNPJs em Tubarão, se eu não me engano, né? Imagina a necessidade de falar dessa nova reforma. Eu gostaria de fazer uma proposta, né? Porque já quando não tem praia final de semana, a gente, dia 10, eu já saio daqui depois do programa com o professor Juarez Mai, certo? E a gente volta para conversar do resultado da oficina. Já faço a proposta para você também, para falar da Bruno mais ainda, tá certo? Para falar mais outros assuntos, oficinas, e enfim, outros segmentos. E falar muito durante uma hora e meia. Nós vamos conversar como estamos fazendo aqui, é uma conversa. Ah, dura muito tempo, eu não ando. Não, tem muitos assuntos para falar. Se vocês toparem, depois eu ligo aí para a produção para a gente fechar com vocês. Porque o assunto é importante, seu Bárbara. Não é em 10 minutos que vai se esclarear tudo, que eu esclareci algumas coisas.
1: Com certeza. São muitos pontos que precisam ser alinhados e colocados.
0: Né? Depois do Japão, você votou melhor. Você sabe. Vamos lá, no Japão a contabilidade deve ser diferente, né? Deve ter o Zequinho, o Antônio com a borracha lá e um lápis. Resolve tudo, né? No Japão.
1: Ah, lá, eles são bem.
0: Eu quero falar
1: para a gente, né?
0: Do Japão também, que ela teve lá.
1: Vamos.
0: Tá certo, então. Bárbara, ficamos assim, então a contábil vai fazer essa assessoria, vai estar junto nessa oficina essa oficina lucrativa que vai acontecer agora, dia 8 de julho, às 19 horas, ali na Almaz, é isso?
2: Isso
0: que
2: mesmo.
0: Fica no, perto do Chafariz, por ali, né?
2: Não, próximo ao shopping.
0: No shopping, tem um Chafariz lá do shopping?
2: Ah, é verdade, isso mesmo. Eu lembrei só daqui.
0: Não. E aí tá certo. Então vocês esperam, tem 10 vagas, só ligar isso. Pro telefone, ver se lembra, né? No telefone da Almaz.
2: Isso, pode chamar a Brunin, na verdade, 489-9655-2341.
0: Então
2: são as últimas 10
0: certo?
2: Vagas.
0: E até o dia 8, eu com certeza, depois nós vamos falar aqui, dia 8, dia 9, dia 10, é numa quinta-feira, sexta, sábado, a gente vem falar do resultado, vem falar das novidades que aconteceu. Pode ser assim?
1: Perfeito, perfeito.
0: Combinado?
1: Combinados.
0: Então tá bom, né? A gente volta em seguidinha aí com o professor Juarez Maia. Tem que ouvir essa entrevista aqui, eu tô ralado, hoje eu tô barbaridade. Professor Juarez Maia vai estar aqui, médico veterinário, ou na minha opinião, cientista da natureza, já inventei até um nome pra começar.
3: Mas é isso mesmo.
0: Mas eu vou começar o seguinte, a falar do Copa do Mundo com o professor. Já já em seguidinha a gente já volta aqui pelo programa Entrevista Tubá.
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7: Agradecimento e convite para a missa de sétimo dia. Os familiares de Mário José Menegildo, ainda consternados com a perda deste ente querido, agradecem a atenção e carinho recebido dos parentes e amigos, em especial ao Hospital Nossa Senhora da Conceição, à Comunidade da Guarda Margem Esquerda, ao Dr. Vitor do Hospital de Criciúma e à Secretaria de Saúde de Gravatal. E convidam a todos para a missa de sétimo dia, que será celebrada neste domingo, dia 28 de junho, às 8:30 da manhã, na Igreja do Bom Pastor. Por mais este ato de fé cristã, os familiares agradecem.
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0: Muito bom dia, 10:37. Oficialmente começando o programa desse sábado, Entrevista Tuba, hoje com um convidado muito especial, né? O professor Juarez Maia. né? O professor Juarez Mai, que gentilmente está aqui no sábado, chegou de viagem aí quinta ou sexta-feira, está sempre viajando. Quer ver os vídeos do professor Juarez Mai, entra lá, vocês vão ver que é sensacional. É um defensor, né? Da natureza, enfim, da biodiversidade, é um cara que está conectado também 100%. Eu admiro muito o professor Juarez Mai, de verdade, né? Escuto, né? Sempre ele, vejo ele também na Rádio Cidade, aqui na Rádio Tubarão tem frescura, desliga. Ah, é, tá lá na Rádio Cidade, tá aqui. Não, não, comigo não tem esse negócio. Tá entendendo? Se é bom, traz, tá entendendo? E aí eu quero agradecer o Milton Alves também, porque ele tem um domínio da o domínio da participação do professor Juarez. Meu querido amigo Milton Alves, que passou por aqui pela Rádio Tubar, iniciou sua vida na comunicação praticamente aqui na Rádio Tubar, que tem 80 anos, né? Então eu quero fazer um agradecimento especial a todos vocês. Agora vai começar o programa mesmo. O programa tem a apresentação desse amigo Haroldo Silva Dura, a direção geral do padre Rafael Liano e do amigo Davi Henrique, que é o nosso piloto dessa da 104.9 10 kW, que pega de Florianópolis a Porto Alegre, pega todo o sul de Santa Catarina. Olha, professor Juarez Mai, eu tinha que pedir autorização pro Milton Alves, querido Milton Alves. Que bom, professor, tê-lo aqui, é uma honra muito grande. Meu filho está escutando, o Fernando Taquara, ele está escutando. Ô, pai, eu não perco nem a pau esse programa. Está todo mundo ligado. Anselmo de Bonamelo, quero mandar um abraço já pro Anselmo de Bonamelo, que é teu fã também. Obrigado. Muita gente entrou em contato comigo dizendo, ah, não perco, Dora, não perco. Pode. E dizer que o nosso programa, ele não é avaliado pelas redes sociais, não é avaliado pelo YouTube. Nós somos uma rádio aberta, né, uma rádio de 80 anos, a gente não faz um programa só para YouTube, para Facebook, claro, né, para Instagram, não. Nós fizemos aquela para Dona Maria, que está fazendo a carninha picadinha com batatinha, sopadinha, coisa maravilhosa. Bota um arrozinho, ela está lá na cozinha escutando rádio, escutando o padre, escutando o bispo, né, escutando Dura também. Claro. Né? Então, a Rádio Tubá, ela tem como esse princípio maior, né? São as ondas do rádio. Professor, bom dia, que honra tê-lo aqui.
3: Bom dia, o prazer é todo meu, a honra é minha. Bom dia a todo mundo que tá ouvindo. Bom, primeiro que eu ouço a Rádio Tubá há muitos anos, né? Eu era moleque em casa, minha mãe ligava na rádio para ouvir as notícias, saber o que estava acontecendo. Já vim algumas vezes no programa do Sérgio aqui, né, em outros anos. E não sou funcionário da Rádio Cidade, eu participo da Rádio Cidade de forma voluntária e sempre que a Rádio Tubá precisar de mim é só chamar, estou à disposição.
0: Olha, chegou metido aqui que você está ouvindo, o Nilton Veronese.
3: Ô, Nilton, um abraço.
0: É o Nilton Veronese. Ele é meio vendido, sabe, né? Sim. Ele é cheio de jabá. Ele diz que eu sou jabazeiro, mas ele é pior ainda. E aí ele está ouvindo o programa, está dizendo, sempre me copiando, né, Dura? Todo mundo te quer, João.
3: Imagina, Nilton, um grande abraço. O Nilton foi um dos responsáveis, né, pelo começar no rádio, né? Foi o Nilton e o Milton, porque teve um caso assim que eu voltei para Tubarão. Eu sou nascido em Porto Alegre, né? Mas eu fui criado em Tubarão desde os 2 anos lá no Revoredo. Então eu sou tubaronense, estudei no Deon, na escola técnica, joguei handebol representando a cidade por muito tempo. Saí de Tubarão para estudar, para aperfeiçoar e voltei para ser professor da faculdade. E quando eu voltei, teve um caso a respeito de capivaras, que é um dos temas, né, que as pessoas sempre, que a gente vai abordar. E naquele momento eu fui chamado para dar um palpite, né, falar alguma coisa, fazer uma entrevista. O Nilton e o Milton gostaram na época e pediram para eu voltar. Tu quer voltar daqui a um mês? Pode voltar daqui a 15 dias? Pode voltar semana que vem? E aí emendou, né, um programa lá. Mas o Nilton e o Milton são responsáveis por eu falar hoje.
0: Ele é ciumento, ele tá aqui com ciúme.
3: Imagina, ele sabe. Sempre que ele precisou, me chamou, eu sempre vou tentar atender.
0: Você nunca pagou um jabazinho pra ele, professor? Com o Nilton, principalmente?
3: Não.
0: Não? Não, ele é assim, ele é metido a isso. Mas que honra, né? Um abraço, querido amigo Nilton Veronese, que está na difusora lá na Laguna, tá certo? Ô, professor, eu quis fazer uma pauta específica, sim, técnica, uma pauta, a produção faz uma pauta técnica. Aí me disseram assim, fala tudo, Dura, para de fazer pauta. Aí eu falei contigo, ele disse, Dura, eu não quero nem me meter, fala o que tu quiser. É. Porque ser eclético hoje é uma coisa muito legal, né? A gente prova que domina o assunto, mas pelo menos está por dentro de determinados assuntos, tá, professor?
3: É, tu brincaste comigo que se eu era um cientista da natureza, né? Isso. E eu me considero isso.
0: Não, não brinquei, não. É, eu acho que é, tenho
3: porque
0: certeza.
3: Quando a gente começa a estudar ciência, né, pesquisa, que é o trabalho, se a gente não entender de tudo um pouco, a gente fica andando apertado no meio do caminho. Para teres uma ideia do assunto que tinha antes aqui no programa, as meninas estavam falando de contabilidade. É, quem faz a minha contabilidade é minha esposa, né? E ela me fala, ó, pode pagar nessa conta, essa é PJ, essa é CPF, isso aqui é esse tipo de conta. Se eu não entender, inclusive, da parte de contabilidade, eu me coloco em perigo financeiro. Então, assim, quando a gente trabalha com ciência e conservação, a gente precisa entender, porque a ciência e a conservação, ela não é em prol dos animais, ela é em prol de um todo. E isso envolve também as questões políticas, as questões humanas. Então, eu procuro estudar um pouquinho e abrir um pouco o horizonte para não ser uma pessoa bitolada, ser um grande cientista, um grande sabedor da minha área e não ter um mínimo de conhecimento. Então, hoje eu me considero uma pessoa que busca o conhecimento da minha área. É, a minha área é muito ampla e tento entender um pouquinho de cada uma das coisas para poder juntar e entregar um pacote.
0: É isso que é interessante, isso que é agradável, né? A gente fala de tudo um pouco, aí agrada a todos também, né?
3: Olha, na verdade...
0: É impressionante isso.
3: É, eu tenho o dom de não agradar muito as pessoas e também não me preocupo muito com isso, mas eu me preocupo muito mais de ter uma opinião coesa e embasada. E aí...
0: As opiniões são legais, sabe?
3: E aí tem um monte de gente que não gosta, mas não faz diferença nenhuma.
0: Você tá seguro disso tudo aí. Professor Juarez, momento de Copa do Mundo.
3: Muito legal.
0: Que legal,
3: muito
0: as
3: bacana.
0: Pessoas se transformam, esquece um pouco do Alcolumbre, esquece um pouco do Banco Master, vão esquecendo,
3: os políticos
0: não fazem campanha nesse período.
3: Esse é o pecado.
0: Esse momento é importante, o sentimento assim,
3: eu vou
0: patriótico, digamos, de verdade.
3: Eu olho a Copa de outra forma, né? Uma coisa que me chamou a atenção, muitos países sul-americanos têm seus jogadores no Brasil e que estão com grande destaque. A grande pena foi ontem o Uruguai, que não conseguiu passar, mas eu acho que tem uma questão de organização, desde a comissão técnica com os jogadores. Em compensação, o Paraguai está conseguindo passar, né? E isso reflete um pouquinho das mudanças econômicas que tem em cada um dos países. E também tem um reflexo na... O Irã ontem quase conseguiu se classificar num gol bastante discutido contra o Egito. E envolveu também ontem a questão LGBT, né? Na discussão do jogo do orgulho. Então, eu acho que a Copa, cada vez mais, ela reflete uma questão política e social do mundo, onde a gente tem que abrir os olhos e entender. Um país como Curaçao, que é menosprezado, e Cabo Verde, conseguiram ter uma força gigante e... apresentar algo diferente para o mundo. Cabo
0: As
3: Verde...
0: pessoas aplaudindo também porque
3: exatamente,
0: tem essa necessidade, né? Não é do inferior,
3: não.
0: Tem necessidade de novidades.
3: Chega Cabo Verde, mesmo, né? Cabo Verde mostra diferente. Aí vem uma outra coisa que chama atenção: a FIFA, numa questão extremamente capitalista, com aquele minuto da hidratação, ela está ganhando bilhões de propaganda, as pessoas não estão prestando atenção nisso. A hidratação não é uma preocupação com o jogador, mas é uma preocupação com o comércio também, ou principalmente. E assustou muito a Cazé TV, porque a Cazé TV, ela conseguiu fazer o Vozinha ter um número de seguidores muito grande. Isso dá um poder econômico e político gigante para um jogador. A FIFA está de olho nisso. Isso abriu também a cabeça da FIFA em questão de direitos. Eles vão dificultar para a Cazé TV na próxima Olimpíada. Então, essa é uma questão econômica. Então, se as pessoas estão olhando só o jogo de futebol, elas estão olhando o circo, né? Que Roma sempre entregou, pão e circo. Agora as pessoas têm que começar a olhar um pouco para a parte política e econômica da Copa do Mundo, que está sendo agigantada e as pessoas não estão percebendo.
0: Agora, mesmo momento tecnológico, porque eu sou do tempo da Copa de 70, claro que 62 eu ouvia pelo rádio, né? Um batatão de válvula que tinha, né?
3: Desculpa um pouquinho. Quem não viu, veja. A história do Tri numa dos streaming, que mostra a posição, como o Pelé chegou para a Copa do Mundo, que apesar de ser o rei, ele é completamente contestado. E às vezes a gente acha que o Tri era tudo tranquilo. E não, foi uma zona, uma bagunça, uma briga.
0: João
3: uma carnificina. Exatamente. João Saldanha e Zagallo, foi uma carnificina. E a gente repete o tempo na história e a gente não percebe. Então, pessoas como tu que conheceram o que aconteceu, né? Que já viveram 62, 70, veem a Copa de uma forma diferente. Não como uma novidade o Brasil chegar desanimado, mas sim como algo que se repete.
0: Eu lembro da TV Filco, umas televisores, né? Enorme, TV Piratininho, TV Gaúcha, né? Na época, lembra?
3: Lembro. Lembra assim, eu vi depois. depois, mas é que eu sou de 74. Mas uma coisa que me chamou a atenção é que as pessoas colocando Bombril nas antenas para poder pegar sinal.
0: Eu participei desse tempo aqui. Né? E tinha, a gente tinha TV colorida, a gente botava papel celofane colorido assim, parecia. Eu sou desse tempo. E o meu pai tinha uma TV Philco, enorme, tamanho dessa mesa, a Telefunker, quem lembra, tá me ouvindo aí, pode lembrar, né? A Telefunker, que eu lembro ter o nome de TV assim, no, fabricantes. Né? A Philco, Telefunker, depois
3: começou. Eram os maiores, né?
0: As maiores. E aí eu vi a Copa lá, meu Deus, dava um chiaço, aí aquela antena lá, a gente, aí tinha que subir em cima da casa, aquelas anteninhas, tinha que botar Bombril pra ver, né?
3: Essa mudança tecnológica, permite que a gente veja no telefone, né? A gente vê no celular, eu cheguei ontem à noite, na verdade, né? Tu falou que cheguei quinta, eu tava numa reunião a respeito de um plano de ação de grandes felinos do Brasil. Foram juntos alguns médicos veterinários, biólogos, conservacionistas, produtores, pessoas do governo federal, para determinar o plano, e a gente no meio do plano, né, parou na quarta-feira para assistir o jogo do Brasil e Escócia, e a gente acabou utilizando a internet porque não tinha nem televisor no lugar. Então, essa vantagem permite, né, com que a gente tenha acesso em qualquer lugar, mas eu acho que isso também faz com que o grande comércio que seja a Copa do Mundo mude de figura, quantidade de apresentadores, de pessoas envolvidas, porque por um tempo, né, Dura, a gente era tudo baseado num canal, né? Era a Rede Globo, era ancorado lá. Hoje a gente já tem vários canais, o SBT transmitindo, né? A gente tem muita internet transmitindo, canais estrangeiros, quem tiver acesso, quem quiser, nas TVs por cabo. Então a gente tem vários caminhos de receber essa informação. E essa pulverização, né, ela implementa muito mais a parte econômica. E outra coisa que chama atenção, a quantidade de bets fazendo patrocínio, né, a quantidade de gente colocando dinheiro, e essa questão de aposta que vive, a gente vive num problema social, né, e mesmo assim a gente vê grandes nomes do futebol, do esporte, sendo garotos propaganda. E isso acaba remetendo a uma discussão que às vezes a gente esquece. Então,
0: é a discussão da Cazé, né?
3: Exatamente.
0: É principalmente uma discussão da Cazé, justamente das bets. Mas as bets estão no mundo inteiro, tá na Inglaterra,
3: sim,
0: tá na França, enfim.
3: É, então é a questão assim,
0: ou faz campeonato sem bets.
3: Né? É, hoje a gente ou demoniza, né? Ou bota imposto, bota taxa, que era o tema anterior da entrevista.
0: Não sei, mas é isso aí. Mas tudo bem, tá mudando. O que eu percebo é que as coisas estão mudando.
3: As coisas sempre estão em mudança.
0: Então,
3: né?
0: Tem mudanças, né?
3: É, isso é o que a gente chama de evolução. As pessoas que se equivocam achando que evolução é mudar para melhor. Enquanto evolução é quem está mais adaptado sobrevive ao meio.
0: Agora, professor, está se falando muito também, mudando a página um pouquinho, eu tenho que aproveitar ao máximo possível tua presença aqui. Está se falando muito sobre o Eoninho, Super Eoninho. Mas Eoninho, eu sou leigo. Todo ano tem o Eoninho, Lanina, Laninha.
3: Laninha e Elinho.
0: E o Eoninho. E aí, esse ano, os cientistas aí disseram: tá vindo
3: um caminho
0: violento aí.
3: Isso.
0: O Eoninho. Tudo bem, começou essa semana muito frio e tal. Inclusive, eu vi um vídeo seu que você estava, acho que não sei aonde,
3: no Iguaçu, Paraná. No Paraná, fazendo captura.
0: Aquela linda lá que vai para a cachoeira na Foz do Iguaçu ali.
3: É.
0: Tem aquela mata, tem uma estrada bem no meio que corta, né?
3: Tem o Marcelo da Parque. Mas eu estava num outro lugar, mais perto de Curitiba, chamada Porto Amazonas, frio pra caramba.
0: Frio, e Curitiba é frio, né?
3: Mas estava ali perto e eu trabalhava de madrugada, por isso que.
0: Aí eu comecei a rir quando eu li aquele vídeo. O senhor disse: meus alunos, estão dizendo que.
3: É, eles falavam que eu estava passeando.
0: O senhor está passeando. Tá lá, meu Deus, com aquele frio danado lá. Professor, mas esse Eoninho, aí o que que acontece? Aí fazem decretos, governos, emergenciais, em nome do Eoninho eu não faço solicitação, em nome disso e tal. Mas a coisa não aconteceu. Me fala um pouco desse Eoninho, por que que ele tá vindo tão forte esse ano?
3: Então, primeiro falando, o que que é Eoninho? Né? Primeiro, a gente tem uma grande massa de água no planeta chamada Pacífico. Né, em exposição e extensão. E essa grande massa de água, ela fica exposta ao sol, principalmente. O que que aconteceu nos últimos tempos? Um aquecimento nessa área. Eu não vou entrar em detalhe, Dura, se isso é natural, se é causado pelo homem, se é mudança climática, esqueçam isso por 2 segundos, tá? De qualquer jeito, tá aquecendo, não importa a causa. E essa grande massa de água, quando aquecida, ela forma vapor, como qualquer água que é superaquecida. E esse vapor, ele se desloca da região do Pacífico em direção à América do Sul. No mapa, a gente tem do lado esquerdo lá a Austrália, o Pacífico, e do lado direito a gente tem a América do Sul. Só que a América do Sul, ela tem uma proteção, ela tem um muro. Esse muro se chama Cordilheira dos Andes. e ele é muito alto. Então, esse vapor, ele tem que bater nessa cordilheira, Meu, é dura, uma coisa similar que acontece aqui para nós. A gente tem uma mata, né, que depende do aquecimento do Atlântico, chamada Mata Atlântica. Sim. E a gente tem esse grande paredão aqui, ó, a nossa serra. Aqui,
0: inclusive.
3: A nossa serra, que bate e segura, né? Então, a nossa vegetação aqui, ela é determinada, o nosso clima, pela Serra do Mar. Tanto é que muitas vezes as pessoas vão lá para o Rio do Rastro, chega lá, está tudo coberto e não consegue ver o mar. Por quê? Porque o vapor está condensado, porque está coberto de nuvens. Então, esse efeito ocorre do lado aqui com o Atlântico em pequena proporção por causa da Serra do Mar, mas em grande proporção lá no Pacífico pelos Andes. Quando superaquece, essa massa de ar, ela é tão grande que ela consegue passar por cima dos Andes. Então, vem uma grande quantidade de vapor de ar aquecido. Então, pois bem, quando atravessa, esse efeito normalmente ele chega no final do ano. Que tem um menino que chega todo final do ano no planeta, El Niño, que é Jesus. A gente não comemora o nascimento de Jesus? Claro. Então, mais ou menos na época da chegada do El Niño, culturalmente, do menino, é quando chegava essa grande massa de ar. Então, por isso que se deu o nome de El Niño, que se remetia a esse grande efeito que chegava no final do ano. Com o passar do tempo, esse El Niño, ele tem mais força, ele tem menos força. Esse ano, a programação é de vir um grande volume. E não é que ele já chegou, ele está chegando. E cada vez mais. Ele vem com frio, com chuva. Ele vem com mudanças, com alterações do clima. Então, só lembrando, Dura, que no início do ano, a gente viu o pessoal esquiando em Nova York, né? Então, uma grande nevasca. E esse efeito dessa grande nevasca, o que ela mostra? Que teve um efeito extremo naquela região, e esse efeito extremo ele acontece para cá. Só que isso tudo é baseado em cálculo matemático, de suposição. Fez muito frio aqui, está acumulando a umidade, está acumulando o vento. Se tudo isso se concretizar, eu tenho um efeito muito maior. Então, a avaliação meteorológica, ela é propositiva, né, de... Provavelmente vai acontecer esses fatos pelas alterações dos dados. Mas, de qualquer jeito, eu tenho na minha casa um canal que mostra a TV australiana. E eles estão muito preocupados com a seca lá esse ano. Por quê? Porque essa umidade do Pacífico, ela está vindo para a América do Sul. Então, lá vai ser uma grande seca, que já está tendo efeito. Aqui para o Brasil, a gente espera muita umidade, o que vai interferir no processo de chuva e o que também vai interferir no processo de frio. Então, se tudo estiver no pior cenário, a gente pode ter muitas enchentes graves e a gente pode ter diversas perdas econômicas, inclusive com mortes. Não existe relação, por exemplo, com o que aconteceu na Venezuela agora, esses dias que teve o terremoto. Não é, a movimentação das placas tectônicas que fazem esse terremoto não tem relação. O Brasil tem uma vantagem. Não tem relação com isso. Uhum. Como a gente está em cima de uma grande placa tectônica, o Brasil ele não sofre tanto com os terremotos, mas a gente sente a vibração. A nossa placa tectônica a gente não está no encontro entre elas. O encontro entre elas, por exemplo, é os Andes, que teve o contato de duas placas, que uma subiu, outra desceu, e formou os Andes. Então, a gente não sofre tanto com o terremoto aqui. Pode ser que não aconteça nada, Dura. Pode ser que os cálculos e que os políticos abram licitações, que façam obras. Mas, se acontecer, a gente tem que estar preparado. Quando tem um livro que se chama O Contágio. Esse livro, O Contágio, ele é de 2012. No livro Contágio, que é um livro bastante conhecido no meio científico, para quem trabalha com epidemiologia, ele já falava que nós teríamos uma pandemia que ia matar muitas pessoas e ia mudar o mundo. Está escrito lá. E um dos grandes vírus que poderia acontecer era o coronavírus. Está lá escrito. Mas não é previsão, é suposição baseada em dados, em estudo estatístico e matemático. Então já se sabia dessa possibilidade. Só que o mundo nunca ouviu, o mundo nunca preparou. Como o mundo nunca ouviu, o mundo nunca preparou, quando chegou a pandemia, o mundo sofreu. Então essa avaliação e essa indicação dos cientistas, ela é válida para que as pessoas escutem e se preparem. Dura, se não acontecer, que bom. Que bom que esse ano não acontecer, mas para os próximos pode piorar. Então, eu acho que o que a gente tem que entender é ouvir o recado. Só que se a gente prestar atenção, o ano passado a gente ficou com bastante tempo o casaco fora do armário. Nos outros invernos, nós tivemos invernos curtos e sempre se falou muito isso. E cada vez mais a gente está com um inverno mais prolongado. A gente estava brincando que estava no outono e já tinha um frio forte. Nós já temos geada com baixa temperatura lá na serra no início do inverno. Então essa constante, ela pode, se ela não mudar todas as formas de frio extremo, de chuva interna, vai mudar o inverno, o que vai mudar o nosso mercado, o que vai mudar a nossa venda, o que vai mudar o nosso comércio, o tipo de alimento que vai ser vendido, o tipo de roupa que vai ser vendido. Então só esse inverno prolongado, ele interfere nisso. A quantidade de crianças que já estão, ou de pessoas em geral, com problema respiratório que tem afetado a saúde, tem mudado um pouco o direcionamento de atendimento na nossa emergência. Nós estamos com algumas cepas do vírus H1N1 também já rondando. Nós estamos com doenças, como aconteceu com o hantavírus, que ninguém, que todo mundo releva e esquece, e de repente aparece uma cepa dos Andes num navio em alto mar e tranca...
0: Da Bolívia e tal, das placas, enfim... A gente falou muito, os cientistas falaram muitas, e ainda nos...
3: Estufa é quando eu quero plantar alguma coisa, principalmente vegetais, né?
0: Guardo lá.
3: De salada. Aí o que a gente faz? A gente cobre aquilo com uma lona, com um plástico transparente, certo? Qual é a função daquilo? Que o calor atravesse a lona e aqueça as plantas e dê incidência de raios solares nas plantas. Quando as plantas evaporam a sua água, não bate no telhado da estufa, sim, né? E o calor é retido dentro ali. E, inclusive, forma mais água, e aquela água escorre e mantém o que a gente chama de um microclima dentro daquele ambiente. Então, essa é uma estufa clássica que as pessoas têm. A gente teve, né, muito tempo aqui, as estufas. O que que é o efeito estufa do planeta? O raio solar, ele consegue atravessar a nossa barreira de nuvens, lá na nossa, na parte superior, lá em cima, perto do espaço, a gente tem uma camada de oxigênio 3, que a gente chama de camada de ozônio, que nada mais é que uma molécula de ozônio separada, e ela é encaixada em 3, o ar que a gente respira é oxigênio 2, ele protege a gente de uma coisa chamada ultravioleta C, ele é a nossa primeira proteção. Isso foi muito forte, importante no início dos anos 2000, no final dos anos 90, quando a gente tinha as grandes discussões a respeito de camada de ozônio. Politicamente mudou, inclusive, os gases dos desodorantes e também o gás de geladeira, que teve que ser modificado por conta dessa camada. O que que é hoje em dia? Quando o ultravioleta, quando ele bate na terra, no solo, o calor, ele reflete. Uma parte a gente usa, as plantas usam para fotossíntese, uma parte nos aquece, mas uma parte reflete. É como quem tem na sua casa um chão de piso e aquele piso fica quente, então ele reflete calor. Só que quando ele sobe, a gente tem uma camada de nuvem mais densa, que pode ser de água ou de poluição. E essa camada de nuvem não deixa que esse raio, que esse calor vá embora para o espaço. Ele mantém o calor aqui. Ele mantém a água aqui, ele mantém aquele ciclo. Então ele faz o quê? O efeito como se fosse de uma estufa, mudando a temperatura naquele local.
0: Interferindo em vários processos.
3: E aí isso interfere em tudo, direcionamento de vento, quantidade de umidade, de chuva e assim por diante.
0: A gente ouviu nesse verão, nós ouvimos muito, conversando hoje aqui com o professor Juarez Mai. Não tem mais roteiro, tá? Acabou o roteiro agora, tá? Tô falando até assim, ó. Ô, Dura, antigamente a vacina nós tomávamos, nós era obrigado a tomar nas escolas, aquelas vacinas da pistola, Dura, lembra?
3: Lembro.
0: Eu lembro, tem marca até hoje.
3: Isso.
0: Tem uma marca aqui.
3: Isso é o que nos diferencia dos venezuelanos.
0: Ah, é?
3: É, porque os venezuelanos não tomam.
0: Por que, professor?
3: Então, a gente era obrigado a tomar a vacina porque eram doenças como a polio, né?
0: Isso.
3: E que contaminava uma série de pessoas. Então, o nosso serviço de saúde, todo mundo xinga o SUS, né? Todo mundo reclama do nosso sistema de saúde. Mas o nosso sistema de saúde talvez seja um dos melhores, talvez o melhor
0: do
3: mundo.
0: Perfeito.
3: E a gente teve muito cientista, muito pesquisador que ajudou a impor, né, a necessidade e a obrigatoriedade de vacina. Então, brasileiro sempre tem marca de vacina, estrangeiro não tem marca de vacina.
0: É mesmo?
3: Não tem isso. Não é obrigatório, ou eles têm que pagar. E com isso, a taxa de imunidade deles, de resistência a esses agentes, é muito baixa, ou muitas vezes, algumas vezes nenhuma. Mas sim, a gente era obrigado a tomar essa vacina e isso fez com que a gente protegesse a população de uma forma muito mais eficiente para poder ter o controle das enfermidades e das doenças.
0: Ele está dizendo aqui, ó, inclusive, Dura, hoje tem aquela política de não vacinas, contra vacinas, contra isso.
3: Então,
0: por que surgiu isso, professor? Então,

0: não acredita que ele seja verdade, a gente contesta, mas a gente lê para poder ter um senso crítico. Num período, saiu um artigo científico dizendo que as vacinas, elas tinham relações com uma série de enfermidades e de problemas de saúde. Quando saiu esse artigo, foi um grande boom. Só que quando foi verificar a veracidade desse artigo, né, esse artigo se mostrou falso. Mas já tinha saído numa forma de notícia, com o que a gente chama a forma de avaliação estava aqui. O que que esse artigo falava? Esse artigo falava na época, por exemplo, que o autismo tinha relação com vacina. Pensa no que aconteceu no Brasil. Todo mundo tomava vacina. Então eu tinha crianças dentro de algum espectro autista que tomaram vacina, mas eu tinha muitas crianças que tomaram vacina que não tinham dentro do espectro autista. Então, se eu fizer uma avaliação errada, eu digo que toda criança que tem autismo toma vacina. Uhum. E ele induziu esse erro. E depois foi provado que isso era mentira. Outro ponto, a gente utiliza em algumas vacinas uma molécula que tem relação com mercúrio. E essa molécula, ela ativa, ela melhora a relação. Se eu ler errado e eu não souber que tipo de mercúrio que se utilizou, eu vou dizer que a vacina tem mercúrio e isso dá intoxicação. A vacina, ela tem uma partícula de vírus que ela tem um... Vou chamar assim para a pessoa entender. É como se fosse uma partícula que similar a um vírus que entra na minha célula e estimula a minha célula a produzir a imunidade. Por um erro de fala e interpretação, eu vou dizer que ela entra no corpo e muda o DNA da pessoa. E isso não é verdade. Então, grande problema... E aí tem um outro ponto, Dura, que é importante. O que me estimulou desde o início lá, eu tá na rádio aqui em Tubarão falando? Porque o cientista, ele vive num pedestal. Ele escreve artigos em inglês para pessoas que leem inglês conseguirem entender. O artigo está no pedestal, ele vive fechado dentro da faculdade, falando para os seus alunos e dominando o conhecimento. Se o cientista não sai para falar com as pessoas, para um público, e não tem canais como a Rádio Tubá está me permitindo falar, talvez muitas pessoas não tenham contato, não tenham acesso ao conhecimento. O podcast mudou isso, né? Essa possibilidade de falar no YouTube e a pessoa acessar depois.
1: O senhor tem um podcast também,
0: então,
1: né?
0: Eu tento, né? Então, a gente, quando a gente sai, a ciência tem esse bate-papo, essa conversa, e tenta traduzir, ela chega de uma informação melhor. E ela chega numa informação mais clara para Dona Maria, ou como era minha mãe, que ouvia a Rádio Tubá há 40 anos atrás e que me deu a possibilidade de ouvir uma série de informações do que acontecia em Tubarão e região. Então, quando a ciência sai desse seu mundinho, dessa sua bolha, e explica, a gente talvez diminua a quantidade de equívocos. Então, hoje, o que eu posso falar? A vacina é extremamente importante, ela precisa ser utilizada. Eu, Joares Mai, já me coloquei na posição de cobaia nos primeiros testes do Covid, porque entre os meus filhos tomarem a vacina ou a minha esposa, eu prefiro eu tomar e arcar com as consequências. Mas ninguém coloca a vacina ao público de uma forma que vai tentar. Nenhum cientista desenvolve uma vacina para matar pessoas ou para usar os seres humanos como cobaia. Ele usa a vacina para tentar melhorar a condição ou dar uma melhor condição para as pessoas. Então, ninguém nunca, do mundo científico, eu não vou discutir mundo político, ninguém nunca foi testar a vacina para ver quantas pessoas morriam. Sempre foi: eu vou testar uma vacina para saber quantas pessoas eu vou conseguir salvar.
1: Agora, o mundo político atrapalhou muito. Em alguma parte do mundo também, não vamos dizer que só aqui, mas...
0: Mas eu acho que...
1: O mundo político, ele colocou dúvidas em tudo isso.
0: Eu acho que o mundo político colocou dúvidas, porque também a forma como a ciência foi entregue a esses políticos, ela deixou de forma dúbia em alguns momentos. E aí a gente tem a questão, não do político, mas daquela pessoa que tem o interesse. Porque a gente tem, como tu falaste anteriormente, bom político e políticos ruins. Mas como a gente teve muitas pessoas mais preocupadas com a sua reeleição e com o seu caminho na vida política e não com a sua posição de político que ajuda no serviço ao público, essas pessoas, elas atrapalharam e elas fizeram com que muitas pessoas morressem. E eu vou falar aqui tanto de direita, mas de esquerda também. Então, não importa o seu encaminhamento ideológico. Se o político, ele está lá para servir ao povo e ele tem uma boa conduta, ele melhora. Agora, quando ele está lá em benefício próprio, e nós temos muitos, infelizmente, esses melecaram o cenário e eles induziram a morte de diversas pessoas.
1: É importante isso.

0: Muito importante, porque eu fiz um debate no tempo da Covid, eu fiz uns debates aqui entre ciências e os descréditos. Uhum. Médicos. Cabe aqui não citar nomes, mas eu fiz alguns debates aqui sobre isso. Eu peguei 4 médicos aqui da cidade e coloquei em lados opostos. Aí. Sim. Olha, aqui é da ciência. Aqui, não, isso, aquilo, tal. Depois eu fui entender que tinha um lance meio que político nessa história toda, né?
1: Porque vou te dar um exemplo.
0: Desacreditar de ciência, tu acabou de falar do Hermínio, acabou de falar do Pacífico, né?
1: Então, eu vou te falar assim, ó, acho que a grande vantagem que a gente teve em Tubarão foi informação. Quando a gente sabia quantas pessoas estavam hospitalizadas, isso, quantas pessoas faleceram, a informação... E eu trabalho um pouco com essa área na área de Silvestre, que chama-se epidemiologia, que é o estudo da dinâmica de agentes, né, doentes ou pessoas não doentes, numa população. E a forma, né, como o Dyson naquela época, ele entregava a informação ao público, era a forma mais clara de dizer, ó, tá piorando aqui, tá piorando lá. Porque as pessoas ainda têm essa ideia que eu posso manipular a população com mentiras. Mas a melhor forma de eu ter a população comigo é com verdades. Então, quando a gente traz de uma forma muito clara ao público do que está acontecendo, o público vai entender. E a gente subestima a inteligência das pessoas em geral.
0: É isso aí. Agora, teve até uma época, não sei se foi com coronavírus ou outro, que andaram matando macaco aí à torta direito aí, né? Eu vou entrar nessa tua área agora, um pouquinho.
1: Febre amarela.
0: A febre amarela. Aí descobriram que era um macaco e não sei o quê. Viu um macaco e pum, vou matar todo mundo. Não era as coisas. Pum. Até pode ter sido, mas os cientistas diziam, para com esse negócio.
1: Então, vou entrar numa seara um pouco delicada agora. Vamos lá. A febre amarela é um vírus que acomete várias espécies e que dá uma lesão no fígado, vamos dizer assim, e deixa a pessoa amarela. O amarelão, a tiriça, alguma coisa assim, tá? Para a ciência, e eu compartilho com isso, eu sou um tipo de macaco. Já sei que tem pessoas que vão me xingar, que vão espernear, eu vou deixar cada um com a sua fé nesse momento. Porque não é que eu vim do macaco, lá atrás eu tinha um antepassado em comum. Então a minha biologia, a minha bioquímica, o meu corpo, ele funciona muito parecido com um macaco. Na classificação biológica nós somos primatas. Num ambiente... O vírus, ele é transmitido por alguns tipos de mosquitos, sabés, hemagogos, que são espécies. No ambiente urbano, né, no ambiente natural, 2 mosquitos. No ambiente urbano, o Aedes aegypti é o principal problema. Então, quando ele cicla na natureza, ele faz, o mosquito transmite para os macacos e eles ficam doentes e morrem. Quando cicla na cidade, o ser humano fica doente e pode até mesmo falecer. As pessoas entenderam que quando vinham macacos doentes ou mortos, o macaco era o responsável. E não, o responsável era o mosquito. Inclusive começaram a matar. Na época, uma das espécies mais acometidas foi um animal chamado bugio. A gente tem aqui na nossa região o macho que é ruivo.
0: Tem o bugio?
1: O ruivo, no Brasil inteiro. E a nossa espécie é o aloata, que se chama aloata guariba. E o macho é ruivo, a fêmea é marrom. Tinham muitos. A gente estima que 90% da população foi dizimada, foi morta. Em algumas áreas de São Paulo, onde eu acompanhava um projeto lá, 95% dos animais morreram. Então, os animais, eles não são os responsáveis por transmitir, eles são os sentinelas. Quem conhece a história, fala que os mineiros levavam os canários para as minas. E por que que levavam canário? Quando tinha um vazamento de gás, o canário, como era sensível, ele rapidamente morria. Então, quando um canário morria, os mineiros sabiam que estava tendo um vazamento de gás, que eles não percebiam que era inodoro, e eles precisavam fugir. Então, o canário, ele era um indicador da saúde do ambiente. Para nós, hoje, o bugio é o indicador de ambiente. Então, quando um bugio está doente, significa que há um risco para as pessoas, porque o mosquito transmite e não o macaco.
0: Muito legal aqui, ó. Tá aqui, ó, o Claudemir, já vou dar uma lida aqui, o Claudemir é o professor Claudemir de Santos,
1: sim,
0: né? Teve uma reunião muito grande sobre a Barra do Camacho, a Soriano e tal. A história se repete.
1: Sim.
0: Eu digo sempre assim, ó, a novela é a mesma, os atores mudam um pouco.
1: Sim.
0: Né? Mas tudo certo. Aqui também eu quero mandar um bom dia, Dura. Pergunta para o professor se o sal vale tudo, tá bom? Você pode interagir conosco aqui. Aqui pelo nosso WhatsApp, 3626-5177. 3626-5177, né, Davi? E também o nosso YouTube aqui, Rádio Tubá. Pode fazer pergunta se quiser, que o professor está aqui. Tá, o tempo está correndo. Eu quero parar esse relógio e não consigo.
1: Se eu não souber, eu falo que não sei.
0: Não,
1: de
0: nada, vamos lá. Ela, bom dia, Dura. Dura, pergunta aí para o professor se o sal e o alho são anti-inflamatório ou é mito?
1: É, anti-inflamatório. Bom.
0: É a Janice que está perguntando, tá, querida amiga Janice.
1: A composição química do alho para ver ter um efeito anti-inflamatório eu não saberia dizer, mas assim, se a gente for pensar em geral, né, tipo, eu bati e dei uma pancada, um dos melhores anti-inflamatórios para pancada é gelo.
0: Gelo, boa. Né?
1: Agora, em relação ao corpo, o problema do sal é que ele retém água. Então, nem sempre ele pode ter um efeito benéfico. Eu digo assim, que as pessoas falam, tô com uma inflamação geral, né? Então, nem sempre ele pode ter, porque a composição NaCl, cloreto de sódio, ela pode reter água. Então, de acordo com o processo inflamatório geral, eu não sei dizer se o sal ou mesmo o alho tem esse efeito inflamatório. Agora, se for uma pancada, a gente utiliza gelo. Se for um processo geral, eu indico procurar um médico e tomar um inflamatório adequado, que eu não vou saber responder.
0: Ô professor, uma curiosidade minha, eu tenho muito medo de cobra. Mas assisto tudo quanto é vídeo.
1: Certo.
0: Eu assisto, meu Deus, eu vou no YouTube, eu adoro ver. Agora, eu faço uma pergunta, né? O meu filho, o Daniel, dos católicos, em italiana, o Daniel, ele gosta muito de fazer trilha. Eu sempre dou aquela recomendação de pai de 70, né? Olha, meu filho.
1: Toma cuidado.
0: Para, toma cuidado, meu filho. Usa uma bota. Como é que eu vou fazer trilha de bota? Não vai? Aí eu faço pergunta. Mordida de cobra, né? Essa semana eu estava conversando sobre isso com um amigo. Qual é o melhor? Tem gente que coloca, que corta, que chupa ali no local da mordida, que corta e que faz tourniquete, que no fim, em si, uma série de coisas.
1: Vamos lá.
0: Vamos lá falar um pouco sobre isso.
1: Então vamos lá. Tecnicamente.
0: E elas estão invadindo o urbano, hein? Elas estão vindo para cá, para a cidade.
1: Vamos chegar lá. Então vamos lá. Tecnicamente, a cobra tem o que a gente chama de peçonha, tá? Então, vamos lá. Veneno é quando o animal tem uma substância, por exemplo, no corpo e que contamina. Mas vamos deixar como veneno de cobra, tá? É só para os biólogos não me encheram, não me perturbarem a paciência.
0: Isso.
1: Esse veneno, ele está na boca da cobra, confere?
0: Sim.
1: E ele está na boca da cobra porque ele é inoculado pelos dentes, concorda?
0: Sim.
1: Se está na boca da cobra, esse veneno, ele tem que ter um papel e uma função, certo? A boca da cobra serve para comer, concorda? Então, o veneno da cobra é alguma coisa, uma substância produzida na boca da cobra que vai ajudar ela a comer e a digerir, beleza? A gente tem um veneno na nossa boca, então, que se chama saliva. Então, o veneno de cobra é a saliva da cobra, diferentemente processada, com uma grande quantidade de proteína que serve para digerir. Por quê? Porque a cobra não mastiga. Ela dá uma bocada num rato, injeta a saliva dela modificada e o rato começa a ser digerido de dentro para fora. Então, quando a cobra, ela morde um ser humano, ela está se defendendo. Por quê? Porque ela não vai digerir um ser humano.
0: Sim.
1: Então, o que acontece? Ela inocula, ela injeta o chamado veneno, que é uma saliva modificada que serve para digestão. O que é digestão? Digestão é quebrar. Se digestão é quebrar e eu tenho uma mordida, se eu passo uma faca e corto, eu não quebro mais ainda tecido? Eu não estou abrindo, eu não estou expondo a ferida? Então, cortar é errado. Fazer cruz, X, qualquer coisa, tá tudo errado. Por quê? Porque eu estou abrindo, porque eu estou cortando. Problema do torniquete. Se a função é digerir, ele vai quebrar as células. Se eu passo um torniquete, aquele local vai ter uma grande quantidade de veneno que vai fazer a digestão. E a digestão na pele a gente chama de necrose, que é a morte do tecido. Então, o veneno, eu não posso. E aí eu vou lá, eu quero chupar o veneno. Eu vou lá, dou um corte e chupo. E aí eu vou pegar aquela grande concentração de produto para digestão, que é a saliva modificada, e eu ingiro. Na minha boca eu posso ter uma cárie, eu posso ter ferida ou eu posso engolir. Então aquilo que ia demorar um tempo para ir devagar, porque tem que ser absorvido para cair na corrente sanguínea, eu jogo direto no meu estômago. E aí eu mato a pessoa que tomou a picada e o cara que tentou chupar para cuspir. E ele não vai conseguir chupar para cuspir, porque aquela é uma substância que rapidamente se impregna no tecido. Houve um acidente ofídico, como a gente chama, leva para o hospital. Não adianta morder, chupar, não faz nada. Sim. Né? Então, assim, tem um acidente ofídico, a melhor forma é levar a vítima até o hospital. De preferência, a pessoa precisa ser transportada. Por quê? Porque se ela for correndo, aquilo vai estimular a absorção. E aquilo vai cair mais rápido na corrente sanguínea. E aí, no hospital, ele vai receber o soro antiofídico, ou seja, um produto que foi inoculado em cavalo, que foi purificado lá no Instituto Butantan em São Paulo, virou um líquido que, uma vez colocado na nossa circulação, ele rapidamente encaixa nessa saliva modificada, que é o veneno, e neutraliza o produto.
0: Ciência.
1: Ciência pura.
0: Agora, mas não precisa ter o nome da cobra ali e tal, porque então, quer dizer assim, ó, é bom observar, eu sou fã desse negócio de vídeo, né? Porque tem que observar a cobra para tentar chegar no hospital e...
1: Então vamos lá, tá? Ela é de um gênico, que é da jararaca, e o anticrotálico, que é da cascavel. Ah. E a gente tem uma outra cobra, que é a cobra coral, que a gente chama de micruros. Então eu tenho três tipos de veneno, antimicruros, antibotrópico e anticrotálico. Por que a diferença de saber desse tipo de cobra e de veneno? O veneno da jararaca, ele é mais, a gente chama de quebra proteína. Ele é proteolítico. Ele destrói tecido, ele faz sangramento. O veneno da cobra coral, ele é um veneno que paralisa, ele é neurotóxico, bastante neurotóxico. O da cascavel, ele tem bastante efeito proteolítico e também tem efeito neurotóxico. Então, os efeitos dos venenos são diferentes, por isso o soro produzido vai ter anticorpos diferentes. Então, a gente precisa saber para isso. Mas, na dúvida, eu posso dar um soro que tenha um pouco de cada, ou, de acordo com a região do Brasil, eu tenho soros mais específicos.
0: Ajuda muito.
1: Ajuda. Por exemplo, nós não temos cascavel. A gente tem basicamente jararaca na nossa região. Então, os locais para atendimento estão. E assim, o tipo de lesão, o de jararaca sangra bastante. O de cobra coral não sangra tanto. O dente da jararaca, ele tem uma movimentação para inocular como seringa. O dente da coral, ele é mais difícil de conseguir fazer a aplicação. Então, 99% dos nossos acidentes na região de Tubarão são de jararaca. Então, o hospital já está mais preparado para atender esse tipo de problema.
0: A gente está percebendo na Austrália e em outros lugares que os animais estão invadindo cobras, então, mais o recinto, a região mais urbana.
1: Sim.
0: Por quê, professor?
1: Então,
0: aí todo mundo diz assim, ó, a ignorância, é claro, eu sou leigo no assunto, posso falar e me perdoe se eu errar. Ah, não, falta de comida lá, devastação das matas, e tudo mais. Então, o que é isso aí?
1: Então vamos lá.
0: Esse programa aí que tá...
1: Por que a Copa foi pro YouTube?
0: Boa.
1: Porque tinha um espaço, tinha uma forma diferente e tinha o quê? Pessoas que queriam assistir, e tem um mercado, ou seja, tem um comércio de compra e venda, certo? Então, por quê? E essa compra e venda, ela é um comércio que a gente chama de energia, beleza? O que que acontece no nosso espaço urbano? A gente está produzindo lixo. E o nosso lixo, a gente está produzindo espaço para ter cada vez mais rato, certo? Se tem rato, sempre vai chegar alguém para comer o rato. E um dos grandes comedores de rato são as cobras.
0: Predador ali.
1: Só que a gente tem uma cobra que come cobra, que é a cobra coral. Então a gente tem as cobras que comem ratos e as cobras que comem cobra. A cobra que come rato é a jararaca e a cobra que come cobra é a cobra coral. Então, a partir do momento que a gente deixa lixo acumulado, a gente deixa o espaço e deixa um monte de rato sobrando, ou seja, tem uma fatia do mercado ali esperando ser ocupada, as cobras gradativamente chegam naquele local e fazem um controle. É lei natural.
0: Mas também está se vendo a presença recentemente, o senhor também ficou muito famoso, que teve um animal, jaguatirica, onça, sei lá o quê, aqui na região, aqui, Laguna, Imbituba.
1: Onça parda apareceu no centro de Lagoa.
0: Onça parda.
1: Isso.
0: De lá para cá, tudo que cai na estrada, que é eu acho para mim, isso é uma, enfim, que acontece, o senhor é chamado, né?
1: Isso.
0: Por que que os animais estão invadindo também a região urbana?
1: Então vamos lá. Na verdade, o que que acontece? Os animais, eles não invadem a região urbana. nós invadimos a área natural, nós modificamos completamente o ambiente,

0: E o que está acontecendo? A gente está levando indústrias, condomínios, cada vez mais para a área de matas. Todo mundo quer ter, vou dar um exemplo simples, Praia do Rosa. Praia do Rosa não tinha nada na nossa época, sim, né? Isso há 40 anos atrás. Mas todo mundo quer ter lá no costão uma baita casa virada para o mar. Aquele espaço da baita casa, ele vai interferir na dinâmica das frutas que tem na região, dos ratos nativos que tem lá, das aves, das cobras e dos predadores.
1: Perfeito.
0: Nossa região aqui, a gente tinha uma grande área aqui do nosso entorno que sempre foi banhado. Num primeiro momento a gente transformou em fazenda de arroz, o que mudou bastante a nossa dinâmica, e agora a gente está mudando para condomínio. Ou seja, quem vive lá vai ter que se realocar. Ninguém pergunta, ninguém está disposto a ter uma área para os animais silvestres. Existe uma nossa legislação, uma obrigatoriedade das fazendas e sítios que tem que ter uma área averbada para proteção, 20%, se eu não me engano, alguma coisa assim. Só que a gente não quer deixar isso e a gente diminui. A gente também tem uma legislação que fala da beira do rio, tanto discutido na região de Tubarão, a respeito da região da Lauro Miller, se tem que aumentar, se tem que reduzir e tudo mais. Mas fora dali, toda a nossa área de beira de mata, também as pessoas querem ter um cais, um atracador de barco, uma casa na beira do rio. Então, todo esse ambiente faz com que os animais dessas áreas são pressionados e eles acabam caindo em alguns lugares. Invariavelmente, Dura, vai cair numa cidade. Santa Catarina é característica de cidades pequenas a cada 20, 30 quilômetros. E o que não é cidade está virando. Quando eu era moleque, tinha Tubarão em Laguna. Em pouco tempo, tem Capivari e Pescaria Brava no meio.
1: Perfeito.
0: Então, esse loteamento que a gente faz nas nossas áreas faz com que os animais... Não é que eles estão invadindo a cidade.
2: Esse espaço aqui é meu, né?
0: Eles nem têm essa propriedade. Eles sempre passaram por ali. E agora estão dando de cara com uma cidade. Então, onde antes tinha um ambiente propício que eles conseguiam se desenvolver, hoje eles encontram a cidade. E aí dá o conflito.
2: Mas a preservação da Mata Atlântica, pelo menos lei, né? Lei no Brasil, pelo menos é uma lei que o agricultor e as pessoas que moram ao redor estão, pelo menos, preservando seus 30%, se eu não me engano.
0: Vamos lá. Mais ou menos.
2: Mais ou menos,
0: professor. Mais ou menos. Se a gente for em direção a Pedras Grandes aqui por dentro,
2: sim,
0: a gente vê quantas áreas assoreadas, quanto barranca caída. Um tempo atrás, Dura, nesse caminho para Pedras Grandes, teve uma grande enchente que levou toda aquela parte da barranca. Inclusive tiveram que refazer a estrada e tudo mais. Toda essa área, se ela tiver uma boa condição de preservação com a mata ciliar, eu sei que o produtor vai perder 50 metros de pasto. Eu já sei. Esse é um problema. Só que esses 50 metros de pasto faz com que tenha menos terra indo para o leito do rio, o que vai impactar lá na saída do Camacho. Essa vegetação ali vai fazer com que a água não venha tão rápido e não arrebente quando chegue no centro de Tubarão. Então, sim, é uma lei interessante, mas muitas vezes as pessoas não estão preocupadas com isso. Eu vou fazer uma plantação. Se eu tiver que tirar uma nascente de água, eu não me importo. Por quê? Uhum. Ah, porque essa nascente vai brotar em outro lugar. Mas quando eu mudo arando essa região, eu mudo a qualidade da água e a forma como a água chega. Então, quando a gente respeita essa legislação, eu sei que parece ser chata, mas eu vejo um futuro diferente. Vou te dar um outro exemplo. Quando o pessoal da natureza, digamos assim, os abraçadores de árvore, que chamem como a gente quiser, começaram a falar para diminuir a pesca da tainha, todo mundo reclamou. Porque o pescador vai morrer de fome, porque isso é um absurdo, eu pesco quando eu quero. Quando começou a ter os defesos, num período não pescar mais, o que a gente vê? Super safra todo ano. Chegou um ponto que às vezes tem que diminuir a retirada porque está pescando demais. Então tudo aquilo que regulou, ao invés de cortar o peixe e nunca mais ninguém pescar tainha, eu só vejo todo ano uma super safra. E a cada ano, Dura, o valor da tainha, ele começa caro, mas ele baixa bastante. Por quê? Porque as pessoas estão pescando muita tainha. Só que as pessoas querem o quê? Pescar cada vez mais. E aí não entende que a regulação é para que daqui a 30 anos esses pescadores continuem pescando tainha. E não que eles comecem a ter que ir atrás do siri, da sardinha, de outra coisa, porque a produção de tainha diminuiu. A gente enfrenta esse problema com camarão. Tem o defeso. todo mundo pesca fora do defeso, é uma bagunça na lagoa, tu consegue arrumar um quilo fora da época, e aí as pessoas não entendem porque que durante a produção, a grande produção de camarão, a gente tem interferência. Por quê? Porque o camarão, ele tá na lagoa, é um ambiente mais fácil de eu ter acesso. A tainha, ela tá em alto mar, crescendo, desenvolvendo, engordando. Então é um pouco mais difícil de ter acesso. A gente só vai ter acesso quando ela encosta aqui no litoral. Então essas regras servem para que eu mantenha a grande produção de tainha e uma força extrativista muito grande ao longo do tempo. Agora, será que essa mudança de temperatura do mar, seja El Niño, não vai interferir na produção de tainha? Será que eu não vou ter um aquecimento da água que vai fazer uma modificação? Eu estava lendo um artigo essa noite, minto, hoje de manhã, que tem uma bactéria que ela pode interferir no sexo de alguns animais. Porque ela, o que, que ela faz? Quando é sexo masculino, ela não consegue se reproduzir, então ela mata. Ela faz com que tenha a produção de gametas somente masculino. Então a produção de fêmeas é muito maior. Porque ela tem uma bactéria chamada Wolbachia, que é um artigo novo, e eu achei super interessante. Então, se eu mudo a temperatura, não é que eu mato. Eu mudo a produção de bactéria, e essa bactéria ela vai fazer um controle do nascimento de machos e fêmeas, e isso pode interferir na relação de reprodução daquela espécie em alguns anos. Sim. Então, quando a gente vem com regras, eu não quero regra para as pessoas não produzirem, não terem a sua questão de vida garantida. Eu quero evitar a tragédia. Quando o Rio Grande do Sul começou a mexer na legislação 20 anos atrás e começou a mudar a barranca do rio, a beira do córrego, todo mundo achou, não, temos que produzir, e uma série de questões. Não importa como é que foram políticas, não importa. Sim. Só que quando vem enchente, matou todo mundo, quem tinha dinheiro, quem não tinha. Eleitor, político, votante, o raio que os parta.
2: Perfeita análise.
0: Então, quando a gente fala segura a onda, não é porque eu não quero que as pessoas não ganhem dinheiro. Muito pelo contrário. Eu só trabalho com conservação se a minha conservação se transformar em algo positivo e que as pessoas ganhem dinheiro. Eu não quero que as pessoas morram. Eu não quero que as pessoas paguem um preço muito alto pelos meus erros de hoje. Então, quando brigam comigo, todo o programa, as desgramas das árvores da beira do Rio Tubarão. Quando eu falo para retirar as árvores não nativas, é porque daqui a 50 anos eu quero ter um Rio Tubarão melhor. Não adianta ter um Rio Tubarão com eucalipto. Não adianta ter um Rio Tubarão verde se não for um Rio Tubarão saudável. Então, por quê? Porque, pô, quando a gente chega lá e tem uma pessoa pescando um robalinho na ponte, é super legal. Eu quero isso. Mas esse robalo tá saudável? Esse robalo tem esgoto? Esse robalo tem uma água de qualidade? A temperatura no corpo dele fez com que ele absorvesse uma maior quantidade de metal pesado? Então, eu quero que as pessoas consigam, no centro de Tubarão, pescar um robalo, nadar no Rio Tubarão, mas para isso eu preciso cuidar do Rio Tubarão, da sua nascente, do depósito de pirita que a gente tem lá em Lauro Miller, das barrancas do rio ao longo do espaço, para que quando eu chegue aqui no Rio Tubarão, no centro da cidade, eu tenha uma água de qualidade.
2: Inclusive a nossa lagoa, né, que é o reflexo final.
0: Então, e a nossa economia, a gente tem festa da tainha, tem festa do camarão, o turismo em laguna. Se a gente não começar a olhar essa qualidade ambiental, reflete em problemas.
2: Ô professor, falando justamente nisso, nessa questão, o Claudemir dos Santos aqui, ele mandou, eu tenho uma grande consideração por ele, ele também é muito preocupado com algumas situações, né? Engenheiro da SIDASC, enfim, aposentado hoje, ele disse, bom dia, amigo Dura, a ciência e a natureza tem que ser levada a sério. Nós estávamos discutindo aqui sobre a ciência aquela hora. Parabéns ao professor Juarez, admiro pela sua dedicação e conhecimento. Parabenizamos também você pela grande contribuição na reunião do Conset, tal, tal, tal. Não, contribui nada. O negócio é o seguinte, eu só disse uma coisa que eu repito aqui, que eu falei hoje. A novela é a mesma. Os atores são um pouco diferentes, são mais velhos. Mas essa novela do Camacho, essa coisa toda, é desde o seu tempo, de 78, 79, 80, enfim, você sabe muito bem. Então os atores são os mesmos, um pouco mais velho, cabelo branco e tal, grisalhinho, mas o problema está lá. O que, que ele quer dizer com isso? Dizer que duas questões que eu observei. Eu pego às vezes o carro, professor, eu gosto de andar muito no interior da minha cidade. As pessoas não acreditam que eu vou lá para a linha Mesquita, que eu vou para o Sertão dos Mendes, que eu vou para o Jararaca, que eu vou não sei para onde. Eu vou sozinho, eu fico lá, fico dentro do morro, lá no Sombrio, naquela igreja de São Pedro, bonita. Eu fico olhando lá de cima a cidade, fico observando, eu gosto muito disso. Aí já observo estrada, já observo uma série de coisas, um pouco crítico. A Aí eu observo, por exemplo, a questão do Rio Seco.
0: Certo.
2: Do Rio Morto, Rio Seco, Rio da Madre hoje. Há quantos anos ele é parâmetro para disputas e discursos eleitorais? Há quanto tempo eu sou candidato a deputado, a governador, eu vou tirar, eu vou limpar esse rio, vai sobre esse rio, vai não sei o que. Certo. De repente, bota lá uma máquina agora, né? Sem barulho político. E aí, estão limpando o rio. Eu estou admirando. Eu vou todo dia para aquele lado lá e tal. Tem gente que tem cerca lá. Atenção, que você está me ouvindo, tem uma cerca na beira do rio, do Rio da Mar. Libere a máquina para passar. Isso. Você tá prendendo, você não está deixando a máquina trabalhar. Deixa trabalhar, o povo coloca a cerca de novo. Sem problema nenhum. E a outra questão é sobre... a Barra do Camacho. O Claudemir deu uma palestra agora na segunda, quarta-feira, se não me engano, quinta-feira. E aí ele mostrou que tem 9 rios que desembocam tudo na Lagoa do Camacho.
0: Isso.
2: 9 rios, pequenos rios. Estou muito preocupado com o assoreamento de 21, foi feito um roncamento no Camacho, ficou bonito, virou um ponto turístico, virou tudo aquilo lá, tal. Tem que entrar dentro do mar, fazer mais os moles e tudo mais. E agora, tá feio agora. A situação de areia tá invadiu tudo aquilo lá. Beleza. Tinha uma máquina, mandaram embora e tudo mais, enfim. Eu disse, olha, o problema não é dinheiro. Foi a minha contribuição.
0: Não,
2: foi aí.
0: Nós vamos falar a mesma coisa daqui a 50 anos.
2: É isso que eu quis dizer lá para ele.
0: Nós vamos falar a mesma coisa daqui a 50 anos. Não vai mudar nada. Aí vai vir vai desassorear, vai fazer 50. Se a gente não molha. É o seguinte.
2: Por favor, quer que o senhor comente sobre isso?
0: Sabe quando o cara chega no médico? E fala assim, tô com dor de cabeça. Aí ele vai lá e toma um remédio pra dor de cabeça. Aí ele vai, daqui a um tempo ele vai lá e fala assim, tô com dor de cabeça. Aí, só que assim, o que o cara faz? O cara não cuida da saúde, tá sempre com pressão alta, come errado, anda de moto, anda de bicicleta o tempo inteiro, bate a cabeça num lugar, ele faz uma série de coisas que faz com que ele tenha dor de cabeça. Mas assim, ele só toma remédio para dor de cabeça. Ele não muda os hábitos. Ele não muda a forma de se alimentar. Ele não muda o que ele faz, a rotina no dia a dia. Então ele vai passar a vida inteira tomando remédio para dor de cabeça. Claro. E ele vai falar sempre o quê? Os remédios para dor de cabeça. Aí eles vão falar assim, ó, tu não tem dor de cabeça. Tu tens enxaqueca crônica. Tu vai fazer acupuntura para dor de cabeça. O outro vai tomar botox para dor de cabeça, o outro vai tomar remédio, mas nunca vai curar a dor de cabeça, porque os hábitos continuam o mesmo.
2: Perfeito.
0: A Barra do Camacho é uma dor de cabeça. O que a gente faz ao longo do rio ou dos rios para mudar a Barra do Camacho? A gente toma remédio para dor de cabeça. 50 anos depois nós vamos continuar falando.
2: Impressionante, mas de qualquer forma a situação é... Mas se manter ter uma máquina para ter a manutenção, não resolve? Isso ali resolve. Porque ali falou em camarão, tudo ali, quantas famílias sobrevivem, né?
0: Sim.
2: Ali, e os camarão, ele deu... É Alevino que se chama, não sei.
0: Alevino, pode ser.
2: O camarão, o Claudemir deu uma ideia importante, ele falou uma coisa que passou despercebido, que os camarões querem entrar através da barra, certo? Então elas não conseguem pegar água quente, né?
0: Isso.
2: E aí, o que que entra pra lagoa? Eles não conseguem entrar por causa do assoreamento e ficam morrendo tudo na beira da praia.
0: Sim.
2: Os alivininhos lá, os pequenininhos. Que coisa triste.
0: Mas naturalmente é pra estar aberta? Sempre esteve aberta a Barra do Camacho? É pra estar aberto aquele canal?
2: 74, eu lembro do irmão estourando lá. Tal.
0: Então, será que esses bichos não tinham um outro caminho pra poder entrar lá pelos molhes?
2: Mas é a lagoa, como é que é a lagoa, a sobrevivência, tá? Entendi.
0: Mas lá não é o caminho?
2: Entendi.
0: É que assim, ó, se a gente quiser ter uma Barra do Camacho saudável, como é que estão cuidando das margens dos rios? Como é que tá a questão de um monte de... Vamos lá. Por que que tu acha que tem um volume de terra tão grande nas lagoas? O que a gente mexe com terra que pode formar uma água suja que cairia para o rio? Será que tem a ver com a nossa produção? Será que tem a ver com a nossa agricultura? Será que a forma como a gente está manejando hoje a nossa agricultura é da forma mais inteligente? Será que a gente não pode mudar a quantidade de sujeira da água que está caindo na calha do rio? Será que a forma como a gente está explorando a lagoa é a melhor? Será que a gente não pode repensar um pouquinho a respeito do nosso esgoto que a gente está depositando? Será que a nossa barranca do rio consegue segurar a terra? Será que a gente não tem que pensar um pouco diferente nas espécies de plantas que seguram a terra na barranca do rio? Então, se ali está acumulando areia, é porque a gente está manejando a areia de errado. A gente está pensando em tirar a areia, mas ninguém está se preocupando por que, que a areia está indo para lá.
2: Aí tem os famosos enroncamentos que está se fazendo hoje.
0: Mas é um enroncamento? É. Será que não é o manejo da produção de arroz? Será que não é o manejo dos condomínios que a gente está criando a torta à direita? Será que não é o manejo da nossa beira-rio? Será que na quantidade de esgoto que a gente está cuidando? Será que não são nas formas de lixiviação o não cuidado do solo que está jogando um monte de detrito para nossas lagoas? Será que a gente não... Porque está assim, todo mundo pensando em tirar areia, mas ninguém está se perguntando por que, que a areia está indo para lá? Então assim, se naturalmente tá, a água está empurrando a terra para lá e está bloqueando, não adianta eu brigar contra a natureza. Por que, que as pessoas, muitas pessoas se afogam no mar? Porque o mar está puxando para dentro e eu estou tentando nadar contra a corrente. Se eu nadar com a corrente, eu não vou sair no ponto onde eu entrei, mas 200, 300, 1 quilômetro lá na frente eu me salvo. Só que dá trabalho, porque eu tenho que nadar com a corrente. Se eu nado contra a corrente, eu me afogo. Então, como eu trabalho um pouco com natureza, eu tento olhar o que a natureza está me entregando e tento melhorar. Hoje, precisa mexer na Barra do Camacho, por uma questão de que vai melhorar a produção de camarão. Que... Acho que a gente pode discutir isso. Eu acho que isso não é impensável. Mas 80% da minha energia é saber por que, que a terra está bloqueando a Barra do Camacho. E é lá que eu vou gastar energia. Eu vou gastar na causa. E não no efeito. Enquanto eu estiver gastando no efeito, daqui a 100 anos eu vou falar a mesma coisa. Eu tô com o pé, meu pé tá doendo. Pô, o cara calça 44 e tá usando um sapato 40 e não sabe por que, que o pé tá doendo? Eu tenho que ir na causa e não no efeito.
2: Sugiro ao Concete, sugiro ao Claudemir, sugiro, mas juntar essa fala aí do professor Juarez Mai, meu entrevistado de hoje, uma conversa, né? Nem entrevista, né? Tô mais curioso do que entrevistando, né? Na verdade, esse bate-papo excelente, Ney, um bom dia ao querido amigo Ney aí também, enfim, mas é importante. Agora, professor, eu quero entrar mais ainda numa questão das capivaras. Capivaras queridinhas que chegam ali. Ontem eu vi uns filhotinhos ali, são bonitinhos, muito legal até. Eu estava passando de carro na beira rio, e esse, o meu netinho, então ele sai de bicicleta, vovô, eu vi capivara, tal, me conta toda uma história. E eu começo a inventar a história da capivara para ele, não acredita em mim, mas tudo certo. Não acredita, mas eu contei a história. Professor, existem os senões da capivara.
0: Sim.
2: De repente, a capivara, o famoso saudoso Dodô, na fazenda isso. Do Dodô, aquele saudoso Dodô. Ah, era lá e daqui não vem, jacaré, era no Dodô que tinha lá e tal.
0: A história é que ele trouxe um caminhão do Pantanal com capivara.
2: A história toda. E aqui elas estão agora no centro da cidade. Qual é o perigo, qual é o impacto que tem a capivara realmente no ser humano?
0: Vamos dar um passo para trás.
2: Por favor.
0: 10 mil anos atrás, nossa região era cercada de sambaquis, certo? Sambaquis é a cultura que a gente tinha aqui, né? De vários povos, professora Deise, que é especialista, e cultura G e tudo mais. O que o sambaqui fazia? Né? Dentro das áreas dele, lá com as conchas, eles colocavam resto de animais que eles consumiam, resto de animais que eles tinham idolatria e tudo mais. Nos sambaquis, de 6 mil, de 7 mil, 8 mil anos atrás, tem esqueleto de capivara. Ou seja, se há 6 mil anos tinha capivara, não foi o Dodô que trouxe. Claro. Né? Então, o Dodô fez um monte de coisa bacana, né? Mas muito. Não, essa culpa ele não carrega. E lá também tinha esqueleto de jacaré. Tá? Então, o jacaré e a capivara não foi o Dodô quem trouxe, que sempre esteve aqui, sempre teve aqui. O que acontece com esses animais? Esses animais estão extremamente resistentes. Eles procuram formas ou mecanismos e meios de se esconderem. Então eu destruo a lagoa, eu destruo um rio, eles vão subindo o rio, vão descendo o rio, eles procuram algum lugar para ficar escondidos. Então capivara sempre teve. Mas o que acontece? A capivara ela pode carregar um tipo de carrapato que ele, quando está no corpo da capivara, ele desce para fazer o ciclo no chão. Todo carrapato faz o ciclo no chão. Alguns descem 3 vezes na vida, alguns descem 2 vezes na vida e alguns descem 1 vez na vida. O que é um ciclo no chão? Ele desce para poder trocar a sua carapaça, o seu esqueleto externo. Carrapato, para quem não sabe, é parente da aranha. Ele não é inseto, ele é um aracnídeo. Então, como a aranha troca de casquinha, né? Que às vezes a gente encontra uma casquinha de aranha, o pessoal encontra muito a casquinha da cigarra numa época do ano, agarrada numa árvore, né? Mas a aranha faz isso e o carrapato faz isso. Então, quando ele troca de casquinha, ele cresce. Então, ele passa de fase de vida. E no momento, a fêmea, que é aquele carrapato gordinho, né? Que é aquela, parece uma azeitona às vezes, aquela é uma fêmea cheia de ovos no seu interior. Ela desce para fazer ovopostura, para colocar os seus ovos no ambiente. Então, o carrapato de capivara, ele faz esse ciclo. O que acontece? Como a gente não tem um predador, as capivaras estão sempre no mesmo lugar. Então, os carrapatos caem sempre no mesmo ponto. E esses carrapatos que caem no mesmo ponto, eles vão se acumular naquele ambiente. O que acontecia num ambiente, por exemplo, como o Pantanal, que tem muito mais capivara, tem muito mais carrapato, mas tem onça, a capivara nunca dá bobeira. Então, o carrapato, ele não vai descer, porque não sabe se consegue subir. Então, desce um aqui, desce outro lá. Eles não conseguem se manter numa população viável por muito tempo. E a gente tem outra vantagem em relação ao Pantanal. Nós temos o frio. E esse frio está matando o mosquito, está matando o carrapato. Então, era para a gente ter menos risco. Só que o que acontece? Com as nossas mudanças ambientais e como a capivara fica alojada muito, às vezes, num lugar, a gente pode ter o risco de ter a transmissão da febre maculosa pelo carrapato. Porém, nós não temos registro deste carrapato tão ao sul. O primeiro registro foi feito por mim, que eu identifiquei esse carrapato há alguns anos atrás. Mas eu ouço muita gente falando da febre maculosa. Então, até eu peço sempre, é um quadro positivo? Deixa eu ver o diagnóstico. E aí eu quero saber se a pessoa se contaminou aqui em Tubarão ou não. Por exemplo, eu sou positivo para leishmania, mas a minha leishmania eu peguei na América Central trabalhando numa floresta lá em Belize, numa área do... Eu sou positivo para tuberculose, mas eu peguei isso quando eu morava em São Paulo. Então, eu fui positivo para as doenças, né? Eu tenho ainda os anticorpos, mas eu não me contaminei aqui. Então, a febre maculosa, de contaminação no local, ela é muito difícil. Então, vamos lá. Existe sim o risco da capivara ter um carrapato positivo, mas a chance de transmissão em tubarão, ela é muito baixa. Uma outra coisa, quando as capivaras estão equilibradas, eu tenho um grupo de 20 capivaras e elas têm um macho, algumas fêmeas e os filhotes. Elas estão bem, a bactéria, a rickettsia que produz a doença, ela está estável. Quando eu tenho briga, a imunidade desses animais baixa e eles manifestam. Qual o problema em tubarão? Tem muita gente que mata capivara, que caça. Então, cada vez que eu mato uma capivara, que eu caço a capivara, eu gero um estresse naquele grupo e aí eu facilito a reprodução da bactéria que pode transmitir. Então, a gente não ajuda, né? Porque assim, a carne de capivara é uma carne ruim. É uma carne dura. Isso.
2: Tem uma festa aí da capivara.
0: Existem festas no interior, a festa da capivara. Só que a capivara é uma carne dura. É uma carne ruim. Ah, eu tenho que saber preparar, eu tenho que saber... Não importa. Ela é uma carne ruim. Comparar uma carne bovina, suína, com uma carne de capivara, não tem comparação. Então, assim, não é para eu comer uma coisa de melhor qualidade. É só para eu ter o prazer de matar. Para dar um tiro e ver o bicho morrer. Eu entendo isso, que isso faz parte da cultura, né? A gente até citou a questão do javali.
2: Não, nós vamos falar.
0: Que, né, que algumas pessoas falam, mas assim...
2: Já complementa o javali.
0: Então, assim, a questão da capivara, que é um animal silvestre, mexer, isso é um vespeiro. Cada vez que eu mato um animal, eu vou gerar um problema. Então, é ilegal matar a capivara, vira um problema sanitário e outra, não vai resolver o problema. Então, se a capivara é um problema, porque ela está na beira do rio, o que, que aconteceu? Eu destruí toda a beira do rio, onde tinha vegetação de qualidade, e aí a capivara ela se reuniu. A partir do momento que eu deixo a beira do rio saudável, eu resolvo o problema e disperso a capivara em diversos pontos, o que diminui o risco da doença. Sobre o javali. Javali é uma espécie problemática, é uma espécie exótica, não é brasileira.
2: Importada.
0: Foi importada. Começou como pessoas tendo javali para produzir uma carne diferenciada. É uma carne diferenciada, é uma carne boa, de javali. Só que o problema é que esse javali, ele foi solto. Existe uma cultura de caça. Problemas que a gente tem. Existe algum problema em matar javali? Nenhum. O javali é um animal que não tem outra forma de controle que não seja pela caça. Como que é a caça? A caça é uma pessoa armada dando um tiro no animal. Problemas da caça. Essa pessoa armada dando um tiro em javali, querer dar um tiro em outra espécie. Ah, passou um veado, eu vou dar um tiro. Passou uma onça parda, eu vou dar um tiro. Ah, eu quero me proteger. Sempre tem uma desculpa. Mas se eu tenho uma legislação para matar o javali, mata a praga do javali. Qual outro problema? Utilizar cães. Por que que é um problema? Ao utilizar cães, isso caracteriza maus tratos, porque a maioria dos animais tem um risco muito grande de se machucar e todo problema. Qual o outro problema? Ao invés de o cara ir lá dar um tiro e resolver, ele quer matar com faca, porque ele quer mostrar para não sei quem. E a grande cagada disso tudo são as pessoas que filmam e ainda colocam na internet. Então, o que que a legislação preconiza? Uma pessoa armada com uma arma preparada para matar um javali, ele mata outras coisas, leva um cachorro e quer matar com a faca. Então, é só uma questão de a legislação que foi instituída para o javali é para ter uma segurança no controle e nas pessoas. Não se mata javali porque ele é só um problema. Se mata javali porque ele pode transmitir doenças como a febre aftosa. Se mata javali porque ele interfere na produção de milho, ele interfere na lavoura de diversas pessoas. O campo de javali parece que passou um trator.
2: Aqui mais de 300 mil só em Santa Catarina.
0: Então, imagina o seguinte, Dura. Tem 300... Que se tivessem 1.000 animais. Se a gente tiver 1.000 caçadores hoje no campo...
2: Claudemar Fernandes está perguntando.
0: Se a gente tivesse 1.000 pessoas hoje no campo, não vão conseguir matar esses 1.000. Mas cada vez que eu me especializo, que eu vou lá e eu mato o javali, eu faço um benefício. Só que o estrupício que vai para o mato, mata qualquer coisa.
2: Então, sim, eu estou te entendendo, quer dizer, tem uma função aqui, tem um objetivo aqui, mas ele muda o foco aproveitando as coisas lá. Mas acontece o seguinte, e o agricultor nessa história, como é que está dizimando lavouras, professor? Está muita coisa, como é que vão controlar essa praga do javali?
0: Então, aí é que está. O agricultor, quando se une ao caçador, ou ele vira um caçador, ele cumpre a regra, o poder público o apoia. O caçador ou agricultor que descumpre a regra, eles tomam uma multa do poder público. Aí é Polícia Militar Ambiental, IMA, IBAMA. Ah, porque o IMA e o IBAMA, eles não são inimigos. Tanto é que a gente tem, na reunião que eu estava agora, tinha o IBAMA, tinha o ICMBio. O que a gente tem discutido é, as regras trazem para proteger. Não se pode comercializar a carne de javali.
2: Pois é, e a pergunta que eu ia te fazer agora. Não tem como.
0: Então vamos lá. Nós tivemos um açougue aqui em Tubarão, muito famoso, não vamos citar nomes, sim, que foi processado, inclusive fechou as portas, porque vendia carne de cavalo. Certo?
2: Sim, você lembra.
0: Tem problema de comer carne de cavalo? Nenhum. Se eu quiser comer carne de cavalo, o problema, ele não foi processado por conta de carne de cavalo. Ele foi processado porque não tinha inspeção. E o que que é o serviço da inspeção? É uma forma de eu proteger que a carne que chega ao consumidor não tenha problema. Nós brasileiros gostamos de uma carne crua. Mal passada. É uma característica principalmente do pessoal do sul. Uma carne sem inspeção, eu não sei o que tem naquele sangue. Então, o risco da pessoa se contaminar com uma doença extremamente grave é muito alto. Eu às vezes acho engraçado, Dura, que as pessoas esquecem, né, que um vírus que estava na natureza, que foi para um mercado lá na China e que acabou, quase mudou o mundo inteiro, veio do ambiente natural. Ah, veio de um laboratório, um monte de coisa. Gente,
2: conspiração.
0: Teorias das conspirações, eu adoro todas elas, tá? Conspiração, tudo que for essas coisas desvirtuadas, eu estudo tudo. Mas a gente tem uma série de vírus, e eu posso falar de categoria, porque eu trabalho com isso, que batem na porta. A nossa população era pra estar morta. Não era pra estar em pé a civilização humana. Porque a gente tem um monte de vírus batendo na porta o tempo inteiro. Então, quando eu vou lá e caço, eu pego um animal que é um mamífero, eu não faço um controle para saber dos problemas que ele tem, e eu coloco no prato de uma pessoa para essa pessoa se alimentar, porque a pessoa que vai comer pode ser o caçador, beleza? Mas quando eu trago para a cidade, pode ser uma pessoa em tratamento de câncer, pode ser uma gestante, pode ser uma criança, pode ser um idoso, pode ser uma pessoa que toma muito corticóide porque tem uma doença autoimune, ou seja, pessoas imunossuprimidas que não tem defesa contra aquilo. Então, quando a gente faz o bloqueio, o controle, não é para penalizar o caçador, é para que as pessoas não morram na cidade.
2: Mas, professor, antigamente, eu falei que nos tempos lá da vacina também, tudo, a gente tinha um porco em casa.
0: Alongado.
2: Alongado, né?
0: Isso.
2: A gente tinha a galinha também, certo, né? O terreiro que a gente chamava, certo, né? E tal. E tinha esses problemas também?
0: Não. Tu concorda que o porco que está no meu quintal, eu tenho contato com o porco todo dia?
2: Sim.
0: Se ele tivesse uma doença, ele já tinha me transmitido antes mesmo de eu matá-lo?
2: Claro.
0: E tu concorda que quando eu pego o meu resto de comida, esse porco está se alimentando com o meu resto de comida e ele tem contato com as minhas coisas?
2: Claro.
0: Então, Agora, quando eu pego um bicho que é lá de São Paulo e, ou da Europa, eu introduzo aqui, eu estou introduzindo a doença dele. Por que que é proibido trazer carne crua de outros países? Porque eles têm vírus, que eles têm bactérias que são diferentes do que a gente tem aqui. Então, quando a gente cicla com as nossas bactérias, não tem problema. Agora, quando a gente traz uma bactéria de fora, é que dá a cagada. Então, ter o animal no quintal e eu vou lá e matar no final do ano, não tem problema nenhum. Porque se era para eu ficar doente, eu já fiquei doente o tempo inteiro que eu estou cuidando dele. Agora, quando eu vou lá e mato um animal que passou na fazenda de não sei quem, que comeu carcaça de não sei o quê, que está carregando o que eu não tenho a menor ideia, aí a gente se assusta. Engraçado, né? No Covid, a gente tinha medo que a fruta trouxesse para dentro de casa. A gente passava álcool, a gente cuidava. Porque estava sendo comentado. Depois do Covid, não é que o vírus acabou. É que a gente criou um sistema imune capaz de responder. Agora, tu imagina quantas coisas que podem vir numa fruta, numa carne, de um outro estado, se a gente não tiver fiscalização. Então, o serviço de fiscalização veterinário, sanitário ou agricultura é para que as doenças não cheguem nas pessoas e que menos pessoas morram. Olha, eu estou falando o tempo inteiro e em nenhum momento eu falei aqui, vou repetir, não estou preocupado com a biodiversidade. Todas as minhas falas aqui foram, estou preocupado com a saúde das pessoas.
2: Perfeito.
0: Então, assim, não vem falar depois que eu tenho que abraçar a árvore, que eu sou ecoloco, essas
2: pirocas. Por isso que nós temos que falar com o Milton Alves para liberar numa outra oportunidade.
0: Pode ser.
2: Mas com certeza, tem muitos assuntos, por exemplo, tem aquela questão da educação, tem a questão política, sociedade, valores, futuro. Muita coisa, eu fiz uma pauta que, não, olha aqui, ó, abraço ao Ramon da Defesa Civil.
0: Ô, Ramon,
2: te mandando um grande abraço.
0: E aí, beleza?
2: Querido irmão lá, um grande abraço. Olávio Falquete, parabéns pelo programa, manda um abraço ao Joares Maia, profundo conhecedor referente ao assunto, abraço forte a todos, ó, e viva o Leão do Sul.
0: Viva o Leão do Sul. Só pra lembrar, todo mundo que me critica a respeito de árvore, desde a época do Olavo Falquete, que foi um dos primeiros a tentar mudar a questão de árvores, através do seu secretário na época, o Guilherme Bressan, eu venho falando e batendo na mesma tecla. Então, não é uma a árvore não é uma questão política, é uma questão de saúde pública.
2: Muito legal, eu quero mandar um abraço ao Brás Correia lá de 13 de maio, Sidney, o Ney da Celesc, o seu Lindomar, Botego Sérgio lá do Capivari, Anselmo, já repito, tá aqui, chato que dói, tá aqui toda hora, amigos, né, Jorge, já falei, Rodinei, da Celesc, enfim, o Sampaio, muito obrigado pelo carinho, Marcelo Neves, Milton Torres, muita gente aqui.
0: Seu Lindomar?
2: É.
0: Aí é o sarrafo aqui, subiu, ó, hein?
2: Professor Joares, muito obrigado, cara.
0: Obrigado eu.
2: Tinha muitos assuntos, quero te agradecer pelo teu tempo, pela tua disponibilidade. Pô, cara, eu te escuto.
0: Obrigado.
2: Sou teu fã.
0: Obrigado.
2: Não falamos que o senhor joga handball.
0: Joguei muito
2: não
0: tempo.
2: Não, falei que eu era professor, um dia você falou que era professor do Colégio São José.
0: Isso, eu joguei muito contra o São José e vi o Dura sempre do outro lado da quadra, torcendo e vibrando com a galera.
2: Imagina, né? Olha aqui, eu fiquei muito orgulhoso quando eu soube disso, que tu me falou aqui.
0: Não, lembro.
2: Joares, muito obrigado.
0: Obrigado.
2: Pela informação, pela aula, né? Pela pedagogia, como tu trata bem as coisas, né? Os assuntos variados, enfim, nós compactuamos com muitos dessa fala e eu sou ciência, então tá tudo certo, mas nós temos que entrar em assuntos, aprofundar em outros assuntos, mas valeu muito o programa, valeu muito, e quero te convidar para uma próxima vez, a gente
0: não, já tá aceito, aqui, já tá aceito o convite,
2: não precisa assinar lá?
0: Não precisa assinar nada não, eu queria agradecer
2: muito
0: o
2: obrigado
0: espaço,
2: pela tua presença,
0: imagina, eu que agradeço, eu acho que as pessoas às vezes esquecem, né, que todo mundo tem um profundo conhecimento sobre diversas coisas, mas às vezes esquecem de olhar um pouquinho a respeito do conhecimento dos outros sobre coisas que nos interferem direto e indiretamente. O que eu procuro fazer é sempre estudar um pouco mais e tentar aprender, principalmente com as pessoas mais velhas, né? Então, quando eu ouço que o seu Lindomar tá me ouvindo, eu até...
2: Não, é o Lindomar Tournier, não. É o Lindomar Bottega.
0: Ah, o Bottega.
2: É o Bottega.
0: Então, eu sempre...
2: Não é o grande artista. Não, sei também. Ele tá com o carinho dele, sente poucos anos.
0: Eu até assusto, porque assim, a gente esquece, né, de ouvir pessoas. Então, quando eu falo que eu escuto o programa do Dura muitas vezes, é porque o Dura, ele tem uma cultura de tubarão muito rica. E a gente começa a escutar as histórias e começa a entender por que que as coisas chegaram até esse ponto. Então, quando ele traz as questões, né, que da década de 70 e do que é o Rio Tubarão, quem aprende sou eu. Então, às vezes a gente esquece só de aprender com as pessoas que estão ao nosso lado E a gente acha só que quem está lá fora, o conhecimento... Não, o conhecimento está aqui. Então, o que eu procuro trazer é o que eu aprendi lá fora, misturar com o que eu aprendo aqui em Tubarão, com o que eu vejo, e mostrar que a gente primeiro tem um lugar muito bom para se viver, que a gente tem muitas questões ricas, né? Tu falaste da capivara, a gente perde um dinheiro de turismo com capivara gigante. Pessoas do mundo inteiro pagariam para vir aqui em Tubarão ver capivara e fotografar. Olha. E a gente acha que capivara é um problema. Pessoas pagariam para ver o que, que é um alagado, um brejo, e a gente acha que é problema. As pessoas do mundo inteiro procuram saber o que, que é a pesca do boto, e a gente vê isso como um problema. A gente acha que a grande riqueza da lagoa é o camarão. Não é, é a lagoa. Então, a gente às vezes esquece um pouquinho das belezas que a gente tem, né? Nas tuas caminhadas pelo interior, quantas imagens, quantas visões tu tivesse e falasse, pô, eu sou rico em poder ver isso, eu sou rico em poder estar aqui. Então, o que eu procuro trazer é mostrar que Tubarão tem bastante coisa bacana, bastante coisa legal, e que um tubaronense pode sair, vencer e voltar para casa de peito estufado.
2: Muito legal, professor. Muito obrigado, coração, muito obrigado. 11h58, 59, Davi aqui está adiantado 2 minutos. O Bruno faz para mim comer sempre 2 minutos do papo reto. Mas é realmente. Eu quero agradecer a presença do professor mais uma vez, sempre agradecendo, eternamente grato. E a você, amigo telespectadores, que interagiram conosco, ao mesmo tempo que estão ouvindo, né? O Múrigo lá da Jaguaruna, né? Muita gente, né? Enfim. E quero dizer que semana que vem eu volto para a parte política. Maristela Francisco estará aqui do Partido dos Trabalhadores junto com o Matheus Madeira, e vamos bater aquele papo, né, com a Maristela Francisco e com o Matheus Madeira, que é pré-candidata a deputada estadual aqui pela nossa Morel, Santa Catarina, enfim, tá certo? Semana que vem eu volto pro lado político. E dia 10 eu vou armar legal para que a gente possa trazer a Bárbara aqui do domínio para falar de reforma tributária, numa linguagem menos técnicas, né? Menos técnica. E mais assim, mais direta, enfim, ao meu ouvido. É muito importante que a gente escute esse papo aí, tá certo? Fique com Deus, um ótimo final de semana, segunda-feira às 2 horas da tarde, para nossa alegria. Espero que eles joguem, espero que eles ganhem.
0: Eu também.
2: Essa conversa,
0: eu também, eu também.
2: Vamos ver com essa conversa, de quanto pior, melhor. Ah, não, porque o Neymar é isso, o Neymar é aquilo, o Bolsonaro é isso, não tem nada a ver. Estão dizendo que a Cazé agora é Lula, tá tudo certo. Um grande abraço, fique com Deus e com o Ney agora também. Fui!
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6: Sábado, 27 de junho, 12ª semana do tempo comum, o evangelho é de Mateus 8, 5 a 17 e hoje é o dia de Nossa Senhora do Perpétuo Socorro. Quando Jesus entrou em Cafarnaum, chegou perto dele um centurião e suplicou: Senhor, meu empregado está de cama, em casa, com paralisia, sofre muito. E Jesus respondeu: vou curá-lo. Mas o centurião retrucou: eu não sou digno, Senhor, de que entres em minha casa. Mas dizei uma só palavra e meu empregado será salvo, pois até eu, que sou apenas um subalterno, tenho soldados à minha disposição e digo para um, vai, ele vai, para outro, vem, ele vem, ao meu empregado, faz isso, e ele faz. Ouvindo esse ensinamento, Jesus ficou admirado e disse àqueles que o seguiam: eu vos digo que em Israel não encontrei em ninguém uma fé tão grande como a dele. Em seguida disse ao centurião: vai e se faça conforme a tua fé. Da mesma hora o empregado ficou curado. Tendo entrado em casa, na casa de Pedro, Jesus encontrou a sogra dele de cama com febre. Tocou na mão dela e a febre acabou. E ela, levantando-se, pôs-se a servi-los. Veja, desde aquele oficial romano que confiou no Cristo e pediu seu auxílio misericordioso até os nossos dias, o Senhor olha para os sofredores, os abandonados. Ele toma para si as misérias humanas. O oficial romano deixou-se tomar pela fé. Nós somos muito mais favorecidos que ele. Será que a nossa fé, nesse caso, é maior ou precisamos fazer um bom exame de consciência ainda? Que as palavras de Jesus são fortes e quem ouve se sente interpelado. Pensa na própria vida, muda. Certamente que nós somos privilegiados de tantos modos, pois somos o povo pós-pascal e como correspondemos com a graça de Deus é o grande desafio que o evangelho faz. Diante da abundância da bondade do Senhor para conosco, temos de ser muito mais generosos e mais disponíveis para ajudar o próximo. Qual é a sua decisão? Vai na igreja nesse final de semana com a sua família? Pense nisso, participe. Em nome do Pai, do Filho e do Espírito Santo. Amém.
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12h13, estamos chegando até na sua casa, levando até você este programa, o programa Cristo Nossa Esperança, um programa da paróquia de Morrotes, apresentado por mim, Ney Pinter, e hoje com o nosso amigo Davi, por detrás das câmeras ali, mas não tão menos importante, né? Ele que nos auxilia, né? Ele que nos coloca no ar, ele que nos dá o suporte necessário para que esse programa chegue até você com qualidade e com responsabilidade. Muito obrigado, Davi, uma boa tarde a você que está aí também ligadinho no Rádio Tubá, né? Escutando este programa, o programa Cristo Nossa Esperança, ou também assistindo na live no Facebook, né? Da Rádio Tubá, esse programa, o programa Cristo Nossa Esperança, que leva até você essa mensagem de paz, esta mensagem de esperança. Agradecemos a sua participação, a sua audiência, e contamos também com a sua participação através do Facebook e através do WhatsApp no 3626-5177, mandando aí os seus recadinhos, suas mensagens, seus pedidos de orações e bênçãos, né? E nós colocamos aos pés de Nossa Senhora na próxima quinta-feira, na novena da Medalha Milagrosa, que acontece todas as quintas na Igreja Matriz de Morrotes, às 19h30. Então, você está convidado a participar também dessas novenas em honra a Nossa Senhora da Medalha Milagrosa e alcançar também dela, dessa Nossa Senhora da Medalha Milagrosa, as graças tão esperadas que nós queremos alcançar e conseguir também, né? Vamos já neste início de programa, então, com a programação, né? Da paróquia, paróquia de Morrotes, a partir de hoje, 27, sábado, né? Nas nossas capelas, nas nossas igrejas, nas nossas comunidades. Então, hoje, 27, sábado, às 9h30, iniciou na matriz, né? Pastoral Juvenil, reunião da Forania, reunião de coordenadores da Forania aqui de Tubarão. Às 15h30 na comunidade da Guarda, casamento. 17h30 na comunidade do São João, Santa Missa. 19h na Matriz, Santa Missa. E após a Santa Missa, lá no Salão Paroquial da Matriz, às 20h, à noite do caldo com o movimento de irmãos. E às 21h, em Laguna, Santa Missa. No dia 28, domingo, 8h, retiro da Pascom. Na Seda, a casa de encontro Dom Anselmo, que fica ali no seminário Nossa Senhora de Fátima, então esse retiro da Pascom, né? Da Pastoral da Comunicação. 8h30 no Bom Pastor a Santa Missa de São Pedro e São Paulo, e 8h30 também na comunidade da Guarda, celebração com o diácono Jonathan. Às 10h no Rio do Pozo Alto, Santa Missa de São Pedro e São Paulo, e às 10h na Gruta, celebração com o diácono Jonathan. 17h na Vila Padre Itamar, Santa Missa, e 19h na Matriz, a Santa Missa. Isso no dia 28. No dia 30, terça-feira, às 19h30, na comunidade Nossa Senhora Auxiliadora, a Santa Missa. Cerrando aí esse mês de junho. Já iniciando o mês de julho, né? Na dia 1º, quarta-feira, às 19h30, na Matriz, tem formação para os ministros extraordinários da comunhão, formação paroquial para esses ministros que ajudam, né? Que estão ali sempre ajudando o padre ali nas missas, nas celebrações com os diáconos também, com as celebrações da palavra. Então, essa formação para ministros extraordinários da comunhão, às 19h30, no dia 1º, quarta-feira, lá na Matriz de Morrotes. No dia 2, quinta-feira, 18h30, na Matriz do Santo Terço, e às 19h30, a Santa Missa e Novena da Medalha Milagrosa. No dia 3, sexta-feira, às 16h, na Matriz Santa Missa, primeira sexta-feira do mês, né? E também às 19h30, na comunidade do Bom Pastor, a Santa Missa da primeira sexta-feira do mês. No dia 4, sábado, 13h30, no São João, encontro de catequese, iniciação à vida cristã com o diácono Jonathan. Às 19h, na Matriz, missa campal com o padre Jerônimo, que inicia, né? Aquele grande show com o DJ Moisés, né? Inicia com a Santa Missa, às 19h, com o padre Jerônimo presidindo essa Santa Missa. Às 20h30, tem a abertura do show
do DJ, com o DJ Moisés, com o grupo Som do Céu, então, e às 22 horas na Igreja Matriz, aquele grande show com o DJ Moisés, e você está convidado a participar conosco no dia 4, sábado, a partir das 19 horas, com a Santa Missa Campal, abertura do show com o grupo Som do Céu, e às 22 horas, tão esperado show com o DJ Moisés, lá na Igreja Matriz de Morrotes. No dia 5, domingo, 8h30, na Santa Terezinha, Santa Missa. Às 8h30, também na Comunidade da Gruta, Santa Missa. 8h30, no Bom Pastor, celebração com o Diácono Jonathan. Às 10 horas, no Rio do Pouso Alto, Santa Missa. 10 horas, Comunidade Nossa Senhora Auxiliadora, a Santa Missa da Família com o Movimento Familiar Cristão. 14 horas, em 13 de maio, Retiro. E acampamento com o Diácono Jonathan. 17 horas na Vila Padre Itamar, Santa Missa. 19 horas na Matriz, Santa Missa. E 19 horas também na Guarda, Santa Missa. No dia 6, segunda, 19h30, no São João, encontro de crismandos da comunidade do São João. No dia 8, quarta-feira, 19h30, na comunidade do Oratório. E na Matriz, às 20 horas, reunião com o movimento de irmãos. No dia 9, quinta-feira, na Matriz Santo Terço, e 19h30, a Santa Missa Festiva dos 40 anos com o padre Clóvis Martins. Então inicia ali as festividades dos 40 anos da nossa paróquia Imaculada Conceição de Morrotes, na próxima quinta, dia 9, então, né? Com a Santa Missa Festiva. No dia 10, sexta-feira, às 19h30 na Matriz, a Noite de Louvor com o grupo Nosso Sim. No dia 11, sábado, teremos às 17h30 no São João a Santa Missa, 19 horas na Matriz, Santa Missa Festiva dos 40 anos, com o padre Jean Marcos, mais uma Santa Missa Festiva, né? Dos 40 anos da nossa paróquia com o padre Jean. E às 19 horas também no São Raimundo teremos a Santa Missa. E no dia 12, domingo, 8 horas, saindo lá do Rio do Pouso Alto, a grande procissão, né, que sai da comunidade em direção às comunidades até a Igreja Matriz, com todos os padroeiros, né? Então sai lá do Rio do Pouso Alto, vai passando nas nossas comunidades, e ali os padroeiros das comunidades vão entrando na procissão, chegando às 10 horas na Matriz para aquela missa festiva dos 40 anos da paróquia. Então, às 10 horas, na Igreja Matriz, a missa é com a participação de todas as comunidades e também todos os padroeiros das nossas comunidades. Às 12 horas na Matriz, temos o almoço festivo dos 40 anos da paróquia, né? Então, após a Santa Missa, aquele delicioso almoço, que você está convidado também a adquirir lá na Secretaria da Paróquia ou com a coordenação do CPC lá da Igreja Matriz de Morrotes. E algumas comunidades também, nas comunidades também temos os convites para este almoço e você está convidado a participar conosco. Lembrando também que no sábado temos o sorteio do bingão, né? Um bingão no valor de R$20 e você concorre a R$10.000 no cartão cheio. Então, às 12 horas esse almoço festivo, então. Às 15 horas em Magalhães, no dia 12, domingo, formação para Pascom com o Diácono Jonathan. 17 horas na Vila Padre Itamar, a Santa Missa. E 19 horas na Igreja Matriz de Morrotes, a Santa Missa, com a oferenda do dízimo. Então, programação aí. Lembrando também que no dia 13, segunda-feira, às 19h30, né, teremos a missa festiva pelos 40 anos, com o nosso bispo Dom Adilson Pedro Buzin. E no dia 14, na comunidade da Guarda, Santa Missa. Então, essa programação aí até o dia 14 desse mês, né? Então, todas as missas e celebrações nas nossas comunidades, na nossa Igreja Matriz. E convidando desde já você a participar dessas festividades dos 40 anos de fundação da nossa paróquia Imaculada Conceição de Morrotes. Então, a partir do dia
4 já, né, com o DJ Moisés, e depois no dias 11 e 12 é a nossa festa lá com uma procissão de todos os padroeiros das nossas comunidades, a Santa Missa e logo em seguida o almoço festivo. Vamos neste início de programa com a oração de Nossa Senhora da Imaculada Conceição. Virgem Santíssima, que fostes concebida sem o pecado original, e por isto merecestes o título de Nossa Senhora da Imaculada Conceição. E por terdes evitado todos os outros pecados, o anjo Gabriel vos saudou com as belas palavras: Ave Maria, cheia de graça. Nós vos pedimos que nos alcanceis do vosso divino Filho o auxílio necessário para vencermos as tentações e evitarmos os pecados. E já que vos chamamos de mãe, atendei-nos com carinho maternal e ajudai-nos a viver como dignos filhos vossos. Amém. Nossa Senhora Imaculada Conceição, rogai por nós. 12 horas e 24 minutos. Vamos a uma música que nos diz assim: cuida da minha casa, Deus. Vamos lá, Davi.

É 12:28, estamos no ar com o programa Cristo Nossa Esperança e vamos ao nosso intervalo comercial e voltamos em seguida.

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1: Sábado com previsão de retorno das áreas de instabilidade a toda a nossa região. Por isso, pancadas de chuva com raios não estão descartadas até o final da noite. Como a atmosfera está muito fria em toda a sua coluna troposférica, em algumas cidades não pode se descartar até mesmo a ocorrência de queda de granizo. O tempo vai seguir instável também amanhã, com possibilidade de mais chuva e risco de temporais. Ao longo desta próxima semana, a atmosfera mais perturbada sobre nós. Variação de nebulosidade, temperaturas baixas e possibilidade de chuvas acumulativas. Atenção para as áreas com históricos de enxurradas ou alagamentos, pois em alguns pontos o volume de chuva até o próximo dia 4 de julho pode ser significativo. Temperatura máxima hoje prevista de 24 graus e mínima na próxima madrugada de 12 graus em Rio Fortuna, Sangão, Santa Rosa de Lima, São Bonifácio, São Ludigere e Tubarão. Daniel Panobianco, da agência PD Radar, com exclusividade para Tubá FM.
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7: É 12 horas mais 31 minutos. Estamos de volta aí com o programa Cristo Nossa Esperança. Só lembrando que o Facebook da Rádio Tubá não está funcionando, né? Não está no ar no Facebook, nós não estamos com a live no Facebook, mas nós estamos lá no YouTube, né? Então você pode acompanhar pelo YouTube da Rádio Tubá também o programa Cristo Nossa Esperança, ou participar pelo WhatsApp, mandando as suas mensagens via WhatsApp, o áudio, né? Ou mensagem por escrito, né? No 36265177. Você manda a sua mensagem, a gente lê a sua mensagem no ar e coloca o seu nome aos pés de Nossa Senhora da Medalha Milagrosa, que acontece todas as quintas-feiras na Igreja Matriz de Morrotes, às 19h30. Nós estamos aí finalizando essa 12ª semana do tempo comum, né? Então, uma breve reflexão aí sobre o que nós ouvimos, o que nós escutamos aí essa semana aí, durante essa semana, né? Na liturgia da palavra, nas nossas missas, nas nossas celebrações. Então, reflexão da 12ª semana do tempo comum. Comumente, temos muito mais facilidade para enxergar e apontar os erros dos outros do que ver e corrigir nossos próprios erros. Iniciamos a semana com uma proposta desafiadora. Tire primeiro a trave do seu próprio olho e então você enxergará bem para tirar o cisco do olho do seu irmão. Muitas vezes, os defeitos e fraquezas que apontamos em nossos irmãos são um cisco quando comparados com os nossos pecados. Se todos nós quiséssemos conseguíssemos seguir esse conselho, não haveria tanto julgamento, tantas injustiças e erros no mundo. E não sofreríamos as consequências de procedimentos que desagradam a Deus. Jesus nos convida ao olhar interior. Olhar interior é aquele que faz uma varredura naquilo que realmente somos e constata as falhas e fraquezas que existem para corrigi-las antes de sair por aí apontando as falhas alheias. Se fizéssemos isso de vez em quando, não faríamos tantos julgamentos precipitados e errôneos. Não criticaríamos tanto as falhas alheias. Não apontaríamos somente os erros dos outros sem antes ver os nossos. Quem julga deve também ser julgado, nos diz Jesus, e julgado da mesma maneira que julga os outros. O conselho de Jesus aos seus discípulos e a nós é que antes de querer consertar as falhas alheias, conserte primeiro as suas falhas, porque elas podem ser bem maiores que as falhas do seu irmão. Estamos encerrando esta 12ª semana do tempo comum. Acompanhando a liturgia da palavra durante esta semana, vimos Jesus dando conselhos aos seus discípulos, conselhos que ajudam no reto agir, a fazerem escolhas acertadas para não caírem no erro do povo hebreu, escolhendo as coisas pela aparência ou pelas facilidades que elas prometem. O mundo nos oferece facilidades e propostas tentadoras. Boa parte delas não passa de armadilhas e é preciso estar atento, tomar muito cuidado. A infidelidade a Deus trouxe sérias consequências ao povo hebreu. Jesus nos diz: entrai pela porta estreita, porque larga é a porta e espaçoso é o caminho que leva à perdição, e muito são os que entram por ele. A porta estreita significa que é preciso muito empenho e sacrifício para conseguir o que é bom. As facilidades são caminhos largos que levam à perdição. Estar atento a isso é fundamental na missão. Para não nos vendermos por promessas mentirosas e por coisas que não valem a pena, embora pareçam ser maravilhosas. O reino de Deus se constrói com amor, solidariedade e muita dedicação. É preciso amar as pessoas e respeitá-las se queremos que o reino de Deus aconteça, pois essa é a vontade do Pai. Nunca é tarde para voltarmos para os caminhos de Deus e colocar em prática os seus ensinamentos. Essa atitude tem muito a nos ensinar. São muitas as vezes que nos desviamos dos ensinamentos de Deus ou não damos importância. Porém, num dado momento de nossa vida, por algum motivo ou acontecimento, nos reencontramos com o que Deus quer de nós e damos um novo rumo à nossa vida. Alguns fazem isso já no acaso da vida, mas para Deus não importa o tempo. O que importa é que em algum momento da vida voltemos para os seus caminhos. Voltemos a Ele, pois nos acolherá com o amor de Pai. Porém, é preciso atenção e cuidado. Primeiro, para não abusar da misericórdia de Deus e fazer coisas erradas, cientes do erro, só porque seremos perdoados. Segundo, para não nos deixarmos enganar por aqueles que chegam até nós com discursos comoventes, mas com segundas intenções. Deus sempre age em nossa vida, aponta o caminho certo, mas nos dá o livre arbítrio para escolhermos o que queremos. Jesus nos diz: nem todo aquele que diz Senhor, Senhor, entrará no reino dos céus, mas somente os que puserem em prática a vontade de Deus entrarão no seu reino. Aqui está o cerne da vida cristã: viver os ensinamentos de Deus e não apenas decorá-los e pregá-los sem um compromisso concreto. Jesus alerta seus discípulos sobre os falsos profetas. O falso profeta é aquele que não caminha nos caminhos de Deus, os que se desviam do seu caminho. Mas, mesmo para aqueles que escolheram o caminho mais fácil, o caminho da perdição, Jesus diz: nunca é tarde para voltarmos para os caminhos de Deus e colocar em prática seus ensinamentos. Jesus também nos ensina a identificar pessoas e situações boas e más. Lobos com pele de ovelha que se fazem passar por bons para ludibriar e roubar os bons. O resultado das suas ações é que revela. A nossa fidelidade à aliança com Deus é que vai revelar se somos bons ou maus. Bons ou maus profetas. E se praticamos ou não boas obras. Não basta apenas dizer o nome de Deus. É preciso praticar, viver seus ensinamentos. Quem diz Senhor, Senhor, da boca para fora, sem tê-lo de fato em seu coração, é como se não o tivesse. E nossas igrejas estão cheias de pessoas que proclamam o nome de Deus apenas por palavras, esquecendo-se dos atos e da prática dos seus ensinamentos. Colocar em prática a vontade de Deus é viver conforme os seus mandamentos. Isso não quer dizer que estaremos livres de ameaças, perseguições, incompreensões, calúnias, mas que Jesus está junto de nós todos os dias, caminhando ao nosso lado, nos guiando, fortalecendo nossa fé. Precisamos crer que Jesus toma as nossas dores e carrega as nossas, que Deus haja em nossa vida. Façamos nossa parte. Acolhamos os ensinamentos de Jesus e tenhamos fé, pois onde não há fé, dificilmente ocorrem milagres, pois é a fé que nos possibilita que estejamos mais perto de Deus e recebamos seus benefícios. A fé é capaz de transformar realidades, porque a fé nos move e nos faz buscar com afinco aquilo que desejamos. Somente a fé é capaz de nos encorajar diante das dificuldades. Somente a fé nos faz mais fortes diante de todas as situações, sobretudo daquelas que parecem não ter mais solução. Por isso, sejamos perseverantes na fé, pois ela é a nossa esperança de construirmos um mundo novo, onde tenhamos vida e vida em plenitude. Um pouco do que nós ouvimos aí, né, durante esta semana nas nossas celebrações, e hoje principalmente, né, na liturgia de hoje, fala dessa fé, né, dessa fé que levou aquele centurião romano a chegar até Jesus e pediu que ele curasse, que ele salvasse o seu empregado, o seu escravo, né? Então é essa fé que muitas vezes nós precisamos, é essa fé que muita gente está precisando, né? Para encontrar novamente o caminho de Jesus, o caminho da salvação. São 12 horas mais 44 minutos. E na nossa vida sempre já teve alguma noite escura, né? Mas nós temos aí um Deus que cuida de cada um de nós, né? Então vamos escutar uma música aí que nos diz: já teve noite escura, mas Deus cuida de mim.

0: É, 12:48, estamos de volta com o programa Cristo, Nossa Esperança, e na verdade Deus cuida de mim, cuida de você, cuida de cada um de nós, né? Então nós temos que confiar sempre nesse Deus que está sempre aí ao nosso lado, nos protegendo, nos formando, nos guiando, né? Nesse mundo onde nós procuramos sempre evangelizar, mas muitas vezes, né, nós não temos essa capacidade de chegar a tantas pessoas aí que estão necessitando de uma palavra, de um consolo, né, da palavra de Deus, né? E muitas vezes aquelas pessoas que têm isso ao seu alcance não utilizam essa palavra de Deus em sua vida, principalmente nas grandes cidades, né? E tem um artigo aqui que nos diz assim: evangelização na cidade. As grandes metrópoles contemporâneas são laboratórios de contradições. Ao mesmo tempo em que pulsam com avanços tecnológicos e diversidade cultural, tornam-se desertos de concreto, onde o anonimato e a solidão caminham lado a lado. É nesse cenário desafiador que o Papa Leão XIV nos convoca a uma missão urgente: redescobrir o Evangelho no caos urbano, transformando a multidão solitária em uma verdadeira fraternidade. Nas cidades modernas, vivemos cercados por milhares de pessoas, mas muitas vezes não conhecemos o rosto de quem habita o apartamento ao lado. Esse isolamento social não é apenas uma questão sociológica, mas um clamor espiritual. O Papa nos lembra que a Igreja não pode ser uma ilha fechada em si mesma, mas um hospital de campanha que vai ao encontro daqueles que se sentem invisíveis sob as luzes da cidade. A correria que se vê no dia a dia é de impressionar gente para todo lado, mas cada um com seu destino, cada um com a sua história. Anunciar o Evangelho hoje exige coragem para abandonar fórmulas prontas que já não dialogam com a realidade urbana. A intenção de oração para este mês destaca a necessidade de caminhos criativos. Isso significa utilizar as redes sociais não apenas para transmitir informações, mas para criar espaços de escuta real, levar a palavra de esperança para praças, centros culturais e ambientes de trabalho, transformar as paróquias em centros de convivência que combatam a cultura do descarte. O Evangelho só se torna plenamente vivo quando se traduz em relações humanas autênticas. Ao rezarmos com o Papa, pedimos a graça de sermos tecedores de laços, capazes de enxergar no entranho de um irmão e na selva de pedra um jardim de comunhão. Que nossas cidades deixem de ser apenas locais de consumo para se tornarem espaços de encontro e de esperança. É um grande desafio para cada um de nós hoje, né? Evangelizar nas cidades, evangelizar nos grandes centros, né? Onde muitos já estão isolados em seu próprio ser, né? E acham que não precisam de outras pessoas para conviverem, né? E nós temos isso também nas nossas comunidades, né? Nossas pequenas comunidades, nas nossas grandes comunidades, nós também temos muito disso também, desse isolamento, né? Pessoas que se autodenominam, pessoas que acham que não precisam dos outros para poderem viver, né? Até nas nossas comunidades também, né? Nas nossas festas de comunidades, nós dizemos às vezes que não precisamos de outras comunidades, né? Mas nós precisamos sim de outras comunidades, dos nossos amigos de outras comunidades, para participarem também das nossas celebrações, das nossas festas. Muitas vezes nós não podemos contar com o próprio pessoal da nossa comunidade, né? Que se afasta da igreja por um motivo ou outro. Muita gente que se diz, quando eu vou naquela igreja, fica todo mundo me olhando. Mas se eu estou olhando, se estão me olhando, é porque também eu estou olhando para as outras pessoas, né? E nós vamos à igreja simplesmente por Jesus, né? Então, que nós possamos cada vez mais procurar esse Jesus na Eucaristia, na palavra, sem nos dar conta de que outras pessoas estão nos olhando, sem querer botar culpa em outras pessoas, né? Para não acompanharmos, não participarmos das celebrações, das missas, né? Que nós possamos fazer a nossa parte. Evangelizar é também escuta da palavra, é receber Jesus na Eucaristia, é acreditar que Jesus está reunido onde um ou dois estiverem reunidos. Não importa quantidade de gente, mas o que importa é a qualidade daquelas pessoas que estão ali, que frequentam, que participam. Então que nós possamos sempre acreditar nesse bom Deus que está sempre ao nosso lado, nos protegendo, nos formando e também nos guiando. Temos aqui algumas mensagens no WhatsApp, né? Então, vamos aí algumas mensagens no WhatsApp. Lembrando, né, que no Facebook nós não temos hoje a live no Facebook, mas estamos lá no YouTube, né? Se você quer participar também através do YouTube, então você pode entrar no YouTube da Rádio Tubá e mandar aí as suas mensagens, ou então no WhatsApp, né? Uma mensagem de texto ou um áudio aí, para que nós possamos levar ao ar, né? E colocar também o nome daquelas pessoas que você quer aos pés de Nossa Senhora. Boa tarde, Ney. Vamos rezar pelas vítimas do terremoto lá na Venezuela, né? Com certeza, né? Nós estamos rezando em todas as missas, estaremos rezando aí por essas vítimas do terremoto lá na Venezuela, que já tem mais de 600 pessoas, encontraram mais de 600 mortos já, né? Então, um abraço lá, o Ricardo do Morro Grande Laguna. Boa tarde, Ney, peço oração por você e sua família, para mim, para minhas filhas Priscila e Maria Luísa, em ação de graças pelo aniversário da minha irmã, Maricelma, por todos os ministros ordenados, em especial o nosso pároco padre Jerônimo, pelo padre Pedro Rossi, irmãos gêmeos do padre Paulo, pelas nossas lideranças, pelos doentes, pelos jovens e pela paz nas famílias e no mundo. Gratidão. Se possível, colocar a música de Soraya Moraes, Caminho no Deserto. Vamos ver aí, depois a gente possa colocar essa música, então. Para todos os rádio ouvintes, Márcia da Luz, Capela de Santa Bárbara, Taquarussu, Pescaria Brava. Bom dia, Ney, peço orações para mim, Neyre Stipe, e para o meu irmão Valfrido Roberto de Brum Stipe, pela nossa saúde, e pelo meu irmão Paulo Roberto de Brum Stipe, que dia 29 desse mês, faz 8 meses que ele partiu, muitas saudades. Um ótimo final de semana para ti e para toda a tua família abençoada. Muito obrigado, dona Neyre Stipe, né? Então, as pessoas que participam sempre aqui conosco no WhatsApp, participavam também no Facebook, e hoje nós não temos a live no Facebook, mas nós temos aí no YouTube, né? Você pode participar também lá no YouTube. São 12:57, tem mais uma mensagem aqui no YouTube. Boa tarde, Ney, peço uma bênção para mim e todos da minha família, amém. A dona Marli Machado Domingos, então, muito obrigado também, dona Marli, que sempre está participando aí. 12:57, vamos a um intervalo comercial e voltamos em seguida com o evangelho deste domingo, dia 28 de junho. Celebrando aí São Pedro e São Paulo apóstolos.
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2: 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A hora certa. 12 horas e 59 minutos na Rádio Tubá.
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6: É, 13 horas mais um minuto, estamos de volta aí com o programa Cristo Nossa Esperança, levando até você essa mensagem de paz, mensagem de esperança que todos nós temos, né? Essa esperança em Jesus Cristo, essa esperança que nos move, que nos motiva e que nos dá forças para continuarmos nessa nossa caminhada de evangelização. E vamos agora neste momento então ao evangelho deste domingo, dia 28 de junho de 2026. Tu és Pedro, e sobre esta pedra eu irei construir a minha igreja, e as portas do inferno não irão derrotá-la. O Senhor esteja conosco, Ele está no meio de nós. Proclamação do Evangelho de Jesus Cristo, segundo Mateus. Glória a vós, Senhor. Naquele tempo, Jesus foi à região de Cesareia de Filipe e ali perguntou aos seus discípulos: quem dizem os homens ser o Filho do Homem? Eles responderam: alguns dizem que é João Batista, outros que é Elias, outros ainda que é Jeremias ou algum dos profetas. Então Jesus lhes perguntou: e vós, quem dizeis que eu sou? Simão Pedro respondeu: tu és o Messias, o Filho do Deus vivo. Respondendo, Jesus lhe disse: feliz és tu, Simão, filho de Jonas, porque não foi um ser humano que te revelou isso, mas o meu Pai que está no céu. Por isso eu te digo que tu és Pedro, e sobre esta pedra construirei a minha igreja, e o poder do inferno nunca poderá vencê-la. Eu te darei as chaves do reino dos céus. Tudo o que ligares na terra será ligado nos céus. Tudo o que desligares na terra será desligado nos céus. Palavra da salvação. Glória a vós, Senhor. Celebrar São Pedro e São Paulo é celebrar a vida da igreja na sua totalidade. tanto na sua dimensão estrutural, hierárquica, administrativa e sacramental, quanto na sua dimensão missionária, continuadora da missão dos apóstolos, de levar a palavra de Deus aos confins da terra. Essa solenidade não visa apenas destacar os feitos desses dois grandes santos da Igreja, mas o próprio Cristo, que os escolheu e confiou-lhes tão árdua missão, que há de serem as bases da Igreja que nasceu e se sustenta sob essas duas colunas, estrutural e missionária. Para entendermos a missão da Igreja, é preciso entender a missão que Cristo confiou aos seus apóstolos e a seus discípulos. O Evangelho deste domingo nos conduz a este entendimento quando nos faz um questionamento fundamental, básico, medular do cristianismo. Quem é Jesus?

o centro do poder político e religioso, para ali descobrir se eles de fato sabiam quem ele era e qual era a missão que tinham como discípulos. O fato de Jesus levar a essa região tem caráter pedagógico e catequético. Quando estamos muito envolvidos com alguma situação ou muito próximos de algo, não conseguimos visualizá-lo com nitidez. Em Jerusalém, no meio do tumulto das ações e atividades do templo, ficava difícil de enxergar Jesus e sua missão naquilo que eles representavam. Jesus os leva à região periférica de Jerusalém, com todos os problemas de uma periferia, para que os discípulos enxergassem Jesus e sua missão longe daquilo que Jerusalém e próximo daquilo que representava sua missão. Por isso é que ele faz essa pergunta crucial do discipulado. Mas antes, Jesus quer saber o que as pessoas pensam dele, e o que ele ouve não o deixa satisfeito, pois não houve quem dissesse que ele fosse o Filho de Deus, o Messias. Isso prova que Jerusalém não esclarecia sobre sua verdadeira identidade e missão. Os discípulos, porém, tinham a obrigação de saber quem ele era, pois estavam todos os dias com ele, viam e participavam de muitas de suas ações. Por essa razão, Jesus pergunta em seguida para eles: e vós, quem dizeis que eu sou? Pedro, em nome de todos, responde prontamente: tu és o Messias, o Filho do Deus vivo. Ele não respondeu isso porque ouviu dizer, mas porque Deus o tinha revelado, e a revelação de Deus se deu pelo fato de Pedro, apesar de todas as suas limitações, ter se comprometido com Cristo e com sua missão. Assim sendo, Jesus lhe confia uma árdua missão de ser a base da igreja. Dele dependeria o fortalecimento dessa igreja, que nasce apostólica e missionária e se expande pelo mundo. Ele seria o alicerce dela. Vemos assim Jesus confiando a Pedro essa missão: tu és Pedro, e sobre essa pedra construirei a minha igreja, e o poder do inferno nunca poderá vencê-la. Jesus confia a Pedro essa responsabilidade e o capacita dizendo: eu te darei as chaves do reino dos céus. Tudo o que ligares na terra será ligado nos céus, e tudo o que desligares na terra será desligado nos céus. É a responsabilidade da igreja de fazer a ligação, a mediação entre o céu e a terra, e isso é feito através dos sacramentos e das ações missionárias, do comprometimento com a defesa da vida. Por isso é uma missão desafiadora. Quem a assumir verdadeiramente passará pelas perseguições de Jesus, porque os poderes do inferno estão aí, sempre prontos para atacar as obras de Deus e os que representarem ameaças para eles. Porém, o poder da morte não será vencedor, pois quem está com Cristo está fortalecido nessa rocha inabalável. É o que vemos na igreja hoje. São muitas as perseguições, calúnias, difamações e até morte. Mas a igreja vem atravessando incólume os séculos e se perpetuando na história de modo inabalável, conforme Jesus disse a Pedro. Semelhante ao Mestre, seus apóstolos e discípulos foram e são perseguidos e mortos, mas ressuscitaram e ressuscitam nas obras que empreenderam. Paulo foi um dos maiores missionários da igreja primitiva. Foi ele quem espalhou a palavra de Deus aos confins da terra, sendo fiel ao pedido de Jesus. Enfrentou

inúmeras dificuldades, mas não se deixou abater por elas. Que a liturgia deste domingo, a solenidade de São Pedro e São Paulo, nos fortaleça no nosso compromisso de cristãos, no nosso compromisso missionário. Que possamos responder corretamente quem é Jesus, não apenas com palavras, mas, sobretudo, com os nossos atos. Vamos dizer quem verdadeiramente Ele é, se nossas ações refletirem o que Ele ensinou e viveu. Muitos ainda vão continuar dando respostas insatisfatórias a esta pergunta e seguindo-o de modo equivocado. Mas isso não pode acontecer conosco, que estamos supostamente mais comprometidos com a Igreja. Louvado seja nosso Senhor Jesus Cristo, para sempre seja louvado. Um pouco do que nós iremos ouvir a partir das missas de hoje, né? Nosso Evangelho e essa reflexão aí sobre essa comemoração, essa celebração aí de São Pedro e São Paulo, esses dois pilares da nossa Igreja, né? Dois santos que são referências para cada um de nós, né? Pedro viveu com Jesus, participou de todos os milagres, viu com seus próprios olhos, né? E o Paulo, então, era perseguidor dos cristãos e depois se converteu também e foi um grande apóstolo, um grande pregador. Que nós possamos, a exemplo de Pedro e Paulo, também sermos esses evangelizadores para levar também a palavra de Deus aos confins da terra, aos confins do mundo. Então, que nós possamos sempre confiar nessa palavra de Deus, né? Porque Deus é um Deus da promessa, é um Deus que nos promete e que cumpre as suas promessas, né? Uma música aí que fala Deus da promessa, com o som da presença, vamos lá, Davi. Deus da promessa.

0: É, 13 horas mais 16 minutos. Esse nosso Deus é o Deus da promessa, né? Ele que nos promete, mas ele cumpre sempre aquilo que ele promete para cada um de nós, né? Então, que nós possamos aí acreditar sempre nessas promessas de Deus e seguir sempre o seu caminho. Temos um áudio aqui, podemos colocar no ar? Vamos lá.
1: Boa tarde, Ney. Eu sou a Pedrinha aqui do Sombrio. Eu quero pedir uma benção para a mim, que dia 29 estou completando mais um aniversário. E dia 3 de julho, meu esposo Antônio José Cascais. Nós somos aqui do Sombrio. Um grande abraço e muito obrigado. E uma boa tarde para vocês.
0: Uma boa tarde e um feliz aniversário para a senhora também, para o seu esposo aí, né? Que estará de aniversário no dia lá em julho também, né? Minha esposa também, no último dia 22, também completou mais um ano de vida lá. Parabéns para ela também, né? E tivemos lá a nossa celebração, a nossa festinha lá entre família, né? E já comemoramos o aniversário dela. Boa tarde, peço orações para minha mãe, França, para o meu filho Gabriel, Carla e minha tia Maria, e também para minha vizinha Dorinha. Então, botou o nome aqui, mas estamos aí colocando aqui os nomes dessas pessoas aos pés de Nossa Senhora, né? Na nossa novena da Medalha Milagrosa, na quinta-feira, né? E colocando assim também em oração, né? Todas essas pessoas que nos ajudam e participam deste programa, o programa Cristo Nossa Esperança. São 13 horas mais 18 minutos. Vamos liberar as ligações, então? Liberar o 3626-5177. Como não tem o Facebook, né? Vamos liberar mais cedo aí os telefonemas para você falar diretamente aqui conosco. 3626-5177. Você liga e fala conosco, manda os seus pedidos de orações e bênçãos. E já temos aí alguém na linha. Alô, boa tarde.
2: Boa tarde, Ney.
0: Tu tá a primeirinha hoje.
2: A primeirinha, tô te escutando a todo instante, imagina, ouvinte fiel, é isso, né?
0: Só liberar já tá ali, né?
2: Liberou, eu tô ali, tô com o celular na pertinho. Ney, eu quero pedir oração para mim,
0: sim,
2: para minha filha Maria Eduarda, e o seu esposo Bruno, a minha filha Rafaela e seu esposo Adriano, meu netinho do coração Pedro, as minhas vizinhas Anilda Rosa, meu sino Reboredo, meu pai na Cabeçuda, a dona Terezinha, em especial, que fez aniversário no dia 25, agora quinta-feira, a dona Cleusa.
0: Sim.
2: E por todas as minhas amigas da Legião de Maria e também que está escutando o Teobaldo lá no Campestre. Posso rezar uma Ave Maria?
0: Fica à vontade.
2: E por todos vocês aí da rádio, né, Ney? Também por ti, por tua família, tá?
0: Por nós todos.
2: É.
0: Vamos rezar então, rezar também para aquelas pessoas lá
2: da Venezuela.
0: Da Venezuela,
2: né?
0: Lá, que estão precisando de bastante orações também, né?
2: Tá. Ave Maria, cheia de graça, o Senhor é convosco. Bendita sois vós entre as mulheres e bendito é o fruto de vosso ventre, Jesus.
0: Santa Maria, Mãe de Deus, rogai por nós, pecadores, agora e na hora de nossa morte. Amém.
2: Obrigada, Ney. Salve Maria.
0: Eu que agradeço. Salve Maria.
2: Aí no final, se eu entro, se der, eu entro. Tá?
0: Se der uma chance, a senhora liga de novo.
2: Se tiver uma chance, sim.
0: Liga
2: se não for aquele, o seu Antônio, né?
0: É.
2: Sempre é ele. Às vezes é ele. Mas ele liga antes de mim. Tá, obrigada.
0: Vamos ver. Tchau, tchau.
2: Boa tarde.
0: Boa tarde pra senhora, um bom final de semana também. 3626-5177, você liga e fala diretamente conosco, você manda mensagens pelo WhatsApp também, ou nos acompanha lá no YouTube aqui da Rádio Tubá, né? Não temos o Facebook, mas temos lá o YouTube, né? Você pode entrar no YouTube da Rádio Tubá e assistir a live lá no YouTube e mandar também seu recado, a sua mensagem lá pelo YouTube, mandar aí os seus pedidos de orações e bênçãos e nós colocamos o seu nome, a pessoa que você quer colocar aos pés de Nossa Senhora e rezamos aí na novena da Medalha Milagrosa que acontece todas as quintas-feiras lá na Igreja Matriz de Morrotes. 3626-5177, você liga, fala diretamente aqui conosco e nós apresentamos aí a Jesus através de Maria, a nossa mãe Imaculada, nossa Maria da Medalha Milagrosa, e nós levamos aí o seu nome e colocamos aí aos pés de Nossa Senhora. Com certeza ela intercede por cada um de nós junto a seu filho Jesus. Temos alguém na linha? Alô, boa tarde.
3: Boa tarde.
0: Com quem estou falando?
3: Com a Joanilde aqui de São João.
0: Joanilde de São João?
3: É. Festa... Uma benção para a Imaculada da Conceição. Me ajude que amanhã eu estou completando mais uma idade.
0: Mais um ano de vida.
3: Aí vai dar bastante força e saúde, que eu ando muito com muito problema.
0: É, mas problema todo mundo tem, né?
3: É.
0: É, mas confiando em Deus, nós vamos superar esses problemas, né?
3: É. Botar nos pés de Nossa Senhora, para que Deus dê bastante saúde.
0: Com certeza.
3: Pedir também pelo meu genro, que está precisando de oração.
0: Qual o nome dele?
3: Anderson. Pelo meu neto Gael.
0: Sim.
3: Preciso também de oração. Minha netinha Yasmin, a minha filha Denise. E o Lucas.
0: Ok, vamos colocar todos.
3: Daniel.
0: Vamos colocar todos aos pés de Nossa Senhora. Yasmin.
3: Gael.
0: Tuane,
3: Lucas.
0: Ok.
3: E a Denise, minha filha. E meu esposo, Daniel.
0: Ok, vamos colocar todos aos pés de Nossa Senhora lá então e vamos pedir que ela interceda por cada um então. Ok?
3: Tá.
0: Tiveram em festa aí nesse final de semana, né?
3: Tivemos, graças a Deus, deu tudo certo.
0: Festa de São João, né?
3: É.
0: Tudo certo, né? Vamos torcer para que dê tudo certo também na nossa vida, né? Na sua vida também.
3: Quero rezar uma Ave Maria também pela saúde do meu genro.
0: Pode ficar à vontade.
3: Ave Maria, cheia de graça, o Senhor é convosco. Bendita sois vós entre as mulheres e bendito é o fruto do vosso ventre, Jesus.
0: Santa Maria, Mãe de Deus, rogai por nós, pecadores. Agora e na hora de nossa morte. Amém. Muito obrigado, dona Joanilde.
3: Ah, obrigado também. Bota os pés de Nossa Senhora.
0: Com certeza. Quinta-feira eu coloco lá os pés de Nossa Senhora na novena da Medalha Milagrosa.
3: Ah,
0: ok? Tchau, tchau. Uma boa tarde, tchau. Um bom final de semana.
3: Obrigado.
0: 3626-5177. Você liga, faz os seus pedidos de orações e bênçãos. Coloca aí o nome das pessoas que você quer colocar aos pés de Nossa Senhora e na próxima quinta-feira eu coloco aí aos pés de Nossa Senhora sua família, seus pedidos, suas orações e também a sua aflição aos pés de Nossa Senhora. Temos mais alguém na linha? Alô, boa tarde.
4: Alan. Oi.
0: Ô, seu Antônio.
4: Oi.
0: Tudo bem com o senhor?
4: Tudo. É o Ney.
0: É o Ney, isso.
4: Ô, Ney. A minha mulher caiu um troço pela perna, ela tá aqui no... na casa da filha, no... como é o nome do lugar, Marco?
5: Monte Alegre.
4: Não, Marco, lá... ela tá aqui na entrada, na casa da filha, porque eu não posso cuidar dela.
0: Ah, a filha tá cuidando. Filha...
4: Ela quebrou a perna faz 15 dias.
0: Filho é pra isso, né? É pra cuidar dos pais também, né?
4: Isso.
0: É, com certeza, né? Mas vamos colocar ela aos pés. Como é que é o nome dela?
4: É, Dona Marlene Elias Nunes.
0: Ok, vou colocar ela aos pés de Nossa Senhora lá e ela vai ficar curada. Em breve ela já está em casa de novo com o senhor aí. Ok? Vamos rezar uma Ave Maria por ela?
4: Vamos
0: lá então, pode ficar à vontade.
4: Não é o primeiro, não é o Pai Nosso.
0: Não, vamos rezar uma Ave Maria. Depois o Pai Nosso aí no finalzinho do programa ali a gente reza a dezena toda.
4: Ave Maria, cheia de graça, Senhor convosco, bendito sou vós entre a mulher, bendito é o fruto do vosso ventre, Jesus.
0: Santa Maria, Mãe de Deus, rogai por nós, pecadores, agora e na hora de nossa morte. Amém. Valeu, seu Antônio, muito obrigado pela sua participação. Vamos rezar pela dona Marlene aí, que ela vai se restabelecer logo, logo aí, ela já vai estar em casa aí, tá ok?
4: Isso.
0: Tchau, tchau, uma boa tarde, um bom final de semana.
4: Tchau, tchau, obrigado.
0: Tchau. 13:26, vamos a mais um intervalo comercial, nosso último intervalo comercial. Vamos atender essa ligação primeiro, depois a gente vai pro intervalo comercial. Temos alguém na linha? Alô, boa tarde.
6: Boa tarde, aqui é a Custódia.
0: Dona Custódia. Oi, dona Custódia, tudo certo com a senhora?
7: Tem que dizer que tá, né?
0: Ah, mas tá.
7: Santo Antônio, a mulher caiu e quebrou a perna. Eu caí, graças a Deus, não quebrei a perna, mas tô de muleta.
0: Mas caiu, caiu também?
7: Caí de madura.
0: É, é. Mas tem que se cuidar, né?
7: Tô com dor já tava...
0: É, quando tá na idade...
7: Agora do... tô imitando a Vanilda. A Vanilda também tá...
0: Fazer o que, né, dona Custódia?
7: Ô, tu tem sorte. O padre Pedro e o Raulzinho, como diz a dona Isaura, pegaram um sábado de frio.
0: Frio, né? É, mas aqui...
7: Tá velha arada, ninguém quis saber.
0: Ninguém quis saber de ligar, de participar. De ligar.
7: Foi. Rezaram um Pai Nosso e três Ave Maria e se jogaram.
0: É, mas tá frio mesmo, né? Tem que se cuidar, frio, né?
7: Agora tu pegou um dia bonito, né?
0: É, né?
7: Mas eles pegaram frio pra caramba.
0: É, tava bem frio sábado passado.
7: Aí eu disse que eu tava debaixo de coberto. Não demorou nada, só rezar três Maria e caíram fora.
0: É, mas debaixo do cobertor dá pra ligar, né? Um quentinho aí esperando. Agora, né?
7: É pra dormir, ficaram com preguiça.
0: É, friozinho dá vontade de dormir, né? Preguiça, né?
7: Imagina até eu que já tava no cobertor naquela hora. Ô, Ney, eu quero rezar por mim também, pela minha recuperação, que é difícil, né, mas? Pra Deus nada é impossível.
0: Vai, pra Deus nada é impossível.
7: Nada é impossível, né?
0: Sim.
7: Pelo menos puder andar e bengar aluno.
0: Pelo menos tá andando, né? De muleta ou de bengala, mas tá andando.
7: Deus. Ah, eu quero rezar também por vocês aí, né? Deus abençoe também aqui pela nossa comunidade, todos os doentes. Pelo padre Edson também e outro padre ali que eu esqueci o nome. Ainda não gravei o nome dele. Jerônimo, né? Acho que é.
0: Não, Jerônimo tá lá na Pescaria Brava, né?
7: É, sei lá, acho que é ele. Sei lá.
0: Mas enfim, pelo... Enfim, pelo você padre, então.
7: De vez em quando vem aqui ajudar o padre.
0: É.
7: É, então tá, eu quero ajudar pra todo mundo, também. E saúde lá pra a mulher do tio Antônio, pra todos os doentes. Os ouvintes, né?
0: Sim.
7: Pois Ave Maria, tu não vai correr, vai até o final, né?
0: Sim, até o final. Vamos até as duas aqui.
7: Vamos lá. Ave Maria, cheia de graça, o Senhor é convosco. Bendita sois vós entre as mulheres, e bendito é o fruto do vosso ventre, Jesus.
0: Santa Maria, Mãe de Deus, rogai por nós, pecadores, agora e na hora de nossa morte. Amém.
7: Glória ao Pai, ao Filho e ao Espírito Santo.
0: Como era no princípio, agora e sempre. Amém.
7: Nossa Senhora, intercedei por cada um de nós.
0: Com certeza ela está intercedendo por cada um de nós, pelas nossas aflições, pelo nosso... tudo aquilo que a gente precisa, né? Muito obrigado,
7: São João, São Pedro e São Paulo.
0: Rogai por nós.
7: Um abençoado domingo pra ti.
0: Pra senhora também. Uma boa tarde, um bom final de semana. Tchau, tchau.
7: Amém. Obrigado, tchau.
0: Vamos ao nosso intervalo comercial e voltamos em seguida aguardando a sua ligação, a sua participação.
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0: 13h31, estamos de volta com o programa Cristo Nossa Esperança, aguardando a sua participação, a sua ligação no 3626-5177. Estamos aqui aguardando a sua participação. Temos mais um áudio aqui, podemos botar no ar? Vamos lá, Davi.
12: Boa tarde, Ney, salve Maria. Gostaria de pedir oração por minha família, por todos os doentes de nossa comunidade, em especial por Bertino Beluco, que recebeu alta ontem e está se recuperando em casa. E por todos os adolescentes da nossa paróquia, que estão hoje no Lar da Menina, participando do laboratório vocacional.
0: É, vamos colocando aí aos pés de Nossa Senhora, então, todas as pessoas que ligam, que pedem orações, né? Boa tarde, Ney, quero pedir oração para o meu irmão Valdecir Damian e meu esposo Sérgio Ribeiro, que passaram por cirurgias e estão em recuperação. Obrigada. Não deixou aqui o seu nome, mas vamos colocar lá o Valdecir Damian e também o Sérgio Ribeiro lá nos pés de Nossa Senhora, né? Então, que rezamos por todas essas pessoas que nos pedem oração e bênçãos, e colocamos aí aos pés de Nossa Senhora para que ela possa interceder por eles e por cada um de nós, né? Valdeia Pinter Damian, então é Pinter, né? Deve ser parente lá. Pinter deve ser tudo parente, né? Sérgio Ribeiro, né? Esposo dela, e também pelo Valdecir Damian, então é Aldeia Pinter Damian, então, vamos colocar aqui aos pés de Nossa Senhora também. 3626-5177, você liga, fala diretamente conosco, manda os seus pedidos de orações e bênçãos, né? Nesse número, não ligue no WhatsApp, né? Liga diretamente aqui, né? E temos alguém na linha. Alô, boa tarde.
13: Oi, boa tarde, Ney.
0: Tudo bem com a senhora?
13: Deus abençoe. Aqui na nossa comunidade, nosso paraíso aqui.
0: Deus abençoe a nós todos.
13: Verdade, nosso padroeiro São Sebastião, né?
0: Sim.
13: E é Nossa Senhora também lá dos Navegantes, né? Nossa matriz.
0: Sim.
13: Então, Renê, vamos rezando, né? Apesar desse friozinho assim, né? Mas faz parte.
0: Faz parte, né? Faz parte da vida. Tá muito quente, reclamo, tá muito frio, reclamo, né? Tudo, pra tudo nós.
13: Até sol.
0: Pra tudo nós temos alguma reclamação, né?
13: Temos. Jesus já nos conhece. Ô, povo, esse é o meu. Deus seja louvado. Então, vamos colocando as nossas famílias, né?
0: Sim.
13: Momento assim de oração. Coloca minha mãe, né? Tá com tanto frio que não quer sair da cama ali.
0: É, mas...
13: Tem 94 anos agora, na última semana.
0: Não dá vontade, nós não dá vontade de sair da cama, é, imagina ela, né?
13: Imagina elas ali, né? Mas Deus abençoe, né? As famílias do mundo inteiro, né?
0: É, minha mãe também tá lá com 85 anos, tá lá ligadinho no programa também, lá.
13: Que benção.
0: Mas ainda... Não tá muito, não tá no embaixo das cobertas, não. Ontem ela foi para as cobertas cedo, mas hoje eu acho que ela tá lá fazendo o crochêzinho dela.
13: Oh, crochêzinho, oh, é. Que benção, que maravilha, né? Deus seja louvado. Então, nós vamos rezando por todos, né?
0: Estamos com certeza.
13: Em oração, os que estão ouvindo, né? Nossa maravilhosa Rádio Tubá, que nos proporciona esses momentos tão bons, né?
0: Sim, com certeza.
13: Então, vamos aproveitar. Ave Maria, cheia de graça, o Senhor é convosco. Bendita sois vós entre as mulheres, e bendito é o fruto de vosso ventre, Jesus.
0: Santa Maria, Mãe de Deus, rogai por nós, pecadores, agora e na hora de nossa morte. Amém.
13: Então, que Deus abençoe a todos, né?
0: Todos nós.
13: No final de semana, santas missas, né?
0: Com certeza.
13: Aproveitando a cada momento, né?
0: Com certeza, né?
13: Rezando aí pra pessoa que tá atendendo aí, né? É o Davi, né?
0: É, hoje é o Davi que está aqui. Davi que está conosco.
13: E seus familiares, né? Então tá, fica com Deus. Deus abençoe a todos e salve Maria.
0: Salve Maria, Deus abençoe a todos nós. Fica com Deus a senhora também.
13: Amém.
0: Uma boa tarde, um bom final de semana.
13: Boa tarde, né? Final de semana a todos.
0: Tchau, tchau.
13: Tchau.
0: É, 3626-5177, você liga, participa desse programa Cristo Nossa Esperança. E já temos alguém na linha. Alô, boa tarde.
14: Boa tarde.
0: Com quem estou falando?
14: Eu queria uma oração Laudi.
0: Laudi.
14: Laudi. Laudi e Maria Madalena Moraes.
0: Ok.
14: Eu queria uma oração para nós, nós temos muito doente, com 83 anos, temos doente mesmo quase na cama.
0: É.
14: Então eu queria uma oração.
0: Vamos colocar os pés de Nossa Senhora e vai dar tudo certo então. Vamos rezar pelo senhor, pela sua esposa.
14: Nós não aguentamos mais nós.
0: Não, não aguenta.
14: Oração pra nós.
0: É, vamos colocar os pés de Nossa Senhora lá e vamos rezar na quinta-feira, a gente reza por você, ok?
14: Tá. Podemos rezar então?
0: Pode, fica à vontade.
14: Pai nosso que está no céu, santificado seja o vosso nome. Venha a nós do vosso reino, seja feita a vossa vontade, assim na terra como no céu.
0: O pão nosso de cada dia nos dai hoje, perdoai-nos as nossas ofensas, assim como nós temos ofendido, e não nos deixeis cair em tentação, mas livrai-nos do mal. Amém. Amém. Então vamos.
14: É para mim e minha esposa que estamos doentes.
0: Sim, seu Laudir. Pode ter certeza que quinta-feira eu coloco aos pés de Nossa Senhora e vamos rezar aí a novena por você e pela sua esposa. Vamos rezar. Com certeza ela vai interceder junto a Jesus por vocês, ok?
14: Tá bom. E aí, Nico, de um mal.
0: Tá ok, tchau. Uma boa tarde, tchau. Um bom final de semana.
14: Boa tarde, pra vocês também.
0: Tchau. É, e vamos colocando aí aos pés de Nossa Senhora essas pessoas que participam deste programa, né? Rezar por todas essas pessoas aí que estão necessitadas de orações, querem aquela bênção, né? Esperando alcançar essas bênçãos aí, né? Então, na próxima quinta-feira a gente coloca aos pés de Nossa Senhora, o seu Laudia, Dona Maria, Madalena Moraes também, né? E vamos rezar, né? Para que Maria possa interceder junto a seu filho Jesus nessa novena da medalha milagrosa que tantos já alcançaram, né? Graças, né? Então que o seu Laudir também e a Dona Maria também possam alcançar essa graça aí que eles estão necessitados. Boa tarde, gostaria de pedir oração para minha família, em especial para o meu neto João Pedro, que está no hospital se recuperando. Meu nome é Maria de Fátima Félix Antônio. Então vamos colocar aí também Dona Maria de Fátima, seu neto também que está aí em fase de recuperação no hospital, né? Vamos colocar aos pés de Nossa Senhora e que ele possa, que ela possa interceder pelo seu neto e por toda a sua família, então, Dona Maria de Fátima. E muito obrigado pela sua participação também. 3626-5177, você manda os seus pedidos de orações e bênçãos e nós colocamos aí aos pés de Nossa Senhora. Boa tarde, estou em Laguna, ligado na Rádio Tubá, programa Cristo Nossa Esperança. Peço oração para mim e para minha família, família Saturno. Vamos colocar aqui também, família Saturno também aos pés de Nossa Senhora, que ela possa interceder por toda a sua família, então. 3626-5177, você manda o seu recado, você liga e participa diretamente do programa Cristo Nossa Esperança. Ou vá lá no YouTube da Rádio Tubá e mande a sua mensagem lá no YouTube também. Nós não temos o Facebook, mas está lá o YouTube, lá está no ar e você pode mandar aí a sua mensagem através do YouTube também. Agradecendo aí todas as pessoas que participam, né? Que nos ajudam a fazer este programa Cristo Nossa Esperança, fiéis ouvintes aí da Super Rádio Tubá, aqui em Tubarão, né? Tantos lugares aí que chega a Rádio Tubá, né? Pessoas aí que estão nos escutando através da Rádio Tubá, não ligam, não mandam mensagens, mas estão lá ligadinho na Rádio Tubá, escutando este programa, o programa Cristo Nossa Esperança. Esses dias de frio aí, né? Que estamos aí enfrentando aí, mas Jesus aquece o nosso coração, ele nos ajuda também a seguirmos em frente na nossa missão, né? Hoje a nossa missão é evangelizar, né? E através da Super Rádio Tubá nós estamos aqui também em nome da paróquia de Morrotes fazendo essa evangelização, né? Evangelizando através das ondas do rádio, através do Facebook, através do WhatsApp, através do YouTube. A gente está sempre aí procurando ajudar na evangelização, né? Que nós possamos cada vez mais aí, nesse encontro aí também, né? De jovens aí que estão lá, nesse encontro vocacional lá no Lar da Menina, né? Eles possam também encontrar a sua vocação, né? É vocação de pais, vocação de padre, vocação de religiosos, religiosas, não só de padre também, mas vocação que muitas vezes nós buscamos na nossa vida, né? Que é a vocação de formarmos uma família e também proteger a nossa família, né? Misterioso silêncio. O silêncio é um patrimônio no meio de tantos rumores, de tanta gritaria. O silêncio não deixa de ser um anti-herói. Até mesmo o clima das igrejas denuncia que carecemos de aprender a silenciar. Na literatura, há o chamado silêncio literário, que é uma escolha que o escritor faz diante de determinada narrativa. Exemplo clássico é a relação de Bentinho e Capitu em Dom Casmurro. Ainda hoje se busca decifrar e argumentar se Capitu traiu ou não Bentinho, e raramente nos damos conta de que o silêncio de Machado de Assis sobre o fato é o acontecimento principal. Não dizer nada é muita coisa. É interessante que Jesus no Evangelho fala sobre Deus na forma de parábolas ligadas à semente. Jesus chamou a atenção para esse misterioso silêncio. O semeador vai dormir e acorda noite e dia, e a semente vai germinando e crescendo, mas ele não sabe como isso acontece. Este é o mapa do silêncio. Alguma coisa está acontecendo. Confiar é aprender a esperar. Nem tudo passa pelas nossas mãos ou atravessa os limites dos nossos conceitos e das nossas verdades. Por mais que sejamos fortes, dispostos, observadores, estudiosos da realidade, muitas coisas nos escapam. Há um mistério, uma noite, um vazio que faz as coisas acontecerem. É esse também o lugar da graça de Deus, que vai agindo onde quer e como quer, fugindo das nossas inteligências. Não se trata de não estudar, mas de compreender que há uma potência silenciosa que indica a acreditar mais. É bonita demais a oração de Eric Julien, que sugiro para concluir nossa meditação como um convite ao descanso e à confiança total. Tenho problemas, Senhor. Eu não consigo mais dormir. Como faz teu semeador para ir dormir e deixar a terra à noite? Sim, é verdade. És tu que a fazes brotar. Sim, é verdade. Eu tenho tendência a me achar um pouco indispensável e a te considerar como um pouco demasiado facultativo. São estas as minhas inquietações. Eu deixo-as com minha terra, que cresce tão mal. Finalmente é teu trabalho, e eu vou dormir um pouco. Confiar em Deus, né? Nossa confiança está sempre em Deus, né? Que faz com que a semente germine, faz com que muitas vezes, muitas coisas acontecem em nossa vida e nós não sabemos o porquê. Muitas vezes nós queremos que os nossos pedidos sejam atendidos para ontem. Não sabemos esperar a vontade de Deus, não temos paciência para esperarmos o que Deus tem para cada um de nós. Que nós possamos acreditar no poder que Deus tem para nos curar. No poder da fé, no poder da perseverança, no saber esperar o tempo certo. O poder de Deus nos cura. Tem uma música que fala: Teu poder me cura. Vamos ouvi-la? Vamos lá, Davi.

0: É, 13 horas mais 51 minutos. Temos alguém na linha? Alô, boa tarde.
1: Oi, Ney, dá pra rezar?
0: Já aproveitou a música?
1: Ah, claro, eu tô aqui quietinha, só escutando, né?
0: Vamos rezar, vamos. Vamos rezar, já são. Faltam 9 minutos.
1: Você falou que a tua mãe tem?
0: 85.
1: Meu pai tem 86. Então tá, Ney. Posso começar?
0: Pode começar, fica à vontade.
1: Pai nosso que estás no céu, santificado seja o vosso nome, venha a nós o vosso reino, seja feita a vossa vontade assim na terra como no céu.
0: O pão nosso de cada dia nos dai hoje, perdoai-nos as nossas ofensas, assim como nós perdoamos a quem nos tem ofendido, e não nos deixeis cair em tentação, mas livrai-nos do mal. Amém.
1: Ave Maria, cheia de graça, o Senhor é convosco. Bendita sois vós entre as mulheres e bendito é o fruto do vosso ventre, Jesus.
0: Santa Maria, Mãe de Deus, rogai por nós, pecadores, agora e na hora de nossa morte. Amém.
1: Ave Maria, cheia de graça, o Senhor é convosco. Bendita sois vós entre as mulheres e bendito é o fruto do vosso ventre, Jesus.
0: Santa Maria, Mãe de Deus, rogai por nós, pecadores, agora e na hora de nossa morte. Amém.
1: Ave Maria, cheia de graça, o Senhor é convosco. Bendita sois vós entre as mulheres e bendito é o fruto do vosso ventre, Jesus.
0: Santa Maria, Mãe de Deus, rogai por nós, pecadores, agora e na hora de nossa morte. Amém.
1: Ave Maria, cheia de graça, o Senhor é convosco. Bendita sois vós entre as mulheres e bendito é o fruto do vosso ventre, Jesus.
0: Santa Maria, Mãe de Deus, rogai por nós, pecadores, agora e na hora de nossa morte. Amém.
1: Ave Maria, cheia de graça, o Senhor é convosco. Bendita sois vós entre as mulheres e bendito é o fruto do vosso ventre, Jesus.
0: Santa Maria, Mãe de Deus, rogai por nós, pecadores, agora e na hora de nossa morte. Amém.
1: Ave Maria, cheia de graça, o Senhor é convosco. Bendita sois vós entre as mulheres e bendito é o fruto do vosso ventre, Jesus.
0: Santa Maria, Mãe de Deus, rogai por nós, pecadores, agora e na hora de nossa morte. Amém.
1: Ave Maria, cheia de graça, o Senhor é convosco. Bendita sois vós entre as mulheres e bendito é o fruto do vosso ventre, Jesus.
0: Santa Maria, Mãe de Deus, rogai por nós, pecadores, agora e na hora de nossa morte. Amém.
1: Ave Maria, cheia de graça, o Senhor é convosco. Bendita sois vós entre as mulheres e bendito é o fruto do vosso ventre, Jesus.
0: Santa Maria, Mãe de Deus, rogai por nós, pecadores, agora e na hora de nossa morte. Amém.
1: Ave Maria, cheia de graça, o Senhor é convosco. Bendita sois vós entre as mulheres e bendito é o fruto do vosso ventre, Jesus.
0: Santa Maria, Mãe de Deus, rogai por nós, pecadores, agora e na hora de nossa morte. Amém.
1: Ave Maria, cheia de graça, o Senhor é convosco. Bendita sois vós entre as mulheres e bendito é o fruto do vosso ventre, Jesus.
0: Santa Maria, Mãe de Deus, rogai por nós, pecadores, agora e na hora de nossa morte. Amém.
1: Glória ao Pai, ao Filho e ao Espírito Santo.
0: Como era no princípio, agora e sempre. Amém.
1: São Pedro e São Paulo,
0: rogai por nós.
1: Uma boa semana, um bom final de semana, tudo de bom, Ney, a tu e a tua família, tá?
0: Muito obrigado para a senhora também, para toda a sua família também. Tchau, tchau, uma boa tarde, tchau, um bom final de semana.
1: Tchau.
0: É, 13 horas mais 55 minutos. Estamos chegando aí ao final desse programa, o programa Cristo Nossa Esperança, nesse dia 27 de junho de 2026. Aí, finalizando já esse mês de junho. 6 meses já se foram. Primeiro semestre do ano já está se indo, né? E vamos aí ao segundo semestre aí, pedindo que Deus acompanhe cada um de nós, acompanhe cada um daquelas pessoas que ligaram, que participaram também, que aí participaram através do Facebook, não tem, né? Então, teve pessoas aqui que participaram através do do YouTube, né? É aqui a Roseli Braga, boa tarde Ney, pedi bênçãos a minha família, em especial para mim, Roseli Braga. E também a dona Marli Machado Domingos aí que mandou a sua mensagem lá pelo YouTube, e aquelas pessoas que participaram pelo WhatsApp e também nos ligaram aí no 36265177, nos ajudando assim a fazer este programa Cristo Nossa Esperança, levar até essas pessoas aí que necessitam de uma mensagem de paz, uma mensagem de esperança também na sua vida. E nós colocamos aí todas essas pessoas aos pés de Nossa Senhora na próxima quinta-feira, na novena da Medalha Milagrosa, que acontece aí todas as quintas-feiras aí, né? Na Matriz de Morrotes, né? Então, você está convidado a participar também dessas novenas, nessa novena da Medalha Milagrosa lá na Igreja Matriz de Morrotes. Temos um último áudio aqui, vamos lá, Davi, podemos colocar no ar?
2: Boa tarde, Ney, é Maria Marcelina aqui de Braço Norte, quero pedir uma bênção para todas as pessoas que estão ouvindo esse programa, tá bom?
0: Ok, dona Maria Marcelina, no finalzinho aí, nos 45 do segundo tempo, aí mandou uma mensagem aí, um áudio aí, conseguimos colocar no ar então. Bom, uma boa tarde a todos vocês, que Deus fiquem com Deus, né? Fiquemos com Deus, né? E que ele possa atender até assim aos nossos pedidos, por intermédio da Maria, da novena da Medalha Milagrosa, né? Que ele possa atender aí os pedidos de muitas pessoas aí que necessitam do seu Laudir, dona Maria Madalena, que estão necessitando de saúde, orações e bênçãos, então que nós possamos colocá-los em nossas orações. A mulher do seu Antônio lá também, a dona Marlene, que infelizmente caiu e quebrou a perna, então vamos colocá-la nas nossas orações e pedir que Deus possa aí realizar um milagre na vida dessas pessoas também e restabelecer a saúde delas. Uma boa tarde a você, muito obrigado pela sua participação, fiquem com Deus e até o próximo programa, se Deus quiser. Tchau, tchau.

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3: Nossa saudação cordial e fraterna, você que acompanha a Palavra Viva pela Rádio Divino Oleiro 105.5 FM de Florianópolis, Rádio Divino Oleiro 90.9 FM de Balneário Camboriú, Rádio Conceição 105.9 FM de Itajaí, Rádio Tubá de Tubarão e pelos serviços de streaming de áudio. Que a paz de Jesus reine em nossos corações e a Mãe Santíssima nos leve nas dobras do seu manto em mais este dia que a bondade do Pai nos concede. Yara e Eduardo Xavier, no livro Caçadores de Bons Exemplos, em busca de brasileiros que fazem a diferença, contam que estavam em Nova Lima, Minas Gerais, e decidiram tomar um café antes de ir embora. Na padaria, a atendente falou que seu sonho era escrever para algum programa de televisão a respeito de sua irmã. Yara e Eduardo não entenderam nada e disseram que não eram da TV. Ela havia visto o carro deles e os confundira com repórteres. Riram da situação e ela disse: "Não tem problema vocês não serem da mídia, mas eu gostaria de pedir que visitassem minha irmã." "Aceitamos o convite", dizem Yara e Eduardo, e fomos até o endereço que ela nos passou. Magna, assim se chamava a irmã, e Carlos haviam perdido 3 filhos biológicos e resolveram adotar uma criança. Depois nasceu sua filha biológica. Começaram a chegar os outros filhos. São 17, além de outras 60 crianças, mantidas com a renda familiar de R$ 1.200 e com muito amor. O livro foi publicado em 2016. Hoje, R$ 1.200 equivalem a aproximadamente R$ 2.070. Continuam Yara e Eduardo. Que história linda. Primeiro fomos recebidos por seus filhos e começamos a conversar com Edlaine, pois Magna e Carlos tinham saído.

100% do coração funcionando, do jejum de TV com um recadinho. Televisão hoje, não. Sendo que todos os dias são hoje. Muitas histórias que hoje eles acham engraçadas, mas na época foram muito difíceis. Fomos embora e, passados 5 minutos, Edlaine nos liga dizendo que seus pais haviam chegado. Voltamos. Conversando com Magna e Carlos, aprendemos a cada segundo como viver na lei do amor. Magna faz todos os trabalhos domésticos e educa as crianças, enquanto seu marido trabalha fora. Passaram por dificuldades, porém a alegria e o amor sempre se sobressaíram. Horas depois, 2 filhos, Mateus e Rodrigo, o mais novo com apenas 8 anos de idade, cochicharam algo nos ouvidos da Magna. Tive a impressão de estar incomodando e chamei o Eduardo para irmos embora. Magna nos pegou pelo braço e disse: "Por favor, fiquem. A única ajuda que nós temos são alguns pãezinhos de sal que ganhamos dia sim e dia não. Hoje não é dia, mas meus filhos foram na padaria pedir antecipadamente e preparamos o café para vocês." Quando entramos na cozinha, havia uma mesa coberta com toalha, 4 lugares postos, xícaras viradas para baixo no pratinho, uma cesta de pães e uma garrafa de café exalando um aroma de acolhimento. Detalhe: éramos 15 pessoas na casa, mas as crianças colocaram uma mesa apenas para mim, Eduardo, Magna e Carlos. Ficaram em pé ao redor da mesa, sinalizando que era tudo para nós e seus pais. Ficamos muito emocionados com tanto carinho e com a boa educação das crianças. Para adotar, Magna sempre escolhia aquelas que tinham algum problema de saúde e cuja adoção seria difícil. Enquanto alguns casais optavam por crianças bonitas e saudáveis, Magna e Carlos preferiam os excluídos. A filosofia desse casal é educar com amor. Para eles, a religião é aquilo que se vive e não aquilo que se demonstra. Que belíssima família cristã! Que testemunho de vida desapegada e feliz. Pais que se dão, filhos que recebem amor e aprendem na dureza da vida a alegria da doação, do amor e da partilha. É preciso colocar agora uma reflexão de São José Maria Escrivá. Diz ele: "Talvez hoje, por conta da violência e das doenças que deixam muitas crianças órfãs por todo o mundo, seja mais urgente a necessidade de os casais se abrirem generosamente à adoção. Certamente, ao acolherem esses filhos, fazem um grande bem à sociedade, a si próprios e, evidentemente, ao novo filho." São José Maria Escrivá dava o seguinte conselho aos casais sem filhos: "Em primeiro lugar, eu lhes direi que não devem dar-se por vencidos com demasiada facilidade. É preciso pedir a Deus que lhes dê, que lhes conceda descendência, que os abençoe

for essa sua vontade, como abençoou os patriarcas do Antigo Testamento. Depois, é conveniente que recorram a um bom médico, elas e eles. Se apesar de tudo o Senhor não lhes der filhos, não devem ver nisso nenhuma frustração. Devem ficar satisfeitos, descobrindo nesse fato precisamente a vontade de Deus em relação a eles. Muitas vezes o Senhor não dá filhos porque pede mais. Pede que se tenha o mesmo esforço e a mesma entrega delicada ajudando o próximo sem o júbilo bem humano de ter filhos. Não há, pois, motivo para se sentirem fracassados, nem para darem lugar à tristeza. Muitas vezes o Senhor não dá filhos porque pede mais. Que frase forte. Dá o que pensar, não dá? Bem, como anunciei no programa da semana passada, vou agora ao livro escrito por Mafalda Pereira Boing, Por Causa de um Colchão, a linda história de José Newman, que está na quarta edição. A Mafalda é esposa do Álbio e os dois formam um belo casal das equipes de Nossa Senhora de Florianópolis. O título do livro é explicado por Mafalda. Em março de 1987, a amiga Helena Pires de Lima pediu-me um colchão para uma mulher que dormia no chão ao lado da cama do filho, no hospital infantil. O menino tinha câncer e o caso era grave. Prontamente eu disse sim. Mas Helena falou: vais ter que ir lá comigo levar o colchão, pois não sei dirigir e não tenho quem o leve. Então, se eu não pudesse ou não quisesse levar o colchão, teria deixado de acontecer na minha vida um espaço de tempo e uma riqueza inimagináveis. Sim. Porque por causa daquele colchão, Deus entrou de modo quase palpável em nossa vida, em nossa família, mudando todos os esquemas e desmontando todos os cronogramas. Mafalda foi ao hospital levar o colchão e conheceu o Newman. Ele tinha 2 anos. Mas parecia ter menos que 1 e estava deitado só de fralda, com a cabeça totalmente pelada pelo efeito da quimioterapia. Em vez de olhos, tinha 2 grandes tumores sanguinolentos. E ver aquela criança cega e condenada à morte tocou tanto o coração da Mafalda que ela não pôde evitar as lágrimas. Ela continua escrevendo. Informaram-me que Newman poderia ter no máximo uns 3 meses de vida. E soube que a Heloísa, mãe dele, não tinha nenhum parente nem lugar para onde ir. Deixei o número do nosso telefone com a Heloísa para me procurar quando o menino não estivesse mais. Vim para casa muito emocionada, abalada mesmo. Uma semana depois, é sempre a Mafalda falando, Heloísa telefonou perguntando se podia vir trabalhar aqui em casa durante o dia. Iria dormir à noite com o filho no hospital. Concordei. Passada mais uma semana, pediu para trazer o menino para nossa casa, pois ele tinha mesmo pouco tempo de vida
e no hospital apenas faziam quimioterapia uma vez por semana. Álbio, meu marido, e Cláudia, nossa filha, ainda faziam fisioterapia e outros tratamentos por causa de um grave acidente e concordaram juntamente com nossos outros filhos. Foi assim que Newman entrou em nossas vidas. Quando o busquei no hospital, Álbio, que esperava por nós no carro, se emocionou muito e ficou chocado com o aspecto do menino. Acontecia o mesmo com todos os nossos parentes e amigos quando o viam pela primeira vez. Logo nas primeiras noites, como Newman chorasse e incomodasse Heloísa, para ela descansar um pouco, coloquei um colchão ao lado da nossa cama e ele passou a dormir conosco. Não voltou mais para o quarto dela e todos nos acostumamos com isso. Às vezes eu esticava o braço no silêncio e no escuro e colocava a mão sobre ele com medo de fazê-lo, pois o médico havia dito que ele iria morrer como um passarinho apagando-se silenciosamente. E sempre agradecia a Deus porque ele estava quentinho e respirando serenamente. Bem, Albi e Mafalda logo adotaram o Newman, que no batismo passou a chamar-se José Newman e acabou vivendo até os 12 anos. Ele perdeu a visão com pouco mais de um ano de idade devido a um tipo de câncer chamado retinoblastoma. A deficiência, diz Mafalda, é apenas um dos muitos aspectos da personalidade de uma pessoa deficiente. E quem com ela convive, logo descobre que para compensar a deficiência, tal pessoa recebeu de Deus grandes riquezas que vale a pena tentar descobrir. Prossegue a autora. No caso de José Newman, ele enriqueceu tanto nossas vidas, ele ensinou tanto a nossa família, que seria egoísmo não repartirmos tanta beleza. Por isso conto aqui a sua história, para confortar os sofridos, animar os desanimados, abrir horizontes aos desiludidos. Se você se sente chateado com as contrariedades do dia a dia e por isso se julga infeliz, ouça José Newman lhe dizer, como de fato ele dizia: olhe para mim que sou cego e tenho câncer e veja se há com que se chatear. Meus irmãos, já li o livro bem mais de uma vez e sempre me emociono. Nele, o amor silencioso, acolhedor da vontade de Deus, faz o coração vibrar. Algumas passagens do livro. Houve quem comentasse, conta Mafalda, que não devíamos levá-lo à igreja porque seu aspecto não era bom e chocava muito as pessoas. Pensei que talvez Deus quisesse usar Newman para chocar, para desinstalar, para fazer pensar, e continuamos a levá-lo sempre que possível. Levando-o comigo, era mais fácil colocá-lo em todos os momentos da Eucaristia como oferta e como pedido sobre o altar. Em 1987 foram retirados os dois tumores, mas o câncer ainda estava lá por detrás das órbitas vazias.
As aplicações de quimioterapia continuaram semanalmente. No fim daquele ano, Daniele, a irmãzinha que Nilman adorava, também veio para nossa casa. Como os dois brincavam! Corriam pela casa dando risadas, pulando escadas, brincando com os cachorrinhos. E o Nilman era cego. Com 3 anos, Nilman já rezava sozinho ao anjo da guarda e costumava brincar empurrando os carrinhos pelo assoalho, rezando alto o Santo Anso. Na Semana Santa de 1988, as crianças foram a quase todas as celebrações. E depois disso, Nilman queria sempre colocar a mão no saclário de Jesus. Nilman gostava de música, gostava muito. Em casa cantava alegremente acompanhando-as e dançava. Mas ao ouvir Mãe do Céu Morena, começava a chorar, dizendo que estava triste e que queria a Nossa Senhora. Nilman nos emocionava gritando bem alto pela casa: Mãe! Pai! Só para nos ouvir responder: Estou aqui, meu filho. O pai da Mafalda foi morar com eles. À noite, Nilman pegava seu travesseiro e ia deitar no carpete ao lado da cama dele e justificava: Vim cuidar do vô. Se o vô quiser alguma coisa, me chama, tá? Quando saíamos de carro, Nilman era o primeiro a lembrar: Vamos rezar o terço? Em 1994, Nilman foi para o Colégio Coração de Jesus. Quando Mafalda o levou para conhecer o colégio, foi à sala da diretora, onde havia 2 meninos que haviam brigado na sala de aula. Sem conhecê-los, Nilman segurou a mão deles e falou mais ou menos assim: Vocês devem ser amigos, em vez de brigar. A gente precisa sempre ouvir e seguir a voz do anjinho, e não a voz do diabinho. Ele adorava o colégio. Em 1996, uma tomografia mostrou que todos os ossos da cabeça estavam tomados por um tumor cancerígeno muito grande, chamado sarcoma ósseo. Foi Deus que ajudou a Mafalda a falar a verdade ao Nilman. Então ele chorava e disse mais ou menos assim: Não é justo acontecer isso comigo, mãe. Não é justo. Eu sou só uma criança, sou só um menino e ainda nem vivi. Primeiro fui maltratado e abandonado pelo meu pai. Depois tive o meu câncer. Fiquei cego. Depois fui abandonado de novo. Nunca enxerguei. Não tive tempo de viver e fazer as coisas que todo mundo faz. E agora a senhora me diz que eu tenho mais um câncer. Mãe, a senhora sabe que isso não é justo. Momento difícil para uma mãe, momento difícil. A fé na cura os levou a Lima, no Peru. Lá, Nilman disse a Mafalda: Mãe, penso que não vou sobreviver a este tumor.
vai ali no comércio e compra uma imagem pequenininha, uma Nossa Senhorinha para mim, e se Deus me levar agora, querem ser enterrado, abraçado com ela. Na rua José do Patrocínio, aqui no Estreito, onde morava, tive a graça de visitá-lo algumas vezes. Que garoto bacana, alegre. Mafalda fazia os curativos. E não eram curativos pequenos, não. Um dia em que ele quase não chorou, ela perguntou se não tinha doído. Ele falou: doeu sim, mas a senhora sabe, eu não reclamei porque estava com Jesus na cruz. Que fé robusta. Que entrega de amor. A químio tornou o careca. Ganhou um boné, mas a parte de plástico machucava sua cabeça. Ele dizia: não faz mal, Jesus também sofreu. Ele não usava boné, mas muito pior, tinha uma coroa de espinhos. Em outra ocasião falou assim: o dia em que eu morrer, quero chegar no céu e logo abraçar Jesus e Nossa Senhora. E certa químio, ele a fazia sempre abraçadinho com Nossa Senhora, disse ao final: Nossa Senhora, obrigado porque acariciaste o meu rosto e a químio não doeu. No começo de 1997, um tanto deprimido enquanto Mafalda lhe fazia o curativo, disse a ela: acho que agora Deus está me chamando. Mãe, reza por mim. Muitas vezes o vi silencioso, diz a Mafalda. E se eu ligava a televisão, ele falava: não liga não, mãe. Deixa o silêncio e nem fala comigo, que eu estou meditando. Perto da Páscoa, disse convicto. E disse para os amigos no colégio: enquanto vocês acreditam em coelhinho, eu acredito em Deus. Todo o rosto do Nilman, no fim de sua breve, mas riquíssima vida, estava tomado pelos curativos. Na madrugada de 14 de junho de 97, muito cansada, Mafalda fez o curativo. Terminando, quis ir para a cama. Nilman então falou com aquele jeitinho que era só dele: mãe, fica mais. Olha que pode ser a última vez. E ela ficou. Ele faleceu 4 dias depois. No dia de sua morte, 18 de junho de 1997, escrevi um cartão para o Álbio e a Mafalda. Deus deu a vocês um grande dom, o de adotar um santo como filho. Todo o cuidado que vocês tiveram por ele aqui na terra, agora ele tem por vocês lá do céu. Já pedi a intercessão dele na comunhão dos santos. 3 meses depois, morria minha querida Cida, após sofrimento de quase 4 anos. A sepultura dos dois está bem próxima uma da outra, no Jardim da Paz. Cada vez que vou lá, rezo em ambas as sepulturas.
e agradeço a Deus o presente dessas preciosas vidas. Agora escutemos nossa música, uma das preferidas do querido José Newman. Mãe do céu morena, com o padre Zezinho.

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1: Sábado com previsão de retorno das áreas de instabilidade a toda a nossa região. Por isso, pancadas de chuva com raios não estão descartadas até o final da noite. Como a atmosfera está muito fria em toda a sua coluna troposférica, em algumas cidades não pode se descartar até mesmo a ocorrência de queda de granizo. O tempo vai seguir instável também amanhã, com possibilidade de mais chuva e risco de temporais. Ao longo desta próxima semana, a atmosfera mais perturbada sobre nós. Variação de nebulosidade, temperaturas baixas e possibilidade de chuvas acumulativas. Atenção para as áreas com históricos de enxurradas ou alagamentos, pois em alguns pontos o volume de chuva até o próximo dia 4 de julho pode ser significativo. Temperatura máxima hoje prevista de 24 graus e mínima na próxima madrugada de 12 graus em Rio Fortuna, Sangão, Santa Rosa de Lima, São Bonifácio, São Ludger e Tubarão. Daniel Panobianco, da agência PD Radar, com exclusividade para Tubá FM.
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1: Sábado com previsão de retorno das áreas de instabilidade a toda a nossa região. Por isso, pancadas de chuva com raios não estão descartadas até o final da noite. Como a atmosfera está muito fria em toda a sua coluna troposférica, em algumas cidades não pode se descartar até mesmo a ocorrência de queda de granizo. O tempo vai seguir instável também amanhã, com possibilidade de mais chuva e risco de temporais. Ao longo desta próxima semana, a atmosfera mais perturbada sobre nós. Variação de

0: nebulosidade, temperaturas baixas e possibilidade de chuvas acumulativas. Atenção para as áreas com históricos de enxurradas ou alagamentos, pois em alguns pontos, o volume de chuva até o próximo dia 4 de julho pode ser significativo. Temperatura máxima hoje prevista de 24 graus e mínima na próxima madrugada de 12 graus em Rio Fortuna, Sangão, Santa Rosa de Lima, São Bonifácio, São Ludger e Tubarão. Daniel Panobianco, da agência PD Radar, com exclusividade para Tubai FM.
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1: Sábado com previsão de retorno das áreas de instabilidade a toda a nossa região. Por isso, pancadas de chuva com raios não estão descartadas até o final da noite. Como a atmosfera está muito fria em toda a sua coluna troposférica, em algumas cidades não pode se descartar até mesmo a ocorrência de queda de granizo. O tempo vai seguir instável também amanhã, com possibilidade de mais chuva e risco de temporais. Ao longo desta próxima semana, a atmosfera mais perturbada sobre nós. Variação de nebulosidade, temperaturas baixas e possibilidade de chuvas acumulativas. Atenção para as áreas com históricos de enxurradas ou alagamentos, pois em alguns pontos o volume de chuva até o próximo dia 4 de julho pode ser significativo. Temperatura máxima hoje prevista de 24 graus e mínima na próxima madrugada de 12 graus em Rio Fortuna, Sangão, Santa Rosa de Lima, São Bonifácio, São Ludger e Tubarão. Daniel Panobianco, da agência PD Radar, com exclusividade para Tubá FM.
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2: A Diocese de Tubarão, na pessoa de Dom Adilson, se solidariza com toda a Venezuela, mas sobretudo com os nossos irmãos venezuelanos que aqui estão. E nesse momento, porque passa o país depois do terremoto que ocorreu no país vizinho da Venezuela, com o sofrimento, a perda de pessoas, a preocupação de quem está longe do país, com seus parentes e familiares. Enfim, a Igreja da Diocese de Tubarão se solidariza e unamos nossas mãos em prece e a nossa solidariedade com todos os irmãos da Venezuela nesse momento, os que de lá partiram, que são migrantes, os que lá vivem. A gente sabe que é sempre uma situação muito delicada e queremos manifestar nesse momento a nossa solidariedade e que Deus conforte a alma e o coração daqueles que perderam seus familiares e ao mesmo tempo unamos a nossa voz na oração para, com força e no dom da fortaleza, também olhar para a frente e solidários como irmãos de humanidade. Que Deus abençoe.
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1: Sábado com previsão de retorno das áreas de instabilidade a toda a nossa região. Por isso, pancadas de chuva com raios não estão descartadas até o final da noite. Como a atmosfera está muito fria em toda a sua coluna troposférica, em algumas cidades não pode se descartar até mesmo a ocorrência de queda de granizo. O tempo vai seguir instável também amanhã, com possibilidade de mais chuva e risco de temporais. Ao longo desta próxima semana, a atmosfera mais perturbada sobre nós. Variação de nebulosidade, temperaturas baixas e possibilidade de chuvas acumulativas. Atenção para as áreas com históricos de enxurradas ou alagamentos, pois em alguns pontos o volume de chuva até o próximo dia 4 de julho pode ser significativo. Temperatura máxima hoje prevista de 24 graus e mínima na próxima madrugada de 12 graus em Rio Fortuna, Sangão, Santa Rosa de Lima, São Bonifácio, São Ludigere e Tubarão. Daniel Panobianco, da agência PD Radar, com exclusividade para Tubá FM.
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2: 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A hora certa.
6: Rádio Tubá, 5 horas e 47 minutos.

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Senhor anunciou a Maria, e ela concebeu do Espírito Santo. Ave Maria, cheia de graça, o Senhor é convosco. Bendita sois vós entre as mulheres, e bendito é o fruto do vosso ventre, Jesus. Santa Maria, Mãe de Deus, rogai por nós, pecadores, agora e na hora de nossa morte. Amém. Eis aqui a serva do Senhor. Faça-se em mim segundo a vossa palavra. Ave Maria, cheia de graça, o Senhor é convosco. Bendita sois vós entre as mulheres, e bendito é o fruto de vosso ventre, Jesus. Santa Maria, Mãe de Deus, rogai por nós, pecadores, agora e na hora de nossa morte. Amém. E o Verbo de Deus se fez carne e habitou entre nós. Ave Maria, cheia de graça, o Senhor é convosco. Bendita sois vós entre as mulheres, e bendito é o fruto do vosso ventre, Jesus. Santa Maria.

Mãe de Deus, rogai por nós pecadores, agora e na hora de nossa morte. Amém. Rogai por nós, Santa Mãe de Deus, para que sejamos dignos das promessas de Cristo. Oremos, derramai, ó Deus, a vossa graça em nossos corações, para que, conhecendo pela vossa mensagem o anjo, a encarnação do vosso Filho, cheguemos por sua paixão e cruz à glória da ressurreição, por Cristo nosso Senhor. Amém. Glória ao Pai, ao Filho e ao Espírito Santo, assim como era no princípio, agora e sempre, por todos os séculos dos séculos. Amém.

você, meu irmão, você, minha irmã, mais uma vez estamos juntos nesse programa Sinos da Catedral. E nós queremos lembrar que esse final de semana, domingo, dia de Santos Pedro e Paulo, apóstolos, e o evangelho para o domingo, então, é este, né? Que tirado de João, capítulo 21, versículos de 15 a 19. Jesus manifestou aos seus discípulos e, depois de comer com eles, perguntou a Simão Pedro: Simão, filho de João, tu me amas mais do que estes? Pedro respondeu: Sim, Senhor, tu sabes que eu te amo. Jesus disse: Apascenta os meus cordeiros. E disse de novo a Pedro: Simão, filho de João, tu me amas? Pedro disse: Sim, Senhor, tu sabes que eu te amo. Jesus lhe disse: Apascenta as minhas ovelhas. Pela terceira vez perguntou a Pedro: Simão, filho de João, tu me amas? Pedro ficou triste, porque Jesus perguntou três vezes se ele o amava. Respondeu: Senhor, tu sabes tudo, tu sabes que eu te amo. Jesus disse-lhe: Apascenta as minhas ovelhas. Em verdade te digo, quando eras jovem, tu te cingias e ias para onde querias. Quando fores velho, estenderás as mãos e outro te cingirá e te levará para onde não queres ir. Jesus disse isso, significando com que morte Pedro iria glorificar a Deus, e acrescentou: Segue-me. Palavra da salvação. Glória a vós, Senhor. Senhor.

Amados irmãos e irmãs em Cristo, Jesus ele chama o apóstolo Pedro para ser o líder da igreja. Para que ele possa ser esse líder, é necessário que ele, de fato, responda a pergunta de Jesus. Jesus que pergunta por 3 vezes se ele o amava. Mas dentre as 3 perguntas, a primeira diz, a pergunta que Jesus fizer a ele é um pouco diferente das outras. Ele disse: Simão, filho de João, tu me amas mais do que estes? E Pedro diz que sim. É? E por isso Jesus continua a perguntar para Pedro se ele o amava para ser de fato o pastor dos filhos e filhas de Deus, o pastor das ovelhas, né? E no final Pedro ele dá a resposta que agradou de fato Jesus. Quando pela terceira vez, Jesus pergunta a Pedro: Simão, filho de João, tu me amas? E Pedro ficou triste porque Jesus perguntou 3 vezes se ele o amava. Então ele respondeu: Senhor, tu sabes tudo, tu sabes que eu te amo. Daí Jesus disse, mais uma vez: apascenta as minhas ovelhas, apascenta as minhas ovelhas. É, meu irmão, minha irmã, Pedro tinha que dizer essas palavrinhas aí diante da pergunta de Jesus: Senhor, tu sabes tudo, tu sabes que eu te amo. Senhor, tu sabes que eu sem tu não sou nada, não basta eu te amar. É necessário que reconhecer que também Pedro se reconheceu como um pecador, aquele que também por 3 vezes disse que não conhecia Jesus antes de Jesus passar pela paixão, morte, né, e consequentemente também ressurreição. Antes que o galo cantou, lembremos que Pedro negara Jesus 3 vezes. Então era necessário, sim, para que Pedro pudesse ser o líder da igreja, não somente desse a resposta de que ele ama a Deus, de que ele ama as ovelhas, os filhos e filhas de Deus a ele confiado, mas era necessário também que Pedro fosse curado por desta infeliz atitude, palavras que outrora tinha dito, de que não reconhecia Jesus, não conhecia Jesus por 3 vezes. Então, meu irmão, minha irmã, que você tenha essa certeza da importância que nós devemos de dar à realidade humana que trazemos junto de nós. Se somos o que somos, né, marcados pelo pecado, mais do que marcados pelo pecado, nós somos convidados a sermos honestos conosco mesmos. Não tenha medo, não tenha vergonha de você trazer junto de si o pecado, as marcas do pecado, mas tenha esta coragem que Pedro teve de dizer a Jesus de que Jesus sabe tudo. E porque sabe tudo, Pedro também admite os seus pecados e se coloca aberto para realizar a vontade de Jesus, que pede a ele que ele seja pastor das ovelhas, que ele seja aquele líder, né, da igreja que Jesus assim instituía. Ora, meus irmãos e irmãs, o que nos impede de sermos de fato discípulos e discípulas de Cristo, que venha a agradar a Deus e de fato, de uma forma ou de outra, de sermos aqueles que somos apacentados ou aqueles que apacentam uma porção do povo de Deus, é de fato quando nós ignoramos a nossa realidade de pecado, a nossa realidade humana, e também quando nós não amamos. Quando nós colocamos o amor, quando nós somos honestos conosco mesmos e quando nós nos confiamos aos cuidados desse Jesus, que nos perdoa sempre e nos chama sempre a estarmos reconciliados com ele, com os irmãos e irmãs, é claro que nós seremos uma bênção dele, onde quer que ele nos coloque, onde quer que ele nos envie. Que Jesus continue a nos abençoar e que através de nós venham as bênçãos dele sobre todo o seu povo. Amém.

até você neste momento é a programação, né, aqui da paróquia da Catedral. Lembro então que hoje nós teremos aqui um pouco mais a missa aqui na Catedral, na cripta, às 19 horas. E também lembro que amanhã, domingo, então 19:30, missa, né, a cargo da comunhão aqui na Catedral, e segunda-feira 19:30, missa em honra ao copadroeiro São Pedro na Vila Moema, e segunda-feira ainda 20:00, quarteto música sacra na sala 5, e terça-feira 18:30, ensaio coral infanto juvenil no auditório Bom Pastor. E sempre lembro, gosto de destacar as nossas missas nos domingos, né? 7:00 da manhã, 9:00, 11:00, 18:00 e 19:30 da noite. Venha você, a sua família, e participe. E que desça sobre todos vocês neste momento também as bênçãos de Deus pela intercessão dos santos que celebramos neste final de semana, São Pedro e São Paulo, apóstolos, que eles intercedam a Deus e tragam de Deus as bênçãos que você e sua família tanto assim precisam. A bênção, ó Deus Todo-Poderoso, em nome do Pai e do Filho e do Espírito Santo. Amém.

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0: Oremos. Ó Deus, que hoje nos concedeis a santa alegria de festejar os apóstolos São Pedro e São Paulo, dai à vossa Igreja seguir em tudo os ensinamentos destes apóstolos que nos deram os fundamentos da fé. Por nosso Senhor Jesus Cristo, vosso Filho, que é Deus e convosco vive e reina na unidade do Espírito Santo por todos os séculos dos séculos. Amém. Amém.
1: Leitura dos Atos dos Apóstolos. Naqueles dias, o rei Herodes prendeu alguns membros da igreja para torturá-los. Mandou matar a espada Tiago, irmão de João.

0: E vendo que isso agradava aos judeus, mandou também prender a Pedro. Eram dias dos pães ázimos. Depois de prender Pedro, Herodes colocou-o na prisão, guardado por 4 grupos de soldados, com 4 soldados cada um. Herodes tinha a intenção de apresentá-lo ao povo, depois da festa da Páscoa. Enquanto Pedro era mantido na prisão, a igreja rezava continuamente a Deus por ele. Herodes estava para apresentá-lo. Naquela mesma noite, Pedro dormia entre 2 soldados, presos com 2 correntes, e os guardas vigiavam a porta da prisão. Eis que apareceu o anjo do Senhor e uma luz iluminou a cela. O anjo tocou o ombro de Pedro, acordou-o e disse: "Levanta-te depressa." As correntes caíram-lhe das mãos. O anjo continuou: "Coloca o cinto e calça tuas sandálias." Pedro obedeceu o anjo e lhe disse: "Põe tua capa e vem comigo." Pedro acompanhou-o e não sabia que era realidade o que estava acontecendo por meio do anjo, pois pensava que aquilo era uma visão. Depois de passarem pela primeira e segunda guarda, chegaram ao portão de ferro que dava para a cidade. O portão abriu-se sozinho. Eles saíram, caminharam por uma rua e logo depois o anjo deixou. Então, Pedro caiu em si e disse: "Agora sei de fato que o Senhor enviou o seu anjo para me libertar do poder de Herodes e de tudo o que o povo judeu esperava." Palavra do Senhor.
1: Graças a Deus.

engrandecei ao Senhor Deus, exaltemos todos juntos o seu nome. Todas as vezes que eu busquei, ele me ouviu, e de todos os temores me livrou.

E a sua paz e alegrai-vos, e o vosso rosto não se cubra de vergonha. Este infeliz gritou a Deus e foi ouvido, e o Senhor o libertou de toda angústia.

o anjo do Senhor vem acampar ao redor dos que o temem e o salva. Provai e vedes quão suave é o Senhor. Feliz o homem que tem nele o seu refúgio.

0: Leitura da segunda carta de São Paulo a Timóteo. Caríssimo, quanto a mim, eu já estou para ser derramado em sacrifício. Aproxime-se o momento da minha partida. Combati o bom combate, completei a corrida e guardei a fé. Agora está reservada para mim a coroa da justiça que o Senhor, justo juiz, me dará naquele dia. E não somente a mim, mas também a todos os que esperam com amor a sua manifestação gloriosa. Mas o Senhor esteve ao meu lado e me deu forças. Ele me fez com que a mensagem fosse anunciada por mim integralmente e ouvida por todas as nações. Eu ouvi libertado da boca do leão, o Senhor me libertará de todo o mal e me salvará para o seu reino celeste. A ele a glória pelos séculos dos séculos. Amém. Palavra do Senhor.
1: Graças.

0: O Senhor esteja convosco.
1: Ele está no meio de nós.
0: Proclamação do Evangelho de Jesus Cristo segundo Mateus. Naquele tempo, Jesus foi à região de Cesareia de Filipe e ali perguntou a seus discípulos: quem dizem os homens ser o Filho do Homem? Eles responderam: alguns dizem que é João Batista, outros que é Elias, outros ainda que é Jeremias ou algum dos profetas. Então Jesus lhes perguntou: e vós, quem dizeis que eu sou? Simão Pedro respondeu: tu és o Messias, o Filho do Deus vivo. Respondendo, Jesus lhe disse: feliz és tu, Simão, filho de Jonas, porque não foi um ser humano que te revelou isso, mas o meu Pai que está no céu. Por isso eu te digo que tu és Pedro, e sobre esta pedra construirei a minha igreja, e o poder do inferno nunca poderá vencê-la. Eu te darei as chaves do reino dos céus. Tudo o que tu ligares na terra será ligado nos céus. Tudo o que tu desligares na terra será desligado nos céus. Palavra da salvação.
1: Glória a vós, Senhor.
0: Meus irmãos e irmãs, celebramos a solenidade dos dois grandes apóstolos, Pedro e Paulo, colunas que sustentam a nossa igreja, a nossa comunidade de fé. Queria refletir convosco os textos que tivemos a graça de escutá-los e queremos agora acolhê-los. Dos Atos dos Apóstolos, capítulo 12, versículos de 1 a 11, eu queria meditar com vocês a importância da oração comunitária. Quando a comunidade se reúne, é uma verdade. Os frutos aparecem, a força, a intensidade da oração. Herodes, o rei Herodes aqui, é o rei Herodes Agripa I, que era neto de Herodes Magno e sobrinho de Herodes Antipas, que foi aquele que mandou decapitar João Batista e aquele que estava na paixão de Jesus. O relato histórico aqui acontece entre os anos 41 e 44 depois de Cristo. E agora, então, ele manda decapitar Tiago, irmão de João, e viu que isso agradava as massas, o povo, mandou prender também o chefe da comunidade, que era Pedro. É interessante, enquanto Pedro era mantido na prisão, a igreja rezava continuamente a Deus por ele. Vejam a importância da oração comunitária. Também no texto dos evangelhos, Jesus sempre dizia, os evangelistas colocavam na boca dele: onde dois ou três estiverem reunidos em meu nome, eu estou ali no meio deles. Então a comunidade rezou e o ressuscitado apareceu na prisão para libertar Paulo. O anjo do Senhor apareceu diante de uma luz muito forte que iluminou a cela. A luz representa a presença do ressuscitado. Quando nós percebemos que estamos em perigo, quando nós precisamos de qualquer necessidade física para a saúde ou qualquer iluminação do Senhor, tenhamos a capacidade de pedir para a comunidade de fé, de pedir para a igreja, de pedir para nós que somos igreja, rezarmos. E tenham a certeza, meus irmãos e irmãs, que a oração da comunidade, ela também toca o coração de Deus. Pois assim, Pedro foi libertado. Ele pensava até que estava tendo uma visão, mas ele foi realmente libertado. Quantas situações na nossa vida em que parece que tudo se fechou e parece que não temos solução, quando a gente reza ou pede para aquelas pessoas que a gente confia, que parece que elas têm uma fé mais elevada do que a nossa, as portas se abrem e começamos a ter solução daqueles problemas ou daquelas situações que limitavam a nossa vida, a nossa liberdade. A oração. Também no segundo texto da missa, da segunda carta de São Paulo a Timóteo, capítulo 4, versículos de 6 a 8, de 17 a 18, vejam a oração que o grande apóstolo Paulo faz. Ele percebe que suas forças físicas estão debilitadas. Ele que doou bem boa parte da sua vida pela evangelização. Ele que foi um grande missionário, agora está em Roma, está na prisão domiciliar, e ele então abre o seu coração para Deus e faz essa bonita oração. Eu estava meditando como é bonito. Ele vê que a sua partida já se aproxima, mas ele tem uma confiança inabalável em Deus. Combati o bom combate, completei a corrida, guardei a fé. Agora está reservada para mim a coroa da justiça, que o Senhor justo juiz me dará naquele dia. Que bonito quando a gente faz esta oração de agradecimento, de perceber que a nossa vida, que a doação, que aparentemente para aqueles que não têm fé, o tempo que a gente perdeu não foi em vão, foi um tempo que fez com que a gente crescesse humanamente e crescesse espiritualmente. E percebam, meus irmãos, a grandeza do coração do apóstolo Paulo. Ele diz assim: agora está reservada para mim a coroa da justiça, que o Senhor justo juiz me dará naquele dia. E não somente a mim. Aí o coração dele agora se abre para todos aqueles que ele evangelizou, que ele anunciou Jesus, mas também a todos os que esperam com amor a sua manifestação gloriosa. A todos vocês que trabalham na pastoral, a todos vocês que se dedicam, que bom que a gente chegasse ao término da nossa existência louvando o Senhor e pedindo por aqueles pelos quais nós demos a vida. Que os apóstolos Pedro e Paulo nos iluminem, iluminem a igreja. Também hoje nós celebramos o dia do Papa, e nós temos um grande Papa, que é o Papa Leão XIV. Quando o Papa Leão XIV deu uma entrevista para os repórteres, depois de se reunir com os cardeais que o elegeram no dia 8 de maio do ano passado, de 2025, ele disse assim, que ele escolheu o nome de Leão XIV porque ele estava muito preocupado com o ser humano, muito preocupado com o trabalho humano, muito preocupado com o avanço tecnológico, que é importantíssimo, mas cada vez mais o ser humano se desumaniza, o ser humano cada vez mais se isola. E ele agora nos brindou com a sua primeira encíclica, Humanitas Magnifica Humanitas, Humanidade Magnífica, onde ele trabalha uma das realidades que nós estamos vendo agora, que é a inteligência artificial. Vocês sabiam, meus irmãos, que se a gente se isolar, não ficar na comunidade, não participar da comunidade, a gente pede conselhos para a inteligência artificial e ela dá. Ela dá até conselhos como os padres devem ser. Se vocês usarem a inteligência artificial, ela diz assim: os padres devem ser humildes, devem ser próximos e devem ser acolhedores. A inteligência artificial. Mas nós não podemos estar submissos à tecnologia. Ela é importantíssima, ela é necessária para o humano, mas o ser humano precisa ter este contato pessoal A gente precisa sentir o coração do outro bater. E o Papa é um ser humano extraordinário. Podem ter certeza. Também rezemos hoje por ele. Amém. Creio em Deus Pai Todo-Poderoso, Criador do céu e da terra, e em Jesus Cristo, seu único Filho, nosso Senhor, que foi concebido pelo poder do Espírito Santo, nasceu da Virgem Maria, padeceu sob Pôncio Pilatos, foi crucificado, morto e sepultado, desceu à mansão dos mortos, ressuscitou ao terceiro dia, subiu aos céus, está sentado à direita de Deus Pai Todo-Poderoso, donde há de vir a julgar os vivos e os mortos. Creio no Espírito Santo, na Santa Igreja Católica, na comunhão dos santos, na remissão dos pecados, na ressurreição da carne, na vida eterna. Amém. Irmãos e irmãs, dirijamos confiantes nossa oração a Deus, nosso Pai, dizendo: atendei, Senhor, a nossa prece.
2: Atendei, Senhor, a nossa prece.
3: Senhor, vós que avivastes a fé dos apóstolos, fortalecei a vossa igreja no testemunho e no anúncio convicto do evangelho da salvação. Nós vos suplicamos.
2: Atendei, Senhor, a nossa prece.
3: Vós que fizestes próximos dos apóstolos em missão, amparai os que exercem funções de responsabilidade nas comunidades e nas famílias, para que atuem sempre em defesa da vida, especialmente das mais fragilizadas. Nós vos suplicamos.
2: Atendei, Senhor, a nossa prece.
3: Vós que chamastes Pedro e Paulo, continuai a despertar pessoas generosas para o serviço do vosso reino de justiça e de paz. Nós vos suplicamos.
2: Atendei, Senhor, a nossa prece.
3: Vós que concedeis a vida eterna aos vossos fiéis, acolhei nossos falecidos. Nós vos suplicamos.
2: Atendei, Senhor, a nossa prece.
0: Concluamos juntos as preces. Acolhei, Senhor, nosso Deus, as preces que vos dirigimos por Cristo nosso Senhor. Amém. Preparação das oferendas.

0: Orai, irmãos e irmãs, para que o meu e vosso sacrifício seja aceito por Deus Pai Todo-Poderoso. Receba, ó Senhor, por tuas mãos este sacrifício para a glória do seu nome, para o nosso bem e de toda a sua santa igreja. A oração de vossos apóstolos, Senhor, acompanhe as oferendas que vos apresentamos para serem consagradas e volva para vós o nosso coração ao celebrarmos este sacrifício. O Senhor esteja convosco.
1: Ele está no meio de nós.
0: Corações ao alto.
1: Nosso coração está em Deus.
0: Demos graças ao Senhor nosso Deus.
1: É nosso dever e nossa salvação.
0: Na verdade, é digno e justo, é nosso dever e salvação dar-vos graças, sempre e em todo lugar, Senhor Pai Santo, Deus Eterno e Todo-Poderoso. Hoje, vós nos concedeis a alegria de festejar os apóstolos São Pedro e São Paulo. Pedro, o primeiro a confessar a fé em Cristo, fundou a igreja primitiva sobre a herança de Israel. Paulo, mestre e doutor da fé, iluminou as profundezas do mistério e anunciou o evangelho a todas as nações. Assim, por diferentes meios, os dois congregaram a única família de Cristo e, unidos pela coroa do martírio, recebem hoje, por toda a terra, a mesma veneração. Por isso, com todos os anjos e santos, nós vos louvamos sem cessar e cantamos a uma só voz.

0: Na verdade, vós sois santo, ó Deus do universo, e tudo o que criastes proclama o vosso louvor, porque, por Jesus Cristo, vosso Filho e Senhor nosso, e pela força do Espírito Santo, dais vida e santidade a todas as coisas, e não cessais de reunir para vós um povo que vos ofereça em toda parte, do nascer ao pôr do sol, um sacrifício perfeito. Por isso, ó Pai, nós vos suplicamos, santificai pelo Espírito Santo as oferendas que vos apresentamos para serem consagradas, a fim de que se tornem o corpo e o sangue de vosso Filho, nosso Senhor Jesus Cristo, que nos mandou celebrar estes mistérios.
1: Enviai o vosso Espírito Santo.
0: Na noite em que ia ser entregue, Jesus tomou o pão, pronunciou a bênção de ação de graças, partiu e o deu a seus discípulos, dizendo: tomai todos e comei, isto é o meu corpo, que será entregue por vós.

mesmo modo, no fim da ceia, ele tomou o cálice em suas mãos, pronunciou a bênção de ação de graças e o deu a seus discípulos, dizendo: tomai todos e bebei, este é o cálice do meu sangue, o sangue da nova e eterna aliança, que será derramado por vós e por todos para a remissão dos pecados. Fazei isto em memória de mim.

0: mistério da fé. Anunciamos, Senhor, a vossa morte e proclamamos a vossa ressurreição. Vinde, Senhor Jesus. Celebrando agora, ó Pai, o memorial da paixão redentora do vosso Filho, da sua gloriosa ressurreição e ascensão ao céu, e enquanto esperamos sua nova vinda, nós vos oferecemos em ação de graças este sacrifício vivo e santo.
1: Aceitai, ó Senhor, a nossa oferta.
0: Olhai com bondade a oblação da vossa Igreja e reconhecei nela o sacrifício que nos reconciliou convosco. Concedei que, alimentando-nos com o corpo e o sangue do vosso Filho, repletos do Espírito Santo, nos tornemos em Cristo um só corpo e um só Espírito.
1: O Espírito nos una num só corpo.
0: Que o mesmo Espírito faça de nós uma eterna oferenda para alcançarmos a herança com os vossos eleitos, a Santíssima Virgem Maria, Mãe de Deus, São José, seu esposo, os vossos santos apóstolos e gloriosos mártires, São Pedro e São Paulo, apóstolos, e todos os santos que não cessam de interceder por nós na vossa presença.
1: Fazei de nós uma perfeita oferenda.
0: Nós vos suplicamos, Senhor, que este sacrifício da nossa reconciliação estenda a paz e a salvação ao mundo inteiro. Confirmai na fé e na caridade a vossa Igreja que caminha neste mundo com o vosso servo, o Papa Leão, e o nosso bispo Adilson Pedro, com os bispos do mundo inteiro, os presbíteros e diáconos, os outros ministros e o povo, por vós redimido. Atendei propício às preces desta família que reunistes em vossa presença. Reconduzi a vós, Pai de misericórdia, todos os vossos filhos e filhas dispersos pelo mundo inteiro.
1: Lembrai-vos, ó Pai, da vossa Igreja.
0: Acolhei com bondade no vosso reino os nossos irmãos e irmãs que partiram desta vida e todos os que morreram na vossa amizade. Unidos a eles, esperamos também nós saciar-nos eternamente da vossa glória. Por Cristo, Senhor nosso, por ele dais ao mundo todo o bem e toda a graça. Por Cristo, com Cristo e em Cristo, a vós, Deus Pai Todo-Poderoso, na unidade do Espírito Santo, toda honra e toda glória, por todos os séculos dos séculos. Amém. Pai nosso, que estais nos céus, santificado seja o vosso nome. Venha a nós o vosso reino. Seja feita a vossa vontade, assim na terra como no céu. O pão nosso de cada dia nos dai hoje. Perdoai-nos as nossas ofensas, assim como nós perdoamos a quem nos tem ofendido. E não nos deixeis cair em tentação, mas livrai-nos do mal. Livrai-nos de todos os males, ó Pai, e dai-nos hoje a vossa paz. Ajudados pela vossa misericórdia, sejamos sempre livres do pecado e protegidos de todos os perigos, enquanto aguardamos a feliz esperança e a vinda do nosso Salvador, Jesus Cristo.
1: Vosso é o reino, o poder e a glória para sempre.
0: Senhor Jesus Cristo, dissestes aos vossos apóstolos: eu vos deixo a paz, eu vos dou a minha paz. Não olheis os nossos pecados, mas a fé que anima a vossa Igreja. Dá-lhe, segundo o vosso desejo, a paz e a unidade. Vós que sois Deus, com o Pai e o Espírito Santo.
1: Amém.
0: A paz do Senhor esteja sempre convosco.
2: O amor de Cristo nos uniu.

0: Pedro recebeu o encargo de, sob a pedra que é Cristo, edificar a igreja. Nós não podemos acreditar em Jesus sem pertencer à sua comunidade de fé, a igreja. Paulo, o grande apóstolo, que conheceu Jesus não pessoalmente, mas quando ele já estava ressuscitado a caminho de Damasco. A nossa fé é a fé de Paulo, porque assim como Paulo e Lucas, nós não conhecemos pessoalmente Jesus, mas nós o encontramos e nós sabemos de sua presença através dos sacramentos, do batismo e principalmente da Eucaristia. As cartas de Paulo, elas foram escritas antes dos quatro evangelhos. E nas cartas de Paulo, ele dá testemunho da teologia sobre a importância do batismo e a importância da Eucaristia. Porque Paulo e os demais sucessores dos apóstolos encontram Cristo e fazem sentir sua presença como nós, através da Eucaristia. Somos felizes porque somos convidados a esta mesa. Eis o Cordeiro de Deus que tira o pecado do mundo. Senhor, eu não sou digno de que entreis em minha morada, mas dizei uma palavra e serei salvo. Que o corpo de Cristo nos guarde para a vida eterna.
1: Amém.

0: Oremos. Refeitos por este sacramento, concedei-nos, Senhor, viver de tal modo na vossa Igreja, que, perseverando na fração do pão e no ensinamento dos apóstolos, enraizados no vosso amor, sejamos um só coração e uma só alma. Por Cristo nosso Senhor.
1: Amém.
0: Sentados para alguns avisos. No próximo sábado, nós não teremos a missa aqui na igreja matriz. Nós teremos a missa sim, mas vai ser realizada ali no pátio, aqui no pátio interno da igreja. Porque ela vai ser celebrada pelo padre Jerônimo, padre jovem, que vai dar início então ao grande show do DJ Moisés. É um DJ católico muito famoso, para dar início às comemorações dos 40 anos da paróquia da Imaculada Conceição aqui no Morrotes. Este show, ele é gratuito, aberto a todos, aberto aos jovens, e vocês estão todos convidados. Então teremos a missa, depois teremos um ministério de música e depois o show com o DJ. E durante

0: convidados. Então teremos a missa, depois teremos um ministério de música e depois o show com o DJ. E durante colocar os cantos de acordo com a liturgia da palavra. Parabéns. Muito obrigado a toda a equipe de liturgia, os ministros e a presença de todos vocês nesta Santa Missa. De coração agradeço. O Senhor esteja convosco.
1: Ele está no meio de nós.
0: Abençoe-vos o Deus Todo-Poderoso, o Pai, Filho e Espírito Santo. Amém.
1: Amém.
0: Tenham todos uma boa noite de sábado, um abençoado domingo e semana. Ide em paz e o Senhor vos acompanhe.
1: Graças a Deus.

0: missa da paróquia Nossa Senhora Imaculada Conceição, do bairro Morrotes.
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